0: tem coisas que só acontecem na Série B. 32 jogados desse primeiro tempo. São Paulo tenta descer para o campo de ataque. Calleri carrega pela meia-direita. Está sozinho o Náufrago. Calleri pela meia-direita para cima de dois. Vai no contra-golpe agora a equipe do São Paulo com Calleri. Calleri perde a bola pela meia-direita. Intercepta a marcação. Tchamba. Bem o Tchamba na cobertura. 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Zero. Grupo Souza Lima. Zero para o Remo, zero também para o São Paulo. youtube.com/radiobandeirantesoficial. Galera ligada, chegando, cadê o gol? Fraco o nível do futebol em campo até o momento, hein, Leandro Guerreiro?
1: Fraco. São Paulo está um pouco melhor. Teve algumas oportunidades, poderia estar na frente. Falta um pouco de capricho. O André Silva pegou 3 bolas dentro da área. Duas ele não conseguiu finalizar, não, nem chutar, nem passar. É o que eu tô falando, um pouco de capricho, um pouco de tranquilidade, um pouco de confiança. O campo não tá ruim para o cara errar assim tão grotescamente. Então um pouco de carinho no tratamento da bola. Outra coisa, atacante quando tá dentro da área, quem tem que ter preocupação é o zagueiro. Não, o atacante domina a bola, parece que ele vai morrer. Não, domina com calma, procura seu melhor companheiro, a sua melhor jogada. Tenha capricho, que o São Paulo tem tudo para ganhar esse jogo, mas precisa um pouco mais de velocidade.
0: São Paulo está jogando pelo campo de defesa, mas não se acerta. Corta a marcação. Remo tem a posse de bola lá pela meia esquerda. Tchamba. Tchamba para o campo de ataque. Sobe para tocar de cabeça. Corta na Franco. Na Franco para Danielzinho. Danielzinho na meia direita. Será que a posição é boa? Deixou seguir o bandeira. Arthur Linha, lateral da grande área. Cortou para meia. Ameaçou bater o gol. Não chutou. Na hora de passar, errou. Erra o passe, Arthur. 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Sil. 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Vai para o campo de ataque mais uma vez a equipe do Remo. Lançamento lá pela ponta direita, a bola é boa. Funcionou, Aleph Manga escapou da marcação. Chapelou, ganhou do Enzo Dias. Ficou no bate-bate, voltou Aleph Manga. Soltou, tomou carrinho. Ele tomou carrinho, pede a falta. O bandeira dá só lateral na saída de bola do Aleph Manga. Até o DTV da geradora está dormindo, hein? Não deu pra ver onde a bola foi. Você ri, né, Guerreiro?
1: Não é possível. Você ri,
0: até
1: não
0: o DTV
1: é possível.
0: Tá dormindo lá. O jogo tá tão bom.
1: Não é possível.
0: Os caras cortaram. Beleza, tá legal. Foi falta, Guerreiro?
1: Acredito que foi falta. Independente do Aleph Manga não ter seguido na jogada, ele tomou um carrinho sem bola. Pra mim é falta. O juiz tá deixando seguir, viu, Martelli?
0: Diga, Everton.
2: Eu vi ela saindo na linha de fundo, só que o árbitro deu a lateral. Queriam falta os jogadores e a comissão do Remo do Enzo Dias em cima do Aleph Manga. O árbitro de nada marcou.
0: 35 jogados desse primeiro tempo de bola rolando, placar de 0 a 0. O jogo é feio, é duro, é ruim. E é escanteio para o Remo bater pela meia esquerda. Jogador do Remo deu um chutão ao nível que chegamos. Do meio de campo, ela desvia, dá um pequeno raspão na marcação do São Paulo e vai pela linha de fundo. Do meio de campo para um escanteio, Everton Ramos.
2: E é assim que chega o Remo, né? Que situação, do meio de campo para um escanteio, um leve desvio na marcação do São Paulo. Vitor Bueno, ex-São Paulino, é ele o encarregado da cobrança.
0: Vitor Bueno para a cobrança de escanteio na meia esquerda com a 15, tá lá Vitor Bueno, 35 jogado, 0 para o Remo, 0 também para o São Paulo. Vitor Bueno levantou fechado, aí treinou, Rafael do centro faz a defesa, encaixa bonito. Everton,
2: foi um recuo, né? Tanto tempo, tanto preparo para a cobrança de escanteio direto nas mãos do goleiro Rafael, sem nenhum perigo, todo mundo dentro da área, mas ela recuada para o goleiro do São Paulo.
0: 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É a 18ª, última, é a última. É a última rodada antes da pausa para a Copa do Mundo. Vem aí a Copa do Mundo na Bandeirantes. São Paulo desce para o campo de ataque. Osório gira o jogo lá pela meia esquerda. Enzo Dias domina com a parte externa do pé. Passo foi forte. Enzo Dias bota na grama. Enzo Dias para Ferreira. Entrada da grande área. Bola é boa. Ferreirinha. Solo. Uma bela bola do Enzo Dias para o Ferreirinha. Meia lua da grande área. Ele bate. Bota por cima do gol. Isola. Mal na bola, Ferreirinha, hein, Everton?
2: Mas é um São Paulo que volta a chutar e tentar arriscar no gol. E mais uma jogada trabalhada pelo lado esquerdo com o Enzo Dias, conseguindo, encontrando um belo passe para o Ferreirinha, que faz o giro na meia-lua da grande área. Bate por cima da meta defendida pelo Ivan Quaresma, linha de fundo, tiro de meta, Remo.
0: 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Rogério Assis trouxe para você, 4 da tarde, a vitória do Palmeiras. Gol de Paulinho, jogador a menos, foi expulso. Ala 1 para o Palmeiras, 0 para a Chape. O Brasil na sua campanha, o início da campanha. Lá no Maraca, 6 para o Brasil, 2 para o Panamá. Ulisses Costa transmitiu o jogo. Nova parada é nos Estados Unidos, mais um amistoso contra o Egito. 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Vem para o campo de ataque o São Paulo. Arthur recolhe pela meia-direita, tenta escapar, passa por dentro. Pablo Maia erra a bola. Patrick, nossa, a balsa. Patrick cruza a fronteira, vai-se embora. Ele consegue ganhar aos trancos pela meia-direita para o lance. É falta. Parado, parado, ataque do Remo. Enzo Dias para Lef Manga, sobe o cartão aí, Everton.
2: Enzo Dias se jogou para derrubar ali o Aleph Manga nesse contra-ataque, na chegada da equipe do... Na verdade era o Zé Ricardo nessa disputa de bola com o Enzo Dias. Falta marcada e mais um cartão amarelo para a defesa do São Paulo agora para o Enzo Dias. Camisa 13.
0: O lado esquerdo ali tá amarelado, viu, Leandro Guerreiro?
1: Agora, para mim, não foi falta para amarelo, não. Falta normal de jogo, uma trombada, não causaria tanto perigo, não era um lance de gol. Para mim, exagerado o amarelo.
0: Placar de 0 a 0, falta para a equipe do Remo, bater pela meia-direita, amarelado o Enzo Dias, amarelado também Osório. Na Bandeirantes, youtube.com/rádio, Bandeirantes Oficial, estou de olho aqui conosco, Leandro Rosângela, Edson Gonçalves, Mário, Siqueira, Rosa Garcia. Quem mais? Viviana. Muita gente ligada na Bandeirantes. Vai para a cobrança de falta. O Remo levantou nas mãos do Rafael de novo. Não tô acertando uma hoje, hein, Everton?
2: Mais uma bola parada para a equipe do Remo, que a bola vai direto nas mãos do goleiro e vão perdendo oportunidades de lances ofensivos que acabam se tornando defensivos, já que são recuados para o goleiro do São Paulo, que fica com a bola, posse de bola tricolor.
0: Daqui a pouco vem um intervalo inteligente no microfone da Bandeirantes. Ricardo Caprotti assume para todos os cantos do Brasil e do mundo. 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Remo pro campo de ataque, a bola volta na entrada da grande área, sobrou para Patrick, bateu no gol, na trave, não entra. Com a perna direita, Patrick coloca a bola na trave, no pé da trave, lá na meia esquerda, não entra. Que susto! Tudo começou com Pablo Maia, saiu mal, o Remo quase marca o primeiro gol do jogo, para na trave esquerda do Rafael Everton.
2: Um São Paulo que a quase, por pouco, não dá o gol à equipe do Remo, numa saída errada no seu sistema defensivo, dá a bola à equipe do Norte no seu campo de ataque e por pouco, Patrick na meia lua da grande área, ele arrisca, a bola caprichosamente toca a trave esquerda do goleiro Rafael, que com os olhos tira. Por pouco, o Remo não abre o placar no Mangueirão.
0: 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Brasileirão, 18ª rodada, terminou, vem Copa do Mundo no Mangueirão, lá no Belém. Lá em Belém, do Pará. Mangueirão, relógio marca 40 minutos jogados, tô. Primeiro tempo. Remo 0, São Paulo também 0. QG de Esportes da Bandeirantes fala, Guilherme Agrela.
3: Martelli, no Mineirão para Cruzeiro e Fluminense segue 0-0. Informação importante referente à seleção uruguaia. Marcelo Bielsa convocou hoje os seus 26 para a Copa do Mundo sem Luis Suárez e com os que atuam no futebol brasileiro. Piquerez, Emiliano Martínez, Arrascaeta, De La Cruz, Canóbio, Varela e Rocher, goleiro do Internacional.
0: Tô curtindo o futebol da Bandeirantes nessa noite de domingo. Cara, sem o Soares, hein? Eu vi essa lista, tem os caras fortes. Mas, ó, lembra do trio MSN?
1: Sim.
0: Você lembra? Messi, Soares, Neymar, só vão os dois primeiros. Desce pro campo de ataque o São Paulo, na entrada da grande área, escapa da marcação, perde a bola, Arthur. Ele tá na pré-lista, Guilherme Agrela, ou Soares?
3: Não.
0: Nem então, não. Nem se der ruim pra alguém lá. Ele vai para a Copa, mas está nos Estados Unidos, né? 41 jogados deste primeiro tempo, Remo 0, São Paulo também 0. Vai terminar a primeira etapa, já vem um intervalo inteligente. Ricardo Capriotti assume a Bandeirantes para todos os cantos do Brasil e do mundo. 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Estou achando você meio... assim, olhando o jogo e falando, pô, que mau uso, né, da bola, que desperdício, né, desse futebol praticado, Leandro Guerreiro.
1: Na verdade é o seguinte, Martelli, São Paulo poderia estar tranquilamente ganhando o jogo por 2-0, né? Poderia agora sim estar tocando a bola com calma, e por um lance na saída de jogo quase custaria, né, uma derrota, tá sendo derrotado no primeiro tempo, né, que o lance mais perigoso foi do Remo na saída, que o São Paulo errou na saída e o Patrick acabou acertando a trave. Então o São Paulo, além de não estar ganhando, ainda poderia estar perdendo. Precisa ter um pouco mais de capricho, né, definir melhor o último terço do campo, a finalização. Então, assim, eu tô vendo que o São Paulo tá criando, mas não tá finalizando como podia.
0: Desce pro campo de ataque a equipe do São Paulo. Carelli lançado no meio da grande área. Perdeu a bola, sobrou na grande área. Só fazer, Arthur fintou mal. A zaga do Remo tirou, deu sorte o São Paulo. Sobrou nos pés do Arthur. Ele mal demais na decisão. Decidiu errado, perdeu a jogada na sequência. Falta, Remo na meia esquerda, bola pro Remo. Everton.
2: E que falta, né, de precisão por parte do Arthur. Ganha a bola sobra para ele dentro da área. Depois que a marcação tira, um giro com raça do Caleri. E ele acaba não definindo. O Mike chega antes, faz o corte e na sequência sofre a falta. Posse de bola que favorece a equipe do Remo.
0: 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Daqui a pouco vem o intervalo inteligente no microfone da Bandeirantes. Ricardo Capriotti assume para todos os cantos do Brasil e do mundo. Vai para o campo de ataque mais uma vez. O Remo desce pela meia esquerda com o Mike. Mike lança à frente. Aleph Manga não consegue o domínio. Corta a marcação do São Paulo. Arthur domina pela meia direita do campo de defesa. Recua. O São Paulo troca passes. Danielzinho cria o espaço pela meia direita. Passadas largas. Cruza a fronteira. Passou. Tem o André Silva na meia direita. Caleri por dentro. Demorou demais. Danielzinho solta pela meia direita. Linha lateral da grande área para André Silva. André Silva pedala, balanceia, erga a cabeça, procura espaço, volta o jogo. Toda a velocidade, toda a descida do São Paulo, interrompida, recua no círculo central. Osório vai para o campo de ataque, ele cruza a fronteira, 44,5. 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A informação do plantão esportivo de Isaías Grela.
3: Martelli, John Kennedy abre o placar para o Fluminense no Mineirão contra o Cruzeiro aos 43 do segundo tempo. Com este resultado parcial, o Flu chega à terceira posição com 33 pontos somados.
0: 44, quase 45 minutos jogados do primeiro tempo. Vai para o campo de ataque. O São Paulo tá para a bola de André Silva por dentro. Para Danielzinho, forte demais. 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
2: Mais dois.
0: Vai sofrer mais 120 segundos aí, Guerreiro. Mas tá acabando, calma.
1: Faz parte.
0: Tá bom o jogo, né, Guerreiro? Primeiro tempo de alta qualidade, bons lançamentos, grandes finalizações. Vai melhorar porque não dá pra piorar, Guerreiro.
1: O jogo não tá de tão ruim, né? Como eu falei, o São Paulo teve de 2 a 3 oportunidades pra tá ganhando o jogo. E a única oportunidade do Remo foi dada pelo São Paulo na saída de bola, que quase custou caro. Mas o São Paulo podia estar tranquilamente ganhando o jogo. Está desperdiçando as oportunidades que está tendo. Agora mesmo teve um contra-ataque com o Arthur, que, né, que poderia ter ido em velocidade, em progressão, preferiu voltar ao jogo e começar um contra-ataque, começar lá na defesa. Então o São Paulo vem empilhando oportunidades, não só de contra-ataque, mas de fazer o gol. Tem jogado fora. Isso, dentro da partida, pode custar caro no final.
0: 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Está jogando a equipe do São Paulo no campo de defesa pela meia direita. Ramon em velocidade, inverte o lado do campo de lateral para lateral, lá pela meia esquerda para Enzo Dias. Enzo Dias desce para o São Paulo, 0-0. Enzo Dias, 46. Enzo Dias pela meia esquerda, na ponta esquerda para Ferreirinha. Ferreirinha na quina da grande área. Voltou a jogada para Pablo Maia de longe, dá para bater, não chutou. Girou Enzo Dias, caiu, pede a falta, o árbitro para o jogo. Falta marcada para o São Paulo na meia esquerda no último lance do primeiro tempo, Everton.
2: E vai ser em todas essas que o torcedor São Paulino vai jogar sua força. Foi tocado por trás o Enzo Dias, Iago Pikachu é quem faz a falta. Foi na frente do Jonathan Benkenstein Pinheiro, o árbitro da partida. E na bola parada, no minuto final, o São Paulo vai ter a chance de abrir o placar no Mangueirão.
0: 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Ele deu cartão por muito menos, hein, no jogo já, os dois. Mas nesse aí não deu, viu? Era pra cartão, né, Guerreiro?
1: Eu acredito que sim, um lance por trás, né, na entrada da área. Poderia ter dado amarelo, mas preferiu só a falta.
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2: Arthur e Danielzinho.
0: Os dois para fazer a cobrança, um canhoto, outro destro. Arthur é canhoto, Danielzinho é destro, toma distância para fazer a cobrança dupla do tricolor paulista. Falta dentro da grande área com a barreira de quatro jogadores cobrindo o canto direito do goleiro Ivan Quaresma. Último lance deste primeiro tempo, quase 48, falta para o São Paulo. Danielzinho e Arthur. Arthur para a bola, perna esquerda, levantou no gol. Sensacional, Ivan, na sensacional defesa do Ivan Quaresma, ele tirou a bola com a ponta da mão direita, de dentro do gol, voltou na entrada da grande área, o chute pro gol de novo, Ivan Quaresma, numa pintura de defesa, salva o Remo duas vezes, sei não, hein, não sei se essa bola não passou da marca da cal do gol, ele tira com a ponta da luva, uma das grandes defesas do brasileiro, Everton.
2: E o que faltou de emoção em 45 minutos tem de sobra nos acréscimos. Claro que haverá checagem de VAR, porque a batida do Arthur foi sensacional. Ivan Quaresma tenta tirar, só que agora, nesse momento, o árbitro já fez a checagem de VAR e não foi confirmado o gol, viu, Martelli?
0: Primeiro tempo horrível, mal jogado, mas valeu a pena esperar porque é um lance incrível do Ivan Quaresma. Aponta o centro de campo, Jonathan Pinheiro. Termina o primeiro tempo no Mangueirão. Com um milagre, 2 de Ivan Quaresma. 0 pro Remo, 0 pro São Paulo. Você viu o melhor lance do primeiro tempo. Ricardo Capriotti no intervalo inteligente. Boa noite a você, Capriotti.
4: Boa noite, Martelli. Mas calma que vai melhorar. Tem mais 45 minutos para essa boleirada jogar bola, jogar futebol. E vai melhorar. Vamos ter fé. A gente está revendo ali. Acho que a bola não ultrapassou mesmo totalmente a linha do gol, né? Um pedacinho dela ultrapassou, mas faltou mais um pedaço. Então, quase o São Paulo abriu o placar, mas o gol realmente não aconteceu. Vamos lá, Everton Ramos. O que é que você está observando aí na saída do campo de jogo? O trio de arbitragem, não é, Everton Ramos?
2: É isso mesmo, viu, Capri? Mais uma vez, boa noite para você e para o ouvinte com a gente no intervalo inteligente da Bandeirantes. O trio de arbitragem que há pouco era questionado, principalmente por Danielzinho e também por Marlon. O Danielzinho, por parte do São Paulo, questionava, claro, a não marcação do gol, mas no lance revisado, de fato, a bola não ultrapassa a linha. Mas uns instantes finais no Mangueirão que, né, tiveram emoção com o goleiro Ivan Quaresma, ganhando oportunidade e salvando em duas oportunidades a equipe do Remo em sequência. O São Paulo que, claro, busca vitória nessa parada da Copa para não desgarrar da parte de cima do Campeonato Brasileiro. Tá lá, claro, de olho também no G4. São Paulo que já chega a 4. Neste momento, chegando a 5 jogos sem vitórias no Campeonato Brasileiro. Capri.
4: Valeu, Everton. Você volta daqui a pouquinho também, já para todo o segundo tempo aqui na Bandeirantes, porque agora é hora de opinião. Vamos ouvir ele, que esteve lá, que sabe tudo. Você já fez jogo ruim como esse, Lange? Quer dizer, fez não, você já participou de jogo ruim como esse. Pro boleiro, pro jogador, quando o jogo é ruim, dentro de campo também é sofrimento, Guerreiro? Boa noite, Guerreiro.
1: Boa noite, Capri. Já fiz vários jogos ruins, né? Não só coletivamente, como individualmente. Faz parte, né?
4: O jogador sente lá.
1: Sente
4: quando
1: o jogo não tá
4: ruim, o jogo, né?
1: Sente quando o jogo não tá tão bom. Você precisa fazer algo de diferente. Mas o São Paulo criou as melhores oportunidades, Capri. O Arthur sempre sendo destaque. Há vários jogos tem sido o melhor jogador do São Paulo em campo.
4: Melhor contratação desse ano do São Paulo.
1: O São Paulo acertou demais no Arthur. Sim. Foi um achado, né? Porque o Arthur não vinha bem no Botafogo, mas no São Paulo chegou e tá jogando muita bola. Para mim, o grande destaque do primeiro tempo é o Ivan, goleiro. Ele fez 2 ou 3 milagres. Pegou 2, 3 bolas, né? A falta do Arthur, agora a gente viu que por 1 centímetro a bola quase não passa. Pegou uma bola de fora da área do Enzo Dias e pegou uma bola cara a cara com o Arthur. Então, para mim, o Ivan é o melhor, mesmo um jogo ruim, para mim é o melhor jogador em campo até o momento.
4: Já dá para dizer aí que o Dorival Júnior poderia já ter melhorado um pouquinho mais esse time? Já deu tempo de ele fazer alguma coisa diferente ou está muito cedo para isso ainda, Guerreiro?
1: Tá muito cedo, Capri, e eu acredito que os desfalques, né? Cada rodada ele ganha um jogador e acaba perdendo o outro, então não tem os seus melhores jogadores ainda à disposição. Então eu acredito que é muito cedo. Quando tiver com todos os jogadores à disposição, eu acredito que vai dar para ele dar uma nova cara pro São Paulo, jogar um outro futebol. E com a volta do Marco Antônio, hoje é uma esperança disso. Então, eu acredito que quando ele tiver com a equipe, todos os jogadores à disposição, ele tem tudo para montar uma grande equipe, fazer o São Paulo novamente voltar a subir na tabela que precisa. Porque os lados de baixo estão subindo. Nesse momento, a tabela está um pouco achatada ali no miolo.
4: E vai ter tempo para treinar, que também é uma coisa importante, né? Vai ter a parada da Copa, os jogadores vão ganhar férias, mas depois ele vai ter quase um mês aí de uma intertemporada. Aí imagina-se que o São Paulo vai voltar melhor, né?
1: Com certeza, vai ter tempo para treinar, vai ter todos os jogadores à sua disposição e quem sabe, né, não possa surgir um ou dois reforços que vai ajudar muito ele na montagem dessa equipe.
4: Muito bem. Então daqui a pouquinho a gente projeta o segundo tempo, a gente vai fazer uma projeção aqui do que pode vir pela frente. Antes do intervalo, deixa eu fazer uma ligação até o Maracanã. O Carlo Ancelotti está no finalzinho da entrevista coletiva. Acabou. Terminou nesse momento. Eu ia pegar um trechinho ali da entrevista coletiva do Carlo Ancelotti, depois da vitória da seleção brasileira sobre o Panamá por 6-2, mas termina nesse momento a entrevista do treinador italiano. Não tem problema, você vai ouvir no apito final. Luiz Fabiani virá diretamente do Maracanã, trazendo toda a entrevista do Carlo Ancelotti, a repercussão dessa vitória da seleção brasileira, que valeu muito mais pelo segundo tempo, né? O primeiro tempo foi meio travado ali, não foi muito bacana, mas na segunda etapa, com a entrada da molecada, da garotada, dos reservas, a seleção deslanchou e acabou vencendo o Panamá por 6-2. Depois do intervalo também, nós vamos falar de um feito mais um espetacular de João Fonseca. Esse menino é uma maravilha. Mais uma vitória em Roland Garros, a gente fala disso já já. Logo depois da parada rapidíssima, o intervalo inteligente Bandeirantes volta na sequência. Não saiam daí, sigam conosco pelas ondas do rádio em 107.3, hein? Já memorizou aí no seu radinho? Precisa memorizar, hein? 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Memoriza aí, sintoniza aí e vamos juntos. O intervalo inteligente Bandeirantes retorna já.
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3: Felipe Totti demonstra domínio absoluto na disputa da Copa Truck deste domingo, dia 31 de maio, em Interlagos. O piloto da Vanucci Racing repetiu o feito de 2025 e venceu as duas corridas da categoria Pro, válidas pela Copa Truck.

0: Intervalo inteligente Bandeirantes. 9:30, marcou o quinto sinal, hora oficial do Brasil. É domingo de futebol. É domingo de Campeonato Brasileiro, 18ª rodada, a última antes da parada da Copa do Mundo. Já ouvimos aqui a vitória do Verdão, já ouvimos a vitória da seleção brasileira, a vitória do Verdão, a vitória da seleção brasileira, mas também tivemos vitória gigante do Brasil hoje no tênis. Então, Guilherme Agrela está aqui para dar uma passada no nosso placar desse domingo, que tem futebol, tem tênis e tem tudo de bom para o torcedor brasileiro nesse domingão. Conta pra gente aí, Agrela.
1: Vamos lá, Capri, começando pelo João Fonseca, o grande destaque brasileiro deste domingo, bateu o Casper Ruud, norueguês, número 16 do mundo, por 3 sets a 1 nas oitavas do Roland Garros e se classificou às quartas de final. O Brasil com representante nas quartas do torneio depois de 22 anos. Inclusive, o João já tem o seu adversário. Se trata de Jakub Mensik, que eliminou o Andrei Rublev, número 11 do mundo, o russo. Então, João Fonseca contra Mensik. Jogo deve acontecer na terça-feira. O Mensik tem 20 anos, um a mais apenas que o João Fonseca e é o atual número 27 do ranking da ATP. A outra quarta de final já definida é entre Rafael Jodar, o espanhol, número 29 do mundo, e Alexander Zverev, o alemão, número 2. Então, João Fonseca tem aí pela frente a chance de enfrentar um tenista muito bem colocado no ranking mundial. Voltando ao futebol, Campeonato Brasileiro. Hoje, mais cedo, tivemos a vitória do Bragantino por 3-1 sobre o Internacional. O Vasco da Gama caiu para a zona de rebaixamento após perder por 1-0 para o Atlético Mineiro, gol do zagueiro Vitor Hugo. E o Palmeiras, com gol de Paulinho e pênalti perdido por Bolasie no último minuto de jogo, que você conferiu aqui na Bandeirantes no 107.3, venceu a Chapecoense pelo placar de 1-0. Resultado de momento, intervalo de partida para Cruzeiro 0, Fluminense 1. Com isso, o Campeonato Brasileiro se desenha da seguinte forma até as 9:32 deste domingo, dia 31 de maio, com o Palmeiras na ponta 41 pontos, Flamengo segundo colocado com 34, Fluminense tem 33 na terceira posição e o Atlético Paranaense, que ontem venceu o Mirassol por 1-0, ocupa a quarta colocação do Campeonato Brasileiro. Ontem tivemos Flamengo 3, Curitiba 0, Grêmio 1, Corinthians 3 e a vitória do Bahia sobre Botafogo por 2-1, além de Santos 3, Vitória 1, Capri. E para encerrar, os amistosos internacionais que aconteceram neste domingão também. Tivemos a vitória da Ucrânia sobre a Polônia por 2-0 fora de casa, a Alemanha bateu a Finlândia por 4-0 e os Estados Unidos venceram o Senegal pelo placar de 3-2, Capri.
0: 9:33, atenção Everton Ramos, já tem movimentação de retorno dos times aí, Everton?
2: Por enquanto não, viu, Capri, no aguardo das duas equipes, até pra gente saber se tem modificação no Remo ou no São Paulo, destacando que Marcos Antônio, recuperado de uma lesão no reto femoral da perna direita depois de 12 jogos, e essa lesão no dia 14 de abril, ou seja, no mês passado, volta a estar à disposição, treinou normalmente durante a semana, é opção pro Dorival Júnior neste segundo tempo no Mangueirão, que tá quente, viu? 26 graus às 9:30 da noite, Capri.
0: É, muita coisa lá. E vai, já veio a chuva já veio hoje, né? Se não veio, vai chegar ainda para dar um alívio nesses 26 graus de temperatura. Agora, Leandro Guerreiro, o que é que o São Paulo precisa fazer então para melhorar e tentar nesse segundo tempo dar uma energizada e marcar o gol, né? Que é aquilo que o torcedor espera, conquistar a vitória e voltar lá de Belém do Pará com 3 pontos, hein?
3: Capri, falta de oportunidade não foi. O Arthur teve duas, né? O André Silva entrou 2-3 vezes dentro da área sozinho. Poderia ter um capricho, dominar um pouco melhor a bola, né? Esperar quem vem de trás, né? Passar um pouco mais de qualidade, até porque teve espaço, né? E teve tempo para isso, mas acabou dispersando as oportunidades. Eu acredito numa troca, vinha com o Marco Antônio pro segundo tempo, né? Pro São Paulo ter um pouco mais de toque de bola, um pouco mais de volume, um pouco mais de aproximação e finalizar melhor. A chance teve, o goleiro Ivan, para mim, é o grande destaque do primeiro tempo.
0: Os dois times já voltaram pro gramado do Mangueirão, o Remo vai ali naquele momento de união, de fé, aquela rodinha final ali, última palavra dos jogadores, São Paulo aguardando o posicionamento do time adversário, vai começar o segundo tempo. E no apito final a gente vai contar muito claro da história desse jogo, de Palmeiras e Chapecoense, de Brasil e Panamá. Um apito final com muita informação, muita opinião e também tudo aquilo que você tem no nosso pacote aqui de todos os programas pós-jogo da Bandeirantes. Ele está de volta. Vem aí os 45 minutos finais e 0 para o São Paulo, 0 para o Remo. Agora é com você. Solta a voz e vem. Vem Pedro Martelli.
4: Valeu, Ricardo Capriotti, no intervalo inteligente da Bandeirantes. Invertem seus lados. São Paulo à direita, Remo à esquerda, no centro do gramado. Está lá posicionado Pikachu e Manga. Pikachu e Manga. Manga bate na bola. Começa o segundo tempo. Pedro Martelli. Estou curtindo o futebol da Bandeirantes nessa noite de domingo. Remo 0, São Paulo também 0, sem gols. As equipes são as mesmas para o segundo tempo, Everton Ramos.
2: Exatamente, sem modificações, os dois times que começaram iniciam também o segundo tempo no Mangueirão.
4: Placar de 0 a 0, tenta descer para o campo de ataque pela meia-direita, equipe do São Paulo. André Silva consegue dormir à frente para Caleri. Caleri desarmado pela marcação, põe para fora. Chega a zaga, Chamba. Chamba de perna esquerda, põe para fora em arremesso manual. Para o São Paulo bater no campo de defesa pela meia-direita. 0 a 0, placar do jogo, Remo 0, São Paulo 0. São Paulo vai ser jogado pelo campo de defesa na meia-direita. Lucas Ramon toma distância para fazer a cobrança de lateral. Ele cobra nos pés de Pablo Maia. Pablo Maia volta a jogada pela quarta zaga na meia-direita. Alan Franco recua dentro da grande área para Rafael. Rafael inteiro de cinza. 0 para o Remo, 0 para o São Paulo. Rafael aguarda a subida da marcação do Remo na saída lenta de bola do São Paulo. 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Tenta descer o Remo, lançamento à frente pela meia-direita. Aleph Manga domina, bota na grama, ergue a cabeça, busca espaço, não vale mais nada. Para o jogo, o juiz está marcado. Ele não deu a falta não, só para atendimento, tá sentindo o jogador do São Paulo na cabeça, tem que parar, né? Everton Ramos.
2: É isso mesmo, aparentemente ali o Enzo, na verdade o Pablo Maia. Pablo Maia sobe com o Osório e com o Vitor Bueno, fica sentindo o Pablo Maia e o árbitro então decide paralisar o jogo para atendimento, já que o jogador ali acabou batendo a cabeça.
4: Qual é o banco do São Paulo, por gentileza, enquanto o jogo está parado, para análise de Leandro Guerreiro, Everton?
2: À disposição de Dorival Júnior, o goleiro Coronel, João Moreira, Rafael Tolói, Nicolas Negrucci, Hugo, Marcos Antônio, Pedro Ferreira, TT, Luca, Tapia e Gustavo Santana.
4: Quando você achar que tem que mexer, Guerreiro, são esses os nomes à disposição, tá bom, Guerreiro?
3: Tudo bem, Pedro Martelli. Como eu não mexo em nada, eu vou deixar pro Dorival Júnior, mas acredito que o Marco Antônio em breve deve vir a campo. Viu, seu Martelli?
4: Mas você curtiu alguém além do Marcos Antônio ali que deu pra pintar?
3: Vai fazer as substituições sempre, né? Tapia, os jogadores que costumam entrar, né? Mas eu vinha com o Marco Antônio, que acredito que possa dar um pouco mais de mobilidade no meio-campo e fazer com que o São Paulo se aproxime do seu gol.
4: 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Ferreirinha pegou, Iago Pikachu sofre a falta pela meia-direita, é bola pro Remo, falta pro Remo aí, Everton Ramos.
2: É, o árbitro inclusive não dá cartão, queria cartão os jogadores do Remo, o árbitro só marca a falta, inclusive atenção com o Ferreirinha, ele é o único jogador pendurado do São Paulo.
4: Falta pro Remo bater na meia-direita, toma distância, Iago Pikachu. Vai levantar a bola lá pro meio da grande área. Iago Pikachu para fazer a cobrança de falta. Jogadores vão lá pro meio da grande área. Um, apenas um jogador, é o Ferreirinha que tá na barreira. Ferreirinha na barreira. Iago Pikachu pra bola. A marcação do São Paulo na entrada da grande área. Iago Pikachu levantou na segunda trave. O toque de cabeça ficou viva. Mas vai-se embora direita. Rafael observa a linha de fundo, tiro de meta. Pro São Paulo, isso é isso?
2: Subiram lá na jogada, o Marlon, o Chamba, o Marlon acaba tocando nela pela linha de fundo, o capitão, direto, tiro de meta que favorece o goleiro do São Paulo.
4: 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Está jogando a equipe do São Paulo, Rafael, dentro da grande área, quase 4 minutos jogados deste segundo tempo de bola rolando na Bandeirantes de São Paulo para todos os cantos do Brasil e do mundo, levando a você as emoções do Campeonato Brasileiro. Terminou aqui hoje, Copa do Mundo, férias para os jogadores, vem a Copa do Mundo na Bandeirantes, na nova frequência para São Paulo e para a região metropolitana. 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Ulisses Costa transmitiu para você a vitória do Brasil 6-2 para cima do Panamá no Maracanã. Rogério Assis trouxe a vitória do Palmeiras às 4 da tarde. Palmeiras 1, Chapecoense 0. Com pênalti perdido de Bolasie. 4:30 jogados deste segundo tempo. É lateral para a equipe do São Paulo. Bater no campo de ataque, do campo de defesa, na meia esquerda. Toma distância para fazer a cobrança. Repor a bola em campo, Enzo Dias. 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Corta a marcação do Remo, trabalha pela meia direita e ganha bem, ganha Zé. Pede a falta, o árbitro para o jogo. Falta do Zé Ricardo. Bola para o Remo na meia direita, falta e vem bola lá para o meio da grande área, Everton.
2: É, acaba pegando ali o Enzo Dias por baixo, o Iago Pikachu. Falta marcado, o Dias inclusive que já tem cartão amarelo, o árbitro deixa barato. Falta cobrada já pela equipe do Remo.
4: Falta para o Remo bater, mas não se acerta. Corta a marcação do São Paulo. 5 minutos jogados deste segundo tempo de bola rolando. Volta a bola para o Remo. Chamba no círculo central do gramado. Chamba mete o bolão na ponta direita. Boa bola para Marcelinho. Tentou ganhar. Perdeu. Enzo Dias de perna esquerda. Corta a bola, linha de fundo. Escanteio. Remo na ponta direita. Everton.
2: Que passe encontrou o Chamba. Lado direito para o Marcelinho, que avança por baixo. Chega cortando Enzo Dias. Ele que não queria evitar a saída pela linha de fundo. Não conseguiu. Tem escanteio a equipe do Remo, que vem em busca do primeiro.
4: 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Escanteio para o Remo, bater na meia direita, levantamento na segunda trave, sobe a marcação, tira a zaga do São Paulo, volta na entrada da grande área pela meia direita, abertura de bola pela ponta, passe errado, corta Iago Pikachu, bate, bate, volta para Pikachu, Pikachu no seu concentrado para Zé Ricardo recua pela meia esquerda, desce o Remo, 6 jogados deste segundo tempo, 0-0, Grupo Souza 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Tá gostando desse começo de segundo tempo, Guerreiro, ou segue abaixo da qualidade esperada que nós vimos na primeira etapa?
3: Por incrível que pareça, deu uma piorada. 7 minutos, quase 7 minutos do segundo tempo e nada aconteceu de ambos os lados, né? Então eu acredito que o Dorival já pode começar em alguma mexida.
4: 6, quase 7 minutos jogado, o jogo tá parado, tem falta do Patrick. Ele toma a falta bem à direita no campo de defesa, bola para o Remo. Remo tem pressa, cobrança pela meia direita para Zé Ricardo. Zé Ricardo adianta, passa do primeiro, passa do segundo, meia direita, ele cruza. Nas mãos do Rafael, aí é para treinar o goleiro Everton.
2: Ele tentou chegar e fazer o cruzamento, ela acaba desviando na marcação do Enzo Dias que estava por ali. E acaba sobrando de graça, sem nenhuma dificuldade para o goleiro do São Paulo que fica com ela.
4: 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Desce para o campo de ataque. A equipe do São Paulo domina no campo de ataque na meia esquerda. Volta a jogada. Danielzinho. Danielzinho recua pela meia esquerda. De primeira para Enzo Dias. Enzo Dias por dentro. Cruza a fronteira. Vai-se embora. Enzo no círculo central do gramado para Pablo Maia. Pablo Maia chama para o campo de ataque. Alan Franco. Alan Franco lança em velocidade. O passe é longo, longo, longo. Longo, longo, longo. Ruim, ruim, ruim. Linha de fundo, tiro de meta. Tá duro, hein, Everton?
2: Tá difícil, hein? O passe do Alan Franco buscando ali o Caleri. Muito forte, não dava pra chegar. O Caleri até se esforça, mas ela se perde pela linha de fundo. Mas foi o São Paulo que tentou chegar, aparentemente, pela primeira vez. No segundo tempo, com 7 minutos, bola pra fora, tiro de meta, Remo.
4: 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Remo desce para o campo de ataque, lançamento pela meia direita na bandeira, estoube o Remo no campo de ataque, corta a marcação, São Paulo tira, afasta a marcação na nova frequência para São Paulo, que Gil Metropolitana, Sossasso da Bandeirantes, no 107.3, vem aí, terminou, vem a Copa do Mundo na Bandeirantes, desce para o campo de ataque, o Remo pela meia direita, o tapinha de bola por dentro para Patrick, a balsa, Patrick gira pela meia direita, dá um tapa na bola para Zé Ricardo, ele volta no círculo central do gramado para Chamba, Chamba pela meia esquerda, ele cruza a fronteira, desce para a equipe do Remo. 8:30 jogados, tá difícil. Remo pela meia esquerda, abre a jogada na ponta para Mike. Mike volta, jogada pela ponta esquerda para Zé Wellison. Zé Wellison tenta descer para o campo de ataque para a equipe do Remo. Ele gira por dentro, placar de 0-0 na Bandeirantes, quase 10 minutos jogados deste segundo tempo. Abre a jogada pela meia direita, tenta fazer o cruzamento mal. Nossa, tiro de meta, que loucura de jogo. Pro São Paulo, Everton.
2: Mais uma chegada da equipe do Remo pelo lado direito e mais uma chegada que não dá em nada. Nessa, Iago Pikachu tenta o cruzamento, ela vai direto pela linha de fundo, só tiro de meta para o São Paulo. Começa terrível, se terminou ruim, eu diria, o primeiro tempo, começa terrível o segundo tempo no Mangueirão.
4: 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Ô Guerreiro, vou fazer uma pergunta capciosa, porque na sua época, bicampeão brasileiro com o São Paulo, acho que isso não acontecia. Mas em algum time, algum jogo, alguma vez, você estava em campo e chegou a semelhança a com o que a gente está vendo hoje, que até você em campo falou, nossa, hoje a gente deve estar dando um espetáculo negativo para o torcedor, ou não?
3: Já sim, alguns jogos. Mas quando está assim, cabe aos jogadores dentro de campo se dedicar mais, né, se empenhar. Não está dando na técnica, não dá na qualidade, pelo menos na raça, na vontade, na dedicação. Você consegue superar o adversário, é isso que o São Paulo tem que fazer.
4: 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Guerreiro deu recado, então vá na vontade. Mangueirão 18 jogos do Brasileiro, já se foram 18ª rodada. Relógio marca 10 jogados do segundo tempo. Horroroso o jogo, horroroso o placar. 0 para o Remo, 0 para o São Paulo também na Bandeirantes, o QG de Esportes é seu. Guilherme Agrela.
1: Martelli, no Mineirão, o Cruzeiro segue perdendo para o Fluminense por 1-0, gol marcado por John Kennedy aos 42 minutos da primeira etapa. Já hoje, mais cedo, pela Fórmula Indy, 8ª etapa desta temporada, Alex Palou, o espanhol, venceu o GP de Detroit nos Estados Unidos. Segundo colocado, Kyle Kirkwood dos States, assim como Graham Rahal, que foi o terceiro neste pódio. O Alex Palou, espanhol, que lidera o campeonato com 273 pontos.
4: 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Mexe aos 15. Dorival olha pro banco, não tá na hora não, Guerreiro. Tá ruim, viu?
3: Já passou da hora. São Paulo tá em campo perdendo uma grande oportunidade de vencer. Não vai deixar o Remo, que não criou nada até agora, não sendo um erro do São Paulo, tomar esses pontos. São Paulo tem que aproveitar esse jogo para pontuar, como eu disse. É um momento na tabela, que está ali, o miolo está achatado, todo mundo se aproximando, então São Paulo precisa pontuar e é um jogo para ganhar.
4: 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Tenta descer para o campo de ataque o Remo. Na entrada da grande área, abertura de bola veio para Patrick. Patrick na meia direita, caiu de maduro. Pikachu dentro da grande área para pedir o pênalti. Árbitro manda seguir. Quarta marcação do São Paulo. Enzo Dias pela meia esquerda. É para Caleri. Não consegue fazer o pivô, não consegue fazer o domínio. Volta a jogada pela meia esquerda para Danielzinho. 12 jogados, 12 se passaram. É o segundo de tempo. Passe de 2 metros errado. Põe para fora Patrick, lateral São Paulo, campo de ataque na meia esquerda. 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O Pikachu ali no lance com o Ferreirinha, dentro da área. Viu algo, Leandro Guerreiro?
3: Nada.
4: Manda seguir, diz o juiz. Quem é que tá no VAR hoje? É o nome bonito lá?
2: Isso, nome inglês, né? Philip George Bennett, do Rio de Janeiro.
3: Como?
2: É Philip George Bennett. E é Philip assim mesmo. P-H-I-L-I-P.
3: Por isso que o jogo tá assim.
4: 13 jogados deste segundo tempo. Placar de 0-0 na Bandeirantes. 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Patrick sofre a falta. Adiantou Patrick, veio o carrinho por trás. Juizão marca. Falta São Paulo, campo de ataque, meia direita. Falta para o Remo. Patrick derrubado, Everton.
2: Vem avançando e é o André Silva que por trás dá um toque. Falta bem marcada. Inclusive, há pouco o árbitro da partida deu uma bronca no Léo Condé, no técnico do Remo, que queria pênalti na jogada do Iago Pikachu. Falta cobrada pelo Remo no ataque.
4: Vem pro campo de ataque mais uma vez, a equipe do Remo na meio-direita, placar de 0-0, ameaça fazer o cruzamento, o Patrick volta na meio-direita, ergue a cabeça, ele gira pelo meio-esquerda para Zé Wellison, abertura de bola na canhota para Mike, quina da grande área, olhou, levantou o segundo a trave, sobe para tocar de cabeça, a zaga do São Paulo tira. Vai-se embora pela linha de fundo, escanteio pro Remo bater na ponta direita aí, Everton.
2: Quem chegou foi o Alan Franco para fazer o corte lá dentro da grande área, tirando pela linha de fundo, tem escanteio Remo, tenta chegar em algumas jogadas seguidas, escanteio para a equipe da casa.
4: 14 minutos jogados do segundo tempo, 0 para o Remo, 0 também para o São Paulo, vem para a cobrança de escanteio na ponta direita, Vitor Bueno para fazer o levantamento, 0-0 o placar do jogo na pressão. Vitor Bueno levantou na segunda trave, o toque de cabeça. Linha de fundo, tiro de meta. Ou não, pegou por último no jogador do São Paulo, hein? Novo escanteio para o Remo bater na direita, Bueno na bola de novo, Everton.
2: Mais uma chegada na tentativa do primeiro cruzamento, a marcação do São Paulo bota pela linha de fundo. Tem mais um escanteio, é sempre ele na bola, Vitor Bueno.
4: Toma distância de perna direita para o levantamento na segunda trave, sobe, toca de cabeça, corta a marcação do São Paulo. 15 minutos jogados, é o segundo tempo de bola rolando na Bandeirantes, a Bandeirantes levando a você a última rodada antes da pausa para a Copa. Férias para Everton Ramos, férias para Geraldo, a Bandeirantes, que nada. Copa do Mundo é na Bandeirantes, vai trabalhar, viu, Guerreiro?
3: Com certeza, férias só para Arboleda.
4: Só jogar... 15 jogados deste segundo tempo, 0-0. 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Já já vem o apito final no microfone da Bandeirantes. Ricardo Caprotti assume para todos os cantos do Brasil e do mundo. São Paulo tenta trabalhar a bola no campo de ataque. Na meio-direita, Arthur dá um tapa nela. Volta jogada pela ponta direita para o domínio de Pablo Maia. Ele cai e pede a falta. O juizão
3: deu
4: aponta.
3: Deu 15, viu, Martelli?
4: Vamos ver se ele vai mexer.
3: Você disse que ele mexe, não tô vendo nada, hein?
4: Com 15 ele gosta. Falador.
3: Ganhou, hein?
4: E aí, Everton?
3: Ganhou
4: com
3: Leitão.
4: Com 15 ele mexe, pô, mexe o São Paulo.
2: E é um retorno que já era esperado pelo torcedor do São Paulo, principalmente. De volta, Marcos Antônio, camisa 8, recuperado então de uma lesão no reto femoral da perna direita, na vaga do 17, André Silva. Marcos Antônio, na vaga do André Silva.
4: Bom, ganha em qualidade o meio de campo do São Paulo com o Marcos Antônio, viu, Leandro Guerreiro?
3: Ganha muita qualidade, quem sabe agora o São Paulo consegue ter um toque de bola refinado com a aproximação e pressionar o Remo no segundo tempo, né? São Paulo no segundo tempo não veio ainda, né? Primeiro tempo de São Paulo foi bom, apesar do jogo ruim, teve as grandes oportunidades, mas no segundo tempo não conseguiu sair da sua parte defensiva.
4: 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Pro campo de ataque dessa equipe do Remo na meia esquerda. Ameaça bater o gol, Patrick enche o pé em cima da marcação, voltou para Patrick, para o jogo, juiz. Ele parou, deu falta de ataque do Remo, bola para a equipe do São Paulo. O Patrick se desespera porque tinha vantagem, tinha sequência, o juiz deu falta de ataque. Do Pikachu não foi nada. Mas essa foi no grito do Arthur, viu, Everton Ramos?
2: No grito ou na encenação, porque ele sai manquitolando depois da pegada por baixo do Iago Pikachu. O árbitro então paralisa a jogada de ataque do Remo, marca ali a falta, posse de bola São Paulo, campo de defesa.
4: 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Quase 18 minutos jogados deste segundo tempo, lateral para a equipe do São Paulo, bater no campo de ataque pela meia esquerda. Mexeu o tricolor paulista, Marcos Antônio está em campo. De volta após lesão, está de volta Marcos Antônio. 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São Paulo tem a posse de bola no campo de ataque pela meia direita, carrega. Aí descendo com Pablo Maia volta pelo campo de defesa, cruza a fronteira, desce Osório pela canhota de primeira para Zudias abre a jogada pela meia esquerda, para a velocidade de Ferreirinha na bandeira de escanteio, vai Ferreira abandona a ponta, vem por dentro, invade a grande área, levantou na segunda trave, o toque de cabeça na boca do gol, ninguém, firme, tranquila defesa do Ivan Quaresma.
2: Numa chegada do São Paulo pelo lado esquerdo do campo de ataque com o Ferreirinha. Faz bem o cruzamento, só que aí na hora de tocar o toque de cabeça do Calleri, ele tenta procurar alguém dentro da grande área para completar para o gol. Não, o Calleri ajeita, mas ninguém chega. Direto e tranquilo nas mãos do goleiro Ivan Quaresma. Posse de bola para o Remo.
4: 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Tenta descer para o campo de ataque mais uma vez. A equipe do São Paulo pela meia esquerda. Pizzer Mones, o Dias volta pela quarta zaga para Osório. Osório pressionado pela marcação da meia esquerda para a meia direita. Para o companheiro de zaga. Alan Franco do Mira tenta descer para o campo de ataque. 0 a 0. Sem gol, jogo feio no Mangueirão. Alan Franco por dentro para Marcos Antônio. Marcos Antônio gira jogada pela meia direita para Arthur. Arthur abandona a ponta, vem por dentro, perde a bola. Corta a marcação do Remo. Desce em contragolpe pela meia esquerda. Patrick balsa, mas está jogando pela meia esquerda. Desce Patrick, lança a frente, Mike. Intercepta a marcação, Mike, adianta demais. 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Tem coisas que só acontecem na Série B. Tá difícil ver o jogo, né, Leandro Guerreiro? Vamos ser bem honestos.
3: É, São Paulo voltou. Segue você.
4: Vem São Paulo para o campo de ataque, lançada na meia esquerda. Calera adiantou, cai na grande área. Mas estão caindo por tudo. Cai na disputa com o Marlon. Ele quer cartão por simulação. Tiro de meta para o Remo, só isso. Tá difícil ver o jogo, hein, Guerreiro?
3: O São Paulo voltou muito pobre para o segundo tempo. Né? Pobre de ideia, de jogadas. O melhor jogador do São Paulo é o Arthur. São Paulo deixou de explorar ele em velocidade. Né? O lance que o São Paulo tentou agora com o Ferreirinha é o que o São Paulo tem que tentar. A caída dos pontas pela lateral. Né, onde o São Paulo tem vantagem na velocidade. Por dentro tá ruim, o jogo tá bem embolado. Então, assim, tem que voltar a explorar o Arthur e o Ferreirinha pelos lados. Quem sabe o São Paulo chega no gol.
4: 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O ponteirinho tá girando e a bola rolando pra você. Brasileirão, 18ª rodada. Belém do Pará, 18ª rodada lá no Mangueirão. Jogo ruim. Relógio marca 20 minutos jogados. Tom, o segundo tempo. 9h56 da noite, domingo. 0 pro Remo, 0 também pro São Paulo. QG de Esportes, diga a grela.
1: No Mineirão segue Cruzeiro 0, Fluminense 1, gol de John Kennedy aos 42 minutos do primeiro tempo. Já na NBA, ontem jogo 7 da final da Conferência Oeste da competição entre Oklahoma City Thunder e San Antonio Spurs. Melhor para a equipe dos Spurs, que se classifica à final, na qual enfrenta o New York Knicks. O primeiro jogo da NBA Finals, marcado para o dia 3 de junho, 9h30 da noite, no horário de Brasília, no Frostbank Center, em San Antonio.
4: Curtindo o futebol da Bandeirantes nesta noite de domingo. 0 pro Remo, 0 também pro São Paulo. 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Desce pro campo de ataque, o São Paulo lançado pela meia esquerda em velocidade. Chegou, Ferreirinha levou pra linha de fundo, pedalou, balançou, voltou atrás da meia esquerda. Ezo Dias cruza, travado. Volta na meia esquerda pra Ferreirinha, Ferreirinha na linha de fundo. Ele encara frente à marcação, pedalou, balançou, tem atrás dele Ezo Dias. Ele solta a jogada pra Ezo Dias na quina da grande área. Pra Danielzinho, Danielzinho pra Ezo Dias pela meia esquerda. Leva a bola para a linha de fundo, volta a jogada para Marcos Antônio. Marcos Antônio pela meia esquerda se apresenta para fazer o domínio. Danielzinho, Danielzinho, os dois em cima dele, marca bem. Patrick um pouco acima, mas marcando bem, hein? 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Parado o jogo, falta do Danielzinho. Ele parou, vai dar o quê? Puxão, não é isso, Everton?
2: Só isso, falta do Danielzinho no Marcelinho, que estava tentando sair ali pelo lado direito do campo de defesa da equipe do Remo. O árbitro paralisa o jogo.

0: ninguém tá querendo perder e também não tá fazendo muita força para ganhar. Então o jogo tá ruim mesmo, Martelli.
1: Placar de 0-0, 23 minutos jogados deste segundo tempo de bola rolando. Desce para o campo de ataque, o Rebo para a meia esquerda. Tá perigoso o jogo. E o São Paulo, a gente vai ter que começar a falar. Não acabou o jogo, mas desde que o Roger foi embora, ele era o problema. São Paulo não apresenta nada de evolução. Nada de evolução. Ganhou o jogo contra o Boston River, eliminado na Sul-Americana, então não dá nem para questionar. E inclusive, o Boston River não é que veio com o reservaço, Guerreiro. Então, assim, de evolução de trabalho, tem que dar tempo, vai ter a Copa, é verdade. Mas o problema era o Roger Machado, os caras não estão performando. Jogadores não estão jogando, não estão correndo, Guerreiro.
0: É, Martelli, não mudou muito, não. Claro, tem tempo, precisa tá todos os jogadores à disposição do Dorival Júnior. Quando ele conta com um, perde o outro. Nesse jogo hoje, especificamente, perdeu o Luciano, que faz muita falta. Mas tá pobre de jogada, não tem criado muito. As oportunidades que cria também perde. São vários jogos que o São Paulo tem oportunidade de matar, de ter tranquilidade dentro da partida. Quando as oportunidades aparecem, o São Paulo não faz. E torna com que o jogo fica perigoso. Né? Não era só a questão do Roger. Né? O Roger é o menos culpado da situação que o São Paulo ficou vários jogos sem ganhar. Eu acho que o time dentro de campo também não está produzindo o que se espera. Vários jogadores muito abaixo, né? Eu falo assim, o Arthur é o grande jogador hoje de São Paulo, que vem jogando bem. São Paulo volta pro segundo tempo e não explora esse jogador.
1: São Paulo vem pro campo de ataque, Ferreirinha lançado pela meia esquerda, mandou na ponta, vem por dentro, meia lua da grande área, girou pela meia direita, vai chegar a bola, passou, e São Paulo. E jogo, e futebol, 25 jogados deste segundo tempo, placar de 0-0, escorregou, não deu, 0 para o Remo, 0 também para o São Paulo. 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Desce o Remo para o campo de ataque, lançamento vai sair na cara do gol, limpou a marcação, Zé Wellison bateu travado, Rafael... Tava livre, livre, livre, completamente livre na descida do Remo. O Alef Manga fica pedindo passe, fica pedindo. Não deu. A zaga do São Paulo para. O lançamento é feito, perde o gol. Pikachu Rafael, sensacional, pegou o Everton Ramos.
2: Mas que passe que recebeu o Pikachu. Só que ele tava à frente, né? O árbitro deixa ele terminar a jogada, bater pro gol. Faz uma bela defesa, inclusive, o goleiro Rafael. Na sequência, temos modificações nos dois times. Tá entrando com a camisa 14, o Leonel Pico. Argentino, Leonel Pico em campo. Eu já confirmo as saídas, inclusive, mas no São Paulo tem duas modificações também. A entrada do Luca, serão três. Luca, TT estão preparados ali para entrar, então daqui a pouco a gente informa as modificações ainda não aconteceram por parte do São Paulo.
1: Placar de 0-0, 26 minutos jogados deste segundo tempo de bola rolando, defesaça do Rafael, mas que gol, Pikachu na cara do gol, o Guerreiro. Pikachu na cara do gol.
0: Faz o gol, depois vê o que a arbitragem vai dar, né? Perdeu uma grande chance, assim como o Arthur, que não estava impedido, estava mais cara a cara, acabou perdendo no primeiro tempo. O Pikachu também desperdiça.
1: Bom, tá mexendo São Paulo. Ferreirinha foi embora, é isso?
2: Isso, a primeira delas é a saída do 11 Ferreirinha para a entrada do 45 Luca. Na outra sai o Danielzinho com a 94 para a entrada do 38 o Hugo. Então sai o Danielzinho 94 para a entrada do 38, Hugo. E a última modificação, a saída do Arthur com a 37 para a entrada do 34, TT. Sai Arthur 37, entra 34, TT.
1: E o Pedro Ferreira no banco, hein? TT com a 38, é isso? Com a 34, desculpa. 38, Hugo. E o Luca 45. Ferreirinha, Arthur e Danielzinho, Guerreiro.
0: Quem sabe a molecada não entra para dar um novo ânimo aí, mais velocidade e coloca o São Paulo um pouco à frente. São Paulo pouco criou no segundo tempo, quem sabe com essas movimentações, essas mexidas, São Paulo possa criar mais oportunidades aí, quem sabe vencer o jogo.
1: 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Para maiores de 18, jogue com responsabilidade. 27, quase 28 minutos jogados deste segundo tempo de bola rolando na Bandeirantes de São Paulo para todos os cantos do Brasil e do mundo. Levando a você a não emoção do jogo de hoje do futebol brasileiro. Lembrando.

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1: O Martelli, o Hugo, inclusive, que está recuperado de uma lesão no joelho, fez apenas uma partida no profissional do São Paulo no ano passado, jogador de 21 anos, que chegou à equipe em 2024, emprestado pelo SKA Brasil e que foi destaque aí dos títulos da Copa do Brasil Sub-20 e da Copinha do ano passado.
0: 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Pro campo de ataque, desce o São Paulo pela meia esquerda, ameaça fazer o cruzamento, pressionando pela marcação, ganha escanteio, Luca. Na ponta esquerda, desceu o São Paulo, vai ganhar escanteio lá na canhota, escanteio pro São Paulo aos 29 do segundo tempo, Everton.
1: Talvez um futuro pro time São Paulino, ele descendo pelo lado esquerdo aqui, na vaga que era do Ferreirinha, Luca ganha escanteio e ele mesmo é o encarregado da cobrança.
0: Escanteio para o São Paulo bater pela ponta esquerda. Luca toma distância, vai para o levantamento fechado na primeira trave. Alto, toca de cabeça. Põe para fora ou Alan Franco, tiro de meta pro Remo. Everton.
1: Na cobrança de falta, ele busca ali a primeira trave. O zagueiro do São Paulo, Alan Franco, tava nela. Acaba tocando de cabeça pela linha de fundo. Só tiro de meta que favorece a equipe lá de Belém do Pará.
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1: Muda.
0: Tá mexendo o Remo ou o São Paulo?
1: O Remo, Everton. Só para confirmar a mudança na equipe do Remo, a saída do José Wellison, camisa 28, para a entrada então do argentino Leonel Pico, camisa 14. Um volante por outro.
0: Quantos graus neste momento lá no Belém, em Belém do Pará? Porque nós temos 30 e ele vai parar no Pará, para a água.
1: É, e precisa, né? Nesse momento, seguem ali às 10 horas da noite, 26 graus, mais a sensação térmica de 29 graus. Então, nesse momento, parada para hidratação no estádio do Mangueirão. Os dois treinadores, Dorival Júnior e Léo Condé, aproveitam para passar orientações para os seus comandados.
0: 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Brasileirão, 18ª rodada, vai terminar, vem aí as férias de Arboleda. Porque vem a Copa do Mundo, lá no Mangueirão, Belém do Pará, relógio marca 30 jogados do segundo tempo. Remo 0, São Paulo também 0, plantão esportivo da Bandeirantes no QG. Guilherme Agrela.
2: Martelli, mais cedo, amistosos internacionais. A Polônia perdeu para a Ucrânia por 2-0 jogando em casa, enquanto a Alemanha, diante do seu torcedor, bateu a Finlândia por 4-0. Os Estados Unidos venceram o Senegal por 3-2 e com a transmissão da Bandeirantes você acompanhou o Brasil 6, Panamá 2. Próximo compromisso da seleção brasileira no próximo sábado, dia 6 de junho, 7 da noite no horário de Brasília, contra o Egito em Cleveland, nos Estados Unidos. E amanhã, também por amistosos internacionais, temos Noruega e Suécia às 2 da tarde, 3h45 para Áustria e Tunísia, e às 8 da noite com John Arias do Palmeiras pela Colômbia em campo contra a Costa Rica. Martelli.
0: 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Hidratados e agora tem que melhorar, né, Guerreiro? 32 jogados, segundo tempo, era para melhorar desde o minuto 6 do primeiro tempo. E segue esse belo futebol no Mangueirão.
3: O São Paulo está perdendo uma grande oportunidade, está pegando o pior mandante, né? Tem tudo, tinha tudo para estar vencendo. Quem sabe nesses últimos 15 minutos, o Lucas entrou agora, deu velocidade, driblou, foi pra cima. É isso que o São Paulo precisa. Às vezes, numa jogada individual, pode chegar no seu gol.
0: Placar de 0-0 depois da pausa para hidratação no Mangueirão. Bola rolando, volta a rolar. O Ribo tinha falta no campo de defesa na meia esquerda. Chamba quebra para o campo de ataque, corta a marcação, vai voltar na entrada da grande área. Pikachu ameaçou, bateu, pedalou, balançou, dois em cima dele. Perde a bola, demora. Cortes o Dias, vai para o contra-golpe. Agora a equipe do São Paulo. Hugo na meia esquerda, passadas largas, cruzou a fronteira, soltou, jogada à frente, bola boa para Caleri. Caleri faz a parede, volta jogando pela meia esquerda. Trabalha o São Paulo no campo de ataque, Marcos Antônio. Sai jogando São Paulo no ataque na meia esquerda. 0-0. 33 jogados do cerco central do gramado recua. Trabalha Pablo Maia no campo de defesa. A informação, plantão esportivo Agrela.
2: Martelli, Matheus Pereira empata para o Cruzeiro no Maracanã diante do Fluminense. Gol de falta, a bola ainda desvia na barreira, mata o goleiro Fábio. Então, Cruzeiro 1, Fluminense também 1 neste momento, com 31 minutos de jogo.
0: 33 minutos jogados deste segundo tempo. Desce para o campo de ataque, a equipe do São Paulo. Lançamento feito na ponta esquerda. Boa bola dentro da grande área. Pedalou, levou na linha de fundo. Acabou o campo. E Luke, hein? Nossa! Registra aí, Guerreiro.
3: Tomou uma dura ali. Pediram a bola para trás, né? Poderia ter executado melhor a jogada. Preferiu ir pro fundo, só com bola e tudo. Mais uma jogada desperdiçada.
0: Registra aí, 31 de maio de 26.
3: Risca.
0: Você não esquecer desse jogo.
3: Eu vou te falar uma coisa pra você, Martelo. Comecei assistindo o jogo hoje, 7 da manhã, Japão e Islândia. 1-0, vitória do Japão. É, possível adversário do Brasil na próxima fase.
0: Qual que você gostou mais?
3: Japão.
0: Você viu do Palmeiras ou não?
3: Não.
0: Rogério Assis transmitiu na Bandeirantes. Você viu do Brasil?
3: Primeiro tempo, ruim.
0: Vai mexer o Remo, o jogo tá parado no Mangueirão.
1: Tá saindo 55, Zé Ricardo, para a entrada do 99, o Póveda. Póveda, Gabriel Póveda, exatamente, brasileiro, 19 anos, jogador então em campo pela equipe do Remo. Sai também o camisa 2, sai o camisa 22, o Iago Pikachu para a entrada do 2, o Matheus Alexandre. E a última modificação, sai o camisa 15, Vitor Bueno, para a entrada do 26, David Braga.
0: Muito bem, as alterações na equipe do Remo. Com isso, ele completa 4, não é isso? David Braga é o 26, é isso?
1: Isso.
0: Leandro Guerreiro mexe o Remo em casa.
3: O Remo tenta a sua última cartada aí, para quem sabe surpreender o São Paulo. O Remo pouco fez na partida, teve uma oportunidade, né, dada pelo São Paulo, uma saída de bola. Acabou acertando a trave. O jogo segue, Martelo. Ruim por ambos os lados.
0: Placar de 0-0. 35 minutos jogados deste segundo tempo. Daqui a pouco vem o apito final no microfone da Bandeirantes. Ricardo Capriotti para falar. Fala de Palmeiras, da seleção. Porque desse jogo vai repercutir o quê? 35 jogados do segundo tempo. A tiriça de vários. 35 jogados deste segundo tempo no Infinity Pay. 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Galera ligada, youtube.com/radiobandeirantesoficial. Curtindo aqui conosco nesta noite. Inclusive, parece que esse horário vai embora, o das 8h30, viu, Guerreiro? Não curtiram muito, não, TV, CBF, acho que pós-Copa não volta, hein?
3: Graças a Deus.
0: Calma, Guerreiro.
3: Não, é pro torcedor que vai no estádio. Não tô falando pelo jogo ruim, não, Martelo, eu falo pelo torcedor que vai no estádio.
0: Você chega em casa, 10h30 acaba o jogo. Tem labuta, segunda-feira, né, o Guerreiro?
3: Com certeza.
0: Semana, você tá planejando, cara.
3: Torcedor que chega em casa, é muito ruim isso. Num domingo, 8h30 da noite, pra não falar outra coisa, é ruim, pra não falar péssimo dos péssimos.
0: Placar de 0-0, 36 minutos jogados deste segundo tempo. Descia para o campo de ataque o tricolor paulista pela meia esquerda. A bola explode na marcação. Escanteio. Escanteio. São Paulo na ponta esquerda em Everton Ramos.
1: Do Luca para o Enzo Dias, que tenta o cruzamento. O Marlon é quem chega rasgando pela linha de fundo. Luca bate escanteio para o São Paulo.
0: Toma distância, Luca, para fazer a cobrança de escanteio. Perna direita na bola. Partiu. Bateu fechado na primeira trave. Sobe a marcação do Ribo. Tira. Volta a jogada pela meia esquerda. Vai sim embora mais uma vez. Marcos Antônio. Pela canhota para Luca. Luca olhou para o meio da grande área, cruzou fechado, toque para fora do gol. Subiu livre, livre, Caleri, subiu para tocar de cabeça, dois na mesma bola. Por cima do gol, não acerta a meta do Ivan, no perigo na bola do São Paulo, linha de fundo, quase o Caleri faz. Um pro São Paulo, mas segue zero no placar, Everton.
1: E ele pede um desvio da marcação. Na verdade, ele pede um toque ali por parte do Tchamba, mandando pela linha de fundo. E não, o árbitro entendeu que o último toque foi do Caleri. Marca, então, tiro de meta, mas é o São Paulo quem chega com o cruzamento perigoso do Luca e com a tentativa de testada do seu atacante artilheiro com 11 gols, o Caleri. Tiro de meta, Remo.
0: Teve a chance, Leandro Guerreiro, quase o gol.
3: Teve a chance o Caleri, mas o Tchamba chegou bem, chegou cortando a bola para escanteio. O juiz está no clima também, né? Escanteio, ele deu tiro de meta.
0: Placar de 0-0, 37 minutos jogados deste segundo tempo de bola rolando. Vai para o campo de ataque o Ribeiro pela meia esquerda. Tenta a finalização. Explode na marcação. Põe para fora. A zaga do São Paulo põe para fora a linha de fundo. Escanteio para o Ribeiro bater. Lá na ponta esquerda, na jogadaça do Patrick, chapelou geral, viu, Everton?
1: É, um daiá pra ele, né? Faz a jogada e na tentativa de cruzamento de escanteio, a marcação chega tirando. O Osório tentou gritar pra falar que só tinha jogadores do São Paulo, há inclusive uma rusga do Osório com o Alan Franco, que chega marcando, tirando pela linha de fundo, tem escanteio a equipe do Remo na bola, Mike.
0: Escanteio para o Remo bater na ponta esquerda, toma distância para fazer a cobrança lá, Mike de perna esquerda, levantou na primeira trave, sobe a marcação, corta de cabeça, afasta a marcação do São Paulo, sobra a jogada pela meia esquerda para Mike naquele da grande área para Patrick, ele cruza na boca do gol, passa esquerda na linha de fundo. Tiro de meta pro São Paulo e só isso, Everton.
1: Foram duas oportunidades pro Mike. Na primeira, a marcação do São Paulo tira, a bola volta para ele na quina da grande área e ele de perna esquerda manda pra área, mais direto pela linha de fundo. Ninguém chega na bola, tiro de meta pra equipe do São Paulo.
0: Na Bandeirantes, por enquanto 0 pro Remo, 0 também pro São Paulo. Você que tá com imagens no youtube.com/radiobandeirantes, nós estamos vendo o jogo aqui. Não é que nós não estamos vendo o jogo lá, mas por algumas questões nós estamos vendo o jogo aqui embaixo, graças a Everton Ramos, para dar sequência a Remo 0, São Paulo também 0. Então não estranhe se você estiver com imagens no youtube.com/radiobandeirantes oficial e estiver todo mundo olhando para baixo. 39 minutos jogados deste segundo tempo, de bola rolando, está jogando a equipe do Remo no campo de defesa para a meia direita, ergue a bola, Malão para o campo de ataque, pé alto e falta marcada para a equipe do Remo. Vamos ver se vai subir cartão. E sim, sobe o cartão amarelo. A falta é para o São Paulo. Ergueu demais o pé o jogador do Remo, viu, Everton?
1: Ergueu o David Braga ali para cima, inclusive do Pablo Maia. Acaba tocando na cabeça do meio-campista do São Paulo. O árbitro na frente dele, inclusive, já para, marca a falta. E não só a falta, cartão amarelo para o camisa 26 da equipe do Remo.
0: 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Brasileirão, 18ª rodada, acabou, parou, vem Copa do Mundo, Mangueirão, Belém do Pará, relógio marca 40 minutos jogados do segundo tempo. Remo 0, São Paulo também 0, plantão esportivo da Bandeirantes chega mais à grela.
2: No Mineirão, 39 minutos de jogo para, por enquanto, Cruzeiro 1, Fluminense também 1. Com este resultado, o Flu segue na terceira posição com 31 pontos e o Cruzeiro é o 11º com 24. Já na Série B do Brasileirão, hoje mais cedo, tivemos São Bernardo 1, Novo Horizontino também 1. O Vila Nova venceu Londrina por 1-0 fora de casa e o Ceará em casa perdeu para o Operário Ferroviário por 2-1. Neste momento, jogo na segunda etapa, o Cuiabá vai vencendo o CRB pelo placar de 2-0. Martelli.
0: Placar de 0-0, 41 minutos jogados do segundo tempo, mudança.
1: Sai o camisa 9, Caleri, para entrar dessa sempre, inclusive uma mudança feita também pelo Dorival. A entrada do 14, Tapia, no lugar do Caleri, modificação mais uma do time de Dorival Júnior.
0: O Guerreiro olha para baixo, gesticula. E aí, Guerreiro?
3: Não é isso não, Martelo. O juiz está arrumando um entreveiro num jogo que para ele está tranquilo, né? Não tem motivo nenhum para ele estar arrumando entreveiro numa substituição simples, né? Vou substituir 4, 5 jogadores, até entendo, né? Ele tá querendo que o Alan Franco saia fora de campo para ser atendido, por qual motivo eu não sei. E agora também tá cobrando que o cara saia rápido. Pô, era só substituir. Até o juiz tá arrumando problema para onde não tem problema nenhum na partida.
0: Tá difícil, hein? 0 pro Remo, 0 pro São Paulo. 42 minutos jogados deste segundo tempo, de bola rolando. 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São Paulo sai jogando no campo de defesa lá pela meia direita. Trabalha a jogada, Alan Franco gira a jogada para seu companheiro de zaga. Tenta recomeçar o São Paulo, 42 e 30. Péssimo jogo, horrível jogo, não digno do torcedor que está lá no Mangueirão. Jogo horroroso de Remo 0, São Paulo também 0. Vai ter que ser cobrado, vai parar pra Copa. Quem tá pior pode melhorar, quem tá melhor pode piorar, e por aí nós vamos. e vai ter técnico podendo respirar e trabalhar. 42, quase 43, vem pro campo de ataque, o Remo não se acerta, corta a marcação, desce o São Paulo, Pablo Maia gira, entrada da grande área, passe errado, era pra Tapia, corta a marcação, bala de pé na direita, corta, tira o jogo pra Bescanda, volta a jogada para a equipe do São Paulo, deu sorte Luca, Luca recomeça no campo de defesa. 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São Paulo tenta descer para o campo de ataque pela meia esquerda. Vem levantamento fechado na pequena área. Estica a perna, chamba. De perna esquerda ele tira a volta. Jogada para o São Paulo. Tricolor paulista pela meia esquerda. Insiste em velocidade. Luca parte na pressão pela ponta esquerda. Cruza a fronteira. Estassura, volta a jogada. E acho que irrita o torcedor também esse jogo do São Paulo. Que é insistente. É o arroz com feijão que o Dorival tanto fala. Mas em noites, dias não inspiradas... É duro ver o jogo também, né, Guerreiro? Tem que botar a bola lá no zagueiro, aí ele fica girando com o volante centralizado, tentando girar de uma ponta para outra e muitas vezes a marcação manja, Guerreiro.
3: Esse arroz feijão contra... É uma bola, um passe horroroso do Enzo. Esse arroz feijão contra o Remo não dá, tem que ser algo a mais, né? Tem que fazer algo diferente. Acabei de citar que o Remo é o pior mandante, então você não pode deixar... de conquistar três pontos, até porque os seus adversários diretos do São Paulo, eu acredito que eles vão lá em Belém e vão conquistar a vitória. Então, assim, São Paulo perde uma grande oportunidade, né? O campo não está pesado, não é aqueles dias que choveu e atrapalhou o gramado, o campo está bom para se jogar. São Paulo criou oportunidades no primeiro tempo, teve chance de fazer um gol, de matar o jogo, não fez. E o segundo tempo pouco criou, as mudanças que foram feitas também não surtiu muito efeito. E segue aí, o São Paulo pode conquistar um ponto, mas para mim o São Paulo perdeu a oportunidade de conquistar três pontos.
0: 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O Enzo Dias comete falta, falta perigosa para cima do jogador Marcelinho na ponta direita, falta para o Remo aí, Everton.
1: Mas ele não precisou de muito para derrubar o Marcelinho, viu? Um toquezinho ali no peito do jogador do lateral do Remo, ele se joga e o árbitro vai na dele. Falta marcada, vem levantamento na área do São Paulo que se segura.
0: Quase 45 minutos jogados deste segundo tempo de bola rolando. Daqui a pouco vem aí Ricardo Capriotti para assumir o apito final na Bandeirantes, os 45 de jogo. 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Falta para a equipe do Remo bater, toma distância para fazer a cobrança. Vai lá, Poveda, de perna esquerda, levantou fechado na entrada da pequena área. Sobe para tocar de cabeça, corta a marcação. 45 minutos jogados deste segundo tempo, placar de 0 a 0.
1: Mais 5.
0: Vamos até 50. Lançamento lá para o campo de ataque. Desce o Ribeiro na ponta direita, Enzo Dias. Enzo Dias da bandeira de escanteio, de perna esquerda, ele corta. Afasta a marcação do São Paulo. Trabalha no campo de ataque, o Ribeiro tem a posse de bola pela meia direita. Pisa nela, compressa, David Braga. 46 jogados, vamos até 50, 0 a 0. 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Lançamento para a área do São Paulo, toque de cabeça nas mãos do capitão Rafael Everton.
1: Bola mais recuada, mais uma das jogadas de ataque do Remo, que a bola parece ser recuada, né? Toque de cabeça do Marcelinho, pega tranquilo o goleiro do São Paulo, Rafael.
0: 46 minutos jogados deste segundo tempo, placar de 0 a 0. Vem aí o apito final no microfone da Bandeirantes com Ricardo Capriotti para todos os cantos do Brasil e do mundo. A Bandeirantes vai parar no Brasileiro, porque vem aí... 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Vem Copa do Mundo na Bandeirantes. Jogo parado, falta marcada, campo de ataque. Bola na meia direita, pro Remo, é isso?
1: É isso, o árbitro deu falta, deu uma segurada do Osório para cima do Poveda. Falta marcada no meio campo, que favorece a equipe do Remo, que vem em busca ainda da vitória.
0: 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É falta para a equipe do Remo bater. Patrick toma distância para fazer o levantamento de perna esquerda. Já já mexe o Remo.
1: Hernandes, o uruguaio, daqui a pouco entrando.
0: Se fecha o São Paulo, a entrada da grande área, os 10, agora 8 jogadores sobre a marca da entrada da grande área. Patrick autorizado, perna esquerda na bola, levantou, segunda trave, fatiou legal, a bola viajou no bate-bate, sobrou o Malo para o meio da grande área, por baixo, Pablo Maia tira, corta a marcação do São Paulo, mas volta para Povida, Povida pela meia esquerda, insiste o Remo, 47-30, se fecha o São Paulo, 0-0, volta o jogo do círculo central do gramado, para trás David Braga, Braga gira pela meia direita, tenta em velocidade, descer para a equipe do Remo, o São Paulo está fechadinho no campo de defesa, sinta-se parte do jogo com as ferramentas de apostas imbatíveis da Bet365, baixe o app e 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meia esquerda, chegou a bola legal para Mike, Mike levantou na entrada da grande área, por baixo, Enzo Dias tira, Enzo Dias falhou, sobrou jogada dentro da grande área, chute pro gol!

0: Marcelinho abre o placar para o Remo para a explosão do Mangueirão. O Remo descia na canhota, Patrick levanta na grande área. O Enzo Dias corta de perna esquerda, ele pisou na bola, adiantou demais, foi levantar, explodiu no peito do Patrick, voltou na meia direita, Marcelinho. O lateral direito estava lá na grande área, um tapinha na bola para ajeitar. Perna direita, ele chapa por entre as pernas do Alan Franco, cruzada legal, passa pelo Rafael, morre no fundo do gol. Rafael, aquele abraço, tá no gol, para a torcida do Remo pulsar, estremecer e vibrar. Aos 49 minutos jogados do segundo tempo, último lance praticamente. Jogo é ruim, mas a bola pune. Marcelinho faz 1-0 pro Remo. 1 pro Remo, 0 pro São Paulo, Everton Ramos.
1: Um prêmio para quem não abdicou do jogo. Na jogada que vem do lado esquerdo para dentro da área, o Enzo Dias corta, mas no momento de chutar, ela bate no Patrick, volta, sobra pro Marcelinho dentro da área, ele dá um tapa rasteiro e a bola morre no canto direito da meta defendida por Rafael. O Remo, Marcelinho, segundo gol dele na temporada. Ele vai à rede e o Remo abre o placar no Mangueirão. Neste momento, o Remo conquistando apenas a segunda vitória na Série A nos seus domínios.
0: 1 pro Remo, 0 pro São Paulo. Tô olhando aqui reclamações dos jogadores para arbitragem. Não sei se na hora que o Enzo Dias tira a bola, o Leandro Guerreiro, possível mão, é isso, Guerreiro?
2: Estão reclamando uma possível mão, né? Vamos ver aqui, no... nada. Basta o braço colado no corpo. O Enzo, ele domina tranquilo. Ele tem a oportunidade de dar o Lucas saindo aqui livre, né? Ele quis arriscar uma bola por dentro, assim como no primeiro tempo, que a bola pegou na trave. Dessa vez, São Paulo tomou um gol. Eu dizia, São Paulo tem a oportunidade de sair daí com 3 pontos e vai sair sem nenhum. E começa a baixar na tabela, né? Se fosse o Roger, a gente estaria aqui ouvindo caminhão de besteira, ouvindo pedrada para tudo que é lado, né? O Dorival chegou, né? Teve vários jogos e São Paulo jogou abaixo. E outra coisa, Martelli, que vem acontecendo sempre com São Paulo, sempre no final das partidas São Paulo leva gol. Hoje não fez e sai com a derrota.
0: Vai terminar o jogo no Mangueirão, 1 para o Remo, 0 para o São Paulo. Vitória importantíssima para a equipe da casa na zona do rebaixamento, para fugir, para tentar subir na tabela do Campeonato Brasileiro. Não vai dar tempo, hein? Mas vai mexer a equipe do Remo, 51. Ele tinha dado mais um, vai terminar o jogo.
1: O Diego Hernandes, com a 33, é quem entra no lugar do autor do gol. Marcelinho saindo aplaudidíssimo do Mangueirão, camisa 79.
0: Vai terminar o jogo no Mangueirão. O Hernandes está em campo com cabelo descolorido, não vai jogar.
1: Mais um.
0: Vamos então até 57, é isso? 51-30. Placar de 1 para o Remo, 0 para o São Paulo na Bandeirantes. Já já vem para você o apito final com Ricardo Capriotti, aí torcedor do São Paulo. E a performance do tricolor. Color paulista vai respirar na Copa do Mundo, se não, hein? E Dorival, não melhora na performance o tricolor paulista. Bola nas mãos de Ivan Quaresma dentro da grande área. Festa do torcedor do Remo. Ivan quebra para o campo de ataque, é para Hernandes. Hernandes dá um tapa de perna esquerda dentro da grande área para Rafael. Na linha de fundo, vai terminar o jogo. O Remo vai para as férias, vai para a Copa do Mundo com vitória para cima do São Paulo. Aponta o centro de campo, Jonathan Bergenstein Pinheiro. Termina o jogo no Mangueirão para a explosão do torcedor do Remo. O Remo vence com um gol, faltando 2 minutos de Marcelinho. 1 para o Remo, 0 para o São Paulo. E aí, tricolor paulista, sorte que vem a Copa e que venha para nós da Bandeirantes. O apito final. Alô, Ricardo Capriotti.
3: Alô, Martelli, que castigo para o torcedor são paulino, hein? Nos acréscimos, o São Paulo sofre o gol, o Remo vence. E na despedida do Brasileirão, o São Paulo empaca no campeonato, não é? Não sai do lugar. Tá sofrendo, patinando no Campeonato Brasileiro Tricolor e toma um gol doído nos acréscimos da partida e volta de Belém do Pará sem pontuar. O Remo comemorando, celebrando, vitória apertadinha, magrinha, mais 3 pontos na conta. Não deu pro São Paulo, Everton Ramos. Tem reclamação ali dos jogadores do São Paulo, celebração dos jogadores do Remo. tricolor perdeu, Everton.
1: Perdeu, com muita festa no Mangueirão, inclusive agora os jogadores e toda a comissão técnica do Remo abraçando o Hernandes, que deve se despedir do Remo, deve ser negociado nesta janela de transferências, por isso o choro de quem ficou um minuto em campo, entrou de fato só para se despedir. Festa do torcedor do Remo, que conquista apenas a sua segunda vitória em casa no Campeonato Brasileiro. A primeira e única até então tinha sido aquele 4-1 para cima do Bahia. Agora o São Paulo tem um começo de trabalho de Dorival Júnior questionado, viu? Primeira derrota do treinador no comando técnico do São Paulo nesta terceira passagem. Ele que está a 4 jogos de chegar ao 100º no comando do São Paulo. E o detalhe também, um tricolor que vê um tabu cair. Depois de 9 jogos, este é o 9º jogo da história entre São Paulo e Remo, a primeira vitória da equipe de Belém do Pará contra o tricolor paulista, Capri.
3: Quantos jogos dele nessa volta? Você tem aí os números aí? Quantos jogos são até aqui?
1: São 4. Este é o 4º jogo. Ele começa empatando com o Milionários em 1-1, empata com o Botafogo na semana passada também em 1-1, vence o Boston River na Sul-Americana e se classifica, e agora perde para o Remo no Campeonato Brasileiro, por enquanto sem vitórias de Dorival Júnior.
3: 4 jogos, 2 empates, 1 derrota, 1 vitória. Tá bem no meinho aí o Dorival Júnior, né? Uma campanha bem regular, né? Se a gente for usar aí o termo da palavra, se a gente for usar a palavra de uma maneira aí muito, muito objetiva. Então é uma campanha regular até aqui nesse retorno do Dorival Júnior ao São Paulo, que perde para o Remo por 1-0 no apito final. Claro, a gente vai falar muito disso com o Leandro Guerreiro, com o Everton Ramos. A gente vai ouvir o Dorival Júnior e as explicações do treinador São Paulino para essa derrota do time. Mas antes do apito final do melhor pós-jogo do Rádio Esportivo do Brasil, vamos escolher o melhor em campo, o craque Bandeirantes de Remo 1, São Paulo 0.
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3: E aí, Guerreiro, me conta, quem foi o melhor em campo? Quem foi o craque Bandeirantes, hein, Guerreiro?
2: Capri, até os 45 do segundo tempo eu ia ficar com o Ivan, goleiro, pelas defesas que ele fez na partida, mas tem que dar o mérito ao Marcelinho, né, pelo chute que foi feliz, chute cruzado, que deu a vitória pro Remo dentro de casa. Então eu vou dar o prêmio aí pro Marcelinho, que fez esse gol.
3: Podemos dizer então, Marcelinho melhor em campo e menção honrosa ao goleiro Ivan.
2: Isso, para mim o Ivan foi um dos melhores, né, fez 2 defesas praticamente milagres, né, uma defesa do Arthur cara a cara, eu disse no lance, o Arthur não poderia perder aquele lance, mas ele foi feliz, acabou pegando com a cabeça a bola e pegou uma falta, e logo na sequência da falta ele fez uma outra grande defesa no chute do Enzo Dias de fora da área. Então dá muito mérito para ele, mas para mim o Marcelinho, por ter feito o gol, a vitória é sempre importante, Capri, dá o mérito para quem fez o gol.
3: Marcelinho, melhor em campo, craque Bandeirantes de Remo 1, São Paulo 0. Na sequência, tem o apito final, tem o melhor pós-jogo do Rádio Esportivo do Brasil. A gente vai falar dessa derrota do tricolor, vitória do Remo. Vamos falar da vitória da seleção brasileira, goleada sobre o Panamá por 6-2. E também a vitória do Palmeiras sobre a Chapecoense por 1-0. É tudo isso na sequência da programação Bandeirantes. Vamos juntos, não saiam daí. Sigam conosco e até já.
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1: Mike levantou na entrada da grande área, por baixo, Enzo Dias tira, Enzo Dias falhou, sobrou jogada dentro da grande área, chute pro gol!

0: Elinho abre o placar para o Remo para a explosão do Mangueirão. O Remo descia na canhota, Patrick levanta na grande área. O Enzo Dias corta de perna esquerda, ele pisou na bola, adiantou demais, foi levantar, explodiu no peito do Patrick, voltou na meia direita, Marcelinho. O lateral direito estava lá na grande área, um tapinha na bola para ajeitar. Perna direita, ele chapa por entre as pernas do Alan Franco, cruzada, cruzada, legal. Passa pelo Rafael, morre no fundo do gol. Rafael, aquele abraço, tá no gol. Pra torcida do Remo pulsar, estremecer e vibrar. Aos 49 minutos jogados do segundo tempo, último lance praticamente. Jogo é ruim, mas a bola pune. Marcelinho faz 1 a 0 pro Remo. 1 pro Remo, 0 pro São Paulo. Everton Ramos.
1: Um prêmio pra quem não abdicou do jogo. Na jogada que vem do lado esquerdo pra dentro da área, o Enzo Dias corta, mas no momento de chutar, ela
2: tá aí, no... tá aí o gol do Remo que garantiu a vitória do time paraense sobre o São Paulo por 1 a 0. Um castigo, não é? Porque o gol saiu ali nos acréscimos da partida, 48 do segundo tempo. Que dor, meu amigo. Ei, São Paulo, hein? Poderia voltar com um pontinho lá de Belém do Pará, mas volta zerado e fecha essa participação aqui antes da parada da Copa do Mundo, estacionado na tabela de classificação. Aliás, vamos lá então, Agrela. Eu já, antes de ouvir o Leandro Guerreiro, que vai explicar pra gente como foi o jogo e essa derrota do São Paulo, às 10 horas e 35 minutos, eu quero ouvir você então com os jogos desse domingo e agora a classificação então atualizada, porque Campeonato Brasileiro só volta agora no final de julho. Agora somente no finalzinho de julho, no dia 25 de julho, a retomada do Campeonato Nacional. A gente vai ficar aí 2 meses sem Campeonato Brasileiro. Então vamos lá, os jogos de hoje e a classificação do Brasileirão. Vai, Agrela.
3: Vamos lá, Capri, porque acabou de acabar também Cruzeiro 1, Fluminense também 1 no Mineirão. As equipes empatam e somam um pontinho. Mais cedo tivemos a vitória do Bragantino sobre o Internacional por 3-1. O Vasco, que perdeu para o Atlético Mineiro em casa por 1-0. E o Palmeiras, que venceu a Chapecoense também pelo placar mínimo, além de Remo 1, São Paulo 0. Com isso, o Campeonato Brasileiro neste momento se desenha da seguinte forma até a volta da Copa do Mundo, com o Palmeiras na primeira colocação, 41 pontos, seguido do Flamengo com 34. Fluminense e Atlético Paranaense fecham o G4 da competição. Bragantino, Bahia, Coritiba, o São Paulo é o 8º, o Atlético Mineiro, que só empatou, é o 9º com 24 pontos, São Paulo tem 25, o Corinthians é o 10º colocado nessa tabela, também com 24 pontos, a exemplo do Cruzeiro, que acaba de empatar com o Fluminense. 12º, Botafogo, Vitória, Internacional, Santos, Inter e Santos tem 21 pontos, a exemplo do Grêmio, que saiu da zona de rebaixamento devido à derrota do Vasco da Gama para o Galo. Por isso, o Vasco é o primeiro time do Z4 com 20 pontos, seguido do Remo, que agora é o 18º com 18, então 3 pontos de vantagem para o Grêmio, que é o primeiro fora da zona. O Mirassol, que ontem perdeu para o Atlético Paranaense, tem 16 na 19ª colocação. E a Chape, que teve a chance de somar um pontinho contra o Palmeiras, mas o Bolasier perdeu o pênalti no finalzinho da partida, você conferiu aqui no 107.3. Portanto, o Chape permanece com 9 pontos na última colocação, Capri.
2: Muito bom, daqui a pouquinho você atualiza o nosso placar, é o que tem informação importante do tênis, com a vitória do João Fonseca em Roland Garros. E eu não sei não, viu, Guerreiro, tô achando que com essa derrota do Vasco aí pro Atlético Mineiro lá em São Januário, não sei se o Renato Gaúcho vai se segurar no cargo, não. Vai ter a parada agora aí, capaz da diretoria do Vasco, imagino eu, né, pensar em trocar de treinador para usar essa intertemporada com um novo técnico. A pressão em cima do Renato tá forte lá, viu, não tá fácil não. Eu não trocaria, mas eu não, dirigente é isso, né?
4: A pressão é muito forte, Capri. Boa parte dessa pressão chamada por ele mesmo, o Renato Gaúcho, quando ele não viaja para os jogos da Sul-Americana. Então você abre um asterisco ali para ter essa brecha de crítica, né, ao trabalho, né? Então aí vem os resultados maus, né? Não acontece o resultado que é esperado. E hoje, com uma derrota para o Atlético Mineiro, dentro de São Januário, isso pesa muito, Capri. Então acredito, com essa parada, muitas coisas podem acontecer do lado de São Januário.
2: Muito bom. Então vamos lá, Leandro, vamos explicar aí para o torcedor são paulino, o ouvinte que está conosco nesse momento, como é que foi o jogo e como é que o São Paulo conseguiu perder essa partida nos acréscimos, né? O que é que aconteceu? Por que é que o São Paulo não venceu hoje o Remo lá em Belém do Pará, Leandro?
4: Capri, inacreditável. São Paulo tinha tudo para sair com a vitória, ou pelo menos com um empate pelo jogo ruim que fez. Logo nos primeiros minutos, né, uma boa enfiada do Arthur por Lucas Ramon, ele entra praticamente, bate cruzado, uma bela defesa, né, do goleiro do Remo, né, que para mim foi um dos melhores em campo, o Ivan. E logo depois, né, alguns minutos à frente, numa bela jogada do Calera em contra-ataque, velocidade, coloca o Arthur na cara do gol, livre. Ele não domina bem, né? Não domina direto para a perna boa dele, já domina. Ele dominou um pouquinho, escapou. Mesmo assim, ele sai na cara do goleiro, né? Que o Arthur não consegue bater cruzado. Consegue bater, mas acerta a cabeça do goleiro, que sai como se fosse um goleiro de salão, faz uma grande defesa. Logo depois, né, quase no final da partida, uma falta na entrada da área, que o Arthur bate com muita precisão, né? E o Ivan novamente faz um milagre. E no rebote, né, o Enzo Dias pega um maravilhoso chute fora da área, que o Ivan também busca essa bola no ângulo, faz uma grande defesa jogando para escanteio. Até aí, Capri, o São Paulo era superior na partida, né, criou as oportunidades, né, teve as oportunidades de sair na frente, não fez e voltou para o segundo tempo muito ruim. Não criou nada no segundo tempo, não teve oportunidades claras. Né. Eu dizia que o grande jogador, né, do primeiro tempo, junto com o Ivan, era o Arthur, né, que criou tudo pelo lado de São Paulo, vem criando. É um grande jogador, um achado que o São Paulo achou aí, né, no Campeonato Brasileiro. Estava no Botafogo, não vinha bem, mas no São Paulo, para mim, tem sido o grande jogador. E não usou o Arthur no segundo tempo, não usou o Ferreirinha pelos lados. Né, acabou trocando alguns jogadores, então o Marco Antônio, que volta hoje depois de um tempo lesionado, mas pouco deu para fazer. E o Remo fez o jogo que tinha para ele. Né, teve uma oportunidade no primeiro tempo, numa jogada que o Fábio Maia fez uma besteira e o Patrick acabou acertando a trave. E numa grande besteira no final do jogo, o Enzo é uma bola para rifar, né, para tirar de perto da sua área. Tentou sair jogando por dentro, a bola acabou batendo no meio-campista do Remo, sobrou para o Marcelinho, que foi feliz no chute e acabou fazendo o gol que deu a vitória ao Remo. Assim, Capri, o São Paulo, sempre que tem um adversário, está no sufoco, que o adversário não ganha, não vence, o São Paulo sempre vai lá e reabilita esse adversário. Como se fosse assim, São Paulo fosse um Robin Hood. Né? Às vezes ganha jogos importantes, ganha clássico, no jogo que ele precisa ganhar, ele acaba, né, perdendo, e aconteceu isso com o Remo. Quebra um tabu aí, o Everton pode falar melhor, acho que de 9 jogos, né, que o São Paulo não perdia pro Remo, acabou perdendo um jogo em que o São Paulo poderia ter saído com os 3 pontos, ter subido na tabela.
2: Agora, Guerreiro, parece que vai ficando cada vez mais claro, né? Eu até perguntei pro Everton, ali no finalzinho do jogo, quantos jogos do Dorival? São 4, uma derrota, uma vitória e 2 empates. Até aqui, é uma campanha muito parecida com o que o Roger vinha fazendo no São Paulo. Não mudou muito, então vai ficando cada vez mais evidente que o torcedor de São Paulo não gostava do Roger, não queria o Roger, mas o problema não é o Roger, o problema não é o Dorival Júnior. O problema é que o São Paulo, aparentemente, tem algumas limitações, alguns problemas de elenco, montagem de elenco, que talvez nenhum técnico consiga corrigir isso, não?
4: O São Paulo, ele depende muito dos seus 11 titulares, né? Luciano, com todo mundo à disposição. São Paulo, quando perde todos os seus jogadores, né, que hoje a gente tem como titular, São Paulo sofre muito na mudança, sofre muito na substituição. E o esquema de jogo, o São Paulo não tem, mesmo que ganhou do Boston River, Capri, foi vaiado. Teve vaia no Morumbi, mesmo vencendo. E os últimos jogos do São Paulo, que o São Paulo empatou, no segundo tempo o São Paulo cai muito de produção. Ele não repete o que faz no primeiro tempo. E isso acaba sofrendo o empate, e hoje sofreu a derrota. Como não fez um gol no primeiro tempo, talvez tivesse sido, teria empatado no segundo tempo. Não fez e acabou sofrendo com a derrota. Talvez a preparação física talvez esteja pesando um pouco. Talvez esteja faltando um pouco de perna. Então, assim, é uma parada. Né, é o meio de campeonato, Capri, que eu vejo assim, muito ruim, não só do São Paulo, mas de várias equipes hoje do futebol brasileiro, tem jogado um futebol muito ruim, Capri, pela primeira parte do Campeonato Brasileiro. Tá todo mundo na parte de baixo da tabela, tá todo mundo ali embaixo. O que separa aí o São Paulo ali do meio da tabela são 5 pontos para a zona de rebaixamento. Em outros campeonatos a gente via um pouco desgarrando as equipes, e hoje você não vê isso. Então eu vejo que o futebol brasileiro está nivelado muito por baixo. A gente acabou de falar do Vasco, que não consegue vencer, tem outras grandes equipes que estão ali embaixo, né, e não consegue sair dali de baixo. O São Paulo, né, perdeu 2, 3 jogos, empatou, descendo para baixo também. Então, não é só o São Paulo que vem apresentando futebol ruim. Eu acho que o Campeonato Brasileiro em si, tirando Palmeiras e Flamengo, que são regulares, que tem grandes elencos, o restante está nivelado lá embaixo, viu, Capim?
2: É, não tá fácil não, tá difícil, né? O São Paulo, nas mãos do Crespo, deu uma deslanchada no brasileiro. O Roger chegou a dar uma manutenção, mas depois parou também. O São Paulo estacionou, chegou a estar ali, né, brigando pela ponta do Brasileirão. E agora, oitavo colocado, despencou muito o time do São Paulo. Atenção, Everton Ramos, estamos monitorando aí o Dorival Júnior. Já, já teremos o treinador São Paulino falando aí, Everton.
5: Sim, a gente está no aguardo do técnico Dorival Júnior, que deve falar após a primeira derrota dele nesse retorno à equipe do São Paulo. Estava fazendo umas contas aqui, inclusive, Capri, 49% de aproveitamento é o dado do Roger Machado. Hoje o Dorival Júnior, depois de 4 jogos, tem 41% de aproveitamento. São Paulo, que não consegue vencer e que vai passar toda essa virada aí, da Copa do Mundo, toda essa paralisação da Copa do Mundo, com uma sequência negativa, a gente pode dizer assim, né, Roger? Agora, um detalhe, vocês falaram sobre paralisação, São Paulo, Capri, assim como muitos dos clubes da Série A, vai aproveitar essa parada para tentar mudar ali o planejamento ou melhorar o planejamento. A equipe já tem, inclusive, a diretoria, uma lista larga para apresentar ao Dorival Júnior de reforços e entende que a prioridade hoje é principalmente defensiva, já que o São Paulo, por exemplo, na semana passada perdeu o Sabino, claro, deve recuperar muitos nomes que estão no departamento médico, mas tem recentemente a situação do Dória, que pediu rescisão contratual com o clube, e também a do Arboleda, que nesta semana chegou a mandar um e-mail para a diretoria pedindo para ser reintegrado, teve este pedido negado e deve ser negociado.
2: Muito bom, atenção, são 10 horas e 46 minutos, eu quero ficar aqui com o Leandro Guerreiro, com tempo para a gente ouvir também o Dorival Júnior, mas atenção, porque eu vou para o intervalo rápido na volta. Se ainda não tivermos o Dorival Júnior, Leandro Guerreiro vai gabaritar aqui, Remo 1, São Paulo 0, as notas do Guerreiro para a derrota tricolor em Belém do Pará. Não saiam daí, a parada é rápida, já voltamos com o apito final.
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7: Você sabia que o maior artilheiro da história da Copa Libertadores é equatoriano? Alberto Spencer foi para a rede 54 vezes entre 1960 e 1972, principalmente jogando pela equipe uruguaia do Peñarol. Já entre os brasileiros, o líder neste quesito ainda está em atividade. Gabriel Barbosa, conhecido como Gabigol, que já marcou 31 vezes com as camisas de Flamengo e do Santos.
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8: São 10 horas e 51 minutos, apito final da Bandeirantes. Apito final de Remo 1, São Paulo 0. Atenção, Leandro Guerreiro, está pronto o seu gabarito aí? Posso chamar as notas da partida, Guerreiro?
9: Com certeza, Capri.
8: Então, vamos lá então. Atenção, Rafael Palmeira. Vem aí o gabarito do jogo.
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8: Sobe o hino do Remão aí.

0: Boa, tá aí o hino do Remo e com o hino do Remo ao fundo, vamos às notas do time paraense, começando pelo goleiro Ivan.
1: Pra mim, nota 7. Quando precisou, fez os milagres, fez as grandes defesas. Pra mim, nota 7, Ivan. Hoje, um dos melhores em campo.
0: Marcelinho.
2: 8. O homem que fez o gol da vitória, né? Numa bobeada do Enzo Dias, né? Na saída muito mal, mas ele aproveitou a oportunidade, bateu cruzado e fez o gol da vitória.
0: Ele saiu no finalzinho ali para que o Diego Hernández pudesse entrar. Então, a nota do Diego Hernández, se é que tem nota para ele.
2: Sem nota, Capri.
0: Sem nota.
2: Entrou muito pouco tempo, né?
0: Entrou para ser aplaudido, né?
2: É, foi para fechar ali.
0: Isso.
2: É aplauso.
0: Marlon.
2: Marlon, nota 5, Capri. Não comprometeu, né? Fez um jogo seguro. O Caleri pouco exigiu dele hoje, o André Silva, nota 5.
0: Companheiro de zaga dele é o Chamba.
2: Chama foi bem para mim, nota 6, né? Bem na marcação, bem por cima, bem por baixo, nota 6.
0: Fechando a defesa do Remo, o Mike pela lateral esquerda.
2: O Mike sofreu demais, né? Sofreu um pouco com as descidas do São Paulo pelas laterais, mas também não comprometeu, nota 5.
0: Meio de campo do Remo teve José Wellison.
2: Foi bem, muito bem no jogo. Né, neutralizou ali a jogada que o São Paulo tentou por dentro, nota 6.
0: Ele saiu para a entrada do Pico.
2: Pico também jogou pouco, né, teve poucas oportunidades, né, participou, não comprometeu, né, tocou bem a bola, começou a se soltar ali no meio-campo do Remo, nota 5.
0: Nota 5. Nota de participação.
2: Isso.
0: Patrick.
2: Para mim foi bem o Patrick hoje, apesar, às vezes em alguns momentos parece que está acima do peso. Mas comandou o meio-campo do Remo, nota 6.
0: Zé Ricardo,
2: nota 5, regular. Fez ali um jogo seguro.
0: Saiu para a entrada do Gabriel Poveda.
2: Poveda entrou até certo ponto bem, meteu uma boa bola, né? Teve a participação, 5,5.
0: Vitor Bueno.
2: Mal na partida, não gostei. Teve uma oportunidade clara no primeiro tempo, acabou desperdiçando. Nota 4.
0: Tanto que o Davi Braga entrou no lugar dele.
2: Davi também não produziu muito não, Capri. Regular, nota 5.
0: Nota do veteraníssimo Iago Pikachu.
2: Iago Pikachu é aquele jogador regular, né? Cai muito bem pelos lados. Teve uma oportunidade também, apesar de estar impedido. Né? O Rafael fez um milagre, mas não foi tão bem como ele costuma ser. Nota 5.
0: Ele foi embora para a entrada do Matheus Alexandre.
2: Jogou pouco, né? Produziu muito pouco, saiu quase no final. Nota 5.
0: E a nota do Aleph Manga?
2: Eu gosto desse jogador, Capri. Hoje ele foi pouco explorado, né? Não participou tanto assim, ativo no jogo. Ele costuma criar bastantes oportunidades, quase não criou. Então, nota 5.
0: E para fechar, a nota do técnico Léo Condé?
2: Eu vou de 6. Né? As mexidas não surtiu tanto efeito, o jogo foi ruim. Um jogo muito cadenciado, mas mérito pela vitória, nota 6.
0: Muito bom. Ô Guerreiro, já vamos para as notas do São Paulo, mas uma curiosidade aqui. Qual foi o maior jogador que você atuou junto? Qual foi o grande craque que jogou com você na sua carreira, hein, Guerreiro?
2: Capri, eu joguei com grandes jogadores, mas eu sempre falo que, para mim, o maior é o Rogério Ceni. Pelo fato de ser um grande goleiro, né, além de defender, de ser... especial de bala da trave, fazia gol, era diferente quando ia no ataque, não só de falta como de pênalti, então era um ídolo que eu tinha de criança, um dos ídolos, e pude jogar ao lado dele, então eu classifico o Rogério como um grande jogador, para mim um dos maiores.
0: E um líder também, não é?
2: Fora de campo, especial, um parceiro, um grande amigo, né? Hoje um grande treinador, era parceiro da cacheta, da resenha, então é o patrão.
0: É o patrão. Mas eu não sei, você tá pressionado lá no Bahia também, né? Porque tá louco, hein?
2: Ontem eu pude acompanhar o jogo no sufoco, o Bahia virou pra cima, né?
0: Foi.
2: Saiu perdendo, teve um jogador a seu favor, foi expulso um adversário e no final conseguiu a vitória, que dá aí um respiro pro Rogério, né?
0: Tá com 26 pontos na sexta posição o Bahia, dá um respiro pra ele mesmo. Atenção, vamos lá então. Sobe o hino do São Paulo, vem aí o gabarito do tricolor.

0: E a nota do goleiro, Rafael.
1: Nota 5, Capri. Ele não teve culpa no gol, né? Pouco exigido hoje. Teve só um lance que ele saiu no Iago Pikachu, mas estava impedido. Nota 5.
0: Lucas Ramon.
2: Nota 6. Foi bem quando foi ao ataque. Teve uma oportunidade, bateu cruzado. Uma grande defesa do Ivan. Nota 6.
0: Alan Franco.
3: Nota 6. Seguro na defesa, como sempre. 6.
0: Companheiro de zaga dele, o Osório.
4: Gostei do Osório. O menino está crescendo. Tá aproveitando as suas oportunidades, né? Joga simples. Eu gosto de jogador assim, nota 6.
0: Enzo Dias.
5: Horrível. Mal hoje, né? Não criou nada na parte ofensiva. Na parte defensiva, onde tinha a oportunidade no final do jogo, você não sai jogando por dentro da sua área, né? Sai jogando sempre pela lateral. Teve a oportunidade de sair jogando pela lateral, não fez. Teve a oportunidade de chutar a bola para frente, também não fez. E acabou entregando a bola, que resultou na derrota do São Paulo. Nota 3.
0: Meio de campo do São Paulo teve o Pablo Maia.
6: Gostei do Pablo hoje. Tocou bem a bola. Sempre

0: milagre, o Ivan fez um outro milagre. Para mim, o Arthur, melhor jogador do São Paulo, disparado nos últimos jogos, mas não poderia ter desperdiçado a bola que poderia ter dado a vitória para o São Paulo, mas eu dou nota 7 para o Arthur.
1: E ele saiu para a entrada do TT.
0: Participou pouco o Capri, pegou muito pouco na bola, nota 5.
1: Caleri.
0: O Caleri hoje ficou abaixo do que ele vem jogando, Capri. Ficou abaixo, participou muito pouco, a bola chegou muito pouco para ele. Né? As jogadas que o São Paulo criou, as bolas não acabou chegando no Caleri para ele finalizar, nota 5.
1: Toca no Caleri que não é gol. Né?
0: Hoje a bola não chegou.
1: Não
0: nele.
1: É gol.
0: Hoje não chegou.
1: Tanto que ele saiu para a entrada do Tapia.
0: Tapia participou muito pouco do jogo, vou até deixar sem nota, não relou na bola.
1: André Silva.
0: Capri, não foi bem hoje, teve algumas oportunidades no primeiro tempo, recebeu duas, três bolas dentro da área, no que ele poderia ter, com um pouco mais de capricho, achado um companheiro, não fez, duas bolas ele cruzou muito mal, ele poderia ter rolado a bola com capricho para o jogador chegar em condições de fazer o gol, nota 5.
1: Ele saiu para a entrada do Marcos Antônio.
0: Marcos Antônio entrou bem, tocou a bola, é o que a gente espera, né? Um jogador que dá volume, né? Um jogador que faz o time andar. Marcos Antônio, nota 6.
1: Ferreira, o Ferreirinha.
0: Não veio tão bem como na última partida, Capri. Teve algumas jogadas individual, mas ela não acabou dando sequência para que o seu companheiro pudesse ter oportunidade de finalização. Ele poderia ter sido esse jogador que colocaria essa bola pro Caleri, mas não conseguiu fazer isso, nota 5.
1: E ele saiu para a entrada do Luca.
0: Luca entrou bem, criou algumas oportunidades, né, jogadas individuais, também não conseguiu concluir em gol, nota 5.
1: E a nota do técnico Dorival Júnior?
0: Nota 5, Capri. Tudo que ele tentou, né, infelizmente os jogadores tentou, mexeu, colocou jogadores novos, colocou jogadores que poderia ter dado velocidade, mudado um pouco a partida, mas os jogadores acabou não aproveitando, mas eu vou dar nota 5 regular.
1: E para fechar aqui o gabarito, a nota do árbitro Jonathan Benkenstein Pinheiro.
0: Nota 6, Capri. Não teve nenhum lance assim que ele foi bem no jogo, apitou certinho os lances, não teve polêmica, não teve lance de expulsão. Foi um jogo até tranquilo para ele apitar, para mim eu vou de nota 6.
1: Que bom, né? Passou despercebido, isso é muito bom, isso é importante. Vamos lá então, olha, 10 não, já estamos lá, 11 horas e quase 2 minutos. 11 e 2 no apito final da Bandeirantes. Cadê o Dorival Júnior, hein, Everton Ramos?
2: E ele não costuma demorar não, viu, Capri? Agora já 32 minutos pelo menos do apito final da partida e até o momento nenhum sinal do treinador do São Paulo dando declarações após essa derrota, a primeira do São Paulo na história para o Clube do Remo.
1: Então vamos para o intervalo rápido, a gente na volta, tomara, já vai ter aqui Dorival Júnior explicando essa derrota do São Paulo para o Remo. 1-0 no apito final, melhor pós-jogo do Rádio Esportivo do Brasil, que ainda hoje tem, hein? A vitória do Palmeiras sobre a Chapecoense por 1-0 e a goleada do Brasil sobre o Panamá por 6-2. Tudo isso na sequência do apito final. Não saiam daí, até já.
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10: São 11 horas e 7 minutos no Apito Final da Bandeirantes. Vou me despedir aqui de Leandro Guerreiro, grande guerreiro. Muito bom sempre ter você conosco aqui. Ó, pausa no brasileiro, mas vem aí Copa do Mundo, hein, Guerreirão? Estaremos juntos aí, hein, na Copa do Mundo, hein?
11: Estaremos juntos, Capri. Obrigado aí sempre pelo carinho. Hoje, fui um pouco triste com o Tricolor. Teve a oportunidade de ganhar, mas não venceu. Mas na Copa do Mundo, tamo aí. Tamo estudando.
10: Vai dar certo. Calma que o Tricolor vai se recuperar nessa parada aí. Você vai ver que na volta, São Paulo vai dar uma resposta aí pro torcedor.
11: Tava falando aqui em off, Capri, que você também tava acompanhando com o Everton Ramos, né? 5 jogos no Campeonato Brasileiro sem vitória. É muito jogo, Capri. Você
10: muita
11: na reta final de Campeonato Brasileiro, por exemplo, você não vai pra lugar nenhum, você não pega uma Sul-Americana, você não pega uma Libertadores, você acaba com 5 jogos sem vitória, você acaba brigando na parte de baixo. Então, é uma parada aí pro São Paulo se atentar. Né? Tem que se atentar se vai chegar a contratação, se vai fazer algo diferente. Porque desse jeito não vai dar, não. Vai sofrer no final.
10: Quantos pontos pro São Paulo aí, Agrela? São Paulo tem quantos pontos?
12: 25.
10: 25 Isso. pontos. 25. Ó, a conta hoje, o primeiro da zona do rebaixamento tem 20, né? São 5 pontos da zona da degola. Ó, primeira missão, fazer 45 pontos e livrar qualquer chance e possibilidade desse negócio de rebaixamento. Eu acho que o São Paulo não vai ser rebaixado. Mas na parada é remontar esse time aí, dar uma reajustada, quem sabe trazer jogadores de mais qualidade E por que não aí sonhar com uma Libertadores aí? Terminar numa posição para Libertadores, hein, Guerreiro? Título não vai dar pro São Paulo. Isso não vai dar. Mas uma Libertadores dá para sonhar aí, hein?
11: É, dá para sonhar, até porque na Sul-Americana vão pegar adversários pesados também, cara. Adversários, sim, duros aí pela frente, então a Sul-Americana é complicada. No Campeonato Brasileiro precisa fazer melhor. O Dorival fala sempre em arroz e feijão, mas ele vai precisar de um tempero mágico nesse time. Ou ele vai precisar de um tempero mágico nessa equipe, ou ele vai precisar de contratações. E eu tô falando, não é de pouca coisa, não. Quando a gente fala, quando você perde Caleri, Lucas, como perdeu o Luciano, né, que vem fazendo os gols, que vem se superando, esses jogadores fazem muita falta, você não tem essa substituição à altura, então ele vai precisar de reforço, e reforço que chega para vestir a camisa e jogar. Não dá para trazer reforço para compor o elenco, que isso não vai resolver no Brasileiro.
10: Valeu, Guerreiro, grande abraço a você.
11: Tamo junto, Capi. Obrigado mais uma vez. Obrigado, Everton, e todos aí na audiência.
10: Mês de junho espetacular. Estamos abrindo em instantes aí o mês de junho, né? Então, mês de junho aí fantástico para vocês. Estaremos juntos na Copa, hein?
11: Tamo junto para todos nós.
10: Muito obrigado. Fala aí, Everton Ramos.
12: Não, Capri, isso aí, inclusive, também dá mais detalhes aqui. Eu tava puxando essa sequência negativa do São Paulo de 5 jogos sem vitórias. Nesses últimos 5 jogos, inclusive, o São Paulo desperdiçando ou perdendo pontos nos minutos finais. Exemplo, no empate contra o Bahia, no Cícero de Souza Marques, em 2-2, o Tricolor vencia até os 52 do segundo tempo, quando sai o empate do Eric. Na semana passada, contra o Botafogo, o São Paulo vencia por 1-0 até os 45 do segundo tempo, quando Jordan Barreira empatou o jogo. E hoje, aos 49 do segundo tempo, o gol do Marcelinho, que traz um algoz, uma derrota ao São Paulo. Ou seja, é uma sequência de 5 jogos sem vitórias, como bem elencou o nosso querido Guerreiro, mas são 5 jogos aí em que alguns deles o São Paulo desperdiçou pontos, acabou perdendo ali a atitude nos minutos finais e cedendo o empate ou a derrota.
10: São 11 horas e 11 minutos no apito final da Bandeirantes. Estamos aguardando aqui o técnico Dorival Júnior. Tá difícil o Dorival, hein? Será que ele tá tomando aquele banho demorado hoje? Suou muito lá à beira do gramado do Mangueirão? Deve ser, né? Deve ter suado bastante lá e aí já viu, né? Tá demorando mais no banho hoje o nosso Dorival Júnior. Vamos aproveitar enquanto isso, então, para o Guilherme Agrela dar uma atualizada no nosso placar e trazer aí os destaques importantes desse domingo, porque teve coisa relevante nesse domingão. Fala aí, Guilherme Agrela.
13: Vamos lá, Capri, trazendo aqui a última notícia de que o João Fonseca está nas quartas de final do Roland Garros, que é um dos 4 grandes slams do torneio, do circuito do tênis mundial. Por isso, vai enfrentar agora, confronto já definido, o Jakub Mensik, que é tcheco, 20 anos para ele, um ano a mais somente que o João Fonseca, o 27º do ranking mundial. E na outra quarta de final, Rafael Jodar da Espanha e Alexander Zverev da Alemanha, ele que é o segundo do ranking, fazem esse outro duelo aí. Aí, os outros 2 confrontos serão definidos amanhã com jogos que ainda vão acontecer. Esses 2 confrontos que eu detalhei devem acontecer na terça-feira, viu, Capri? Amanhã é de amistosos internacionais aí nessa onda preparatória para a Copa do Mundo. Tem Noruega e Suécia às 14h, 13h45 para Áustria e Tunísia e 20h, Colômbia de John Arias contra Costa Rica, Capri.
10: Bom, quero aproveitar e convidar vocês, reforçar o convite a todos os nossos ouvintes da Bandeirantes. A partir dessa segunda-feira é Copa do Mundo na veia, minha gente. Hoje nós fechamos aqui o Campeonato Brasileiro nessa 18ª rodada. A gente vai ouvir agora aí na sequência o Dorival Júnior. Depois vamos ouvir o trabalho da reportagem Bandeirantes, do Bruno Migliosi, da vitória do Palmeiras sobre a Chapecoense por 1-0. E depois o Luiz Fabiani vai trazer o trabalho lá do Maracanã, ouvindo o técnico Carlo Ancelotti na vitória do Brasil sobre o Panamá por 6-2. E aí é só seleção, é só Copa do Mundo a partir dessa segunda-feira. Se prepare porque o Brasileirão para, os clubes vão entrar num recesso, um período de férias aí para os jogadores, por volta do dia 21, 22 de junho, que as equipes vão retornar ao trabalho, quase um mês de férias aí para os jogadores do futebol brasileiro, do Campeonato Brasileiro, mas aí então é só Copa, minha gente. É Copa do Mundo na veia a partir de amanhã. O Alexandre Pretzel está embarcando nesse momento, já com destino aos Estados Unidos, vai recepcionar a seleção brasileira por lá. O Brasil chega na terça-feira a Nova Jersey, lá estará o microfone Bananetes com o Alexandre Pretzel, e aí não para mais, né? E aí, minha gente, é Copa o tempo todo. Amanhã o nosso Esporte em Debate, já com uma edição especial, com o Leandro Quesada se deslocando também aos Estados Unidos, vai estar ali numa parada estratégica, mas vai estar conosco. Essa semana, eu e João Paulo Capelanes estaremos embarcando, depois Bruno Migliosi, Paulo do Vale, Ulisses Costa, enfim, todo o nosso time mobilizado lá nos Estados Unidos, aqui no Brasil, para você ter a maior e melhor cobertura dessa Copa do Mundo. Afinal de contas, a Bandeirantes faz isso desde 1950. A nossa responsabilidade com isso é enorme, é gigante, para levar a você uma cobertura do tamanho que essa Copa merece, do tamanho da importância do futebol brasileiro. Que já nós vamos tratar aqui, então, essa vitória do Brasil por 6-2. O primeiro tempo foi duro, hein? O primeiro tempo foi sofrido ali, não foi fácil não, mas o segundo tempo com a entrada da molecada, que aliás, hein, Ancelotti? Não pode ser resistente, hein, professor? Não seja resistente, não morra abraçado ao grupinho. Eu sei que você tenho o maior respeito por algumas figuras da seleção brasileira. E aí eu vou falar especificamente do ataque, que hoje, no primeiro tempo, pouco funcionou. Mas eu sei que você gosta muito do Matheus Cunha, do Rafinha. Esses caras não jogaram nada. E quem entrou jogou muito, não é? Quem entrou jogou muito. O Rayan jogou bola, o Igor Thiago jogou bola, o Danilo Santos jogou bola. Então olhe para esses caras com carinho, porque essa molecada aí é quem pode salvar a seleção brasileira nessa Copa. Tem muito jogador, mais ou menos, no seu time aí, que em clube é leão, mas quando chega na seleção, não vai. Então, se o técnico da seleção não for resistente a algumas coisas que o campo está apontando, o campo está mostrando, né? O campo mostra. E não pode ser resistente a isso. Tem que deixar, tem que botar para jogar quem está em melhor momento, em melhor fase. E a gente espera que esse jogo tenha servido para isso, alertado o técnico Carlo Ancelotti de algumas figuras que estão pedindo passagem na seleção brasileira. 11:16. Eu tô achando que o Dorival Júnior vai embarcar, vai voltar para São Paulo sem dar entrevista coletiva. Não é possível, viu, o Everton? Tá demorando aí o treinador de São Paulo.
12: Não, tem que falar, tem que falar. Daqui a pouco, então, a gente vai conseguir ouvir o treinador do São Paulo, assim como ele também já tive a informação que nem o Léo Condé apareceu para falar depois dessa bela vitória do Remo. Remo, inclusive, Capri, que nos últimos 6 jogos, contando aí competições, tanto o Brasileirão quanto a Copa do Brasil, tá nas oitavas da Copa do Brasil, 4 vitórias em 6 jogos, vai para a parada da Copa com um gás novo, a equipe lá do norte do país.
10: É, vai dar uma respirada nesse momento aí. O São Paulo entra em férias, volta quando depois, o Everton? Qual que é o planejamento aí de retorno do São Paulo nessas férias agora de intertemporada?
12: É, serão pelo menos 5 dias de férias para os atletas, viu, Capri? Alguns foram liberados antes, era o caso dos jogadores que estavam afastados, o Mike e o Arboleda, então os dois já foram liberados. Agora os atletas vão ter pelo menos 1 semana de férias. O São Paulo ainda não anunciou se vai de fato fazer ali uma intertemporada como os outros clubes. O Santos, por exemplo, anunciou uma viagem a Portugal com pelo menos 3 amistosos contra equipes de Portugal. Agora, o detalhe é que logo depois disso, o São Paulo retorna, faz ali um planejamento, algumas reuniões entre o Rui Costa com o Dorival Júnior, até para alinhar possíveis reforços ao tricolor paulista nesta janela de transferências, que começa só no dia 20 de julho. Mas, claro, muito trabalho sendo realizado até lá, um primeiro contato. O São Paulo, que só no retorno fará, é claro, assim como todos os outros clubes do Campeonato Brasileiro, a última rodada, resta uma. E até conforme já adiantado pelo nosso Leandro Guerreiro, por uma agenda de shows ali, São Paulo não deve jogar esta partida da volta aí em casa. Ainda vai ser anunciado onde deverá acontecer, se no Canindé. A gente já teve situações do São Paulo mandando o jogo em Bragança, no Cícero de Souza Marques, em Campinas, no Brinco de Ouro da Princesa, mas fato é que o próximo compromisso do São Paulo na retomada da Copa do Mundo é contra o Atlético Paranaense com o mando do São Paulo.
10: E o São Paulo corre o risco de perder algum jogador nessa janela do meio do ano? Tem alguém que interessa algum clube aí, ô Everton? Tem algum ativo do clube que pode deixar o Morumbi e principalmente, né, reforçar o cargo, porque o São Paulo também precisa de dinheiro, né? Tem alguém nessa situação aí no São Paulo hoje?
12: São dois pontos principais e que podem aí entrar como possíveis negociações futuras e que até preocupam hoje no cenário do São Paulo, viu, OKP? O primeiro deles é quanto à renovação do Calleri. Isso porque a partir do meio do ano já, o Calleri pode assinar um pré-contrato com qualquer outro clube. O contrato, o vínculo atual dele com o São Paulo vai até o fim desta temporada. Agora, além dele, um outro detalhe é o Marcos Antônio. A gente diria, inclusive, que seria o principal ativo do São Paulo no começo da temporada 2026. Só que ele acabou perdendo os últimos dois meses com essa lesão na perna direita. Retomou agora, mas claro, também deve ser sondado durante o mercado.
10: Vamos ouvir Dorival Júnior, 11 horas 20 minutos. Fala aí, Dorival!
14: Paulo Firmino, no estádio do Mangueira. Dorival, boa noite, Gabriel Sarque, bancada tricolor, aqui. Bom, queria te perguntar a respeito, imagino que você já venha pensando nisso nos últimos dias, a respeito do que você pensa que será o seu principal desafio nessa pausa de ajuste ao time de forma ampla e de forma bastante objetiva também. Você entende que esse atual esquema de jogo do São Paulo, atual formação tática, é uma transição que você optou por manter uma base do time para esses jogos até a pausa da Copa, ou você tem isso como uma ideia de jogo para além dessa pausa da Copa do Mundo? Obrigado.
15: Bom, nós temos a ideia da manutenção, até porque só repetição você alcança uma regularidade. Eu acho que período curto que nós tivemos aí, eu percebo a equipe ainda buscando uma melhor condição. É um fato que nós temos que entender, reconhecer e insistirmos, só treinamento, trabalhos é que vai fazer com que nós alcancemos aí uma melhor condição.
16: Professor Danilo Magela, da TV Record. Hoje, os pontas da sua equipe, tanto Ferreirinha quanto também o Arthur, na minha concepção, tiveram uma tomada de decisão muito ruim durante a partida, né? E eles estavam num contexto que contribui para o jogo deles, né? São jogadores que fazem muito esse movimento de fora para dentro, um contra um, e eles tiveram essa tomada de decisão ruim. De que forma a comissão pode ajustar para que esses atletas possam melhorar esse desempenho e essa tomada de decisão ao longo dos jogos?
15: Isso daí pode acontecer com qualquer atleta. Um dia, de repente, uma tomada de decisão em razão também de um movimento errado realizado por um ou outro atleta. Tem N fatos que, às vezes, provocam uma situação como essa. Nós tivemos oportunidades e podemos definir a partida, oportunidades reais, e acabou não acontecendo. Eu acho que só com trabalho, só com repetição, só com dedicação, nós vamos voltar a alcançarmos o nosso melhor e que as coisas aconteçam com um pouco mais de naturalidade. Eu acho que esse é o principal desafio e um aspecto importante para esse retorno.
17: Dorival, boa noite. Max Souza, Grupo Liberal. Você está no cargo há praticamente duas semanas. E o São Paulo, há um certo tempo, já são 5 jogos sem vencer no Brasileirão, embora você não tenha culpa disso, está chegando agora para conversar um pouco mais com o elenco e tentar trabalhar. No jogo de hoje, o São Paulo vinha fazendo um jogo interessante em relação à marcação, estava anulando muito o contra-ataque do Remo, embora o Remo tenha falhado em várias oportunidades também. No segundo tempo, você até acelera um pouco mais o jogo, tentando povoar com o Hugo, o TT, o Luca. Só que nisso, defensivamente, o São Paulo começou a se expor mais no jogo, em função também de um Remo que precisava fazer o dever de casa. Qual foi a tua estratégia que você considera que falhou no jogo de hoje?
15: Não é questão de falha. Tem momentos que nós temos que entender que o adversário foi competente. E na única oportunidade que aconteceu, eles tiveram a condição do gol. Fato esse que nós não fizemos. Eu acho que nós tivemos N situações na primeira etapa, no retorno, a colocação anterior, algumas tomadas de decisões não foram condizentes com aquele momento, mas assim, a equipe não jogou uma partida abaixo, não jogou uma partida desequilibrada, ao contrário, teve as ações, a maioria das ações nas mãos, apenas nós não conseguimos confirmar aquilo que poderíamos ter feito, em razão do volume que nós tivemos ao longo dos 90 minutos. Eu acho que é um ponto que fica aí como é mais um desafio para poder atingir, para poder chegar, para poder melhorar. Eu acho que nós estamos buscando essa condição. Bem pouco tempo de treinamento, de jogos, mas nós estamos percebendo que as coisas vão melhorar. É só insistirmos, só trabalharmos, dedicação maior para que tudo aconteça de uma maneira mais clara.
18: Boa noite, Dorival. Henrique Herrera, da Rádio Pariana. A minha pergunta ela é um pouco mais pessoal. Ela envolve mais o aspecto do Dorival Júnior ao invés da partida de hoje. A questão é o seguinte. Até 2 anos atrás, você era o treinador da Seleção Brasileira. De lá para cá, você foi substituído pelo Carlo Ancelotti, virou treinador do Corinthians, venceu a Supercopa Rei e a Copa do Brasil. Depois foi substituído de novo e chegou no São Paulo, que é o lugar onde você é muito querido. Hoje, a gente teve o amistoso contra a Seleção do Panamá, que o Brasil venceu de 6-2, um pouco antes da Copa do Mundo começar. A minha pergunta ela é a seguinte. Como você não devia estar esperando que fosse dar toda essa volta na sua carreira nesses últimos 2 anos? Com certeza não estava esperando e até um tempo atrás, a gente esperava que fosse você quem fosse estar treinando a seleção no amistoso contra o Panamá para a preparação da Copa do Mundo. Eu queria que você, considerando tudo o que aconteceu na sua carreira nesses 2 últimos anos, fizesse um balanço e dissesse o que trouxe de aprendizado toda essa jornada de você estar na seleção, sair e ir para o Corinthians, vencer títulos no Corinthians, sair e estar aqui no São Paulo novamente.
15: Olha, a minha carreira eu nunca planejei, nunca programei nada. Eu sempre cheguei em clubes de peito aberto, como eu cheguei na seleção, buscando aquilo que todos pediam. Tentei fazer o meu melhor, deixar o meu melhor. Eu acredito que os nossos números, até a rodada, até o jogo de hoje, eram iguais em tudo, praticamente. Aqueles números apresentados pelo professor Carlo Ancelotti. Eu sou brasileiro, eu torço para que tudo dê certo, que a seleção encontre seu caminho, que nós possamos conquistar mais uma Copa do Mundo. O que eu poderia ter feito, eu fiz num período que eu lá estive, me dediquei de corpo e alma em todo esse período. As coisas aconteceram, saímos, fui para o Corinthians, uma equipe que estava naquele momento totalmente desacreditada, como vem acontecendo agora também com o próprio São Paulo. O importante é a maneira como você saia do clube, não esse momento de chegada. Por isso que eu tenho paciência suficiente e o amadurecimento também pelos anos de profissão para entender que são momentos muito próximos, muito iguais desses últimos 2 clubes e uma situação que eu tenho condições e capacidade para tentar ajudar a solucioná-las. Eu acho que esse é o objetivo, é agora focarmos o máximo possível dentro de São Paulo e continuarmos um trabalho, porque eu não tenho dúvidas que ali na frente nós teremos coisas boas.
10: Muito bom, aí o Dorival Júnior falando em entrevista coletiva diretamente do estádio do Mangueirão, depois da derrota do São Paulo para o Remo por 1-0. São 11 horas e 27 minutos. Vamos lá então, o destaque final do São Paulo. Everton Ramos, as últimas informações do Tricolor. Na sequência, Palmeiras 1, Chapecoense 0 é o assunto aqui no apito final. Fala, Everton.
12: O Dorival, que prezou por muito tempo de trabalho, ele vai ter agora muito tempo de trabalho para, claro, também melhorar a condição física de alguns jogadores, decidir o futuro de outros jogadores, como é o caso de Arboleda e Mike, o São Paulo que só retornará a campo depois da Copa do Mundo, na semana entre 22 e 25 de julho, e enfrenta o Atlético Paranaense com o seu mando de campo. Capri.
10: Bom descanso e até amanhã na programação da Bandeirantes. Tchau, Everton.
12: Abraço, Capri.
10: Muito obrigado. São 11 horas e 28 minutos, 11h28. Sobe o hino do Palestra aí, Rafael Palmeira. Bom, foi num sufoco danado, hein? Porque o Alan foi expulso ainda no primeiro tempo, Palmeiras ficou com 10 homens em campo, tomou um sufoco no final do jogo da Chapecoense, acho até que teve um gol ali mal anulado da Chapecoense, mas isso aí é assunto para o Bruno Migliozzi, para o trabalho que ele vai trazer na sequência, mas está tudo certo porque o Palmeiras venceu 1-0 e segue firme na ponta, na liderança, com uma ótima vantagem sobre o Flamengo, segundo colocado. Vamos à Arena do Verdão, as informações da vitória palmeirense por 1-0 sobre a Chape é com você. Fala aí, Bruno Migliozzi.
19: Fala, Capri, tudo bem? Abraço pra você, pro amigo ligado aqui na Bandeirantes. Vamos lá contar a história dessa vitória do Palmeiras, apertadinha, mas essencial para que o Palmeiras passe aí 60 dias no topo do Brasileirão, com folga, com tranquilidade, após mais 3 pontos contra a Chape. O Palmeiras teve uma partida complicada, o Alan foi expulso na primeira etapa, que condicionou bastante a partida, e também teve marcações de pênalti na reta final, gol anulado, muita emoção, mas o Paulinho entrou na segunda etapa para marcar pela segunda vez na temporada e dar números finais à partida, 3 pontos fundamentais para o Verdão. Quem analisa essa partida é o mestre Cláudio Zaidan, que fala na Bandeirantes.
20: Boa noite, boa noite. Aliás, a noite foi boa para o Palmeiras, que mesmo sem fazer uma grande partida, conseguiu 3 pontos, mas com muito susto, né? O último lance do jogo foi um pênalti cobrado pela Chapecoense, pelo Bolassi, que mandou no travessão. Agora, foi um jogo estranho. O Palmeiras, com um time quase inteiramente reserva. O Palmeiras, com muitos desfalques, convocação para a Copa do Mundo, contusão, suspensão. Então, titular, estava o Murilo e o Marlon Freitas e o Alan, né? Que muitas vezes é titular e, na minha opinião, tem de ser titular. Foi o encontro do líder com o Lanterna. Mas, no fim, o Palmeiras mesmo, com a expulsão do Alan ainda no primeiro tempo, conseguiu os 3 pontos. E a Chapecoense, ela não fez um jogo ruim, acho que foi um jogo até eficiente, está no momento de transição, saiu um técnico, está para chegar outro, estava um interino ali, o Celso Rodrigues, mas no final das contas, a Chapecoense está numa situação muito, muito, muito ruim, porque ela começa a ficar longe até de outros times que estão na área de rebaixamento. Então, um momento muito ruim para a Chapecoense nesse Campeonato Brasileiro. E o Palmeiras vai para o período de descanso, de treino, de amistoso, enfim, parada para a Copa do Mundo, numa liderança razoavelmente folgada no Campeonato Brasileiro. Bom trabalho, até a próxima!
19: Vamos ouvir o técnico Abel Ferreira, Capri, que se despediu dessa primeira etapa da temporada, o primeiro semestre, com uma classificação impressionante. São 41 pontos em 18 jogos, pontuação recorde do Palmeiras na história do Campeonato Brasileiro neste período. E claro que está muito feliz com o resultado, mas ainda teve alguns adendos à arbitragem e à marcação desse jogo, em que o Verdão tinha muitos desfalques. Eram 11 ausências devido à Copa do Mundo, suspensões, lesionados, ainda assim conseguiu o resultado que é o mais importante. Fala, Abel Ferreira, aqui na Bandeirantes.
21: Abel, Bruno Migliozzi, Rádio Bandeirantes. É uma partida que sai um pouco mais difícil do que a encomenda por vários fatores, além dos desfalques. Também a história do jogo foi complicada, com a expulsão e com as marcações da arbitragem na reta final. Queria sua opinião sobre os lances capitais do jogo.
22: Olha, o jogo realmente, ele seria, este jogo, se os clubes e a CBF quisessem realmente cuidar daquilo que é os interesses do futebol brasileiro, este jogo não poderia ter existido. Já disse mais do que uma vez que foi o único país no mundo que autorizou que jogassem sem nós 8 jogadores internacionais. Em condições normais, este jogo nunca poderia ter existido. Já referi isso Na conferência anterior. Ainda ontem estava a ver o Toluca contra o Tigres e os jogadores que foram convocados estavam a jogar e foram dispensados depois. A partir do momento em que os clubes fixaram uma data e que a FIFA a posteriori altera, eu tenho a certeza absoluta que a CBF e os clubes querem fazer o melhor para o futebol brasileiro, mas eu não consegui encontrar uma única razão porque a CBF, o Fluminense e o Flamengo adiaram um jogo de um dia para o outro. A CBF, o Fluminense e o Flamengo adiaram um jogo de um dia para o outro. Porquê que não se adiou esta rodada, pelo menos das equipas que têm jogadores internacionais? Era só esta pergunta que eu gostava de saber a resposta. Portanto, os constrangimentos para esta partida começou logo pelos clubes e pela CBF. Algo aqui não. Algo certo não está errado. Ou algo errado não está certo. Uma super competitiva, mas que
0: calhar com os jogadores que estão ainda pouco acostumados ao peso da camisola do Palmeiras. E os moleques da base, como o Luigi, têm que entender, como já fizeram várias vezes com o seu treinador, como já fizeram várias vezes com o Veiga, como já fizeram várias vezes com outros jogadores, vão ser amassados. E eu também já disse aqui muitas vezes que nós precisamos ter paciência. Se o Luigi joga e outros jogadores como o Luigi, é porque nós acreditamos neles, é porque têm valor. Só que infelizmente, como eu disse ontem, às vezes temos pouca paciência. Mas felizmente, graças ao apoio do nosso público, porque de facto também nos empurraram, claro que, não, que, não, que ia ajudar muito mais nos momentos em que o Luigi falha, ou o Kelvin falha, ou outro jogador falha, nós incentivássemos o tempo todo, ia ser menos difícil, porque já chegava estes constrangimentos de todos e o treinador ter menos opções. Portanto, dentro destes constrangimentos, e com uma expulsão, que podemos começar a falar agora dos casos, já estes constrangimentos todos que falei, porque em condições normais, este jogo não devia ter existido. O cartão vermelho do Alá, vocês viram o vermelho que levou o Pedro Rocha na entrada no Vitão? Ontem, Pedro Rocha, viram, pronto, ele acerta, não é um pisão, é na canela, e está correto, é um vermelho. Hoje, qualquer que fosse amarelo ou vermelho, eu ia aceitar. Se vocês virem o árbitro vem a correr para dar amarelo, vem a correr, isto é, imagens são claras, para dar amarelo. E tenho a certeza que alguém lhe apitou aqui no ouvido. É vermelho, é vermelho, é vermelho, é vermelho. E ele pega e vai ao lado contrário e dá vermelho. Certo? Essa é a primeira. Portanto, o Arte não teve dúvida nenhuma. Alá sabia que seguramente que era um dos nossos melhores jogadores. Tu, fora. Estava 0-0. Portanto, essa é uma. A segunda. 6 minutos de compensação. Mas não foi o jogo contra o Boca Juniors. Lembras-te do jogo contra o Boca Juniors aqui em casa? Lembras-te como eu me lembro? Sabes quanto tempo de desconto deu com aquela pouca vergonha de ser o jogo, a segunda parte toda? Sabes quantos minutos deu de desconto? 5. 6 minutos? Porquê? 6 minutos de tempo extra? Porquê? Terceira. Falta do Murilo. Falta do Murilo. Se ele foi, vocês viram o primeiro amarelo que o Luís levou, agarrou a camisola, amarelo. Vocês viram o lance que o Alá passa para o lado esquerdo, pelo jogador, que ele o deita abaixo e não dá amarelo, e o lance seguiu, porque é que ele depois não dá amarelo também? Isso é outra. Portanto, ele seguiu. Se que há um empurrão no Murilo, há um empurrão no Murilo. Aliás, o VAR nem devia ter intervido se ele tivesse marcado falta. E o último, penalti, é penalti clarinho. Não sei se é dentro ou é fora, mas a falta é clarinha. Portanto, o árbitro fez, na minha opinião, acertou numas e errou outras. Como te disse, o Alá, acho que foi demasiado penalizado. Acho que ele vinha para dar amarelo e deu vermelho. A segunda, 6 minutos de compensação, não entendi, mas expulsou-nos o Alá. A terceira, a falta no Murilo é falta, é empurrão. Aliás, se vocês se lembram, aconteceu isto várias vezes durante o jogo. Se compararmos este árbitro com o último árbitro aqui em casa, valia tudo. Este árbitro foi mais qualquer coisa, falta, falta, empurrão nas costas, falta. Portanto, ele devia ter marcado essa falta. Agora o penalti no final, é preciso ter coragem para marcar esse penalti, é verdade, e ele marcou. Foi o que ele viu, ou o VAR viu, chegou lá, penalti, e infelizmente para o nosso adversário. E sorte, porque também precisamos ter um bocadinho de sorte. Ao contrário do que não tivemos no Remo, não é? Porque fizemos um golo e devíamos estar com mais 2 pontos. E aí sim, ficámos sem menos 2 pontos, porque as regras são claras, nós ficámos sem menos 2 pontos. Portanto, acho que o árbitro teve boas ações e outras menos boas, como qualquer interveniente numa partida de futebol.
19: Tá aí, Capri. Agora o Palmeiras emenda um descanso de 30 dias de férias e depois volta à ação albatente em busca de 3 frentes. Campeonato Brasileiro, Libertadores e Copa do Brasil. Destaque só para o Vitor Roque, que vai continuar comparecendo à academia para tratar dessa lesão, né? Fez cirurgia no tornozelo e aos poucos vai retornando para que esteja nos trinques, 100%, no retorno do Verdão pós-Copa do Mundo. Palmeiras em busca de títulos. Quer mais taças em 2020.

soltou novamente para Danilo, Danilo prendeu o Coutinho para Fabinho, Fabinho para Paquetá, Paquetá não soltou, soltou agora sim para Danilo, matou na coxa, girou, vai bater pro gol, tirou do zagueiro, bateu!

0: Copa do Brasil! É do Brasil! É do Brasil, Danilo! O Endrick chama a marcação, ele entra as costas da zaga, dominou com a coxa, girou, deu um quadro no zagueiro, que ficou caído, Miller dentro da grande área, esticado no chão. O Danilo domina, faz o giro, dá o break, o Miller passa, ele puxa para a perna esquerda e mete na bochecha. Ele meteu na bochecha da rede no canto direito para morrer no fundo da rede. Danilo! Danilo! Danilo! Brasil 6, Panamá tem 1. Danilo Santos, Danilo Santos, Danilo Santos, jogador do Botafogo.
1: E agora no apito final, o assunto é seleção brasileira. Vamos falar da goleada do Brasil sobre o Panamá por 6-2. Jogo que teve... Claro, né? Dois tempos, como sempre, mas com o futebol, dois tempos bem diferentes. Por isso, Leandro Quesada volta aqui comigo para a gente analisar essa vitória do Brasil. E aí, Lele, o que te pareceu o jogo e a vitória brasileira? Fala, Lele.
2: Capri, vou aproveitar um gancho do nosso bate-papo no intervalo do jogo, quando você falou, olha, precisa povoar mais esse meio-campo, o Brasil está perdendo espaço no meio-campo, que é algo... com o qual a gente concorda e vem falando há muito tempo, não é? O esquema 4-2-4, ele pode até dar certo, mas precisa de mais tempo para maturar. Como o Ancelotti não tem esse tempo, como tinha, por exemplo, no Real Madrid, então não adianta também ficar inventando, né, a roda, em tentar descobrir o fogo. No segundo tempo, com três jogadores no meio-campo, com a entrada, né, principalmente do Danilo Santos e do Paquetá, e o Fabinho ali estando à frente dos dois zagueiros, a movimentação da seleção brasileira foi totalmente diferente. Eu não vou fazer a crítica aqui ao Bruno Guimarães nem ao Casemiro, porque o Casemiro fez um bom primeiro tempo e o Bruno Guimarães fez o papel dele ali e tal. Mas a entrada especificamente do Danilo Santos mudou a dinâmica, o comportamento do meio-campo da seleção brasileira. Então eu acho que o Danilo Santos vai ser titular da seleção. Eu colocaria o Danilo e mais dois caras nesse meio campo. Aí você pode escolher, Capriotti, se você fosse o treinador. Podem ser Casemiro, Bruno Guimarães e Danilo, ou Casemiro, Danilo e Paquetá. O Paquetá, inclusive, entrou no segundo tempo e teve uma grande atuação. Acho que isso foi o mais positivo que a gente viu na segunda etapa da partida.
1: E com o meio de campo povoado, foi mais fácil também para quem estava lá na frente, né, Quesada? Especialmente esses meninos que entraram com fome de bola. O Rayan, esse moleque vai ser titular da seleção, não tem como. Não tem. O Endrick, o Igor Thiago entrou muito bem. O Ancelotti vai ter que rever algumas coisas. Ele não vai poder morrer abraçado com Rafinha, com Matheus Cunha, esses caras que na cabeça dele são titulares absolutos hoje, mas que não tiver. Tudo bem, eles foram prejudicados por um meio de campo menos consistente no primeiro tempo, mas o segundo tempo mostrou uma seleção muito mais qualificada.
2: Perfeito,
1: não é?
2: Perfeito. Olha, vamos pegar só o recorte de hoje, na vitória contra o Panamá. Como eu montaria o time, tá? Eu montaria o time com Casemiro, Danilo Santos e Paquetá. E você sabe que eu não gosto do Paquetá, mas a gente também às vezes tem que dar aqui o braço a torcer quando as coisas acontecem. E o ataque, o Vini fez uma grande partida no primeiro tempo. E aí você pode escolher Rayan, Endrick ou Vini, ou Rayan, Igor, Thiago ou Vini. Então essa seria um mix daquilo que a gente viu no primeiro tempo, no segundo tempo, do meio pra frente. Então... o Bruno Guimarães tem que se coçar aí, e principalmente esses dois que você falou, Capri, o Rafinha e o Matheus Cunha, muito abaixo do que a gente está acostumado a vê-los no Barcelona e no Manchester United. Mas que bom, né? Que bom que olhando para o banco, o Ancelotti tem opção. Ah, e antes que eu esqueça, Douglas Santos, acho que não tem nem discussão, Capriotti. Ele tem que ser titular. É, até o Ulisses falou isso com um minutinho de jogo. É dinâmico. O cara já pega a bola duas passadas, ele já abre o clarão. É uma dinâmica diferente que a seleção brasileira precisa.
1: Bom, eu fiquei preocupado com o gol, viu, Quesada? Porque nem o Alisson e nem o Ederson me passaram. A gente já sabia disso, não é? Mas, tudo bem, vai chegar Marquinhos, vai chegar Gabriel Magalhães, vão reforçar ali o miolo de defesa, mas o gol, eu fiquei preocupado aí. Tomamos dois gols do Panamá. É, não tenha sido frango, não é isso, mas, sei, talvez outros goleiros ali tivessem tido outras escolhas, né, nos dois gols do Panamá. Não foi falha, não foi frango, não é nada disso, mas eu sigo com o meu sinal de alerta acionado para o gol do Brasil.
2: gol em cima do Alisson. Dava tempo para uma reação. Vamos entender, ficou 2 meses afastado, voltou na reta final lá da Premier League, ok, tomou gol. Dava tempo. Em outros tempos, em outras épocas, ele conseguiria pelo menos ser mais ágil. Até o Ulisses falou na hora, não foi assim uma batida de falta que a bola já entra direto, não. Bola bate na barreira e ela sobe, ou seja, dá tempo ainda naquela fração de segundos do goleiro fazer coisa melhor. O gol em cima do Ederson, que foi o chute do Harvey, pô, foi um tirambaço do meio da rua, mas eu tô com você, eu acho que o gol é um problema. E aí qual é a terceira opção? O Everton, ex-Palmeiras, goleiro do Grêmio. A gente vai ter problemas para definir quem vai ser o goleiro da seleção brasileira.
1: Vai ser o Alisson, cabeludo, né? Visual 2026,
2: mas
1: cabeludo.
2: Mas será que vai ser o Alisson mesmo?
1: Ah, vai ser. O homem de confiança do Taffarel. Imagina que ele vai para o banco. Vamos começar com o Alisson.
2: Próximo amistoso da seleção teremos Salah, do Egito, que está saindo do Liverpool jogando contra o ex-companheiro, o goleiro Alisson, que é o goleiro da nossa seleção. Olha, quero ver o que vai acontecer em Cleveland.
1: Bom, nota da seleção brasileira para a gente fechar.
2: Ah, então, vou dar uma nota 8,5, porque eu acho que foi uma atuação assim, pô, 6-2, né? Panamá não está na primeira prateleira das grandes seleções, mas é uma seleção que já esteve na Copa, fez uma eliminatória bacana, decente lá na CONCACAF. Claro que o Brasil vai ter que melhorar quando enfrentar adversários melhores. E por falar nisso, o Panamá é melhor que o Haiti, ou deve estar no mesmo nível, só que o Panamá é inferior a Marrocos e Escócia, que são adversários difíceis que o Brasil vai ter na primeira fase da Copa do Mundo. Ou seja, o Brasil vai ter que fazer uma atuação mais consistente na estreia contra Marrocos e no terceiro jogo contra a Escócia, que acontece em Miami.
1: Muito bom. Lelê, daqui a pouquinho você embarca para os Estados Unidos. Sim. Então já nessa terça-feira estaremos juntos, você diretamente dos Estados Unidos, estaremos juntos para mais essa grande cobertura da Rádio Bandeirantes. Eu vou acionar agora o Luiz Fabiani, boa viagem, bom trabalho, já estaremos juntos.
2: Eu faço uma escala e vou estar na escala nessa segunda falando. Você sabe de que vai ser minha escala?
1: Onde é?
2: No Panamá.
1: Aí sim!
2: É verdade.
1: Passa lá e vê se o povo tá feliz com essa goleada aí, sofrida pelo time do Panamá. Boa viagem, Lelê!
2: Grande abraço, Gabriel.
1: E eu já saio daqui com o Quesada e vou imediatamente ao Maracanã, acionando Luiz Fabiani, que vai trazer agora toda a repercussão e os desdobramentos dessa goleada da seleção brasileira. Ancelotti vai falar também e você fala. Fala, Luiz Fabiani.
3: Alô, Capri, um abraço para você e para todo mundo que acompanha o apito final aqui na Bandeirantes, na despedida da seleção brasileira do território nacional, com uma vitória, uma goleada muito expressiva, 6-2 diante do Panamá no Maracanã. Um primeiro tempo truncado, mas uma segunda etapa com muitas novidades, querendo mostrar serviço ao técnico Carlo Ancelotti. Rayan marcou o primeiro gol dele, vestindo a camisa da seleção brasileira. Lucas Paquetá, um tempo sumido das listas, teve grande atuação e também marcou, assim como Igor Thiago e Danilo Santos, todos, quem sabe, buscando uma vaga na equipe titular. Em entrevista coletiva, o técnico Carlo Ancelotti abordou, entre muitos temas, principalmente a possibilidade de escalar um time com 3 volantes. Como na maior parte de seu trabalho, nesta noite no Maracanã, apostou em um 4-2-4, mas cogita, para a sequência dos jogos, uma equipe mais física e com um meio mais sólido para enfrentar o Egito e, claro, as 3 primeiras partidas do Mundial. Então vamos ouvir a entrevista coletiva de Ancelotti aquí no Maracanã.
4: Bom, a atuação da segunda parte é uma atuação importante para o equipe, para os jogadores que entraram, que mostraram qualidade, que mostraram de poder competir com todos os outros da lista. Mas temos que ter em conta também o rival, que ha baixado um pouco o ritmo, menos intensidade, mais possibilidade de mostrar qualidade. 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Ovvio, è una notte per noi, bonita. Agradecemo, cosa più importante, agradecer la torcida, l'ambiente creato. Per noi è una iniziativa formidabile di confianza. Sé perfectamente que empezamos bien, con buena actitud, con compromiso, El trabajo empezó bien en estos días. Para terminar, el trabajo no es solo compromiso y actitud, es ser fuerte, resiliente, todos los días, todos los momentos, que sea un buen momento, malo momento, ser resiliente para terminarlo bien.
5: Mister, Raiza Simplício da Placar, um pouco na linha da pergunta do companheiro, a gente tem visto que o teu time joga assim, Casimiro, Bruno Guimarães, aí o Luiz Henrique, era o Estevão, mas agora é o Luiz Henrique, Rafinha, Vini Júnior e Matheus Cunha. Existe a possibilidade, de repente, em alguns jogos ou contra equipes mais fortes, você tirar um atacante e adicionar mais um meio campista, como a gente viu hoje no segundo tempo? Isso passa pela sua cabeça, mexer assim na equipe?
4: Sim, passa por a minha cabeça a possibilidade de mudar a equipe, de mudar a estratégia. Eu acho que o jogo da segunda parte mete mais dúvida. Esto para mí es bueno, es importante tener dúvida positiva. La verdad es que el juego de la segunda parte me mete más dúvida. Esto es muy bueno.
6: Nessa linha, mister, o Thomas Christensen acabou de dizer que assistiu aos jogos contra a França e Croácia e que ele percebia que o Brasil castigava muito quando havia erros no próprio campo de defesa do adversário. Na minha conta, o Brasil fez 24 gols, 6 pressing. Pressing, retoma, gol. Como foi o primeiro gol hoje?
4: Sim.
6: Queria entender para você a importância disso, do pressing. E ao mesmo tempo, Nanino, que perguntou a Raíssa, o time às vezes espaça demais. Né? No primeiro tempo, parece que há momentos de espaçamento. Há mesmo, ou uma impressão equivocada minha?
4: Não, de acordo. La calidad de jugadores de la primera parte, obviamente para la intensidad, para el tema físico que ellos tienen, son jugadores muy fuertes, que presionan muy fuerte, sobre todo arriba, un poco menos atrás. Entonces, la presión alta es un aspecto que queríamos hacer en la primera parte. La verdad es que cuando no sale la presión, que no siempre sale, es muy importante replegar más rápido y por eso creo que de acuerdo en que el equipo no estaba muy compacto. Esto ha sido bastante claro en la primera parte, un tema que tenemos que mejorar porque la solidez defensiva es muy, muy importante. También porque con el bloque bajo nos permite jugar más en contraataque.
7: Esse é o Wellington Campos, da Rádio Itatiaia. Faltam 13 dias para a Copa. O senhor já tem o seu time definido ou nesse período o senhor vai definir o time do senhor?
4: Definido 100%, obviamente não. Faltam jogadores, porque falta Marquinhos, falta Magallanes, falta Martinelli. A lista não está completa. Sigo pensando que tengo una buena lista que me mete dúvida, entonces hay que evaluar, hacer una evaluación del treino de estos días, de estos 13 días, porque también el juego de hoy mostró jugadores más en condición física, otro un poco menos. Entonces, con tranquilidad, con calma, al final vamos. Vamos a tomar la decisión correcta. De una cosa estoy seguro, que van a ser 11 o primer juego.
8: Buenas noches, Mr. Patrícia López, de Esportes. Los jornais internacionales están repercutiendo mucho hoy esa victoria del Brasil. Y el time del segundo tiempo fue un time diferente, né, totalmente del primer tiempo, en términos también de actitud. E agora você fica com mais dúvidas do que certezas para a estreia contra Marrocos, porque os jogadores, os teoricamente reservas, eles tentaram a todo tempo essa vaga desesperadamente. E boa sorte na Copa do Mundo.
4: Obrigado. A dúvida é tentar de escolher a escalação melhor para o primeiro jogo. A certeza é que temos uma equipe muito forte.
9: Oi, Carlo. Boa noite, tudo bem? Marcelo Marinho, da Litoral News. Ontem, a cena que rodou o mundo foi o Marquinhos indo consolar Gabriel Magalhães após o pênalti perdido. Você já viveu essa situação como treinador, como jogador, de finais vencidas ou perdidas numa decisão de pênalti? Marquinhos chegou a dizer logo depois que foi abraçar o Gabriel Magalhães porque lembrou do pênalti que ele perdeu na Copa. São dois jogadores, além do Martinelli, que o senhor está esperando aqui. Como é que você viu esse gesto do jogador que você já confirmou que é o capitão para a Copa?
4: Bom, um gesto muito bonito, de um companheiro de seleção. Creio a atuação de Marquinhos é uma atuação de um profissional espetacular. Neste sentido, estamos tristes por Gabriel, mas isto é o futebol. Los penaltis pueden fallar los penaltis, solo que tiene el coraje de tirarlo. Si no tiene el coraje de tirarlo, no lo falla. Él tiene el coraje, falló, pero es una derrota para él, ¿no? La derrota es como el comienzo de una nueva victoria.
10: Ah, boa noite, Mister. Rodrigo Matos, do UOL. Eu queria saber sobre a orientação que você deu para o Danilo e para o Paquetá quando ele entrou, Danilo Santos, né, do Botafogo.
4: Sim.
10: Porque no início parece que o Paquetá está jogando numa posição parecida com a do Matheus Cunha. Sim. Mas depois eles começam a flutuar muito e trocar de posições. Você pediu para eles jogarem com um trio, mais ou menos no mesmo formato, e foi só a característica dos jogadores que acabou levando para isso?
4: Empezamos la segunda parte con Paquetá más abierto, solo en el aspecto defensivo. En el aspecto ofensivo, Paquetá tenía que jugar por dentro, y jugó por dentro, y ellos mudaron la posición, pero ellos tuvieron el mismo papel. Por una parte del juego, Danilo jugó más por la izquierda. Pero el equipo estaba bien equilibrado, la actuación de Paquetá fue muy buena a nivel de calidad, no pose de bola, ayudó mucho, marcó asistencia. Entonces un partido de Paquetá de un nivel muy alto.
3: Ouvimos, portanto, o técnico Carlo Ancelotti explicando algumas escolhas, projetando outras definições para a Copa do Mundo e agora foco total nos Estados Unidos. Saindo aqui do Maracanã, os jogadores vão ter um períodozinho de folga, curto, é verdade. Vão dormir fora da concentração e retornam às 4 horas da tarde para o hotel que recebe os jogadores da seleção na Barra da Tijuca, aqui no Rio de Janeiro. Em seguida, vão rumo ao Aeroporto Internacional do Galeão. E aí, a gente se vê nos Estados Unidos, a gente se vê em Nova Jersey. Esse é o planejamento da seleção, que encerra com chave de ouro esse período de treinamentos na Granja Comari. Então, agora, olho na seleção brasileira, que viaja com foco inicialmente no Egito e em seguida no Marrocos. Dia 13, 7 horas da noite, estreia do Brasil na Copa do Mundo. Capri!
1: Boa, tá aí Luiz Fabiani, todas as informações da seleção brasileira nessa vitória sobre o Panamá por 6-2. E é isso, não é? A partir de agora é Copa do Mundo, é seleção brasileira. Você vai ter tudo isso aqui na programação da Bandeirantes. Eu reforço, a partir dessa segunda é Copa, é seleção, porque o Campeonato Brasileiro faz essa pausa para o Mundial de Futebol. E nessa segunda-feira você vai ouvir muito na nossa programação a cobertura da Copa aqui na Bandeirantes. Lembrando que já na

0: Os tudo sob o olhar atento de Gustavo Kirten, o Guga, que esteve hoje na quadra Felipe Chatrier, a quadra central do complexo de Roland Garros, observando ali João Fonseca. Guga, que conhece muito bem aquele espaço, afinal de contas ali ele conquistou um tricampeonato do Aberto Francês. Tenham todos uma excelente segunda-feira. A produção do apito final é do Guilherme Agrela, com Rafael Palmeira na mesa de som, Roberto Dias na central técnica, o switcher de Alain Marcel, e nas redes sociais, nos canais digitais da Bandeirantes, a Letícia Menezes. Tenham todos uma excelente semana, uma ótima segunda-feira. Tchau, São Paulo. Tchau, Brasil.
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0: Olá, boa noite para você. O Canal Livre de hoje segue na nossa cobertura especial das eleições. E vamos colocar nossa marca registrada no ar? Você escuta essa trilha e já sabe, eleições é aqui na Band. Hoje recebemos um dos nomes mais experientes da política nacional, com cargos no Executivo e no Legislativo. Foi aqui na Band, no debate de 1989, que ele despontou para a vida pública. E quase 40 anos depois, tenta mais uma vez concorrer ao Palácio do Planalto. O desafio? Se viabilizar eleitoralmente e romper a polarização entre o presidente Lula e o senador Flávio Bolsonaro. Está conosco esta noite o ex-governador de Goiás e pré-candidato a presidente pelo PSD, Ronaldo Caiado. Muito obrigada, governador, pela presença com a gente.
1: Eu que agradeço, Adriana, ao Fernando, ao Felipe, ao Mitre, em poder voltar aqui mais uma vez e traz realmente recordações de 37 anos atrás, onde nós estávamos aqui fazendo o primeiro debate para a eleição de presidência da República. E foi um momento especial. Dali eu fui ser deputado federal, senador, governador e agora sim, com muita experiência, voltando para o debate, se Deus quiser, ganhando essa eleição em 2026.
0: E o governador já apresentou quem está comigo aqui nessa bancada do Canal Livre, ele sempre, Fernando Mitre, o também jornalista Felipe Vieira e o cientista político Fernando Schiller participam dessa entrevista. Governador, antes da gente começar, eu quero já pedir para o senhor acompanhar com a gente os números da pesquisa do levantamento Meio Ideia divulgado essa semana, dia 6 de maio. Na pesquisa do dia 6 de maio, o presidente Lula tinha 40% das intenções de voto no primeiro turno. E agora, na pesquisa que saiu essa semana, Lula está com 38,5%. O senador Flávio Bolsonaro caiu de 36% para 31,5%. E na sequência, então, aparecem o senhor e Renan Santos com 2,1%. Governador, essa queda do senador Flávio Bolsonaro registrada pelo Instituto Ideia também já foi registrada pelo último levantamento da Datafolha. O que eu queria perguntar para o senhor é por que, apesar da denúncia contra o senador de envolvimento com o banqueiro Daniel Vorcaro, inclusive tendo visitado o banqueiro já com tornozeleira eletrônica, uma denúncia grave, ainda não totalmente esclarecida, por que, mesmo com essa denúncia e com a queda de Flávio, o eleitor não olhou para o nome do senhor, nem para o de Romeu Zema, que nas pesquisas ficaram praticamente estagnados?
1: Primeiro, Adriana, pelo fato de que nós não somos conhecidos. Eu sou desconhecido por quase 50% da população. Primeiro ponto. Segundo, ninguém tem aí um recall de quem está na presidência da República, que é o Lula e o PT há 5 mandatos. Ora, nós não podemos negar aqui o prestígio do ex-presidente Jair Bolsonaro. Na realidade. Então, o que é que é o objetivo do eleitor neste momento? Ele quer derrotar o Lula. Esse é o objetivo. Então, ele agora viu que, além de derrotar o Lula, ele precisa ter alguém que ganhe as eleições e que saiba governar para o PT não voltar nunca mais. Porque ganhar, nós ganhamos em 2018. Então, você diz, mas por que que não voltar ainda os olhos ainda para vocês? Por um motivo só. Nós não tivemos debate. Nós não tivemos oportunidade de discutir, mano a mano, quem é que realmente sabe, quem tem autoridade moral para sentar a cadeira, quem tem coragem de enfrentar a violência, o crime, a corrupção, quem tem uma história de vida de 40 anos sem uma mácula, quem realmente sai aprovado de um governo com 88% de aprovação. Então, tudo isso só vai chegar à população no momento que nós atravessarmos a Copa, que hoje todo mundo está preocupado com a Copa do Mundo, e depois aí sim, nós vamos sentar essa mesa e aí nós teremos grandes debates que serão sinalizadores de quem realmente vai sentar naquela cadeira.
0: O governador, aproveitando uma expressão que o senhor acabou de usar, que é a autoridade moral, quando saiu a denúncia contra Flávio Bolsonaro, a sua reação foi considerada mais suave, no sentido de alguma forma, minimizar a gravidade da suspeita. E depois o senhor usou essa expressão que o senhor acabou de repetir aqui, quem tem autoridade moral para concorrer, para chegar ao Palácio do Planalto. O senhor acha que foi um erro político não agir como, por exemplo, agiu o ex-governador de Minas, Romeu Zema, que claramente condenou o que havia sido denunciado contra Flávio?
1: De maneira alguma. Veja bem, as pessoas que são ali denunciadas, cabe a ele ou a quem for explicar estas denúncias sobre ele, o que abate sobre ele. Dá a responder ao partido e à sociedade. Agora, você não pode trocar o principal pelo acessório. Nós fazemos parte de um projeto para derrotar o PT. Se alguns serão abatidos no decorrer da caminhada, isso não pode mudar o eixo principal do projeto, que é ganhar o PT. Esse é o objetivo. Então, não é simplesmente, olha, você foi mais leve. Não, eu disse a ele, olha, você deve explicações ao seu partido e à população brasileira. E também, posição tomada por todos os outros. Está certo? Agora, a demanda da sociedade hoje é que nós não poderemos ser primários nesse debate. Se nós formos criar um processo conflituoso internamente, quem é que vai ganhar a eleição? Como ganhar a eleição? Ou alguém pensa que pode ganhar a eleição sem que tenha aqui também o apoio de todo o prestígio do ex-presidente Jair Bolsonaro? Como? Então vamos simplesmente para a realidade, para a vida como ela é. Agora, o eleitor vai decidir aquele que, dentro do pensamento centro-direita, terá a maior capacidade de governar o país. E aí é que eu me coloco. Por quê? O PL já teve a oportunidade de governar o país em 2018, mas não fez as entregas. Aí o PT voltou. Por que o PT não volta em Goiás pelos próximos 100 anos? Porque o governo entregou para a sociedade acima do que ela esperava. Tanto é que até quem não votou em mim, realmente, me aprovou com 88%.
2: Mas, governador, é claro, o senhor prega um não conflito entre os candidatos ali daquela área, o que é claramente explicável. Mas para que o eleitor escolha um dos três, é preciso que ele veja as diferenças. Sim. E cada candidato precisa se apresentar pela sua identidade, pela sua pessoalidade, pelas suas ideias que têm que ser próprias. Perfeito. E alguma diferença significativa tem que haver entre eles. Nesse momento, uma pergunta bem simples. Por que votar no senhor e não no Flávio ou no Zema?
1: Olha, esta tese, ela precisa de ser analisada pelos eleitores. No momento em que você perguntar, olha, você vai escrever um projeto de governo que vai atender todas as necessidades da sociedade? Ah, eu vou. Mas vem cá, você tem alguma coisa para me mostrar que você não é um simples teórico? Você já fez alguma coisa? Você já pegou um Estado quebrado, bloqueado no Tesouro, comandado pelas facções criminosas? As quatro cidades mais violentas do Brasil em 2018 eram em torno de Brasília. Você entrava em Valparaíso, tinha lá, você acaba de entrar na cidade mais violenta do Brasil, tá certo? Você tinha um Estado que não tinha crédito algum, corrupção por toda a máquina. E o que é que esse Estado se transformou hoje, gente? Tá certo? É o Estado mais seguro do país. É o Estado que tem o menor percentual de extrema pobreza, hoje disputando com o Rio Grande do Sul e Santa Catarina. É o Estado que tem a medicina regionalizada hoje, dando dignidade para as pessoas. Um Estado que você é o primeiro lugar na educação no Brasil. É o Estado que você mais avançou em inteligência artificial. A segurança pública de Goiás, ela é embasada na inteligência artificial de combate ao crime. As resolutividades hoje, nossas, são próximas de 100%. Você não tem um assalto a banco, você não tem um novo cangaço, você não tem um assalto a carro forte, você não tem uma invasão de terra, você não tem um sequestro. As pessoas vivem em paz. Ora, então é muito comum a pessoa dizer, olha, eu vou fazer isso, vou fazer aquilo. Mas vem cá, você prova que você fez isso? Você tem algum dado que lhe credencia para isso? Por exemplo, tem algum dado que credencia mais do que a vida pregressa? Porque, Mitre, não se governa pelo discurso, se governa pela autoridade moral de quem está sentado na cadeira de governador e de presidente da República. Então, nunca me viram envolvido em bandalheira. Eu não tenho um processo. Nunca teve uma denúncia que pairasse sobre a honra minha e do meu patrimônio, da minha profissão, que eu sou um médico, e jamais neguei a minha origem rural. Quando ninguém tinha coragem e que a agricultura era o patinho feio, né? Era o Caiado que estava aqui. Em 1986, depois no debate em 89, defendendo o produtor rural. Eu sempre tive coerência na minha vida, sempre defendi direito de propriedade, livre iniciativa, economia de mercado. Era o único no debate ali que nós tínhamos com 22 candidatos e estava lá o Caiado defendendo tudo isso. Naquela época, o setor rural e o produtor era demonizado. Caiado, médico, especialista, professor universitário, estava ali defendendo o setor. Agora, todo mundo quer ser agro. Agora ele é pop e ele é tech. Na minha época ele era demonizado. Agora é de bom tom. É o que eu falo para esses mais jovens, meus filhos. Vocês são sabor agro. Agro mesmo sou eu que comecei essa luta há 40 anos atrás.
3: Governador, deixa eu lhe perguntar uma provocação aqui. Vamos lá. Se a gente tiver o PL apoia o Flávio. O PL está com o Flávio. Se você vai para o Lula, o Lula tem apoio de 110% do PT. Né, da esquerda toda, no caso do Lula. Né? Mas se você vai para o PSD, né, e a gente fez essa pergunta, nós fizemos aqui o próprio Gilberto Kassab. Se vai para o PSD, a gente vê o partido jogando para todos os lados. Né? E eu lhe digo aqui, quer dizer, obviamente não é uma responsabilidade sua, mas é uma situação política, na minha visão, muito, muito delicada e que fala muito do que é o Brasil. Então você vê o prefeito Eduardo Paes, a gente não sabe bem quem vai apoiar. E aí acontece o prefeito Eduardo Paes, né? Ou o ex-prefeito Eduardo Paes. Né? Você vai lá no Rio Grande do Sul, você não vê uma mobilização a favor da própria candidatura do PSD. Você vai em Minas Gerais, o candidato do PSD parece estar mais com o Zema do que com a candidatura do próprio PSD. Você vai no Nordeste, o PSD está inteiramente com o Lula. Então, não é? Como é que... A minha pergunta, uma provocação talvez aqui para o... para o Ronaldo Caiado, como é que lida com isso? Como é que lida com o próprio partido, né? Que parece uma espécie de geleia brasileira, né? Vai para todos os lados, etc. Como é que lida politicamente com isso?
1: Primeiro, Sheila, eu quero aqui agradecer muito ao presidente do meu partido, o Kassab. Porque se o Kassab não tivesse tido a coragem de apresentar uma candidatura, ficaria exatamente o que o PT deseja. Os dois partidos apenas no primeiro turno. Isso é que eles querem. A vontade é que aí o Kassab atrapalhou essa armação que foi feita. Essa polarização aí ia continuar. E não ia ter outra alternativa. Desde o primeiro turno já estava fechado o jogo. Então, independente das decisões nos estados, o Kassab foi muito correto conosco. Chamou o Ratinho, chamou o Eduardo Leite, me convidou por último. E disse, olha, as regras serão essas. Agora, existe a liberdade nos estados para que o partido tenha a sua definição. Pronto, final. Todos nós aceitamos essa regra. E nos deu a oportunidade, que o meu partido é o maior partido do país hoje, e, no entanto, decidiu que não teria legenda para a presidência da República. Eu tive que sair do partido, que tem uma vida nele, e fui para o PSD do Kassab. Momento em que os outros dois colegas meus, muito bem avaliados, resolveram continuar nos seus estados. E aí, coube a mim, tá certo? Levar o nome e com muito orgulho e com muita vontade de ser presidente. O que você tem que entender é, você não pode imaginar a vontade de eu poder chegar ao poder, porque as transformações que eu fiz no estado, devolvi o estado, o goiano hoje se sente assim, aquele cidadão respeitado, poderoso, ele tem um estado que ele se orgulha de dizer dele. Então, é o que eu quero fazer, eu vou devolver o Brasil para os brasileiros. Estavam se sentindo orgulhosos disso. Então, uma correção na sua análise. Eu estarei sábado ao lado do governador, tá certo? Eduardo Leite, ao lado dele, ele e eu estaremos lá, exatamente discursando no lançamento do governador Gabriel. Certo? Em Santa Catarina, quem é o candidato? O João Rodrigues, com chance real de ganhar as eleições lá dentro. Paraná, o candidato do Ratinho. Aqui dentro de São Paulo, estaremos também com a candidatura do Tarcísio. Certo? Você colocou bem, lá no Rio Grande do Sul, lá em Minas Gerais, com o Matheus, que é candidato do PSD, mas é muito compreensível que ele apoia. Agora, e no Nordeste? Eu estou no palanque de quem? Do Semi Neto, que vai bater as eleições na Bahia, hein? E no Ceará, trabalhando para ter o apoio também, junto com o Ciro Gomes. Então, sem falar os outros estados da federação, para não ser uma coisa cansativa. Mas o partido terá palanque nos 26 estados e no Distrito Federal. Então, é entender que o Kassab expôs isso a nós. Nós tínhamos conhecimento disso. Agora, nós não podemos nos acovardar diante de um desafio como esse. E nós estamos levando nossa campanha com chance real de realmente chegar ao segundo turno para a presidência.
4: O senhor falava que o agro é pop, mas o agro não transfere votos nesse momento. Eu sei que é uma população muito pequena ligada ao agro e boa parte ligada à agricultura familiar. Mas por que o agro, que é o sustento do país há tanto tempo, não consegue ter uma candidatura do agro? O agro se identifica com o senhor, mas não tem voto suficiente para lhe colocar, nesse momento, numa posição muito melhor.
1: Não, veja bem, Felipe. O agro é um segmento da economia, o mais importante que você tem hoje no Brasil.
4: Mas não transfere voto.
1: Como?
4: Mas não transfere voto, pelo jeito.
1: Não, calma. Estou dizendo da relevância dele para a economia brasileira, para a balança comercial, para a oportunidade de emprego. Isso é indiscutível, tá certo? Agora, você tem que entender que a realidade brasileira, ela é uma realidade que tentaram, e o PT sempre trabalhou, querendo criar essa cisânia entre. Agora, essa decisão de que o agricultor familiar, ele vai votar na esquerda, tem isso não.
4: Não é nem isso. A soma dá 5, 6% ligado ao agro direto. Seja a agricultura familiar, seja os grandes produtores rurais. Não se transfere isso. O senhor não consegue, me parece, ser o candidato do agro. Flávio Bolsonaro, me parece, tem muito mais apoio dentro desses setores.
1: Calma, você tem que entender o momento que nós estamos na campanha, certo? A campanha do Ronaldo Caiado, eu sou o primeiro médico, teve o Enéas, depois de Juscelino Kubitschek chegar à presidência, serei eu. Então você é de convir que a classe médica também não transfere voto? Será que dentro de um consultório? Será que o professor Luquezzi,
4: será que o professor Carvalho? Eu acho que as pessoas não sabem. Eu acho que as pessoas não sabem que o senhor é médico.
1: Não, sabem. Será que o Camargo e o Luquezzi lá não transferem voto no Rio Grande do Sul? Hã? Outros colegas nossos em todos os estados. Esse movimento já é criado no Brasil todo. As maiores lideranças das igrejas evangélicas todas se posicionando favorável. Da igreja católica. O setor também é rural, que eu me honro e tenho orgulho dele, tá certo? De uma gestão que você acha que, quando você sai com 88% de aprovação no Estado, foi apenas um segmento que votou ou foi unanimidade quase que total do Estado que ele aprovou? Então, a diferença não é querer rotular a minha campanha de um segmento ou de outro. Você tem de rotular o Brasil hoje de alguém que queira livrar o Brasil das facções criminosas que tem sob o comando delas mais de 50 milhões de brasileiros. Quem tem essa coragem de enfrentar um PCC, um Comando Vermelho,
2: governador,
1: recuperar a Amazônia brasileira, que está na mão de facção da Colômbia, da Venezuela, do México e também as brasileiras lá? Tá.
2: Governador,
1: então, essa é que é a angústia que o pessoal deseja.
2: Tá. Agora, voltando à questão aí do painel do eleitorado, né? As pesquisas nos mostram claramente o seguinte, várias pesquisas. Você tem os bolsonaristas, que estão com Bolsonaro, aquele centro, nem sempre bolsonarista, mas que fica com ele, outro setor do centro, centro-esquerda, que fica com Lula, e está aí a polarização. Ali no meio, tem uma porcentagem muito pequena, que são aqueles que ainda têm dúvida, e eles acostumam, no final, decidir a eleição. Mas a sua candidatura vai precisar entrar na seara do Flávio, não tem outro jeito. Você pega o conjunto do eleitorado, O eleitor está ali, o seu eleitor está ali. Tem que tirar de lá. Eu queria saber como é que o senhor avalia isso, como é que vai ser o desempenho desse primeiro turno, até para manter o espírito que o senhor prega para o segundo turno. Como é que você vai atravessar isso disputando com os colegas e um deles estará lá contando com o apoio dos outros?
1: Adriano esqueceu de mostrar ali, mas quando ele disputa a eleição majoritária, o que é principal numa pesquisa é a rejeição.
0: Sim, não. Quer isso dizer, as pesquisas mostram, não só nenhuma. Essa, então, que a rejeição de Lula e Flávio Bolsonaro são as maiores.
1: O Lula e o Flávio são os dois maiores no top. Então, isso bateu no teto, ou seja, eles bateram no teto. E o Caiado tem um estradão enorme, entendeu? Como a gente fala no interior, uma picada enorme para poder caminhar nela. Então,
2: isso essa já tem 50% também de desconhecimento,
1: lógico,
2: que é muito bom.
1: Então,
2: né?
1: De desconhecimento. É. Então, eu tenho um caminho, tá certo? Uma avenida aí de um tamanho enorme para caminhar nele. E o que o eleitor vai pensar? O eleitor vai falar, bom, olha, vamos ver na eleição de 89. Por que que realmente na reta final eu vi que realmente tiraram os votos que votaram em mim e votaram no Collor? Que bom, o Collor terá chance de bater no Lula. É o voto útil. Concorda comigo?
2: Claro.
1: Então, que agora, a hora que chegar, falar assim, mas vem cá. Mas na hora que for para o debate, quem é que dá conta de bater o Lula no segundo turno? Hein?
0: Então,
1: aí,
0: governador,
1: é que vai voltar a posição favorável para que o Caiado cada vez cresça mais e tenha o Caiado no debate, aí o mano a mano, eu e o Lula aqui na Band.
0: Então, mas entendeu? A gente não volta naquela pergunta que o Mitri fez?
1: Pois não.
0: O senhor disse que a gente esqueceu de mostrar a rejeição e que, na verdade, a gente trouxe os dados principais para iniciar a entrevista com o senhor. E, claro, a rejeição do presidente Lula e depois do Flávio Bolsonaro são as maiores.
1: Certo.
0: Mas a pesquisa, por exemplo, mostrou também que a queda do senador Flávio Bolsonaro foi entre os jovens de 16 a 24 anos, a população com renda de R$5.000, renda mensal de R$5.000, e pessoas que se declaram de centro-direita, que rejeitam o presidente Lula e que se consideram de centro-direita, mas não necessariamente bolsonaristas. Então, a gente tem um público muito específico onde Flávio Bolsonaro caiu, e um público, se ele não entender as diferenças claras desde agora, por que o senhor é diferente de Flávio Bolsonaro, ele fica achando que não tem opção, além do Flávio Bolsonaro, para vencer o Lula. Então, eu volto na pergunta do Mitri. O senhor disse que o senhor tem uma picada, uma estradona pela frente, mas o senhor parece receoso de dizer, apontar falhas no Flávio Bolsonaro, apontar erros do bolsonarismo. E aí a gente cai naquele papel da centro-direita sequestrada pelo bolsonarismo?
1: Não, você não vai ver sequestro nenhum da minha parte, que eu sou um homem, além de não ter sido nunca sequestrado das minhas posições políticas, pelo mostrado, eu mostrei coragem na minha trajetória e nunca fui encabrestado nos meus problemas políticos. Até porque, nas horas mais difíceis, tá certo? Você viu o meu grau de independência, quando eu, como médico que sou, decretei o isolamento social e apliquei a vacina em todo mundo. Eu não sou um homem encabrestado por ninguém.
2: E na sua eleição que você ganhou,
1: Eu tenho habilidade política. Eu não vou fazer o jogo do PT, certo? Eu não vou fazer esse jogo. Eu não vou desmanchar pontes. Não é porque aconteceu um fato com um candidato. Agora, você podia mostrar outra etapa também da pesquisa, que quando você bota o segundo turno, aí sim, com Lula, aí você vê o Caiado melhorando a posição. Entende? Então, o eleitor, Adriana, vai começar a enxergar também quem, ao chegar no segundo turno, ganha as eleições.
0: Deixa eu fazer um problema. Já está aí no ar, ó. A projeção de segundo turno,
1: então, tá bom. Olha lá.
0: Em
1: tá
0: caso
1: vendo?
0: Do nome do senhor chegar lá. 46 para o presidente Lula, 40 para Ronaldo Caiado. O que acontece com o Zema também. Se for o Zema que chega, ele também tem um...
1: Bom,
0: mas o problema é chegar, governador.
1: Sim, mas tudo bem. Mas eu estou dizendo a você que, para chegar, esse ponto aí vai ser importante. Vem cá, na hora do enfrentamento ali, quem realmente vai poder? Porque você tem que analisar qual é o fator determinante dessa campanha eleitoral. Hã? Moral. Moral. Este é o divisor de águas. Certo? Um governo que construiu as duas facções mais violentas do país e as mais importantes. Multinacionais do crime. PCC e Comando Vermelho.
2: Governador, só
1: a maior
2: só um
1: corrupção
2: minuto
1: no Brasil. Então a discussão vai ser moral.
2: Mas se eu dizer que o governo construiu o crime organizado no Brasil, Senhor, desculpe, mas não é possível.
1: Como não?
2: Construiu? O governo construiu o crime organizado no Brasil?
1: Não, ele não construiu, não. Ele botou fermento. Porque construiu uma coisa lenta. Ele botou fermento. Você já viu fermento para bolo?
0: Por quê?
1: Porque o bolo cresce normalmente sem fermento. O PT botou fermento nisso aí. Você já viu algo ter a proporção que tem o Comando Vermelho e o PCC hoje no mundo?
2: Eu estou vendo, é um belo debate na Band, o senhor Lula.
1: Você já viu alguém? Então, o PT o bolo não foi crescer normalmente, não. Foi com fermento. O PT é fermento do narcotráfico. Eles são irmãos siameses. Eles são coniventes. Tá certo? Essa é a realidade que existe no Brasil. Se nós formos fechar os olhos para isso, o Brasil daqui um dia vai virar o México. Tá certo? Vai ganhar as eleições dentro das regras democráticas, tá bem? É isto que nós temos que ter a coragem de debater aqui e mostrar que o Brasil hoje... Agora, são 50 milhões de pessoas que vivem sob o comando, pessoas humildes, pobres, escravizadas exatamente por essas facções no Brasil, tá certo? Isso eles dependem, eles julgam, eles condenam, eles matam, eles impõem regras, eles fazem tudo. Onde é que está a soberania brasileira? Você acha que o Caiado, presidente da República, você acha que facção vai mandar em um palmo de terra no Brasil? Um palmo de terra. Não manda, Bitre. Presidente da República tem que se impor com a autoridade moral de presidente da República. Tá certo? Não tem essa conversa fiada aqui, não, que não pode. Vou implantar como terrorista, vou usar as forças de segurança, exército, aeronáutica, marinha, as forças estaduais, e vou fazer um combate severo a poder resgatar a soberania brasileira. Primeiro item para o Brasil crescer.
3: Chile. Governador, deixa eu agora aprofundar um pouco. Já começamos a falar de programa. Eu acho que interessa muito para o nosso telespectador entender assim, qual é a visão do Ronaldo Caiado sobre Brasil. Não é? E acho que uma questão, primeiro, acho que tem muitas questões, evidente, mas vamos lá. Uma primeira questão é o tema do dilema fiscal brasileiro, o dilema econômico brasileiro. Nós temos uma perspectiva, isso da Instituição Fiscal Independente do Senado Federal, mostrando um crescimento da dívida pública brasileira nesses 4 anos de 10% do PIB. Então, nós estamos crescendo, isso dá mais de R$1 trilhão de dívida pública brasileira nesses 4 anos. Nós estamos com déficit crônico, déficit fiscal crônico. É? Nós estamos com um problema nisso, quer dizer, então déficit crônico, dívida crescendo, não é? E aí é um debate, as vinculações constitucionais, a indexação do salário mínimo à previdência, benefício previdenciário, qual é a equação Caiado para dar conta disso? Porque você, a gente faz debates com os economistas aqui mesmo na Band, 10 entre 10 diz o seguinte, tem uma bomba fiscal vindo, Samuel Pessoa fez um estudo recentemente, uma bomba fiscal de 1 trilhão 400 bilhões. Qual é a receita, Ronaldo Caiado, para lidar com esse... Talvez seja o grande problema a curto prazo que o presidente vai ter que enfrentar.
1: Eu concordo. Mas eu acho que antes de você diagnosticar que tem 1 trilhão e 400 bilhões de reais que não cabem no orçamento brasileiro, você tem que imaginar que quem levou isto a essa situação toda? Quem, de 2023 até agora, ampliou o endividamento de mais de 1 trilhão de reais sem ter um projeto estruturante no país. Um, só projeto populista, votado de última hora. Tá certo? Então, você vê que isso não caiu por acaso. Não, isso não aconteceu por acaso. A Dilma fez a mesma coisa quando ela foi para o Dilma II. Fechou 4 milhões de empregos no Brasil. Então, isso aí, essa historinha, nós já assistimos ela. Só que o problema agora explodiu no colo do Lula antes de chegar na eleição. E por isso a rejeição dele consolidada é de 53%. E é por isso que o cidadão não cai na conversa dele mais. Por quê? Nós temos que saber a causa. Eu sou médico. Não sai diagnóstico sem saber a causa. Ele não é médico primário. Tá certo? Então, qual é a causa que foi provocada por isso? Essa gastança irresponsável sem construir nenhum projeto estruturante para o país, sem aumentar as riquezas no Brasil, sem estimular a poupança. Aí ele vem e diz o seguinte... Agora eu vou dizer ao cidadão brasileiro, eu sou o bonzinho, eu agora vou cortar aqui a taxa sobre o produto importado das blusinhas. Mas vem cá, esse mesmo governo que implantou elas há 3 anos atrás? Então qual é a credibilidade moral que tem um homem desse ser presidente da República? Hein? Ele vai pegar as empresas brasileiras, que já estão todas indo para o Paraguai, já são mais de 240 empresas brasileiras. A empresa brasileira vai lá no Paraguai, abre um e-commerce, manda a blusinha para o Paraguai e manda ela chegar na sua casa no pacotinho. É isso que está fazendo? É esse o Brasil que nós queremos? Ah, mas agora eu tenho um desenrola. Aí, professor Lula, quem é que enrolou? Quem é que foi que enrolou o povo brasileiro, tá certo, nessa dívida toda que ele está aí dentro?
4: O diagnóstico,
1: quem foi?
4: O diagnóstico o senhor tem, a gente está vendo que o senhor tem o diagnóstico. A solução. Primeiro
1: sim,
4: de janeiro,
1: aí, calma,
4: não, primeiro de janeiro o senhor senta na cadeira.
1: Mas a pessoa não pode imaginar que isso aí caiu do céu, tá certo? Porque hoje o cidadão está aplaudindo e está vendo. Eu sou bonzinho, eu vou te dar o FGTS para você pagar uma dívida para o agiota chamado Lula. O Lula é o agiotão. Ele está botando esse dinheirão todo, o FGTS, nos bancos, nos cartões de crédito. Tá certo? Que hoje está cobrando taxa de 400%. Então, essa é uma realidade. Aí não pode deixar, a gente também não pode simplesmente chegar e falar, oh, vamos consertar, sem mostrar quem é que fez isso. Porque se o Brasil tivesse sido governado por mim, eu não estaria nessa condição, até porque Goiás não está. Eu peguei ele com déficit fiscal, apresentei ele, entreguei ele com 9 bilhões e 800 em caixa, sem nenhum devedor e com todos os programas sendo preparados. Então, o Brasil, na qualidade que você coloca, eu sei fazer. Encaminharei no primeiro dia, não vou deixar para o segundo. Rever a reforma tributária. Certo? Vou rever a reforma tributária. Reforma administrativa, reforma política, tá certo? Reforma trabalhista. Encaminharei todas elas no primeiro dia do meu governo, junto com o terrorismo e junto com a anistia. Todos eles vão entrar na pauta no dia 1º, dia 5 de janeiro, o dia que eu tomo posse para a presidência da República. Então, aí sim, eu saberei fazer os cortes necessários para que eu possa dizer ao empresário: eu garanto para você que hoje 80% da dívida PIB está aqui. Eu garanto para você, me dê um ano, eu vou, não sei se no primeiro ano dou conta, mas vou baixar para 79%. 1% ao ano. No primeiro ano, fica essa dúvida, ainda estou terminando os cálculos. Eu estabilizo a dívida PIB e cada ano eu baixo 1%. Esse é o projeto meu, para trabalhar esse sentido, tá certo? Se eu disser isso para os empresários, eles investirão no Brasil.
0: Mitre está ansioso ali para fazer uma pergunta. Faz agora e a gente deixa para o próximo bloco ou quer?
2: A pergunta é um pouco complementar ao que o governador está dizendo. Você pegando a história recente do Brasil, não estou falando dos últimos governos, não. Estou falando de 50 anos.
1: Ótimo.
2: É uma coisa impressionante. O Brasil, o crescimento do Brasil é absurdo. Você compara o Brasil, eu sempre digo, quando o Nixon e o Mao Tse-Tung apertaram a mão na detente, a China tinha um PIB menor do que o PIB do Brasil.
1: Sim.
2: Olha, sim. Então parece que é uma maldição que pega todos os governos.
1: Maldição não é corrupção.
2: Sim, mas então eu quero que o senhor explique isso. Qual é essa antimágica que impede o Brasil de crescer ao longo de 50 anos? Não estou falando do último governo, que aí é fácil fazer a oposição.
1: Aqui, mas você, lá naquela época, o PIB brasileiro, tá certo? Percentualmente no PIB mundial, era maior do que o da China e da Índia.
2: Era maior.
1: Calma, não tem nem 50 anos. Há 40 anos atrás, a rede metrô, há 20 anos atrás, a rede metrô do Rio de Janeiro era maior do que a de Xangai.
2: Isso.
1: Tá certo? Então, essas coisas é uma realidade. Você continuou com 20 anos agora, qual é que foi o único projeto estruturante que o Brasil teve? Do Geisel no Proálcool. Você nunca mais teve um projeto estruturante no país. Nunca. Você não tem nenhum projeto para saber desenvolver as riquezas do país. Você não tem. É um governo que pensa naquele negócio, aquela politicazinha rasteira. Tá certo? Que você vê que não
2: na
1: ganha nada.
2: Na próxima eleição, não na próxima
1: geração. Esse fato que você falou é por quê? Porque também, há 40 anos atrás, nós tínhamos o dobro do PIB com a China comparado com a Índia também. Por que é que hoje nós estamos enfiados? Desses 36 anos agora, depois desse período do regime militar, por que nós temos esse declínio todo e o PT ficou no comando 20 anos? Tem outra dúvida, o diagnóstico está aí. Aí o diagnóstico, eles ficaram no poder 20 anos.
0: Bom, muitas perguntas ainda para o senhor essa noite. A gente vai para um breve intervalo. No próximo bloco, voltamos com essa entrevista com Ronaldo Caiado, pré-candidato pelo PSD à presidência da República. Até já.
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0: Estamos de volta com o Canal Livre, que esta noite recebe o ex-governador de Goiás e pré-candidato ao Palácio do Planalto, Ronaldo Caiado. Schiller, está com a vez.
3: Bom, eu vou no gancho da pergunta do Mito, que parece a grande questão. Aliás, eu adoraria que essa fosse a grande questão das eleições no Brasil.
2: Claro, não é? Claro.
3: Porque, vamos lá, se a gente pegar 1980, a produtividade média trabalhadora brasileira era mais ou menos 45% da produtividade trabalhadora americana. 40 e poucos anos depois é um quarto, é 25%. Então nós caímos.
2: A Coreia
3: do Sul é o contrário. Então é um X. Assim, o Brasil foi indo para baixo, a gente foi indo. Né? E qual é o pacote Caiado? Né? Para reverter isso. Produtividade é algo muito complexo, não tem bala de prata, é um monte de coisa. Né? Mas eu acho que o que se espera de um presidente da República é propor um projeto para o país que realmente reverta essa situação, que é histórica. Né? Qual é a visão Ronaldo Caiado sobre produtividade no Brasil, médio prazo, longo prazo, para reverter essa situação?
1: Olha, você colocou uma coisa boa. Por exemplo, interessante, a Noruega sobrepôs os americanos. A Noruega hoje, hora trabalhada, cresce 90 dólares ao PIB do país. O Brasil é 19 dólares, tá certo? Estados Unidos é o segundo lugar entre hora trabalhada, PIB, cresce uma PIB de cada um dos países, tá certo? O Brasil está lá pelo 25º lugar em relação ao acréscimo hora trabalhada. Então, essa realidade que você colocou, o diagnóstico está feito. Veja bem, qual foi a preocupação do Ronaldo Caiado quando chegou ao governo? Eu sou um médico, fui professor. Certo? Você não pode imaginar, eu sou o primeiro lugar no Brasil na educação. Primeiro lugar no Brasil. Eu sou uma pessoa que dou aula para meus alunos. Eu vejo meus alunos, eu olho meus colégios. Eu me preocupo em não ter evasão escolar. Eu me preocupo em ter uma sala de aula digna para o jovem, laboratório de física, química, biologia, informática, robótica. Eu quero ter uma alimentação de qualidade para meus jovens, todos eles bem fardados ali no sentido de ter todos os seus uniformes. Um Chromebook do Google desde o 9º ano do ensino fundamental até o 3º ano do ensino médio. Prêmios sucessivos aos colégios que se destacam mais nas notas no Enem. Isso tudo diretamente, o governador tratando diretamente com esses jovens. Quando eu cheguei ao governo de Goiás, eu tinha 1.073 jovens condenados, tá certo? Por crimes e tráfico de drogas. 1.073. Por quê? Porque hoje você tem que preocupar, você me perguntou isso, eu vou lhe dizer. Sabe quanto é que é hoje esse percentual no Rio de Janeiro, nos estados, no interior desse estado do Nordeste? É quase a totalidade da juventude, porque lá o jovem só tem esperança de vencer na vida se ele for do narcotráfico. E lá ele vai ter a melhor namorada, o melhor carro, a melhor moto, a melhor roupa. Então, em Goiás tinha 1.073 jovens condenados. Sabe quanto eu entreguei o governo agora para o meu vice-governador? 168 jovens. Veja bem, é isso que é segurança. Mas em um país que você tem um MC Pose E o Oruan, como líder da juventude, você não tem como criar esse país. Então você nunca vai sair dessa melhoria se você não investir em educação, profissionalização no ensino médio, maciço, aí dando um conceito de, não de formar analfabetos funcionais, mas de formar pessoas que tenham a capacidade de sair do ensino fundamental, chegar no ensino médio, ou um bom profissional, ou entrar numa faculdade que não seja essa picaretagem que tem hoje no Brasil, que muitas universidades são verdadeiras betes, tá certo? Registradas também pela universidade, pelo Ministério da Educação. Porque cobram ali um valor e não dão aos jovens aquela formação que tem. Então, o remédio para isso é um só. É você educar que essas pessoas vão sair. O que, que o Lula construiu? 3 gerações de dependentes do governo. Esse ciclo, eu quebrei ele em Goiás. As pessoas saem da condição lá de dependente de uma bolsa do governo e está ganhando o dinheiro dele. Essa é a verdade. Mas isso aí... Se você não cuidar do jovem, esse ciclo de pessoas vai cada vez mais aumentando. É isso que o Lula tem feito no governo dele.
0: Governador, exatamente. Falando de programa de governo para assuntos bastante populares, o senhor citou aí os programas de transferência de renda, eu vou só citar que recentemente nós recebemos aqui no Canal Livre o pré-candidato, ex-governador de Minas, Romeu Zema, que foi muito direto nas opiniões dele, inclusive de assuntos de grande interesse popular, chegou a dizer que não, se ele chegar ao governo, ele não vai dar aumento real de salário mínimo, que isso é uma questão de mercado. Então eu queria pedir a opinião do senhor, muito objetiva, a sua posição muito objetiva sobre vinculação de aposentadoria a salário mínimo, Bolsa Família e escala de trabalho 6x1. Qual é o seu projeto para esses 3 temas, sua posição?
1: Em primeiro lugar, não vou tirar essa prerrogativa do aposentado.
0: Segue vinculado ao mínimo.
1: Não vou, de maneira nenhuma, enfrentar o que seja 5x2 já foi aprovado hoje.
0: O senhor é favorável.
1: Mas... E você tem dúvidas se essa matéria foi discutida? Está aí. Agora... O que é que tem lá no Senado hoje sendo debatido? Também aquilo que vai prevalecer. A mediocridade não vai prevalecer. Por hora trabalhada. Certo? O senador Rogério Marinho acaba de apresentar um projeto de lei sobre hora trabalhada. Aí sim, aí é você tirar o país do analógico e trazê-lo para a modernidade.
0: Tá, então
1: se a pessoa quiser CLT, fica no CLT. A pessoa quiser ir para a hora trabalhada, vai para a hora trabalhada.
0: CLT,
1: não, você não
0: com
1: precisa escolher um ou outro. Você deixa os dois. O que vai crescer, o que o jovem quer hoje, não é ser CLT. O jovem quer hoje é hora trabalhada. Não é certo? Essa é a grande verdade. Agora, por que eu vou poder fazer isso? Só por quê? Porque aí eu vou desenvolver as potencialidades do Brasil. Eu vou gerar riqueza. Ao invés de eu ter que enfiar a mão no bolso do cidadão que está ali, atrás dessa câmara, tá certo? Em 34%. De imposto no bolso dele, que está ali, aquele cinegrafista, tá bom? Eu vou saber fazer o que todos os países da América Latina estão, mas sem ter as riquezas brasileiras. Eu tenho o potencial de crescer o Brasil como ninguém. Eu tenho o melhor território, 3 safras ano, eu tenho os minerais críticos do mundo, que todos dependem do Brasil, e eu tenho uma potencialidade de crescimento hoje em apoio à inteligência artificial, em apoio cada vez mais à profissionalização do meu povo. Então, minha filha, você só eleva, tá certo, o padrão do país se você distribui renda, se você distribui riqueza. E como é que você distribui riqueza? Pelo conhecimento. Conhecimento. Quem não tem preparo, não tem inteligência, fica vendendo para o Brasil e comprando tecnologia de ponta.
3: Complementando, o governador, no tema da reforma da Previdência, eu entendo perfeitamente, quer dizer, não desvincular a previdência, o benefício previdenciário, sim, do salário mínimo.
1: Sim.
3: Perfeito. Mas a previdência no Brasil, como um todo, ela tem mais de 400 bilhões de déficit.
1: Sim, eu sei.
3: Então, alguma reforma vai ter que ser feita, né?
1: Sim, mas...
3: Por onde é que vai essa reforma?
1: Uma coisa é você fazer uma reforma, outra coisa é você falar que você não vai vincular. São coisas distintas, tá certo? A reforma foi feita no governo do Bolsonaro, tá certo? Agora, você tem uma previdência anterior... E você tem hoje uma nova previdência dos que estão entrando dentro de um outro sistema, certo? Que aquilo é repassado para uma poupança direta dele. Então, são 2 momentos da previdência no Brasil, certo? Então, esses assuntos, eles terão tranquilamente. O que você vai fazer Você não precisa dizer que você vai, olha, eu vou ameaçar que eu vou acabar com isso. Não, você vai mostrar para o cidadão que ao invés de ele estar recebendo aquilo ali, tá certo? Ele vai ter uma atividade digna na vida dele. Em um país igual o Brasil, que você tem todas as alternativas para fornecer para essas pessoas, e você vai ficar vivendo num país onde você quer colocar as pessoas dependentes da máquina do Estado. Quer dizer, você está acabando, destruindo com a potencialidade brasileira de um país que perdeu o bônus demográfico. Hoje nós somos um país envelhecido. E com essa cultura aí, cada vez mais sobrecarregando gastos na saúde, cada vez mais impondo dificuldades também na manutenção da vida dos idosos no Brasil. Então você tem que despertar o Brasil para entrar na área de minerais críticos e de inteligência artificial. Ao invés de eu comprar em Goiás, ao invés de eu comprar ônibus com bateria de asiático, eu desenvolvi o biometano e minha frota hoje está circulando com o biometano. Hoje eu vou receber em Caxias do Sul uma homenagem, tá certo? Vou receber uma homenagem em Caxias do Sul por ser a primeira capital do Brasil com produção de energia da minha própria estado ali dentro. Quais são as fontes energéticas brasileiras? Por que um problema no Estreito de Hormuz tem que comprometer minha safra no Brasil, que eu não tenho aqui cloreto de potássio, eu não tenho fósforo, eu não tenho ureia, eu não tenho amônia. Tudo isso podia ter sido desenvolvido no Brasil. Onde é que está? Onde é que estão os projetos estruturantes do Brasil? Não se governa para 4 anos, não. Eu vou governar para 80 anos. Eu vou governar para deixar o dobro de projetos estruturados para nós poder mostrar que o Brasil tem chance, desde que tenha uma outra cabeça governando o país.
4: Antes da gente voltar a essas questões que podem ser o seu governo, tem uma questão desta semana, e o senhor já falou várias vezes aqui de crime organizado e fez críticas ao PT, que é a questão do BK Bank, né? Que o PT, inclusive, está pedindo à Polícia Federal que investigue o seu governo em Goiás. O senhor falou que não tem mácula e tal. Isso não vai ser uma mácula? Como é que vai se tratar disso na campanha?
0: É só para explicar para o nosso público, governador, que esse BK Bank é uma fintech, que os programas sociais do Estado de Goiás foram pagos por ela, né?
1: Aqui, ó, é importante aqui, olha aqui. Pessoal, tem como focar aqui, fazendo um favor? Vamos focar bem aqui. Olha aqui,
4: é uma certidão do Banco Central.
1: Certidão do Banco Central do Brasil, tá certo? E veja bem, por que que nós retiramos ela de Goiás em 2024? Faz favor, leia ela. Hã? Em 2024, ela não tinha capacidade de poder fazer as entregas que nós fizemos. Mas ela estava lá, no estado de Goiás, com todas as certidões. Essa mesma empresa, tá certo? Que aquele deputado lá do Rio de Janeiro apresentou esse requerimento, o
4: Lindbergh Farias.
1: Lindbergh Farias. Eu disse que eu não levei muito a sério a denúncia dele, até porque nós sabemos que ele, quando ele apresenta um documento, é obrigado a apresentar ali, tá certo? O atestado que ele fez ali, o exame, tá certo? Antidoping, tá bom? Porque
4: então,
1: a verdade é que nós conhecemos essa trajetória dele.
4: A partir dessa certidão do Banco Central, ele deixa tranquilo para o debate que vai vir para frente.
1: Deixa eu continuar a conversa. Não é isso não, não me deixa tranquilo, não. Calma lá. Você, como governador do Estado, você exige todas as certidões da empresa. Ela te entrega. Quem é que tem a condição? Por que que essa mesma certidão aqui, ele faz, presta serviço até hoje, eu prestou até 2024, e no SERPRO e nos Correios que ele prestou até agora? Hein? Vem cá, o que é que o SERPRO é? É um órgão de quem? De
4: Governo
1: Goiás?
4: Federal.
1: Hã?
4: Governo Federal.
1: E os Correios?
4: Governo Federal.
1: Hã?
4: Governo Federal.
1: Então, tudo bem. Então, vem cá. Qual é a ferramenta que você tem, você como governador do Estado, qual a ferramenta que você tem para saber se o sócio de uma empresa que você contrata todas, hã? Se ele está ou não ligado ao narcotráfico? Qual? Nenhuma. Agora, o governo federal tem o COAF. Por que que ele não denunciou isso? Porque quando eu falo para você que o PT é conivente com o narcotráfico, é porque o COAF não usa nenhuma ferramenta para denunciar quais são as pessoas que estão ali realmente usando as fintechs para esquentar dinheiro. O governo federal podia ter feito isso aí, ó. Por que que não fez? Por que que eles não cancelaram essa autorização?
4: O senhor vira o jogo, então?
1: Não na questão de virar o jogo, não. É porque o governo...
4: No sentido de, a denúncia sai do senhor que estão pedindo lógico, investigação, lógico. E o senhor vai pedir investigação para a Polícia Federal em cima desses dados.
1: Não, mas está aí.
4: Sim.
1: Está aí. Tá certo? Tá aí. Eu trouxe, porque imagina bem, eu estava saindo lá, eu falei, rapaz, busca aqui, me dá uma cópia daquela certidão do Banco Central, que essa matéria deve vir. Está aí. Mostrar o seguinte, meu amigo, não existe hipótese de atingir Caiado com 40 anos de vida, com envolvimento em bandalheira. A minha vida, ela é muito super. A minha história de vida, tá certo? Não chega a esse nível. Eu não sou, faço parte do PT. Eu não convivo com essas bandalheiras. Eu fiz a minha vida por profissão e por mérito próprio. Eu nunca me envolvi nisso aí. Agora, isto mostra o quanto o governo federal está envolvido em acobertar as fintechs. Que você tem. Por que que não denuncia? Eu pedi várias vezes. Se você olhar a emenda constitucional que o Caiado apresentou, lógico, pedido que os senadores apresentassem, que eu não tenho mais condição, que era governador do Estado. O que está lá na PEC que eu pedi? Que nós pudéssemos ter acesso ao COAF. Nós não temos acesso ao COAF, tá certo? É algo que eu vou apresentar na mudança minha. Vai ter acesso ao COAF qualquer secretário de Segurança Pública e governador de Estado que assim solicitar imediatamente, eu darei a resposta.
0: Agora,
1: aí, por que que Goiás, que eu não tenho as ferramentas para identificar se eles são envolvidos no PCC, e por que que o governo federal, que tem as ferramentas do COAF, ele estava no SERPRO e estava nos Correios até no dia da operação? Hein, Felipe? Hã? E aí?
4: E segue lá.
1: Hã?
4: E segue lá.
1: E segue lá. Não, não. Aí, a hora que é a operação carbono, aí eles cancelaram. O meu havia sido cancelado um ano antes. Mas você vai perguntar, mas, Carlos, você cancelou por quê? Eu cancelei porque eles não estavam sendo eficientes.
0: Cancelou e mudou as regras, né, governador?
1: Como?
0: Cancelou e mudou as regras, porque a fintech, que é essa que é acusada de ter, de participar de lavagem de dinheiro para o crime organizado, tinha um percentual maior do que a que está agora.
1: Não, mas isso não é uma
0: regra. Ela ganhou quanto?
1: Isso é questão da pessoa se credencia para fazer o serviço. As outras que se credenciaram por um preço menor e mostraram mais eficiência.
0: Só para a gente saber o montante disso, quanto a BK Bank, que é essa fintech que é suspeita de lavar dinheiro do crime organizado e que recebia um percentual do repasse de programas sociais do Estado de Goiás para a população?
1: Não, não recebia do Estado de Goiás.
0: Quando a pessoa que recebia o benefício social fazia as compras, os comerciantes pagavam uma taxa.
1: Sim.
0: E uma boa parte dessa taxa, uma parte ia para o governo, a outra parte ia para essa fintech que é suspeita de lavagem de dinheiro. Claro. É que a gente começou a falar de um tema que talvez as pessoas que estão assistindo não estão acompanhando. Por isso é minha preocupação de entender. Essa fintech que recebia esse percentual das pessoas que ganhavam o benefício social, essa fintech ganhou tanto quanto durante os seus mandatos?
1: Não sei.
4: Se fala em 1,2.
1: Aí teria que... Aí você pode pedir, ou eu posso pedir uma avaliação. Mas como é que eu vou saber um dado desse? Eu tenho, em Goiás, eu tenho 800 mil beneficiários. Certo? Eu tenho...

0: Luiz de Goiás, eu tenho bolsa estudo, eu tenho apoio à pessoa idosa, eu tenho aluguel social, eu tenho programa de uniforme, eu tenho todos eles, eu posso mandar para você. Agora, o que é importante, eu acho que a sociedade tem que entender aqui, é uma coisa só. Olha, tem uma empresa que está lá. Quem é o responsável por fazer o saneamento dessas empresas? Quem? Hã? É o governador, que não tem o COAF? Ou é o Ministério da Fazenda, junto com a Receita Federal e o COAF, que tem que apresentar quais são as empresas? Tanto é que eu pedi ao atual governador do Estado, tá certo? Isso eu já fiz anteriormente, mandar a lista de todas as empresas que têm contrato com o Estado de Goiás, mandar a lista para o COAF. Porque eu lhe pergunto, você fez uma pergunta aqui, e a que entrou? Hã? E a que entrou? E a que presta serviço para outros estados?
1: O que o senhor está dizendo é que não tem como o senhor saber
0: mas
1: se
0: é... Lógico que não tem. Mas lógico que não tem. Você é governador, você vai saber como. A pessoa vai lá, apresenta para você as certidões. Cumpre aquilo que a lei determina para ele se registrar como ali uma empresa de atividade com as letras em negrito do Banco Central. As letras, isso aí não é que fui eu que bati, foi o Banco Central que mandou. Tá certo? Totalmente liberada para essas finalidades aí, de cumprir essas finalidades financeiras. Então, isso está aqui, tá certo? Está aqui colocado, negrito, aqui, ó. Autorizada em atividade, instituição de pagamento. Olha aqui, tá bom? Então, você tem tudo isso. Quem é que passa isso aqui para o governador? É o Banco Central. Então, como é que você vai responsabilizar o Estado, sendo que ele mesmo... Tinha lá dentro dos Correios e do CEP, ali, os contratos bilhões de vezes mais volumosos do que com Goiás. Mas é lógico que isso tem um objetivo. Eles estão vendo que eu vou derrotar o Lula. Porque eu disse a você no início, a disputa é moral. A disputa é moral. Eles não têm como me atingir nisso aí.
2: Governador, deixa eu...
0: Agora,
2: deixa eu...
0: esse aqui é para mostrar o quanto o PT é guarda-costa do crime organizado no Brasil.
2: Governador, um ponto importante, eu acho que na agenda brasileira, talvez não é diretamente, ou pelo menos exclusivamente, responsabilidade do presidente da República, o senhor foi o primeiro, talvez, a dizer claramente que vai conceder uma anistia para os envolvidos todos aí no 8 de janeiro e assim por diante. Mas a pergunta, vamos lá, talvez não tenha resposta, tá? Mas como é que o senhor lida com isso? O que garante que o Supremo Tribunal Federal topa essa parada, né? No sentido que, bom, muita coisa que foi definida no âmbito executivo, no âmbito legislativo, o Supremo Tribunal reformou. Como é que faz? Recente, e eu queria perguntar isso para o senhor, como é que reequaciona esse tema democrático
0: segundos.
2: No Brasil? E mais, eu queria lhe perguntar especificamente, o Lula decretou na outra semana aqueles decretos de regulamentação das redes sociais, não é? Pela Agência Nacional de Proteção de Dados. Foi criticado muito em termos de possibilidade ou potencial censura no Brasil. Preocupação com a qual, aliás, eu compartilho. Né? Qual é a sua visão, aliás, mesmo tema em relação à AGU, casos reconhecidos, inclusive com jornalistas, de censura. Qual é a sua posição? Como é que o senhor vai lidar com isso?
0: Olha, em primeiro lugar, você sabe que eu vivi grande parte da minha vida no Congresso Nacional. Eu não estaria falando uma coisa que não tivesse sustentação. Quando você, que eu estou aqui numa rede de televisão, eu estou falando para o Brasil todo, eu falo que no meu plano de governo estará lá um tratamento profilático para acabar a polarização no Brasil. Eu vou anistiar todos, fazer igual o Juscelino Kubitschek fez. Quando você apresenta isso num plano de governo, isso vem em forma plebiscitária. Ou seja, o eleitor está votando no Caiado, sabendo que isso aí eu vou fazer, que eu vou mandar para ser terrorista as facções criminosas, que eu vou encaminhar reformas administrativas, trabalhistas, tudo mais. Nada disso está sendo omitido. A soberania do voto é maior do que qualquer poder constituído, tá bem? Isso aí não se discute. Essa matéria é matéria que é matéria vencida. O voto supera qualquer outra interpretação de quem quer que seja. Tá bem? Então, está respondido a minha pergunta. Vamos ao segundo item para você. Você sabia que o Brasil não tem nenhuma legislação que regulamenta a inteligência artificial? com a legislação que regulamenta a inteligência artificial?

0: oficial, já sancionada por mim e reconhecida pelas os maiores, todas as pessoas da área da ciência, da tecnologia, da inovação no Brasil e no mundo, que nós temos uma proposta, uma lei de código aberto, que nós temos a condição de poder fazer as correções de acordo com alguns excessos que vem, mas jamais penalizando a inteligência de quem criou aquela plataforma. Goiás tem a plataforma mais sofisticada hoje de combate ao crime organizado com inteligência artificial desenvolvida em Goiás. Nós temos um centro de excelência em inteligência artificial que presta serviço ao iFood, às seguradoras no Brasil e a várias outras empresas. Goiás tem uma lei de autoridade de minerais críticos no estado de Goiás, coisa que o governo federal não tem. Ele queria criar uma terra Brás. Eu já tenho uma lei em Goiás que trata das riquezas minerais. Goiás já está fazendo uma radiografia do subsolo com tecnologia de fora para fazer uma radiografia até 400 metros de profundidade dos minerais que eu tenho no estado, tudo isso sendo zoneado. E o potencial de água que eu tenho no subsolo para fazer irrigação. Entenda, senhor, é só governar com trabalho, é só governar com capacidade. E é isso que falta no Brasil. Quando você fala por que a China está lá na frente, por que a Índia está lá na frente, é por isso. É falta de um presidente. Você muda o perfil de um país desde que você assuma. Agora, se você tiver para cobertar irmão que está roubando, filho que está roubando, você que está roubando, não tem jeito, meu amigo.
1: Governador, o senhor citou o Congresso e o senhor conhece bem o Congresso e sabe que mudou tudo lá.
0: Sim.
1: A relação do Executivo com o Legislativo hoje no Brasil não tem nada a ver com o que era.
0: Nunca.
1: A questão da governabilidade hoje é um enigma.
0: Né? Sim.
1: O poder que esse Congresso tem, inclusive as emendas estão aí no centro dessa discussão, é um negócio que concorre com as políticas públicas do governo que foi eleito para governar. Então, esse é um tremendo de um problema. Eu queria a sua opinião a esse respeito. Como é que o senhor vai montar a sua maioria, caso o senhor se eleja, para poder governar? Como é que o senhor vai impor as suas ideias até para ser discutido no Congresso, quando o Congresso tem o poder que ele nunca teve e que é quase uma obstrução ao governo em alguns momentos. Mitre, como é que o senhor vê isso?
0: Mitre, por que você acabava de citar aqui que o Congresso debatia matéria, não tinha voto virtual, o debate era de conteúdo, era de aprovação de orçamento, era de fiscalização do governo, tá certo? E não era verdadeiro despachantes de emenda impositiva.
1: Isso.
0: Mas então, exatamente o que nós estamos discutindo. Vem cá, tem presidencialismo? Qual é o sistema? Qual é o sistema político brasileiro?
1: É um presidencialismo com cara de parlamentarismo.
0: Não, com cara de nada.
2: Presidencialismo com
0: cara
2: Congresso
0: de desordem
2: cheio de dinheiro.
0: Institucional. Está ali o nosso cientista. É. Desordem institucional. O que pode levar a uma desobediência civil.
1: Exatamente.
0: Em decorrência desse fato.
3: A Constituição é parlamentarismo.
1: O senhor está concordando.
3: A nossa Constituição é parlamentarismo. Ela caminhava para o parlamentarismo.
0: Mas veja bem, mas o negócio todo é que você tem o presidencialismo por vontade popular.
3: Popular.
0: Então não são 513, 594, 81 senadores que vai mudar esse processo. Então vamos lá aos fatos. Tá certo? Você acha que um presidente da República, da mesma maneira, disse a ele que eu vou... O Supremo, olha aqui, ó, eu tenho aprovação popular. Ô, deputados e senadores, olha, o projeto de governo é esse aqui. Olha, emenda impositiva só cabe aqui dentro. Ela não cabe fora nem um milímetro. Tá certo? Ela só cabe dentro do projeto do governo. Esse é o presidencialismo, meu amigo. Eu não abro mão de um milímetro.
1: Sim, mas se o Congresso pode não concordar com o presidente, aí como é que faz?
0: Peraí, meu amigo. Você tem a função de presidente da República. A função do legislativo mudou? Não mudou. Ela foi deformada. Diferente. Ela foi deformada.
3: Tem mais uma.
0: Essa mesma pergunta era feita a mim. O Caiado com as reformas. Com 10 meses de governo, ele vai ser caçado aqui em Goiás. Eu saí do governo com 88% de aprovação.
3: Já explodiu o horário. E o Schiller está louco para
2: hoje. Olha, a mediadora desse debate aqui está com dificuldade, porque ela sempre esgotou. Tem que ser, então, pinga-fogo com o governador.
4: Sai a aliança com o Romeu Zema ou não sai?
1: Então, deixa eu complementar.
2: E o senhor como vice do Zema?
0: Você pode saber.

0: nós vamos continuar, mas você já viu que nós já pacificamos, né? Já demos o primeiro passo.
1: Mas pacificar o senhor vice?
2: Uma questãozinha, governador.
0: Não.
2: Daqui a oito dias, governador.
0: Nós tudo assim, ninguém quer criar problema, vamos trabalhar.
2: Mas, governador,
0: e aí nós vamos
2: objetiva.
0: Continuar, mas num jeito mineiro. Você é mineira, você sabe como é que é. Você não come mingau enfiando a colher no meio do prato. Você come mingau é comendo pelas beiradas, entendeu?
2: Sim, governador.
0: É assim. Então nós vamos fazer política desse jeito, comendo pelas beiradas, devagarzinho.
2: Completando, governador, o senhor tem um encontro marcado já com o Zema daqui a oito dias.
0: Não, vai ser antes. Vai
2: então
0: ser
2: o senhor antes.
0: Mas é porque segunda-feira tem o grande encontro, tá certo, do leite, que é a maior
2: é
0: exposição do leite da América Latina, vai ser lá em Belo Horizonte.
2: E
0: acho que eu vou me encontrar com ele lá também.
2: Aproveita e acerta com ele.
0: Não, nós vamos estar conversando, essas coisas. Ô Mito, você que é vivido, não existe essa coisa assim, ó. Você sabe como é que é? Tinha um cidadão,
1: o
0: seguinte.
1: É que eu
0: deixa
1: eu
0: contar,
1: Mitri...
0: não tem jeito de contar, só um casinho, não. Tinha um cidadão lá em Minas
1: Gerais,
0: na terra
1: caso,
0: do Mito, lá em Oliveira. Chegou um sujeito montado numa mula muito bonita, tá certo? Aí disse que toda hora todo mundo chegava, ele pedia um preço excessivo e não vendia a mula. E o cidadão chegou e falou assim: quanto é que o senhor quer na mula? Ele falou: tanto, falou um preço absurdo. Pode descer que a mula é minha. Ele falou, não é assim não. O negócio tem que ter chanha, você tem que pedir menos, eu tenho que baixar um bagulho, você chegar e comprar minha mula de uma vez. Não, não vendo. Então, política não é assim, ó. Pô, você vai ser vice? Ô, você vai ser isso? Não, não é assim não, calma.
1: Debate, é que eu e o Mitri só...
3: No debate da Band, vocês estão todos contra Lula, você já disse aqui. Como é que vai ser um contra o outro? Vai ter mano a mano da direita. Sim. Vai ser pergunta pacífica?
1: Não, mas
3: vai ser
1: a gente
3: bola
1: não
3: quicando?
1: Sabe se vai ter um contra o outro.
0: Mas
1: isso
0: aí deixa eu chegar. Calma, você... É, cada coisa no seu tempo. Ó, cada degrau, não,
3: mas,
0: assim,
3: mas
0: a
3: os da direita
0: hora,
3: vão pegar e vão ficar só trocando...
0: Figurinha?
1: Olha, infelizmente, bom. Tempo
0: infelizmente,
1: esgotado.
0: Acabou mesmo, Adriano.
1: Acabou mesmo,
0: não
1: governador.
0: Tem jeito, uma meia
1: ainda,
0: hora mais,
1: não, ainda eu que eu e o Mito, a gente gosta muito de caso, Roma, mas a gente, eu e o Mito somos mineiros também, gostamos de respostas bem diretas.
0: Então,
1: gente, tinha muito assunto ainda, mas a gente vai ter outras oportunidades. Está confirmada a presença do governador, ex-governador de Goiás, pré-candidato pelo PSD, no debate da Band, primeiro debate, como é tradição, que abre, né, os debates na corrida à presidência da República, dia 16 de agosto, aqui na tela da Band.
0: Confirmadíssimo.
1: É isso aí.
0: Confirmadíssimo.
1: Estamos esperando
0: já
1: o senhor.
0: Já vou estar em São Paulo dia 15, na véspera, já esperando.
1: Vou agradecer a presença do senhor aqui hoje. Teremos ainda outras oportunidades de falar e o debate da Band, como manda a tradição. O Canal Livre de hoje vai ficando por aqui. Muito obrigada aos meus colegas também que participaram com a gente desse debate. Obrigada, governador.
0: Muito obrigado, Adriana. Muito obrigado, Fernando. Tá certo? Júlio e Mitri e também o Felipe.
1: Valeu.
0: Muito obrigado.
1: Tchau, tchau.

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1: A importância também desse líder dentro de uma empresa ligada ao agronegócio, qual o olhar que você dá em especial para essa parte, né, que é importante? Eu acho sempre o líder, o RH, não sei também, queria até depois te ouvir sobre os recursos humanos dentro do agronegócio e os colaboradores, mas começando pela ponta do líder, a importância desse líder, o perfil ideal também para esse líder ter sucesso dentro do agro.
2: Como o agro geralmente ele é uma mão de obra extensiva, né? É fundamental a liderança, né, para dar horizonte, para dar visão, para tocar os seus liderados, para motivar eles, né, e colocar todas as especificidades que o agronegócio requer, e que são muitas, né? Isso é extremamente importante para qualquer cliente que contrate uma empresa, que o líder represente aí todas os absolutos daquela empresa, os absolutos do mercado, e que isso ele consiga traduzir para os seus times e para as suas equipes, dar o direcionamento, fazer a parte técnica e acompanhar os resultados. Então, um líder é fundamental aí para o agronegócio, né? E a gente cada vez mais necessita de líderes que deem o exemplo, né, e façam com que as coisas aconteçam dentro dos parâmetros que todo o mercado exige. O agronegócio, não menos que qualquer outro setor da nossa economia, também tem os seus requisitos aí muito importantes.
1: Os recursos humanos, setor de gente e gestão, é igual a uma empresa de outro setor, uma empresa mais tradicionalmente aqui comentada, ou tem suas peculiaridades? Como é que a gente olha para esse setor de recursos humanos?
2: Acho que tem a sua peculiaridade muito em função de ser uma atividade que ela é muito dispersa. Né? Ela não está concentrada, né? Diferente da indústria, diferente do comércio, onde tu tem muitas pessoas num pequeno espaço, né? O agronegócio ele é muito disperso, então precisa que o RH seja um RH atuante, um RH que cuide aí muito bem da qualificação, da parte de acompanhamento, desenvolvimento, e que traga para os gestores de negócio o critério de seleção, né, treinamento e capacitação da mão de obra.
1: Paulo, aqui comentando com alguns especialistas que já passaram pelo Que Tem Vaga, de outros setores, de outras especialidades, mas me pintou uma dúvida aqui. O turnover é um indicador de rotatividade ou de permanência do colaborador, que pode indicar muito como é que está a saúde da cultura organizacional da empresa. Queria ouvir se no agro a gente tem algum olhar em específico para esse indicador. É alto o índice de turnover dentro do agronegócio, é baixo? Como é que ele pode denunciar, entre aspas, como é que está essa questão da rotatividade ou da empregabilidade mantida, fidelizada?
2: O turnover é uma grande preocupação do mercado, né? Até pouco tempo atrás era um mercado que a gente tinha um turnover alto, com qualidade de serviços não tão cuidadosas, né, para os colaboradores. Hoje em dia isso teve aí um aumento exponencial na qualidade que as empresas e os contratantes dão para a sua mão de obra. Então, isso obviamente que diminuiu drasticamente o turnover, né?
1: Hoje você consegue fidelizar, né, mais.
2: Exatamente. Hoje é muito mais as pessoas têm a intenção e buscam fazer carreira dentro das empresas do agronegócio.
1: Ah, bacana saber que a gente tem essa longevidade de carreira, né? Agora, Paulo, o aprendizado contínuo, o tal do lifelong learning também, é algo presente no agro? De que forma? Porque a gente sempre falava, se é só a medicina que vai requerer que você estude a vida inteira, que você se recicle, e hoje a gente vê de todas as profissões que tem essa necessidade. No agro também isso é uma verdade?
2: Isso é uma super verdade dentro do agro, né? É um setor em franco desenvolvimento tecnológico, né? Onde a cada ano a gente vê aí novas tecnologias, seja na parte de produção de semente, seja na parte de produção, seja na parte logística. Então, quem busca uma colocação dentro desse mercado é fundamental aí estar sempre se atualizando, aprendendo e se desenvolvendo.
1: Uhum. Faixa etária desses candidatos. Queria também entrar nesse aspecto sobre jovens. Jovens estão atraídos pelo agro? De que maneira? A gente fala de muita entrada também em busca desse jovem para esse setor. Qual é o panorama, Paulo?
2: Eu acho que é uma porta de entrada muito ampla, né? O jovem é muito bem aceito dentro desse mercado. Obviamente que precisa de uma qualificação mínima, né? Mas eles são, inclusive, a grande maioria hoje dos quadros são completados aí por pessoas jovens, né? Como primeiro emprego ou segunda experiência. Sim. E cada vez mais a gente vê aí a necessidade de capturar essa mão de obra que hoje em dia é muito dinâmica, né, e muito volátil.
1: Pois é, eu vou mesclar essa pergunta com uma que a gente já até conversou lá atrás sobre a figura da mulher. A gente falou muito da figura mulher como líder, mas figura mulher, seja na faixa etária jovem também ou qualquer outra e em qualquer tipo de ocupação que não a de liderança, também é algo que a gente vem acompanhando de forma crescente. Como é que está a mulher, independente aí da liderança, mas também se encaixando no agro? Existe oportunidade?
2: Existe, com certeza. Uhum. Como a tecnologia acabou diminuindo muito o trabalho mais pesado, né, todas as atividades agrícolas, a mulher cada vez mais ela está se inserindo, né, pelas suas características, pela sua expertise. Não tem diferença nenhuma hoje no mercado, não é um mercado machista, não é um mercado fechado. Bem pelo contrário, eu vejo cada vez mais a presença feminina sendo, inclusive, às vezes, majoritária dentro dos negócios.
1: Sim, muito bom. Falando sobre a pauta ESG, não tem como a gente não falar sobre isso, né? Afinal, a gente fala do campo, do agronegócio, da natureza, sustentabilidade. A gente já falou um pouquinho da questão ligada à gestão, governança, mas também queria entrar nessa área da sustentabilidade, a preocupação com a sustentabilidade para quem trabalha, para quem busca trabalhar no setor do agro. Qual é o olhar de vocês sobre ESG?
2: Cada vez mais está sendo fundamental, né, a preocupação aí principalmente dos produtores em relação ao ESG. Hoje tu tem inclusive aí bonificações, né, preços melhores de venda do teu commodity se tu tiver inserido e dentro dos critérios do ESG. Então hoje mercado de algodão, mercado de soja, sorgo e milho, eles têm uma preocupação aí cada vez mais crescente com todos os critérios internacionais.
1: Carbono, crédito de carbono também é algo que vocês acompanham de perto. Qual é o olhar a respeito?
2: O Bino Veritas tem uma área específica, né, de atuação em crédito de carbono, né? A gente faz a certificação dos produtores aí que querem participar do mercado de carbono. E é outra coisa aí fundamental hoje para quem quer não só alavancar a sua produção, como ter também aí uma diferenciação em termos de preço de venda final do seu produto para o mercado externo, principalmente, principalmente a Europa.
1: É importante a gente falar sobre isso, porque acho que existe ainda muita falta de informação ou conhecimento, principalmente dos empresários ligados ao campo, para entender realmente a importância da gente falar desse crédito de carbono. A gente tem o Verra, o Red Mais e tal, mas queria te ouvir mais a respeito disso. Existe também necessidade de mais integração e mais profissionais que expliquem a importância disso, que trabalhem diretamente com isso aqui no Brasil? Qual é a necessidade, Paulo?
2: Eu acho que é um mercado crescente, também um mercado de grande oportunidade. O Brasil tem uma legislação ambiental muito avançada, né? Quando a gente compara aí principalmente com os grandes concorrentes mundiais nossos, né? Estados Unidos, Austrália, Argentina. Então, essa legislação, que é uma legislação extremamente avançada, moderna, ela requer profissionais com mais qualificação dentro desses critérios de sustentabilidade. Uhum. E o Brasil hoje não só demanda muito esses profissionais, como eles já estão bem integrados dentro dos processos produtivos do agronegócio.
1: Legal. Por falar no Brasil em comparação com o mundo, também queria te ouvir, desde a contratação até realmente qualificação, como é que o Brasil se comporta? Ele está em qual patamar, digamos assim, em termos mundiais, seja aqui na América Latina ou em comparação com o mercado europeu, por exemplo?
2: Se a gente pegar aí o top 4, né, de produtores agrícolas hoje, né, Brasil, Austrália, Estados Unidos, Argentina, o Brasil é, junto com os Estados Unidos, aí é o carro-chefe de todo o mercado do agronegócio.
1: Uhum. Nossa, muito importante, né, essa posição, até porque não só para o cenário doméstico, mas principalmente para essa interação de balança comercial, exportação, importação, a gente segue sempre nessa crescente.
2: Sempre. Uhum. Fundamental, o Brasil, ele, historicamente, ele teve a necessidade de ter essa, de ser o ponta de lança desse mercado, né? Uhum. As nossas terras, por mais agricultáveis que elas sejam, elas não têm a mesma qualidade de solo, por exemplo, que as americanas e que as da Argentina. Uhum. Então, empresas como Embrapa, toda a parte de desenvolvimento tecnológico, de maquinários, de ferramentais para produção, o Brasil foi sempre líder nesse mercado.
1: Uhum. Tivemos no final de 2025 a COP30 aqui no Brasil, sede pela primeira vez, muita questão ligada também ao Fundo Florestas para Sempre, com alguns aportes e investimentos já vindo de alguns países. Para esse ano de 2026, qual é o olhar aqui com relação a novidades, a novas interações, até comercialmente falando? Vocês estão mapeando de qual maneira esse ano de 2026, Paulo?
2: Acho que cada ano que passa é um ano que o mercado fica mais exigente, né? As legislações ficam mais apertadas e o nosso produtor aqui é um cara que está super antenado no mercado estrangeiro, né? Uhum. Hoje a gente tem aí basicamente 80, 85% da produção das nossas principais commodities são exportadas. Uhum. O grande foco ainda é a Ásia, mas a gente tem uma grande demanda também da Europa, onde a legislação te exige toda essa parte de compensações, né, de seja crédito de carbono, seja de preservação de áreas nativas, né? E outra vez, né, a legislação brasileira, como é uma legislação de ponta, ela acaba obrigando o mercado, né, e o setor a se adequar. Uhum. E o produtor aí também já muito com uma experiência vasta aí no mercado externo, ele acaba já inclusive se sobrepondo à legislação e às vezes até fazendo mais do que os requisitos normais e básicos da legislação.
1: Uhum. Bom, a gente está quase terminando o programa, mas antes, claro, suas dicas profissionais, suas considerações finais aqui para quem nos assiste. Qual a sua dica para a gente começar, Paulo?
2: Acho que é fundamental para a pessoa que quer adentrar aí no mercado do agronegócio que ela busque uma qualificação em instituições de renome, né? Não só da parte técnica, mas também da parte de gestão, da parte de tecnologia, né? Que busque se qualificar e estar pronto para as exigências do mercado.
1: Sim, e no início a gente falou de vagas também, né? Reforça um pouco sobre isso, são programas que vocês abriram?
2: Nós temos dois grandes programas, né? Com mais ou menos aí 1.500 vagas à disposição dos jovens que buscam a primeira oportunidade dentro do agronegócio. Uhum. São vagas no sul do Brasil para um projeto chamado Harvest, e também no Centro-Oeste para um projeto chamado Transgenia.
1: Olha só, então só entrar no site da Biro Veritas.
2: Só entrar no site www.biroveritas.com. Lá vocês vão ter o acesso ao caminho para se candidatarem a essas vagas.
1: E boa sorte a todos que possam, né, contar com essa oportunidade aqui divulgada. Paulo Freire, muito obrigada por suas contribuições. Conte sempre com a Band e até a próxima.
2: Eu que agradeço a oportunidade de estar aqui divulgando o agronegócio para vocês.
1: Parabéns pelo trabalho. Até mais.
2: Obrigado.
1: Bom, a gente segue por aqui. Eu te convido a continuar acompanhando o programa no YouTube Band Jornalismo e até o próximo Aqui Tem Vaga.

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0: Olá, começa agora mais um Viver Melhor. No programa de hoje vamos falar dos cuidados com a saúde dos idosos. E para tirar todas as nossas dúvidas, recebo o Dr. Alexandre Pena, que é ortopedista da Beneficência Portuguesa, e o Dr. Omar Jalu, geriatra do Hospital das Clínicas da Faculdade de Medicina da USP. Mas antes, vamos assistir uma matéria sobre esse tema. Vamos lá.
1: Aos 92 anos, seu Alfredo é um paciente com risco de queda. Para prevenir acidentes, ele e a filha recebem todas as orientações para evitar esses acidentes. Cuidados que a Vera e os irmãos já adotam dentro de casa para proteger pai e mãe.
2: O meu irmão mandou pôr no banheiro o apoio para eles poderem utilizar tanto o vaso sanitário como o chuveiro, né?
1: Uma casa adaptada é uma casa mais segura, reduzindo os riscos de acidentes entre os idosos.
3: Evitar os pacientes subirem em banquinhos, né? Banquinhos, cadeiras, escadinhas, porque isso corre um grande risco de sofrerem uma queda.
1: Dados do Instituto Nacional de Traumatologia e Ortopedia mostram que um em cada três idosos com mais de 60 anos sofre quedas todos os anos. E quanto maior a idade, maior também o risco. Após duas quedas nos últimos 3 anos, Sônia encontrou na dança uma aliada. Além de diversão, a atividade fortalece o corpo e melhora o equilíbrio de toda a turma.
4: Tanto espiritualmente como fisicamente. Eu adoro caminhar, eu adoro chegar aqui. Para mim, cada vez que eu venho para cá é uma festa.
0: Omar, a primeira pergunta. A gente fala muito de idoso. Quem é o idoso? É aquele indivíduo acima de 60 anos ou acima de 65 anos?
5: Os dois. Nós temos, em países em desenvolvimento como o nosso, a gente considera idoso os indivíduos acima de 60 anos. É só um corte para diferenciação. Nos países em desenvolvimento, onde em geral a população é mais velha, o idoso é considerado acima de 65.
0: É interessante, né, Alexandre, porque as pessoas elas vão ganhando o número de anos na vida e elas chegam aos 60. E ela fala, pô, eu não me considero idoso. Apesar de todos os direitos, daquele cartãozinho de estacionamento, passagem livre de ônibus, o pessoal fala, eu não vou pegar porque daí eu assumo que realmente eu envelheci. Mas a gente está falando muito sobre esses idosos que têm queda. Quando eu penso nisso, são os mais longevos ou quando eu já falo daqueles que estão próximos aos 60, portanto, ainda nem chegaram a ser idosos, já estão na fase prévia, ou já a partir dos 60 é uma preocupação de ter queda, apresentar acidentes no seu dia a dia?
6: Já tenho um ponto de vista bem peculiar sobre esse tema, porque é o seguinte, se nós fôssemos lembrar dos nossos avós, o meu avô, a minha avó com 60 anos eram dois velhinhos, né? Hoje isso mudou demais, né? Então, hoje o indivíduo com 60 anos, ele pode ter uma atividade que muito parecida com a minha, que tem 45. E eu tenho alguns amigos de 60, 65 que estão super ativos. Então, o ser humano está envelhecendo de uma forma talvez mais lenta. O que a gente vê é, talvez a idade biológica seja um pouco arbitrária. Então, talvez isso varie muito de indivíduo para indivíduo. Aonde que isso fica importante? O idoso, independente de 60, 65 ou 70, é obviamente quanto mais velho for, mais idoso, mas a queda acontece não só pela idade em si, mas o que vem junto com a idade. A queda acontece pela diminuição do reflexo e pela diminuição da antecipação. Então, é mais ou menos assim, se você pegar uma bolinha e jogar para você aqui, agora você pega. Se eu jogar para um idoso de 80 anos, ele vai ter uma dificuldade de antever. Isso acontece na queda. Você percebe que você vai cair e você se protege. E o idoso perde esses mecanismos. Mas eu acho arbitrário nós definirmos uma idade biológica. E muitas vezes isso daí varia muito de indivíduo para indivíduo. E o mais importante, como os dados mostraram, é realmente quanto mais idoso, independente da qualidade deste envelhecimento, esse idoso vai ter, quanto mais idoso ele for, esse indivíduo vai ter mais risco de ter uma queda com êxito de fratura e etc.
0: Agora, Omar, baseado nisso, a partir de que idade a gente já começa a se preocupar com esse envelhecimento ou essa prevenção de quedas e prevenção de acidentes? Como que isso acontece?
5: Essa é uma pergunta muito comum, sabe, Jean? Se preocupar com o envelhecimento, se a gente for fisiologicamente falando, a gente tem um pico até a terceira década de vida, um platô mais ou menos até a quarta década de vida, e a partir daí, se a gente não fizer nada, a gente vai remar contra a maré. Né? Se a gente estiver parado, a gente vai para trás, a gente vai ter que remar muito para melhorar. Você pode colocar uma pessoa de 80 anos muito melhor do que uma pessoa até de 50 anos. Então, o que vai depender é o quanto você fez de prevenção, quanto você semeou para poder colher no futuro. Então, quando a gente coloca essa questão de idade, é só para ter um corte. Como tem um corte de criança, como tem um corte de adulto jovem, não dá para a gente falar simplesmente, uma pessoa de 80 anos, eu não sei quem é essa pessoa de 80 anos. Essa pessoa de 80 anos, ela pode ser maratonista.
0: Sim.
5: Existe um grupo muito grande, por exemplo, da São Silvestre, de septuagenários. As pessoas de mais de 70 anos fazendo a São Silvestre, e cada ano tem mais gente fazendo a São Silvestre aos 70 anos. Então, não dá para a gente colocar isso. O importante é que a gente tenha a prevenção, tenha a atitude de fazer com que o nosso envelhecimento seja bom. Então, se você for pensar, quando é que eu me preocupo com isso? Se a gente for fisiologicamente pensando, a partir dos 40 anos, a gente tem que se preocupar em envelhecer melhor. E o que a gente plantar agora pode ser 30, 40, 70, 90, 100 anos, a gente vai colher amanhã. Então, quanto antes a gente fizer a prevenção, melhor vai ser o nosso envelhecimento.
0: Agora, Alexandre, baseado no que Omar coloca, a gente tem muita gente nos assistindo e fala, puxa vida, já estou com 65 e eu realmente nunca fiz nenhuma atividade física, fiz realmente as minhas atividades cotidianas, mas nada além disso. Aliás, sequer me preocupei com dietas ou restrições que pudessem também ser preveníveis no ponto de vista de saúde. Aí eu te pergunto, o que orientar essas pessoas nesse momento? Como trazer essa informação do tipo, esse é o melhor caminho a se seguir, tanto no ponto de vista físico, tanto no ponto de vista dietético?
6: Começa hoje. Não começou?
0: É aquela história, antes tarde do que nunca, né?
6: Se não começou ainda, começa hoje, começa amanhã de manhã. Tem gente que não odeia, mas que vai lá e faz. Tem gente que odeia e não faz. Até entender o quanto que isso vai proporcionar um envelhecimento mais saudável e uma melhor qualidade de vida. Então, assim, quem sempre fez, poxa, que bom. Quem não fez ainda, vamos começar amanhã, vamos começar hoje, vamos começar. Começa amanhã em vez de depois de amanhã, né? O quanto antes. Eu acho que até mostrou na reportagem uma senhora que caiu 3 vezes depois que ela começou a fazer ginástica e tudo, e ela se sente bem. Ela fala, puxa vida, eu estou melhor, eu estou mais segura. Então, sempre é tempo para você começar. E o quanto antes, como o Omar falou,
0: muito melhor.
6: Muito melhor, né?
0: Vamos para a sala digital, que é uma parceria do Grupo Bandeirantes e da Google, saber o que os nossos internautas têm pesquisado sobre o assunto. Vamos lá.
7: É isso, doutor Jean. Vamos falar então sobre atividade física e terceira idade. E olha, dá para dizer que mexer o corpo é um verdadeiro investimento de longo prazo, né? Quanto antes a gente começa, melhor é o retorno lá na frente. E os dados aqui da sala digital mostra que os brasileiros são cada vez mais interessados em envelhecer bem, com autonomia, mobilidade, qualidade de vida. É o que todo mundo quer, né? Quando a gente olha para as buscas sobre atividade física e terceira idade, surgem dúvidas bem práticas do dia a dia, como essas aqui que a gente trouxe no telão. Então, idoso pode fazer musculação? Quais as atividades físicas podem ser realizadas por idosos? Quais as principais recomendações de exercícios físicos para idosos? Tem também qual o exercício físico mais adequado e quais são os benefícios da ginástica na terceira idade? Ou seja, tem muita gente querendo se cuidar e fazer isso do jeito certo, que é muito importante, né? E quando a gente fala sobre envelhecer bem, não tem como fugir do tema massa muscular, porque um corpo firme e funcional depende aí de músculos fortes, né? Foi por isso que a gente foi investigar o interesse dos brasileiros pela sarcopenia, que é a perda de massa muscular ao longo dos anos. E olha só, os dados mostram que a busca por informações sobre isso disparou ao longo dos últimos anos, cresceu mais de 12 vezes na última década e hoje a gente vê aqui está em patamar recorde. Mas a gente trouxe também algumas das perguntas que aparecem na internet em relação a isso. Vamos dar uma olhada, a gente tem perguntas como essas aqui. Sarcopenia tem cura? Como combater a sarcopenia? Sarcopenia, como diagnosticar? Se ela é grave e se pessoas com quadros de obesidade podem ter também sarcopenia. É como se a gente está vendo aqui, né? As pessoas de fato estão mais preocupadas em relação a isso. E olha, como eu sei que você tem um timaço aí no estúdio, Dr. Jean, eu deixo com você duas dúvidas que as pessoas na internet então querem saber. Sarcopenia tem cura? E quais são as atividades físicas mais indicadas para os idosos? Eu volto com você.
0: Omar, essa é para você. Aliás, essas são para você. A sarcopenia, ela é reversível? Eu não vou dizer cura, mas ela é reversível? A perda dessa massa muscular, ela é reversível? Ou eu consigo estagnar essa perda de massa muscular pela atividade física? E quais seriam as melhores atividades físicas a serem realizadas por essas pessoas idosas?
5: A sarcopenia não é só a perda da massa muscular, é a perda da força muscular, ou seja, é um músculo que não tem potência. Isso acontece, como eu disse, a partir da quarta década, se a gente não faz nada, a gente vai perdendo massa muscular. Quanto mais velho, maior a velocidade de perda de massa muscular. Agora, ela é reversível? Claro que é. Como eu disse, a gente pode chegar aos 70 anos melhor do que aos 40 anos. Tudo depende de quanto a gente for fazer de atividade física, por exemplo. Então, é claro que a sarcopenia, ela pode ser leve, moderada ou grave. E quanto mais grave ela for, quanto mais perto a gente tiver da fragilidade, mais difícil de eu reverter. Então, a gente quer reverter? É hoje, é agora. E o que que a gente faz para reverter? Tem dois binômios, não tem outra coisa. O binômio é nutrição adequada, principalmente com aporte proteico maior e proteína de alto valor biológico. Isso
0: por
5: é
0: exemplo,
5: muito importante.
0: Qual?
5: Por exemplo, proteína animal. Por exemplo, então, leite, carne vermelha, carne branca, ovo, essas são as melhores proteínas. É claro que você também pode atingir isso com proteína vegetal, mas tem que fazer um mix muito grande disso para que a gente tenha proteínas de alto valor biológico para fazer músculo. Então, esse é um ponto. O segundo ponto é a atividade física. Qual é a melhor? A que você tiver aptidão e a que você gostar. Essa é a melhor atividade física para cada indivíduo. Vamos supor que eu não gosto de nenhuma, ou que qual é o que você indicaria? Daí não há dúvida, é a atividade física com carga, é a musculação. No envelhecimento, a questão não é você correr a São Silvestre, como eu disse anteriormente, a questão é de você levantar da cadeira, de você levantar do vaso sanitário.
0: Ou seja, são as tarefas mínimas.
5: Básicas do dia a dia.
0: Do dia a dia.
5: Não é para que a gente consiga ser um esportista de alta performance. Não, para que a gente suba a escada, para que a gente consiga pegar o neto no colo.
0: Agora, Alexandre, trazendo um pouquinho essa questão para as mulheres. Além da questão da sarcopenia, a gente sabe que a menopausa, ela promove uma perda daquela massa óssea, ou seja, levando a redução dessa massa óssea, a osteopenia ou até mesmo a osteoporose. De que forma esse exercício beneficiaria essas mulheres nessa condição?
6: O músculo forte, ele vai sempre ser benéfico, porque você, durante o exercício, você estimula o arcabouço ósseo, né? O esqueleto, de uma forma geral. Mas é sempre importante lembrar que, nas mulheres, essa perda da massa óssea, que começa com a osteopenia, termina na osteoporose, que é essa doença silenciosa, né, que a pessoa tem e não percebe até que quebra um osso e aí ela faz o diagnóstico, se não tiver a prevenção, essa doença, muitas vezes, só o exercício, ele não vai ser suficiente, né? Então, é muito importante que a mulher faça uma prevenção com o seu geriatra, às vezes com o próprio ginecologista, ou com o médico, com o clínico de confiança, que faça esse diagnóstico antes. O exercício, ele sempre vai ter um papel e sempre vai ser benéfico. Então, se ela tem uma osteoporose, ela ia ter uma osteoporose muito pior se ela não fizesse exercício. Mas é importante fazer esse diagnóstico, porque se você, muitas vezes, você precisa de um tratamento medicamentoso, não só. Para a sarcopenia é mais fácil, né? Você estimula o músculo. O osso, muitas vezes, como ele é hormonalmente modulado aí, você muitas vezes precisa de algumas medicações para prevenir a fratura, né? Ou uma vez que a fratura aconteceu, para prevenir novas fraturas.
0: Agora, Omar, a gente está falando um pouquinho sobre essa questão da osteoporose, da osteopenia. E a gente tem uma percepção de que as pessoas que, pô, eu tomo sol, então eu não vou ter problema, por exemplo, da minha vitamina D. E com isso, logicamente, eu vou conseguir colocar o cálcio dentro do osso. Isso é uma verdade? Quer dizer, o fato de minimamente eu ter essa exposição solar vai me ajudar a não progredir para uma perda dessa massa óssea?
5: A exposição solar, ela é importante, claro, dentro daqueles limites importantes para que a gente não tenha outros problemas como câncer de pele, né? Mas não vai resolver sozinho. Então, pessoas que têm fatores de risco, por exemplo, osteoporose ou fraturas ou o que for, tem que dosar a vitamina D e, por vezes, tem que repor a vitamina D. Por exemplo, indivíduos com mais de 75 anos, eles já têm indicação de repor empiricamente a vitamina D porque são indivíduos de muito risco.
0: Agora, uma das grandes questões que a gente acaba vendo nos idosos é o fato deles já terem essa perda de massa e de força muscular, a sarcopenia, e eles então começam a fazer atividade e alguém fala, olha, eu estou tomando um suplemento. Como é esse suplemento para esse idoso que começou uma atividade física? Quais são os riscos? Ele precisa de orientação médica, orientação do meu amigo, meu vizinho, já é o suficiente, pô, está funcionando para ele, olha como ele ficou bem. Para mim também vai ser.
6: A suplementação, o bom aporte da proteína de alto valor biológico, via de regra vai ser bem-vinda. Mas se, por exemplo, o paciente tiver alguma alteração da função renal, isso tem que ser feito com cuidado. Então, eu acho que a supervisão profissional individualizada, nós somos muito diferentes, somos iguais, mas somos muito diferentes. E, às vezes, essa pequena diferença muda muita coisa. Então, eu acho que é fundamental que tenha um tratamento individualizado. Eu acho que esse vizinho que ajudou, às vezes o Dr. Google, eu acho que tudo contribui para que a gente forme a nossa opinião, mas eu acho que uma ajuda profissional individualizada, acho que ainda é insubstituível, né, Jean?
0: Pois é, é fundamental porque as pessoas acabam se utilizando de uma série de produtos aí que acabam, como você mesmo disse, sendo deletérios e risco para essas pessoas. Omar, a gente então falou sobre atividade física, falou sobre as dietas, o melhor das dietas para que as pessoas efetivamente possam estar se adequando, mas a gente teve uma fala ali que foi muito interessante das pessoas obesas, principalmente pessoas obesas, idosas, elas têm mais sarcopenia do que um não obeso? E hoje, com o uso dessas medicações para emagrecer, que inclui aí as próprias canetas, ela pioraria essa sarcopenia? Quais são os cuidados que essas pessoas deveriam ter em usar, por exemplo, essas medicações?
5: A desnutrição, você é desnutrido estando obeso ou estando com baixo peso, isso é desnutrição. Né? Desnutrição não é só o baixo peso. Te respondendo, não dá para generalizar. O indivíduo pode estar mais gordinho, mas ter bastante massa muscular, mas é muito comum que ele esteja mais gordinho e tenha pouca massa muscular e uma massa gordurosa maior. Daí o que acontece principalmente nos idosos? Quando você emagrece, principalmente se você emagrece muito rápido, você perde proporcionalmente mais massa magra do que massa gorda, mais músculo do que gordura. Ou seja, você fica mais sarcopênico. Então, quando o indivíduo... Claro, tratar a obesidade é uma coisa importante, mas quando a gente fala tratar a obesidade é diminuir o peso e fazer atividade física. Não é simplesmente perder peso. Você pode perder peso e não emagrecer. A gente teve exemplos, eu gosto de citar o Mike Tyson, que tinha um IMC enorme, mas era só a base de músculo.
0: Índice de massa muscular.
5: O índice de massa muscular era muito, muito grande. Ele era muito pesado, mas era pesado à base do músculo. Então, não é que ele era gordo, ele só era pesado. Né? Então, é muito importante que a gente diferencie isso. Daí tem que fazer uma avaliação individualizada. Mas nessas canetas, eu acho que é uma boa forma, um bom jeito de a gente pensar. É bom, eu acho que elas vêm para ficar, mas quando você pensar em emagrecer, não dá para simplesmente usar caneta. Você tem que fazer um acompanhamento médico e principalmente junto com a atividade física.
0: Ale, deixa eu te perguntar uma coisa. A gente está falando um pouquinho sobre a questão dos idosos e o fato de, muitas vezes, eles acordarem mais durante a noite para irem ao banheiro, urinar, muitas vezes duas ou três vezes. E aí a gente ouve muito uma questão das quedas. Essas quedas estariam relacionadas a quê? Qual o motivo?
6: Essa perda do mecanismo de proteção que nós comentamos antes, né, já? O idoso, ele perde um pouco do reflexo, independente de quanto reflexo ele tinha quando ele era mais novo, ele tem menos reflexo quando ele fica mais velho. Então, as quedas, elas se dão muito por conta disso, não só da perda de músculo, como da perda dos mecanismos de proteção à queda. O que foi mostrado no vídeo que a gente começou o nosso bate-papo aqui, de você tirar o tapete, de você colocar um apoio, de você colocar um corrimão, vamos chamar isso de profilaxia ambiental.
0: Ou seja, é prevenção mesmo?
6: É prevenção. Por quê? Uma coisa que acho que a gente tem que ficar muito claro é, se esse idoso cair no chão, ele vai ter, por exemplo, uma fratura do colo femoral.
0: Uma fratura
6: do colo femoral transforma um idoso que estava ótimo num idoso que vai precisar de uma prótese total de quadril. Independente das técnicas, hoje em dia tem técnicas minimamente invasivas, acesso anterior direto, tem uma série de coisas nas próteses de quadril, mas você transformou a sua articulação, o seu osso, numa prótese, por conta de uma queda. Você não tinha nada, você não tinha artrose, você não tinha desgaste, era uma articulação totalmente saudável. Olha que loucura. Então, a prevenção da queda no idoso, ela é de suma importância. E digo mais, o idoso às vezes está naquele mecanismo, naquele equilíbrio de uma série de doenças junto. Ele tem a pressão, está controlada. Ele passa com o mar controla ele inteirinho. Ele tem a pressão, está controlada. Ele tem um diabetes, está controlado. Ele tem um pouquinho, o rim não está incrível, mas está controlado. De repente, ele quebra o fêmur.
0: Descontrola tudo.
6: Ele quebra o fêmur, dependendo da região onde ele quebrar o fêmur. Se ele quebrar o colo do fêmur, ele vai precisar de uma prótese, é ruim, tudo bem. Mas se ele quebrar um pouco mais para baixo, você pode ter um sangramento dentro da coxa que chega a meio litro de sangue. Então, você imagina um idoso que está numa situação de equilíbrio muito delicado, ele tem uma perda sanguínea de meio litro. Desregula tudo. Ele chega no hospital bem, de repente piora o rim, de repente piora a pressão.
0: Descompensa o diabetes.
6: É um desastre. Então, assim, é muito importante essa profilaxia de queda. É muito importante que ele não caia.
0: Pois é. Uma das coisas que a gente acaba, infelizmente, vendo, que esse idoso, na maior parte das vezes, ficar em casa. É que alguém que deixou um pouquinho de condicionador, shampoo, resíduo dentro do box, e ele foi lá e deslizou, ou ele saiu com o pezinho úmido, não tinha nenhum tapetinho, ele escorregou. Quer dizer, tudo isso que acaba acontecendo dentro de casa. Como que a gente tem que fazer realmente essa orientação? Eu acho que eu volto a tocar nesse ponto, porque eu não tenho dúvida que as pessoas que estão nos assistindo, muitos têm familiares idosos, ou eles próprios o são. Como que a gente orienta esses mínimos cuidados para evitar essas questões dos acidentes e quedas, como o Alexandre colocou?
5: As quedas, elas são uma síndrome muito importante para a terceira idade. E ela é sempre multifatorial. Então, além da parte muscular, óssea, que a gente já conversou, existem alguns mecanismos de adaptação muito importantes. Por exemplo, iluminação, visão, audição. São coisas que fazem com que o indivíduo consiga minimamente se controlar e se defender de uma possível queda, que a gente tem que agir. O fator intrínseco mais importante para quedas é a visão. E o fator extrínseco é a iluminação. Então, a gente tem que tomar muito cuidado com isso. Então, o que a gente precisa tomar cuidado com todos os ambientes. Então, remédio, sono, medicação, iluminação, tudo é multifatorial.
0: Qualquer obstáculo, né?
5: Qualquer
0: tapete, mesinha, cadeira, tudo aquilo.
5: Qualquer um. Às vezes, é difícil, por exemplo, o idoso gosta de usar chinelo, por exemplo. A chance dele colocar um chinelo e esse chinelo dobrar no meio do caminho.
0: Pois é, ele tropeça e acaba caindo. Pois é, meus amigos... Tenho certeza que a gente ficaria muito mais tempo batendo esse papo bem gostoso e informativo, mas o Viver Melhor de hoje vai terminando. E lembrando que todos os episódios do programa estão disponíveis no canal Band Jornalismo no YouTube. Nos vemos na semana que vem, sempre com muita informação sobre saúde e bem-estar. Te espero na próxima semana, hein? Beijo!
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0: Buzz Lightyear Space Ranger Spin acaba de reabrir no Magic Kingdom em Orlando, ainda mais moderna. Na atração, os visitantes são convidados a atirarem alvos com arminhas de laser dentro do universo de Toy Story. Os carrinhos, que comportam duas pessoas, vão passando por diversas salas interativas e bastante coloridas. A experiência foi totalmente reformulada, com novos cenários e jogabilidade melhorada.
1: Para mim, a atração ficou ainda mais divertida e imersiva. Eu considerei que a precisão da mira na arma de laser ficou ainda melhor. Vale muito a pena.
0: A atração Buzz Lightyear está localizada na área de Tomorrowland, no Magic Kingdom Park em Orlando, nos Estados Unidos.
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Bem-vindos à Venezuela. É minha primeira vez aqui no país. E apesar de todos os problemas políticos, as sanções que eles receberam nos últimos anos, eu encontrei um país repleto de esperança e muitas opções gastronômicas incríveis. Foram cerca de 150 novos restaurantes abertos no último ano e esses restaurantes geraram diversos empregos. A gente vê a indústria nacional se desenvolvendo muito nos últimos anos. É importante ressaltar que esse episódio não tem qualquer viés político, ele mostra apenas a minha visão e minhas experiências aqui no país como turista e tudo que eu venho aqui, olha, desbravando de mais lindo com essa paisagem espetacular, as praias e principalmente um povo muito receptivo.

0: Issam, você é venezuelano, passou mais de 20 anos fora da Venezuela, trabalhando como chefe, diversos países, tem uma bagagem extensa no currículo, e alguns anos atrás resolveu voltar para cá para trabalhar aqui no Cordeiro. Por que essa decisão?
1: Foi como um passeio de que venia a ser a Venezuela, me estava mudando de Dubai a Canadá, y paré en Venezuela y conocí la finca, me reencontré con la familia y con mi amigo y socio Pedro de toda la vida, y cuando descubrí la finca y todo lo que se hacía allí, eso cambió el juego, cambió todo. Me pareció en ese momento que era un proyecto increíble, que se podría desarrollar y hacer algo que pusiera un grano de arena en el país, para seguir construyendo lo que estamos haciendo hoy día, que es país, nosotros a través de la finca y a través de Cordeiro y todos los colegas cocineros que están con sus nuevas propuestas. Y creo que, bueno, estamos trabajando para que en positivo se vea todas las cosas buenas que tiene este país.
0: E você criou, vocês criaram, você junto com Pedro, que tem a finca também, um restaurante totalmente focado no cordeiro, não apenas na carne, mas o leite, os embutidos, a manteiga, o queijo. Você imaginou que fosse acabar sendo esse sucesso que está sendo hoje em dia?
1: Não, nunca me lo imaginé. Al principio me parecía una idea descabellada. En cualquier país latinoamericano tener un restaurante que sea 100% cordero, inclusive en el mundo, ¿no? O sea, pero hoy en día me siento súper orgulloso de lo que hemos hecho y de lo que vamos a seguir haciendo, porque esto va a continuar evolucionando, estamos solamente al principio del camino.
0: Y fala un poco sobre el menú que você faz aquí en el restaurante Cordeiro y sobre los pratos que tem no seu menu hoje em dia?
1: Sim, nosso menu, temos o menu à la carta e temos nosso menu de degustação também. O menu de degustação vai de 8 passos. Entre os pratos que servimos no menu de degustação está a croqueta de chistorra de cordeiro, que é uma chistorra que elaboramos nós mesmos com nossos animais criados na finca. Lo servimos com um alioli de ajos rostizados, um queso que nós mesmos elaboramos, que é um queso que tem leite de cabra e oveja. Y lo cerramos con un puré de manzana verde acidulado, como si fuera una compota. Te comes la croqueta con la mano y agarras esa compotica de manzana con la cuchara. Es espectacular el sabor y el equilibrio que tiene. 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
0: Agora, eu vi que no menu de vocês tem também ingredientes que são bem específicos aqui da Venezuela, que eu particularmente não conhecia, como azeituna marítima.
1: Sim, provaste várias coisas esse dia que não conhecia. Tenías as aceitunas marinas, tenías as hormigas limoneras do Amazonas, tenías el ají dulce sarteneja e várias cositas mais.
0: E o interessante é que vocês agora começaram a convidar chefes muito renomados de toda a América do Sul para vir cozinhar juntos, fazendo como um intercâmbio, trazendo cultura.

0: E assim como em diversos países aqui da América do Sul, a empanada domina aqui no café da manhã local. Claro que cada país aqui da América Latina tem a sua característica especial. Aqui, eles fazem com a farinha de milho. E o curioso é que são de diversos sabores. Tem de coelho, de cordeiro, de pizza, de mariscos. É uma infinidade de sabores, a fila aqui é enorme, tem de tudo, não tem cadeiras para sentar, a gente se come aqui assim, no meio da rua, em pé, todos juntos. E a fila aqui, fila enorme para comer uma empanada no café da manhã, todos locais. Eu vim, claro, provar, comparar com as outras que eu já conheço. Fila enorme aqui de locais. Tinha também a Issa, que eu conheci enquanto eu aguardava pelas empanadas aqui na fila. E ela me explicou, assim, essa paixão que todos por aqui têm em comer esses pastéis aqui, que são tão tradicionais em diversos países aqui da América do Sul. A Issa, por favor, o que tem de tão especial na empanada daqui, venezuelana?
1: Bueno, aparte de que tienes una gran variedad, porque la puedes mezclar con lo que quieras. Es hecha de harina de maíz.
0: Ah.
1: Es tradicional nuestra, como las arepas, como las hallacas, como muchas comidas. Me están llamando, me están llamando.
0: Llegó
1: perdona,
0: a sua, llegó,
1: perdona.
0: Llegó a dela. Oli, ¿você pidió de qué?
1: Yo pedí cazón, que es un tipo de pescado.
0: Ah, cazón.
1: Cazón.
0: Cazón, que es un filhotinho de tubarón.
1: Exacto, como un tiburón pequeño, tal cual. Y bueno, y atún, que
0: y
1: también
0: atún.
1: Es por el estilo.
0: Y él es frito, ¿no?
1: Sí.
0: La empanada es frita.
1: Siempre. Bueno, se pueden hacer también horneadas, pero sería de otro tipo de masa.
0: Ah.
1: Masa de trigo.
0: A Argentina, geralmente, ela é feita com farinha de trigo, né? Então, a particularidade daqui, pelo que eu vejo, é que ela é frita e ela é feita com uma farinha de milho.
1: É harina de maíz e harina, esta vem sendo como uma harina pré-cocida. Também é de maíz.
0: Também é de maíz. Mas essa leva trigo também?
1: Aham, uma mescla de las dos.
0: Agora, vou provar, então. Eu tô aqui, vou provar uma de queijo.
1: Ok.
0: E qual que você vai provar?
1: Eu vou provar cazón.
0: Cazón.
1: Ajá. Tienes tres tipos de salsa. Uh-huh. Esto es picante. Esto es una salsa, nosotros le decimos guasacaca. Puede ser con cebolla, con ajo. A veces se le echa aguacate, cilantro.
0: Cilantro.
1: De estos vegetales aliños verdes.
0: A mí me encanta cilantro.
1: ¿Te gusta el cilantro?
0: Me encanta.
1: Después darle un toque y si no le quieres echar nada, también se vale.
0: Eu vou
1: Vamos
0: no
1: abrirla.
0: Coentro, eu adoro coentro, então eu vou no coentro. Vamos poner el cilantro.
1: Cilantro, guasacaca.
0: Deliciosa, aquela comidinha que abraça, né? Aquela comidinha que comporta, típica. E dá pra ver aqui como todos adoram uma empanada aqui no café da manhã.

já que o chefe Fred me convidou, eu cheguei aqui na pousada do Cervantes para iniciar o tour pelos bares. O grupo já tá todo por aqui. Esse é o primeiro bar do tour e eu tô super animada. Já me deram aqui, olha, a cervejinha e já conto mais para vocês. Cheguei agora a um bar que se chama El Torero. Esse bar começou em 84, quando o dono chegou aqui a Caracas e começou a acumular objetos. E aí ele pedia para que as outras pessoas, os vizinhos, trouxessem objetos para eles, objetos velhos, usados, e ele trocava esses objetos por cervejas. Vê-se aqui que foi muita cerveja doada em troca, né, de objetos de colecionador. Estão muitos objetos antigos por aqui e é muito curioso. Eu não trouxe nada antigo para doar, mas me disseram que eu posso tomar uma cerveja. Eu cheguei agora ao bar La Estación. É um bar que popularmente acabou se chamando Gardeliano, porque Carlos Gardel esteve aqui antes de falecer, umas duas semanas depois, bem no início do século XX. Esse bar, ele fica justamente na frente de uma antiga escola de arte. Por conta disso, acabou se transformando num point para artistas. Até hoje, mesmo com a escola fechada, muitos artistas ainda vêm visitar e ainda serve de inspiração para esses artistas. Eu cheguei ao bar Las Delícias, que pertence ao senhor Gustavo, que é apaixonado por música. Então, toda a decoração aqui é associada a instrumentos musicais, a música. Tem fotos de diversos cantores de salsa na parede, diversos cantores em geral. E você vê que tem muito amor, muito carinho por aqui. CDs, tem, é tudo relacionado à música. É incrível. Esse é o quarto bar. Eu vou seguir aqui no tour com a minha cervejinha gelada, me divertindo e experimentando Caracas.

0: Fórum Band News, os desafios da infraestrutura no Brasil. Ao meu lado agora, a Luciana Costa. Ela é diretora de infraestrutura, transição energética e mudanças climáticas do BNDES. Diretora, qual que é a importância de se debater um tema como infraestrutura num fórum como este?
1: É muito importante se debater infraestrutura num fórum como esse, com pessoas da academia, do setor privado, operadores, bancos, porque o Brasil vive um super ciclo de investimento em infraestrutura. O país vai investir mais de 1,1 trilhão de reais em infraestrutura entre 2023 e 2026. Só que para que a gente invista este volume de dinheiro nos setores ligados à infraestrutura, a gente precisa debater quais são os desafios, quais são os ajustes ao longo da jornada que precisam ser feitas. E mais do que isso, a gente também tem visto muito interesse de investidor internacional no país. Investidores que querem investir em infraestrutura aqui. E a gente precisa aumentar a consciência mesmo da população. A gente precisa que o brasileiro entenda o que está acontecendo. Porque o Brasil tem um déficit de infraestrutura, mas este problema está sendo resolvido, está sendo endereçado. No nosso caso, no BNDES, o país vai investir 1,1 trilhão durante o governo do presidente Lula, e o BNDES vai aprovar 300 bilhões de reais para infraestrutura, porque o BNDES, ele fomenta a infraestrutura e ele divide risco e alavanca o mercado, divide risco com o investidor e alavanca e aumenta o tamanho do mercado de capitais. Então, esse é um tema que, na minha visão, a população não está muito consciente, mas ela precisa entender que tudo isso vai se refletir em água, esgoto tratado, muito dinheiro está sendo investido em saneamento, mobilidade urbana, rodovia. O Brasil tem atualmente o maior programa de rodovias do mundo, portos, aeroportos, energia, e a infraestrutura, ela fica relativamente invisível na nossa vida. Mas sem infraestrutura a gente não se move, a gente não tem energia, a gente não tem acesso à água tratada. E esse é um país que conseguiu praticamente universalizar o acesso à energia e agora vai universalizar o acesso à água e esgoto, fora todos os outros investimentos.
0: Obrigado pelas informações. Fórum Band News, os desafios da infraestrutura no Brasil.

0: Olá! No Band News Docs dessa semana, a gente vai te mostrar a tradição e a cultura de uma das cidades mais antigas do Brasil, Santos, que carrega histórias e figuras importantes para a construção do país. A gente também vai conhecer a trajetória de Fábio, que é prático nos portos, além de explorar o mercado de peixe, o outeiro e também o Museu Pelé. 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
1: Eu ia começar esse documentário do início da Vila de Santos, mas não vai dar. Vou ter que de cara te apresentar o Fábio, o prático em atividade mais experiente do mundo.
2: Santos tem o maior porto da América Latina. É por aqui que a riqueza entra e sai. Em navios que parecem prédios flutuantes que cruzam oceanos. E para que esses monstros de aço naveguem com segurança por este canal, é preciso quem conheça cada centímetro deste fundo de areia, cada correnteza e cada capricho do vento. E essa é a função do prático, o profissional que manobra os navios na entrada e saída do porto.
1: Dá para imaginar o tamanho da responsabilidade estacionar esses navios com precisão? O Fábio já fez isso por mais de 30 mil vezes.
2: São 50 anos de profissão, dezenas de milhares de manobras, sem medo de altura ou de onda. E o motivo disso tudo é a coisa mais linda que você vai ouvir hoje.
3: Eu fui oficial de marinha mercante, eu tinha 18 anos, conheci a minha mulher, que tinha 17. Aí fomos namorando, aquela paixão, casamos e na sequência, todo mundo jovem, né, saudável, vieram os três filhos assim, pão, pão, pão. E os filhos crescendo, cada vez eu chegava no Rio de Janeiro, onde eu morava, ficava no Rio 3 dias. Saía para viajar, ficava 3 meses. Depois de 7 anos caiu a ficha, eu digo, meu Deus, vou passar a vida inteira nisso? Eu preciso arranjar uma profissão onde eu vá viver uma vida normal em casa e acompanhar o crescimento dessas crianças e conviver mais com a minha esposa. Porque eu fiquei estudando 15 horas por dia, de abril de 1968 até janeiro de 69, estudando todo dia 15 horas líquidas, cronometradas minuto a minuto, 15 horas líquidas. Não vim atrás de salário, não vim atrás de nada disso. Eu só queria ficar em casa, curti meus filhos e a minha mulher, coisa que eu na Marinha Mercante eu fazia isso muito raramente, entendeu? Então eu vinha para trabalhar na praticagem por qualquer dinheiro. Eu juntei as duas coisas, eu continuei com os navios que eu amava de paixão e perto dos meus filhos e da minha mulher. O meu recorde é 156 degraus. O homem nasceu para ser feliz e não para ser rico, ser feliz. E para você ser feliz, obrigatoriamente passa por você ter uma profissão que você goste de exercer.
2: E olha, esse não é um trabalho para qualquer um, não. Tem que ter paciência e coragem. O prático não espera o navio parar para subir. Ele vai ao encontro do perigo enquanto o gigante ainda se move.
4: É comum manobrar navio desse tamanho?
3: É, todo dia tem dois, três. Desse tamanho. A tendência é moderna, né? Economia de escala. Quanto maior o navio, mais carga ele leva, mais o custo é o mesmo. Navio pequeno ou grande, tem 20 tripulantes. Então, quanto maior o navio, mais frete ele faz.
2: O Fábio tem mais de 80 anos e faz isso aí que você está vendo com a maior destreza. Sobe as escadas de um navio deste tamanho na maior calma e vai lá atracar mais um gigante dos mares.
5: 20 metros para longe.
6: Ok, vai passar por ali a corrida.
3: Eu estou no meu ambiente. Aqui é o meu dia a dia, é a minha atividade. É uma coisa que eu amo de paixão. Adoro esse trabalho mesmo. Adoro. Me pagam para fazer uma coisa que eu amo. Então, tá aí a explicação por que eu estou tão bem de saúde com essa idade toda.
5: Muito obrigado aí, até a próxima.
2: A vocação para os negócios da cidade de Santos vem de longe, muito longe.
1: E aqui nesse lugar, a gente já sente o peso de quase 5 séculos de história. Estamos no Outeiro de Santa Catarina.
2: Sabe o que é um outeiro? É um morro pequeno, uma elevação de respeito. Mas olha, Santos não é só o que está nos bustos de bronze. É uma cidade de contrastes. De um lado, o mármore e a riqueza do café. Do outro, a luta silenciosa de quem construiu tudo isso. A historiadora Adriana Negreiros nos mostra que Outeiro é um sítio arqueológico vivo. Ela é professora e conta que a história que a gente aprendeu preserva muito de quem mandava e pouco de quem sofreu.
7: O Outeiro de Santa Catarina é um marco de fundação da cidade de Santos. Foi aqui, no entorno do Outeiro de Santa Catarina, que a cidade começou a se desenvolver. A cidade não, um povoado que depois virou uma vila, que depois virou uma cidade.
2: Essa construção com estilo de castelo era de um médico muito importante naquele momento da história, João Éboli.
7: Esse médico italiano, ele era um abolicionista, ele era um republicano, ele tinha ideias avançadas para a época. Então tem uma lenda urbana, né, que a elite, ela abrigava esses escravizados fugidos das fazendas de café. A gente está no final do século XIX, a gente está num período, né, abolicionista, a escravidão está sendo discutida. E Santos é uma cidade libertária, a gente teve 3 quilombos na nossa cidade. Né, o Jabaquara chegou a ter 10 mil escravizados. Então aqui era um ponto de chegada desses escravizados que vinham dessas fazendas do interior de São Paulo.
2: Esses porões, aqui no Outeiro, representam uma variedade imensa da nossa cultura. Santos guarda estes contrastes. São parte da nossa história e contam um pouco do Brasil.
1: Gente, essa aqui é a Rua 15 de Novembro. Imaginem essa rua 100 anos atrás. Era a Wall Street brasileira. Homens de terno, chapéu Panamá, negociando o preço do café que o mundo todo ia beber. E olha que coisa curiosa e absurda. Por convenção social, mulher não podia circular por aqui. Era uma rua estritamente masculina. Dá para acreditar?
2: O Sérgio trabalha na Associação Comercial de Santos, um lindo prédio histórico que foi revitalizado.
8: Nós estamos na Associação Comercial de Santos, que é uma instituição que tem mais de 150 anos e tem um poder enorme na cidade. Ela é muito influente, ela que dita as regras para a questão da exportação de café no Brasil, ela emite os certificados de origem e é uma instituição tão presente na cidade que em determinado momento no século XIX, ela foi quem comandou os rumos da cidade de forma executiva. Uma instituição tão importante a ponto de virem, Dom Pedro II esteve aqui 3 vezes, vários presidentes da República estiveram aqui, inclusive o prédio sede hoje, ele foi, a pedra fundamental foi colocada pelo Epitácio Pessoa, mas tiveram aqui JK, tiveram Gaspar Dutra e outros presidentes importantes.
2: A elite econômica e cultural da cidade passava por esse prédio.
8: E aqui nós temos um repositório de tesouros, né? Entre eles, 2 quadros do Benedito Calixto, que é um grande pintor paulista, principalmente que desenhou aqui a região. E esses quadros, eles foram um presente do Calixto em gratidão à diretoria da Associação Comercial, porque foram eles que bancaram os estudos do Calixto em Paris. Isso também no século XIX. E uma delas, que é Santos em 1888, que essa está atrás de mim, né? Ela é uma das maiores obras em tela do pintor que nasceu em Itanhaém.
2: E esse poder todo vinha do café, chamado de Ouro Verde, que financiou o que Santos é hoje.
8: Era pujante, onde o café estava no seu maior esplendor econômico, colocando o Brasil, inclusive, como uma das grandes potências econômicas do mundo. E Santos acompanhava essa tendência, né? Santos, porto da imigração, escoamento do café, a pujança, né, da ferrovia, e a cidade acompanhava na sua arquitetura.
2: No mesmo charmoso centro histórico está o Museu do Café.
9: Esse edifício, então, ele foi criado para abrigar a Bolsa, né, que estava com suas negociações crescendo, estava crescendo em volume, mas ele também foi feito para ser uma propaganda. Uma propaganda do quê? Do café e do Estado de São Paulo. Então, ele é um edifício de 3 pavimentos, feito com materiais muito ricos, né? Madeiras nobres, materiais importados, e também abriga algumas obras de arte, tanto esculturas que tem na entrada, na torre, quanto as obras do Benedito Calixto. Então, ele tem essa função de passar essa suntuosidade, né? Essa coisa imponente realmente para quem entra, né? E as obras do Benedito Calixto também estão alinhadas a isso. Então, a gente tem um vitral, que é a Epopeia dos Bandeirantes, que o Calixto, ele, por meio de alegorias, ele busca representar uma versão da história do Brasil, né? Então, ele situa ali 3 momentos da época colonial, imperial e republicana, e ele busca não só contar uma história, mas também valorizar esse protagonismo paulista, né? Principalmente pela figura do bandeirante.
2: No prédio imponente também funcionam mostras temporárias sobre a história do grão, de marcas clássicas aos objetos usados na produção e preparo da bebida.
1: Santos recebeu e recebe gente de muitas partes do Brasil. Mas quando a gente vai lá para a ponta da praia, no novo mercado do peixe, é o sotaque nordestino que domina o balcão. Movimento disso aqui e todo mundo querendo vender o seu peixe. Tem quem veio do Rio Grande do Norte, do Ceará, de Alagoas e todos dizem que Santos é como coração de mãe.
10: Eu sou do Rio Grande do Norte, moro aqui há 28 anos. O mercado de peixe é uma mãe. Ela abre os braços para todos do nordestino que trabalham aqui. 80% que trabalha aqui no mercado de peixe é do Nordeste. É a família, né? A gente vai trazendo, um traz o irmão, aí traz o primo, aí traz o cunhado, aí vai trazendo todo mundo e daqui a pouco tá todo mundo aqui já.
11: Aqui é o seguinte, é o lugar onde que o nordestino construiu, né? Então, quer dizer, nós viemos para cá, imigramos para cá e só voltamos para lá para tirar uma onda. Tomar água de coco, isso aqui é um peixe um dos melhores. É a cereja do bolo. É chamada pescada cascuda. Você tanto pode abrir para fazer assada sem espinha, cortada em postos. A carne é branquinha. É só o miolo mesmo, para você fazer assado, ensopado, para fazer ela de todas as formas. Até cru, dá para comer ela.
2: Santos é cheia de beleza escondida entre as ruas do Centro Histórico. Esta aqui é a Casa da Frontaria Azulejada, construída em 1865.
7: Era um comércio do Comendador Ferreira Neto. Na parte inferior do prédio, a gente nota que era o comércio deles. A gente foi olhar a entrada, né, das carruagens ali naquele espaço. Em cima, a residência. A gente acredita que ele recebia muita gente, porque devia ter muitos quartos. E era só um casal que morava aqui. Então, ele era um comerciante do café, então ele tinha muito contato.
2: Pelas ruas do centro, outro marco histórico da cidade, o bondinho.
12: Começando por aqui à esquerda de vocês, vocês podem observar a antiga estação de ferro Santos Jundiaí, datada de 1867.
7: Nós estamos no Largo Marquês de Monte Alegre, onde todos os dias sai a linha turística do bonde de Santos. Aqui é um local muito importante para a nossa cidade. Nós estamos em frente à estação São Paulo Rei, fundada em 1867. O bonde para a cidade de Santos é um significante, com significado, vamos dizer assim. Ele quase que é a nossa identidade. Né? A identidade do santista passa pelo bonde. O bonde não é só para o turista, o bonde é para o morador que quer conhecer sua cidade, que quer se identificar com os locais que ele passa.

0: O nosso passeio pela cidade de Santos ganha agora um pouco de brisa do mar. Esse é o Parque Valongo, o local onde nasceu o Porto de Santos e que movimentava muito café e açúcar. Foram milhões de imigrantes que chegaram por aqui com a esperança de uma nova vida. Hoje, revitalizado, o espaço virou uma enorme área de lazer no centro da cidade. E vizinho do Parque Valongo está o Museu Pelé.
1: Não tem como falar de Santos sem falar do rei.
2: Santos já era famosa com Pelé e se tornou muito mais após ele, né? E hoje em dia, quando se fala em Santos e Pelé, é quase que uma coisa só. Especificamente esse pavimento aqui, ele é o resumo da vida dele. Essa é a primeira foto do Pelé, sozinho, com o uniforme do Santos. Foi o dia que ele foi apresentado aqui, 15 anos. Ia fazer 16 logo em seguida. A família do Pelé era uma família simples. O pai do Pelé, o Dondinho, ele foi um bom jogador de futebol. Inclusive, ele tem um recorde que ninguém tem. Ele marcou 5 gols de cabeça num jogo só. Tá? E ele foi o grande incentivador pro Pelé. O menino que jogava muito, mas ele, o Dondinho, ensinou muita coisa pro Pelé. Uma delas era chutar com os dois pés. Tá? Ele treinou muito isso. Tá? E aqui você tem um par de chuteiras. Esse par é original. Tá? Muito desgastado nos dois pés. Pelé tem quase tantos gols de esquerda quanto de direita. Sabe? Para ele não tinha tempo ruim. Do jeito que viesse, ele concluía. E isso fazia toda a diferença. História desse rádio. O Pelé era um menino de 8 para 9 anos e entrou em casa e viu o pai dele ao lado do rádio, chorando. E ele perguntou para o pai, o que houve? Ele falou, o Brasil acaba de perder a Copa para o Uruguai. E ele, na sua reinfância, falou assim, pai, fica triste não, eu vou ganhar uma Copa do Mundo para o senhor. 8 anos depois, trouxe a primeira de 3.
3: Olha aí, Pelé, agora é! Agora é Brasil! Pelé!
2: Como eles tinham uma certa dificuldade, né? Porque futebol, jogador de futebol não ganhava que nem se ganha hoje, né? Então o tio dele fez uma caixinha de engraxate que ele ficava na estação lá em Bauru para engraxar o sapato pessoal, para juntar um dinheirinho para comprar chuteira, bola, essas coisas todas, né? Aqui você tem duas das coisas mais importantes da carreira do Pelé. Essa foto é o único registro conhecido do gol mais bonito que o Pelé marcou na vida dele, que foi contra o Juventus, na Rua Javari, em São Paulo, onde ele chapelou um, chapelou outro, chapelou um terceiro, tudo sem deixar a bola cair no chão, e depois ele concluiu de cabeça, encobrindo o goleiro. Né? Então isso foi uma coisa que marcou para a história. E aqui você tem a história da placa que deu origem à expressão gol de placa. Tá? O que acontece? Existe a placa que está lá no museu, no Maracanã, perdão, né? Porque o Pelé fez um gol contra o Fluminense lá no Maracanã, que ele saiu da defesa e foi driblando todo mundo e fez o gol. E o Joelmir Betting, que foi um dos grandes nomes do jornalismo, né, na época, ele falou assim, esse gol merece uma placa. E mandou fazer uma placa para colocar no Maracanã. Tá? E aí depois fizeram, na verdade foram duas, né? Uma está lá no Maracanã e outra foi dada de presente para o Pelé. Exatamente igual.
4: Pega a bola na área do Santos e parte para o gol do Fluminense. Numa caminhada tortuosa e torturada, que durou mais de 1 minuto e meio de posse de bola. Ele acaba culminando com um drible de vaca no Castilho, o goleiro, e faz o gol.
5: Vai sozinho, eu quero ir para o gol.
4: Não sou o autor da expressão gol de placa, eu sou o autor da placa do gol que gerou a expressão gol de placa.
2: E o Pelé não sabia disso, não ficou sabendo disso na ocasião. Anos depois, quando ele soube que a história começou com o Joelmir Betting, ele entregou uma placa para o Joelmir, dizendo, né, do autor do gol de placa para o autor da placa do gol. Então foi uma coisa muito, muito legal também, muito interessante, né? E daí surgiu a expressão do gol de placa, que está disseminada pelo país todo, todo mundo fala em gol de placa. Naquela época o pessoal não estava nem aí, o Santos tinha acabado de ser campeão do mundo, todo mundo pelado, tomando banho e cheio de fotógrafo lá dentro, né? Sabe, assim, é uma coisa que hoje é impensável, né? Aqui você tem uma foto, por exemplo, do Bob Kennedy, né, o irmão John Kennedy, que não aguentou esperar o Pelé foi ensaboado, teve que pôr uma toalha na hora e foi ensaboado receber ele lá.
6: O lançamento é feito, vai lá Pelé,
2: Após o Pelé marcar o milésimo gol, o Santos foi jogar contra o Atlético Mineiro, em Belo Horizonte, e o Pelé foi homenageado, tanto pelo governo de Belo Horizonte, quanto pelo governo do estado. No governo municipal, Pelé ganhou as chaves da cidade. No governo do estado, Pelé ganhou essa coroa. Essa coroa, ela é muito significativa, porque ela pertenceu ao ministro Antônio Ferreira Viana, que foi um dos relatores da Lei Áurea, e ela representa muito, que era um jogador jovem, negro, que marcou o milésimo gol e que uniu todo o país em torno disso. Então, ela é muito simbólica, essa peça. No ano de 1971, Pelé se despediu da seleção brasileira e se despediu com dois jogos, um no Morumbi e, na outra semana, um no Maracanã. Tá? Essa camisa é da primeira despedida dele, é original, é o jogo do Morumbi, tá? Onde ele também usou o cetro, a coroa, né? Só que tem um detalhe, esse jogo foi a primeira vez que a seleção usou as três estrelas de campeão do mundo, tá? Que você pode ver as fotos na Copa de 70, eles estavam sem estrela nenhuma. E em 71, então nesse jogo de despedida, foi o primeiro jogo com as três estrelas. O pessoal já sabia que era o jogo, o último jogo dele. Foi um jogo normal, um jogo de campeonato normal, não foi nenhum amistoso nem nada. Era um jogo contra a Ponte Preta, né? E ainda no primeiro tempo, bola rolando para um lado para o outro e o Pelé já foi indo para o meio de campo. Até que quando a bola passou perto dele, ele pegou a bola, se ajoelhou, virou para os quatro cantos, parou o jogo, entrou um monte de gente. Uma coisa assim de arrepiar, né? Aqui é o ponto alto dessa visita, ou um dos pontos altos, mais altos, né? Que é a bola de ouro. O Pelé, ele nunca concorreu a uma bola de ouro. Mas não porque ele era o melhor ao concurso, não. É porque, na época, só ganhava a bola de ouro quem fosse europeu, tá? Depois, passou a ser o seguinte, não precisa ser europeu, mas tem que jogar na Europa também. E só há pouco tempo, agora, recentemente, que passou a ser aceito qualquer jogador em qualquer lugar do mundo, tá? Mas na época do Pelé não tinha isso. Então, ele nunca concorreu sequer a uma bola de ouro. Quando foi feita essa reavaliação, como é que teria sido, né? Pelé teria conquistado 6 vezes a bola de ouro. Então eles ofereceram para ele uma em homenagem ao conjunto da obra, né? Toda a carreira dele.

Para encerrar essa visita nessa parte do museu, que é a parte que resume mais a vida e obra do Pelé, a carreira dele, né? Temos aqui essa estátua de cera. É, há várias estátuas de cera do Pelé por aí, em vários museus e tudo mais, mas nenhuma é tão perfeita como essa. Por quê? Porque, na verdade, não foi um artista que fez baseada no Pelé. O Pelé foi o molde para essa estátua. Então, isso é exatamente o que era o Pelé aos 50 anos, tá? Foi feita por uma artista japonesa, com um artista francês, foi feita lá na França, tá? Ele entrou numa estrutura que tinha lá o produto, né? Que foi endurecendo, né? Tudo emborrachado. Ele saiu, puseram o gesso, fizeram o molde todo, depois fizeram no rosto dele. Então, você quer saber como era o Pelé? Aos 50 anos era isso, essas são as medidas dele. É perfeita, perfeita. Não existe outra igual no mundo. Na verdade, foram feitas duas, a outra está em museu. Mas essa aqui, para o pessoal visitar assim, é ela.

0: Olha, segura que o bonde tá subindo. Santos também é cidade de fé e de vistas de tirar o fôlego. Esse aqui é o Monte Serrá. Para chegar ao topo, são 402 degraus na perna ou nesse funicular, que funciona há quase um século. E não é só para turista. Funciona como transporte para quem mora aqui no alto. É uma verdadeira viagem no tempo, numa época de cassinos, shows e muito luxo. Nos anos 30 e 40, era festa atrás de festa, com nomes como Carmen Miranda e frequentadores como Tarsila do Amaral. Tudo aqui está preservado.
1: Este empreendimento, ele não nasceu para ser um cassino. Ele nasceu para ser uma casa de eventos, restaurantes, e que foi para fazer uma homenagem para a Espanha. Grandes nomes, né, dos artistas da época vinham se apresentar. E a Carmen Miranda foi uma das que veio aqui se apresentar nas festas do cassino nessa época. É brasileiro, tica tica bum. A gente faz muitos eventos aqui, tem casamentos, tem festa de aniversário, tem bodas, tem debutantes, tem muitos eventos abertos ao público que a gente faz aqui, tem bailes dançantes, tem noite do rock, noite do samba, noite... É uma alegria só, tem de tudo. E as pessoas gostam justamente por conta da história, por se sentirem aqui. Não só pela paisagem, porque de fato a vista é muito bonita, né? 360 graus da Baixada Santista, mas por se sentirem num local onde a história e a cultura é preservada.
0: E aqui no topo do morro está a capela de Nossa Senhora do Monte Serrá, padroeira da cidade de Santos. Foi construída entre 1598 e 1603. Naquele tempo, isso aqui foi considerado um refúgio contra ataques de piratas.
1: Em 1614, houve um milagre, onde os holandeses estavam invadindo o vilarejo de Santos. Dado o momento, o morro começa a deslizar, afugentando os invasores, né, matando os holandeses. E isso faz com que eles entendessem que foi um milagre da Nossa Senhora do Monte Serrá.

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0: Estamos por aqui, de volta ao vivo. A informação não para aqui na Band News TV. Seguimos juntos nesse domingo, trazendo aqui para você, em tempo real, atualizações do Brasil e do mundo. Obrigado pela sua companhia. E estamos de volta agora com a informação de que o ministro Flávio Dino teve que cancelar uma viagem a Portugal por causa de um acidente doméstico, que resultou na fratura do pé e em uma lesão no ligamento. Dino participaria, já a partir de amanhã, da 14ª edição do Fórum de Lisboa, em Portugal, que acontece entre os dias 1º e 3 de junho, segunda e quarta-feira dessa semana. Segundo informou o ministro do STF, ele não obteve autorização médica para participação em voos longos. Por isso, permaneceu em São Luís, no Maranhão, onde mora. Dino enviou um texto à organização do evento detalhando os pontos que abordaria no painel que teria lá sobre constitucionalismo transformador. E a governadora do Distrito Federal, Celina Leão, continua internada na unidade de terapia intensiva do Hospital Santa Lúcia, em Brasília. Ela procurou atendimento no sábado após sentir dores no peito e falta de ar. O boletim médico divulgado neste domingo informou que Celina Leão passou por uma drenagem pleural na noite de sábado. O procedimento aconteceu sem intercorrências. O hospital afirma que o resultado do exame radiológico de controle é satisfatório. Por enquanto, a governadora permanecerá em observação. E a decisão dos Estados Unidos de classificar o PCC e o Comando Vermelho como organizações terroristas provocou reações no Congresso. A oposição comemora a medida, enquanto governistas falam em ataque à soberania nacional.
1: Antes de tentar uma nova conversa com o presidente americano Donald Trump, o governo Lula vai analisar com atenção os impactos financeiros da medida. Por enquanto, a reação vai se limitar à nota oficial que o Planalto divulgou defendendo a soberania nacional e também as declarações do presidente Lula criticando o senador Flávio Bolsonaro, que apoiou a medida. Para o líder do governo na Câmara, a decisão dos Estados Unidos, logo depois dos encontros de Flávio com Trump e com o secretário de Estado Marco Rubio, pode sinalizar interferência nas eleições brasileiras.
2: Abre a porta para que os Estados Unidos tentem interferir na nossa autonomia, na nossa soberania, com consequências, inclusive, no processo eleitoral em curso.
1: Lula e Trump poderão se encontrar pessoalmente na cúpula do G7, que acontece entre os dias 15 e 17 de junho, no interior da França. Embora os dois já tenham confirmado presença no fórum, não há, até o momento, previsão de reunião entre eles.
3: Deputados da base do governo pediram à Procuradoria-Geral da República para investigar o senador Flávio Bolsonaro por crime contra a soberania do Brasil. Já a oposição quer usar o episódio para reforçar o debate sobre segurança pública nas eleições.
4: Graças a Flávio Bolsonaro, que foi aos Estados Unidos para trabalhar para que a nossa segurança pública possa ser fortalecida, pediu que Trump, pediu para Marco Rubio, para que isso fosse uma realidade, classificar essas facções como terroristas, e é por isso que nós hoje temos essa grande vitória internacional.
1: Para Rubens Barbosa, que já foi embaixador nos Estados Unidos, não é a primeira vez que o governo Trump age para classificar grupos terroristas na América Latina. O diplomata não vê a ação dos americanos como uma intervenção no Brasil.
5: Eu entendo a reação do governo brasileiro, como houve reação no governo mexicano, como houve reação em outros países, mas não houve nenhuma interferência dos Estados Unidos nesses países para punir no país o crime organizado. A punição é feita nos Estados Unidos. Agora, realmente, se houver muitas instituições financeiras que comprovadamente estiverem ligadas ao crime organizado, pode ter consequências aqui no Brasil. Mas isso o governo brasileiro vai ter que reagir e vai ter que punir essas empresas também.
1: O coronel da reserva do Exército, Alessandro Visacro, diz que grupos criminosos como o PCC

Acionaram a Procuradoria-Geral da República contra o senador Flávio Bolsonaro. O motivo, justamente, essa viagem que ele fez aos Estados Unidos para pedir que o PCC e o Comando Vermelho fossem classificados como terroristas. Os parlamentares da base governista pediram agora a abertura de um inquérito para investigar a atuação de Flávio nos Estados Unidos. De acordo com a representação, o senador teria cometido crime contra a soberania nacional ao pedir ao governo americano essa mudança de status. A denúncia aponta que a iniciativa teria ferido a Constituição por interferir na condução da política externa do Brasil, uma atribuição exclusiva da Presidência da República. Os deputados alertam que a medida pode expor o país a sanções econômicas internacionais. Em nota oficial, em resposta, o coordenador da pré-campanha de Flávio, o senador Rogério Marinho, rebateu as acusações. Ele criticou a postura dos governistas e defendeu a busca por cooperação internacional para combater o crime organizado.

0: A gente fala agora sobre a eleição presidencial na Colômbia, que aconteceu neste domingo. As urnas já foram fechadas por volta das 6 da tarde, aqui pelo horário de Brasília. Nós vamos ao vivo agora até a Colômbia fazer contato com a repórter Fernanda Barbosa, da nossa parceira Aliança América Latina, que vai trazer para a gente as últimas informações. Já temos números da apuração, já começam a ser divulgados os resultados. Fernanda, boa noite, bem-vinda.
1: Boa noite, Vitor. Exatamente, a votação na Colômbia terminou faz um pouquinho mais de uma hora para esse primeiro turno das eleições presidenciais e, segundo os dados da registradoria, nesse momento, com 71,21% dos resultados apurados, o candidato do movimento de direita Defensores da Pátria, Abelardo de la Espriella, está na frente na disputa presidencial com 44,9% dos votos. Em segundo lugar, está o candidato da esquerda, Ivan Cepeda, do partido Pacto Histórico do atual presidente Gustavo Petro. O Ivan Cepeda está com 41,33% dos votos. Se esse cenário se confirmar, vai haver segundo turno nas eleições presidenciais aqui na Colômbia e o segundo turno acontecerá no próximo dia 21 de junho. Esse resultado apresenta uma mudança em relação às pesquisas eleitorais que haviam sido divulgadas até a semana passada, né, uma semana antes das eleições, que indicavam o candidato da esquerda, Ivan Cepeda, na liderança da corrida presidencial e o Abelardo de la Espriella em segundo lugar. Mas a candidata que apresenta mais diferença em relação aos votos que recebeu hoje, com 70% das urnas apuradas e as pesquisas eleitorais, é a Paloma Valência, do Partido Centro Democrático, que é um partido também de direita, liderado pelo ex-presidente Álvaro Uribe, e nas pesquisas ela aparecia aí com até 14% das intenções de voto, e hoje, né, na eleição de hoje, ela não chegou a 7%. Se esse cenário se confirmar, vai representar uma mudança, né, na principal força de direita do país, o Centro Democrático, liderado pelo chamado uribismo, que já ficou de fora do segundo turno das últimas eleições presidenciais, mas é atualmente o segundo partido com mais assentos, né, com mais lugares, tanto no Senado como na Câmara. Mas nesse primeiro turno das eleições, o candidato Abelardo de la Espriella conseguiu atrair esse voto conservador e tirar esses votos da candidata que ficou em terceiro lugar. Como funciona ou como continua o processo de contagem aqui na Colômbia, de contagem dos votos? A registradoria, o que está realizando nesse momento é uma pré-contagem, como eles chamam, né? Baseado nas atas que são resultantes dos votos. Mas nos próximos dias, juízes eleitorais o que vão fazer é confirmar esse resultado. Mas essa pré-contagem já pode ser considerada, não, como um resultado que está encaminhando as eleições presidenciais na Colômbia para um segundo turno, Vitor.
0: É isso, informação importante então e até surpreendente, né, Fernanda, porque as pesquisas apontavam um equilíbrio muito maior, mas é o que a gente viu, essa candidata de centro ou centro-direita acaba ficando para trás e acaba então se confirmando esse segundo turno, até mais polarizado do que as pesquisas mostravam, com os candidatos da direita e da esquerda avançando para o segundo turno. Acho que a gente perdeu o contato com a Fernanda, mas vou recapitular aqui os números. A apuração já está nesse momento com 71% concluída, ou seja, 71,21% das urnas já foram apuradas. O Abelardo La Espriella, que é o candidato da direita, aparece em primeiro lugar com 44%. Em segundo, Ivan Cepeda, que é o candidato

0: Da esquerda, o representante do presidente Gustavo Petro, com 41,33%. Na Colômbia, esse é um detalhe importante, não há reeleição. Então, o presidente Gustavo Petro, de esquerda, que é quem aparece aí votando na imagem, é o registro de mais cedo do momento em que ele depositou o seu voto, o Petro não pode concorrer à reeleição. E aí quem concorreu foi seu aliado, o Ivan Cepeda, foi ele o representante da esquerda, o candidato governista. E ele acaba ficando, portanto, em segundo lugar. Por enquanto, né, ainda faltam 30% de urnas a serem apuradas, mas, como falou a própria Fernanda, dificilmente haverá uma movimentação tão grande assim. Ele acaba ficando em segundo lugar com 41%. E o candidato da direita, o Lais Priella, que vem sendo comparado até com o presidente argentino Javier Milei, foi chamado de Milei colombiano, se declara admirador do trabalho do Nayib Bukele, presidente de El Salvador, aquele linha dura na área da segurança pública, o Lais Priella termina em primeiro com, por enquanto, 44,09% dos votos. Os dois, portanto, iriam ao segundo turno, assim como aqui no Brasil. A legislação colombiana prevê que só há vitória em primeiro turno com 50% ou mais dos votos válidos. Se um dos candidatos conseguisse chegar a 50%, então, por enquanto, a tendência é de segundo turno entre Lais Priella e Cepeda, os dois candidatos da direita e da esquerda no segundo turno. A Fernanda está de volta aqui com a gente. E, Fernanda, queria saber de você como foi ao longo do dia a movimentação. Como foi o processo eleitoral, se foi tranquilo e há registro de prisão, inclusive, né, durante esse dia de hoje.
1: Exatamente, Vitor. Foi tranquilo porque havia, né, o risco que tinha sido anunciado pela Defensoria del Pueblo aqui na Colômbia, de que em 80 municípios havia risco de pressões por grupos armados em relação às eleições, em relação aos votos dos eleitores. Isso não foi registrado, mas sim foram registradas 8 prisões por crimes eleitorais, entre eles compra de voto e também tentativa de fraude durante a eleição. Mas não foram registrados outros eventos, né, de violência relacionadas com essa jornada eleitoral.
0: Perfeito. Fernanda, obrigado por enquanto pelas informações. Seguiremos em contato. Tendo novidades por aí, é só chamar. A gente volta com atualizações com você aí direto de Bogotá. Bom trabalho e ótima noite. Até já. Deixa eu trazer aqui para a conversa o professor João Alfredo Niegrai, professor da PUC do Paraná, que vai analisar conosco esses primeiros números da apuração colombiana. Obrigado, professor, como sempre, pela presença aqui na Band News. Bom revê-lo. Boa noite.
2: Boa noite, Vitor. Uma alegria estar aqui contigo e, é claro, que boa noite super especial aos nossos espectadores.
0: Ô, professor, parece até surpreendente, né? Acho que dá para usar a palavra surpreendente para o resultado de momento da eleição colombiana. As pesquisas mostravam um cenário talvez mais embolado. A candidata que nesse momento está na terceira colocação aparecia mais próxima dos líderes, mas acabou se cristalizando um cenário de polarização, né? Direita e esquerda indo ao segundo turno. Como é que o senhor analisa esses resultados e como chegamos a isso?
2: Os resultados parecem muito relevantes, que a eleição colombiana deixou de ser apenas uma disputa sobre continuidade ou mudança, e eu acho que passou a ser uma disputa sobre qual tipo de mudança os colombianos desejam, né? Eu acho que o fato do Abelardo de la Espriella aparecer na frente, ainda que por uma margem estreita, possui um peso político considerável, porque representa a consolidação de um fenômeno que vinha sendo observado nas últimas semanas, que é a transformação da segurança pública no principal eixo emocional da eleição. Então, as pesquisas já mostravam que a candidatura do Lais Priella vinha crescendo rapidamente aí no final da campanha. Mas eu acho que mais importante do que a diferença numérica entre ele e o Ivan Cepeda é o que, essa proximidade revela sobre o país, né? Então, a esquerda colombiana chegou eleitoralmente forte, afinal de contas, tinha-se aí um candidato governista sustentando aí cerca de 40% dos votos após 4 anos de um governo altamente polarizador, o que mostra que o projeto político iniciado pelo Gustavo Petro não colapsou. Pelo contrário, continua possuindo uma base social robusta entre setores populares. E, ao mesmo tempo, o desempenho do de la Espriella sugere que uma parcela igualmente significativa do eleitorado concluiu que os problemas centrais do país não foram resolvidos, especialmente violência, narcotráfico e presença territorial de grupos armados com a sensação de perda de autoridade estatal. E aí que acho que há um elemento estrutural por trás disso, que durante muitos anos a política colombiana foi organizada principalmente em torno do conflito armado interno. A discussão que era sobre guerrilhas, acordo de paz, paramilitares, agora parece estar migrando para outro eixo, que é a capacidade do Estado conseguir controlar território, combater organizações criminosas e garantir segurança cotidiana.
0: E, professor, o fato de a candidata que era uma espécie de centro da eleição, ela é mais de centro-direita, a Paloma Valença, a senadora, ter ficado a essa distância tão considerável dos dois primeiros colocados, acaba sendo um indício justamente de que essa polarização aconteceu, né? Como o senhor está falando, esses temas da segurança pública, violência, o avanço do narcotráfico acabaram dominando e levando a posições mais extremadas no debate. A sensação, olhando os números, pelo menos é essa. Foi isso mesmo, professor?
2: Eu acredito que sim, até porque a Paloma Valência representa uma direita mais tradicional e mais institucional. Ela que é senadora desde 2014, do partido fundado pelo Álvaro Uribe, né? Ela é neta do ex-presidente Guilherme Leon Valência e poderia se tornar aí a primeira mulher a ocupar a presidência da Colômbia. O programa da Paloma Valência combina aí um conservadorismo social com o liberalismo econômico. Então, ela vinha trazendo a ideia de endurecimento do combate ao crime organizado, fortalecimento das forças armadas, incentivos fiscais para investimentos privados e atração de investimentos para data centers e IA. Em termos de costumes, a Valência defende posições conservadoras, sendo aí contrária ao aborto e à adoção de crianças por casais do mesmo sexo. Só que assim, é mais do que uma simples troca de governo, o que a ação representa, e aí essa distância da Paloma Valência representa uma escolha entre projetos distintos de país. Então, de um lado, o continuador, né, o Ivan Cepeda, propõe aprofundar uma experiência de esquerda inaugurada por Petro, enquanto o Delors Priedia defende uma ruptura completa com esse modelo. E pelas pesquisas que a gente está vendo agora, o cenário mais provável aí desse segundo turno entre o Cepeda contra o Spriedia mostra que a grande incógnita deixa de ser quem é que vai ficar em primeiro lugar, mas traz aí uma resposta de que uma das direitas ganha contra o establishment do Gustavo Petro e do Ivan Cepeda.
0: E fala um pouco mais para a gente, professor, sobre o perfil do Lais Priede, o candidato que, até pelos números, já desponta como favorito, né? Afinal de contas, ele termina em primeiro com 44%, bem perto dos 50% necessários, e a Paloma Valência fica em terceiro por enquanto, né? São 70% ainda das urnas apuradas, mas tudo indica que vai terminar mais ou menos nessa faixa, ali em torno de 6, 7%, havendo uma migração de votos dela para ele, uma migração ainda que nem seja total, já seria o suficiente para dá-lo à vitória no segundo turno. O Lais Priede vinha sendo comparado com o presidente argentino, Javier Milei, sendo chamado de Milei colombiano. É por aí, professor? Detalhe um pouco mais para a gente o perfil do candidato que desponta nesse momento como favorito.
2: Ora o Abelardo de Las Priedas era comparado com o Milei, ora com o Bukele, né? Ele foi chamado de Bukele colombiano em referência ao presidente de El Salvador. O de Las Priedas é advogado criminalista. Ele se vendeu durante toda a campanha como outsider político, nunca tendo ocupado um cargo eletivo. Ele lidera um movimento chamado de Defensores da Pátria e construiu a sua candidatura sobre um discurso extremamente duro de segurança pública. Por isso que a sua imagem é frequentemente associada ao presidente salvadorenho Nayib Bukele, tanto porque há aí uma certa aparência física entre os dois, quanto pela proposta de combate agressivo ao crime organizado. Nas propostas do candidato que lidera, tem-se aí a ofensiva militar contra guerrilhas e narcotraficantes, construção de mega prisões, a exemplo do que fez El Salvador, fortalecimento das forças de segurança, combate às organizações criminosas, e ele até já falou, inclusive, na retirada da Colômbia de organismos multilaterais como ONU e OEA. Então, politicamente, ocupar um espaço semelhante ao do Bukele em El Salvador, ao do Trump para parte da direita americana, né? Sendo um candidato antissistema, crítico das elites políticas tradicionais e defensor de soluções rápidas para problemas de segurança. E eu vejo que o crescimento do Delors Priedia nas pesquisas reflete aí uma percepção crescente do eleitorado de que o Estado perdeu o controle sobre algumas das regiões, de que políticas de diálogo não funcionam suficientemente bem para conter as ondas de violência.
0: E, professor, qual foi o tom da campanha? Se é que houve menções em relação ao Brasil, o que, é que dá para projetar em relação às relações entre Brasil e Colômbia a partir de agora, havendo, por exemplo, uma vitória do Lais Priedia no segundo turno? Aliás, o segundo turno está marcado para 21 de junho, daqui 3 semanas. Havendo essa mudança de governo na Colômbia com uma eventual vitória do Lais Priedia, dá para esperar um afastamento em relação ao Brasil e o governo Lula? Ou não? É algo que não deve nos afetar grandemente? Qual a avaliação, professor?
2: É, os impactos para o Brasil vão depender muito de quem chegar ao Palácio de Inho, esse segundo turno, que aparentemente é o que vai acontecer. É, porque a Colômbia é uma posição estratégica na América do Sul, né? É a terceira maior economia da região, faz fronteira com 5 países, tem acesso simultâneo ao Pacífico, ao Caribe, e é historicamente o principal aliado dos Estados Unidos aqui no subcontinente. É, começando pela oposição. E, quer dizer, começando pelo Ivan Cepeda, que não é a oposição, que é a governista. Se ele vence, a tendência de continuidade, de aproximação ideológica entre Gustavo Petro e Lula da Silva, isso poderia facilitar a coordenação em temas como integração regional, agenda ambiental, transição energética, a própria Amazônia. Né? Nesse cenário, Brasília provavelmente encontraria em Bogotá um parceiro relativamente alinhado com os regionais. É, caso Abelardo de Lais Priedia vença, o cenário muda significativamente, né? Porque a retórica do opositor é fortemente pró-mercado em vários aspectos, favorável à exploração energética e muito mais alinhada a uma agenda de segurança definida por governos conservadores da região. Então, uma vitória do de Lais Priedia poderia, sim, gerar maior distanciamento político entre Brasília e Bogotá, problemas ambientais, regional e externa, e ao mesmo tempo poderia aproximar ainda da Colômbia dos Estados Unidos.
0: Muito bem, a análise do professor João Alfredo Negrai, da PUC do Paraná. Obrigado, professor, como sempre, pela presença aqui. Ótimo descanso, bom começo de semana por aí.
2: É sempre uma alegria, um forte abraço a você, Vitor, aos espectadores, tenham todos uma excelente semana.
0: Obrigado, professor, até mais. E olha, a escalada do conflito no Oriente Médio está provocando uma grave crise humanitária na região. No Líbano, mais de 1 milhão de pessoas já foram forçadas a deixar suas casas devido aos bombardeios de Israel.
3: Medo, angústia, o imprevisível como rotina.
4: Aqui estou na varanda de casa. E aqui onde foi bombardeado... Israel, ela bombardeou aqui.
3: Uma catástrofe humanitária nas ruas do Líbano. Desde que Israel começou a atacar o país, em março deste ano, mais de 1 milhão de pessoas já foram forçadas a deixar suas casas em busca de cidades mais seguras.
5: Toda a região em geral está enfrentando condições de guerra, com mortos por toda parte. Que Deus traga alívio para todos.
3: E esse alívio parece estar longe de chegar. Nesta quarta-feira, Israel atacou quase 100 alvos ligados ao Hezbollah. 31 civis morreram. A cada dia, mais gente quer deixar a região sul, principal alvo de Israel no Líbano.
6: Tinham crianças, mulheres e idosos sentados aqui. De repente chegam avisos de evacuação e essas pessoas são jogadas no caos. E meia hora depois, olha o que aconteceu.
3: Na quinta-feira, a capital Beirute foi alvo. Samir Mohamed Ravi, um brasileiro que fugiu às pressas do sul do Líbano com a mulher e os 2 filhos, acabou encontrando as bombas onde achou que estaria seguro. Em Beirute, 1 hora antes dessa entrevista, Israel lançou um ataque a 1 quilômetro de onde ele se abriga.
4: 2 mísseis que eles atacaram, 2 mísseis em uma região de muita população. Aqui é sem aviso e em Beirute toda. Também abriram aqui, tem um estádio de futebol, cabe 60 mil pessoas. Também foi aberto agora para refugiados libaneses e refugiados sírios. Foi aberto faz uns 10 dias, 12 dias.
3: O Hezbollah também faz ataques diários contra Israel e, na guerra da propaganda, exibe as ações militares em suas redes sociais. O Oriente Médio, berço das 3 religiões monoteístas, o judaísmo, o cristianismo e o islamismo, vive em conflito há muitas décadas. O resultado, milhares e milhares de refugiados e muita destruição.
7: projeto do Grande Israel, ele é um projeto antigo, muito antigo. A ideia era um grande Israel, certo? O Israel que se imagina ter sido prometido no Antigo Testamento e que vai do rio ao rio, quer dizer, do rio Nilo até o rio Eufrates, ou seja, isso aqui incorpora uma parte do Egito, né, do Sinai, todo o Líbano, toda a Palestina, toda a Jordânia, uma parte até da Arábia Saudita, uma parte do Iraque, né, toda a Síria. Hoje o que acontece é que esse plano, digamos, verdadeiro, né, aquele plano que ficava escondido, ele está sendo confessado pelas lideranças israelenses atuais.
3: Gaza segue em sofrimento com os ataques conduzidos por Israel e uma crise humanitária grave, triste e que não deveria ser permitido pelo direito internacional.
8: O Oriente Médio como um todo, eles têm se mostrado um ambiente muito mais instável até do que já era, né? Sempre foi uma região com muita instabilidade, muitos conflitos. O que nós percebemos é que a via militar não consegue atender, né, à resolução das questões políticas.
3: Neste conflito, que sempre está longe do fim, sofrem as pessoas.
4: É muito difícil e tem muita destruição fora do normal. Eles não estão respeitando nem direito humano, não estão respeitando nada.
0: Hora do intervalo, daqui a pouco mais informação por aqui. Band News TV, na velocidade da notícia. Até já.
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0: Era uma vez um menino do interior do Rio Grande do Sul que via o oceano pela TV e sonhava em trabalhar no mar. Ele não sabia ainda, mas aquele era o início de uma vida inteira dedicada à preservação da natureza e da humanidade.
1: E olha, hoje no Quer Ser Brasileiro, a gente está falando do oceanógrafo e ambientalista José Martins, que é fundador do projeto Golfinho Rotador, um dos mais importantes programas de conservação marinha do mundo, que há mais de 30 anos protege os golfinhos em Fernando de Noronha. Seja muito bem-vindo, podemos chamar de Zé?
2: Claro.
0: Zé para os íntimos, né?
2: Claro, Ju e Nanda.
1: Muito obrigada por ter vindo.
0: Obrigado.
2: Primeiro, é uma honra e um prazer estar aqui na Band, uma casa que é muito importante para mim na vida do projeto Golfinho Rotador. E estar nesse programa que representa bem o nosso país também é uma satisfação.
1: Zé, quem é você?
2: Ah, como o Nando falou, eu sou um guri do interior do Rio Grande do Sul, que com 5 anos quis ser oceanógrafo, com 15 anos quis ir morar em Fernando de Noronha e com 25 anos foi morar em Fernando de Noronha como oceanógrafo. E daí tudo aconteceu na minha vida.
0: Você nasceu em que cidade?
2: Taquari.
0: Taquari, no interior.
2: Interior, 100 quilômetros de Porto Alegre, não é a grande Porto Alegre, é uma cidade pequena, de origem açoriana. Uhum. Fui criado em fazendas, meus avós são fazendeiros, então fui criado em fazendas de amigo, de parente, à beira do rio, açude.
0: Pois
2: uma natureza diferente do mar.
0: É isso mesmo. Que você pode dizer que os rios e o campo, eles te ensinaram antes do que o mar?
2: Primeiro me ensinaram o que hoje a ciência diz. Estar na natureza é muito bom. Fisiologicamente, psicologicamente, é muito bom estar na natureza. E para as crianças crescer na natureza, a ciência também sabe disso hoje, que é muito bom para a formação dela. Desenvolve desde atividades motoras, que são necessárias para subir numa árvore, correr dentro d'água, a características imunológicas que são necessárias para o nosso dia, principalmente quem vai viajar. Então, estar na natureza me ensinou esse respeito a esse ente maior que é o nosso planeta e são os vários elementos, além da espécie humana. Uhum. Todos eles são importantes.
1: Você, quando era criança, você foi inspirado por um programa na TV Band. Conta pra gente o que programa era esse e o que aquilo provocou em você.
2: Quando eu tinha 5 anos de idade, mais ou menos, eu vi um episódio da série Já Custou. E eu sei que era 5 anos, porque depois disso eu fui tomar um banho de banheira com meu irmão, que era um bebê, que é 4 anos mais novo que eu, então eu devia ter entre 5 e 6, e minha irmã, que é 4 anos mais velha. Daí eu sentei na borda da banheira e comecei a bater os pés dentro d'água. Eu falei, ah, que legal ser mergulhador, quando eu crescer eu quero ser oceanógrafo. E isso passou na minha vida, eu fui na minha vida de fazenda, fui fazer veterinário em Bagé, daí lá em Bagé eu estava infeliz com a faculdade, não estava gostando, lembrei dessa cena, resolvi largar a veterinária para fazer oceanografia. E fiz oceanografia em Rio Grande, fiz as duas faculdades, oceanografia biológica e geológica, depois fiz mestrado e doutorado em oceanografia, mas acho que em 99, mais ou menos, o seu João Saad foi com as filhas dele e com os netos para Fernando de Noronha. E daí, por uma coincidência da vida, eu acabei conhecendo a então esposa dele, acho que é a Leonor, e ela me levou para conhecer o seu João. Assim, em 5 minutos de carro, ela foi fazendo um interrogatório, que ela me deu uma carona, e daí ela perguntou, ela disse, seu João tem que te conhecer. Eu disse, não, eu estou morrendo de fome, estou acordado às 5 horas, quero comer, dormir. Não, seu João tem que conhecer. Não, vamos lá tomar café com o seu João. Aí eu, que seu João Saad, disse, não, explicou, disse, ah, então vamos lá. Aí chegamos lá, conversamos, nos damos muito bem, e ele acordava cedo, e o pessoal que estava com ele não acordava cedo, então ele ia comigo muito de manhã cedo ver os golfinhos. Uma das etapas principais nossa de pesquisa é chegar no Miranda dos Golfinhos antes do nascer do sol, para ver os golfinhos chegar. E ele foi 3 vezes comigo, e uma das vezes ele perguntou, por que tu virou oceanógrafo? Daí eu contei essa historinha que eu acabei de contar para vocês. Daí ele falou, que ano foi isso? Eu fiz a conta ali, 68, 69. E daí ele falou, nessa época Já Custou passava na Band, depois eu chequei na internet e era mesmo. Uhum. E era um programa deficitário. E eu mantinha no ar porque eu sabia que ia ser bom para a juventude brasileira. E agora que eu te conheci, só por ti valeu a pena.
1: Ah, que bonita essa história.
0: Muito bonita.
1: Muito bom, muito bonito.
0: Você acredita que esses exemplos podem mudar trajetórias de vida?
2: Sim, sim, assim. Eu conheci o Jacques Cousteau na Rio 92. Daí, quando eu conheci ele, me apresentaram, conversando, eu falei, ah, eu virei oceanal por tua causa. Daí ele falou, ah, você mais 10 mil. Eu ainda não tenho 10 mil pessoas, seriam menos de 10, né? Mas eu entendi que é uma inspiração. A gente gera, a gente que tem um espaço na mídia e tem uma profissão digna, faz um trabalho de conservação ambiental, ter um espaço na mídia que eu consigo, devido ao projeto Golfinho Rotador, aos golfinhos, a Fernanda de Noronha, me propicia passar essa mensagem não só de conservação, mas também de esperança nos jovens para que eles possam fazer o que eles quiserem na vida. Se um guri do interior do Rio Grande do Sul pode virar em títulos, o maior oceanógrafo do Brasil e um especialista em golfinho com maior reputação, qualquer um pode ser, seja um pianista, um dançarino de balé, seja um repórter num famoso canal de televisão. Então, siga atrás. Eu me sinto assim, como tenho esse papel de inspirar as pessoas a serem o que quiser, independente de onde saíram.
1: É, e você começou numa época em que essa era uma ideia que era muito difícil até das pessoas compreenderem hoje em dia isso, a questão da preservação ambiental, que bom, né, que ela já avançou bastante. Mas antes de a gente contar um pouco dessa dificuldade aí que imagino que você tenha enfrentado, né, como é que foi seu primeiro encontro com o mar?
2: Eu sou do interior do Rio Grande do Sul, e daí quando eu tinha uns 7, 8 anos, minha família começou a veranear no litoral do Rio Grande do Sul, Capão da Canoa, Xangri-Lá. E daí ali a gente foi com o mar do Rio Grande do Sul. Mas lá pelos 8 anos eu já comecei a ir ao Rio de Janeiro, que uma parte da minha avó materna morava no Rio de Janeiro, daí a gente ia visitar ela, Natal, férias de julho. Então e lá no Rio de Janeiro eu conheci o mergulho, o surf, e meu pai dizia que eu era 10 meses gaúcho, porque eu ficava 10 meses no Rio Grande do Sul, em fazenda, rio, e daí 2 meses, um mês por ano, eu ia no rio, aí surfava, mergulhava, deu, era 10 meses gaúcho e 2 meses carioca.
1: Aí deu no que deu, né?
2: Aí deu no que deu.
0: Você falou do seu pai, tem uma frase que você já falou em entrevistas, que é muito importante, que ele falava, que é de escolher aquilo que se gosta, né? O que que essa frase e esse valor que ele passou para você representa?
2: Isso sim, porque eu sou filho de um dos maiores empresários de uma cidade pequena, de 30 mil habitantes, que tinha uma firma de construção. Sou o primeiro filho homem, todo mundo achava que eu ia ser engenheiro. Quando eu nasci, a parteira saiu da sala antes de cortar meu cordão umbilical e veio dizer para o meu pai, tem um engenheirinho. Para você ver a pressão social antes de cortar o umbilical para mim assumir a empresa do meu pai. E eu nunca quis isso, por várias razões. E meu pai nunca me cobrou absolutamente nada. E sempre me estimulou a fazer o que eu queria. Ele dizia assim, se você quer ser um profissional de respeito e competente, vá fazer o que você quer. Aí eu me lembro uma vez, eu gosto de surfar, mergulhar, andar de barco. Ele disse, então escolhe uma profissão que faça isso e vá fazer. Então é isso.
0: Eles te apoiaram nessa decisão?
2: Apoiou em todas as decisões.
1: Mas como é que foi a compreensão de chegar em casa e falar, olha, eu quero preservar o oceano?
2: Isso era uma coisa muito difícil, uma coisa maluca.
1: Etérea,
2: né? Etérea, né? Até a profissão de biólogo, geralmente, quando um filho diz para os pais, eu quero ser biólogo. Pô, você é professor, né? Não tem outro. Normalmente as pessoas não encaram outra função além de professor. E oceanógrafo ainda é uma coisa que nem existia profissão, não era nem reconhecida. Hoje, graças ao trabalho da Associação de Oceanógrafos, a Oceana, ela já conseguiu ser reconhecida. Mas a gente foi uma dificuldade mais da sociedade, da minha mãe, dos meus tios, mas meu pai sempre me deu muita força.
0: Como é que você saiu lá do Rio Grande do Sul, nessa ponte aérea que você fazia Rio Grande do Sul, né? Virou oceanógrafo e foi parar em Fernando de Noronha. Como é que tem alguma história aí que aconteceu no meio do caminho? O que que foi?
2: Bem, eu fazia faculdade em Rio Grande, né, e trabalhava com pesca. Tinha 88, eu tinha conseguido um mestrado de pesca da Espanha com bolsa da Embaixada da Espanha em Vigo. né, no sul da Espanha, tinha aprovado um projeto na Fundação de Pesquisa do Rio Grande do Sul para trabalhar com pesca no Museu de Oceanografia de Rio Grande, e daí me ofereceram para ir para Fernando de Noronha a implementar primeiro para criar o Parque Nacional Marinho, que foi em julho de 88. Daí eu topei. E daí o parque foi criado em setembro de 88, daí em janeiro, ó, não dá mais para criar o parque, mas vamos trabalhar no Atol das Rocas. A gente precisa implementar a reserva biológica do Atol das Rocas, que é um atol, duas ilhazinhas pequenas, que fica entre Noronha e o sul do Ceará. Uhum. E daí eu topei, disse, vou lá, fico 2 meses, e nesses 2 meses eu escolho se vou para o meu mestrado na Espanha ou se eu vou tocar esse projeto de pesca no Rio Grande do Sul. Aí fui 2 meses e não voltei mais.
1: Em que momento Noronha deixou de ser um lugar e passou a ser parte de você?
2: Quando eu tinha 15 anos, estava na 8ª série, uma professora de educação moral e cívica, ela viajava nas férias e quando ela voltava na primeira aula, ela dava uma aula sobre a viagem dela. E daí ela tinha ido a Rio Grande do Norte e como a família dela era da aeronáutica, ela foi para Fernando Noronha. E daí quando ela voltou, ela deu uma palestra, uma aula sobre Fernando Noronha. Eu surfava e mergulhava já. Mas eu sabia que Noronha era o melhor lugar do Brasil para surfar e mergulhar, mas não sabia que moravam pessoas lá, que tinha uma comunidade. E nessa palestra ela abordou muito a comunidade das pessoas que moravam lá. Eu disse, pô, dá para morar lá? Eu quero morar lá. Então essa foi a primeira vez que eu quis ir morar, mas depois eu fui fazer veterinária, por exemplo. Daí quando pintou esse convite para ir lá, eu me apaixonei. Assim, Noronha é um lugar que é apaixonante, assim, um lugar incrível. A gente conhece lugares muito mais bonitos do mundo que Noronha. Dizer que Noronha é o lugar mais bonito do mundo, não é. Mas a grande facilidade de Noronha, seja para quem mora lá, quanto para um turista, é que é muito fácil você ver golfinho, tartaruga, peixe, coral, tubarão, em 4 horas você vê isso. Tem lugares no mundo que você vê esses mesmos animais, mas é um dia, vou ver golfinho, sai às 8 horas da manhã, volta às 3 horas da tarde. Ah, vou ver ave marinha, sai às 5 horas da manhã, volta às 6 horas da tarde. Ah, vou ver tartaruga, sai às 6 horas da manhã, volta às 5 horas da tarde. Então lá em Noronha é muito fácil você ver o fundo do mar, ele está acessível. E isso decorre de uma condição geográfica de Fernando Noronha, porque quando eu escrevi a proposta de Noronha ser patrimônio natural da Unesco, né? Da humanidade pela Unesco. E daí, quando veio o consultor da Unesco fazer entrevista, eu lá mostrando Noronha. Aí o cara, o consultor, chegou e disse assim, mas que nem Noronha tem centenas no Pacífico, centenas no Índico. Não tem por que Noronha ser um patrimônio, mas no Oceano Atlântico Sul só tem Noronha. Por quê? Tem vários livros que mostram, para ter o que chama mar de dentro de Noronha, uma área protegida, onde o mar é calmo, que as larvas de corais, de algas, de peixes, podem se assentar, ficar, reproduzir, precisa ter 10 quilômetros de uma ilha. E no Oceano Atlântico Sul, só tem Fernando de Noronha com 10 quilômetros. E Noronha está no caminho da corrente sul-equatorial, então ela traz nutrientes da África também. Então a condição geográfica de Noronha propicia uma vida, é um grande oásis no meio do oceano.
0: E os golfinhos, como os golfinhos entraram na sua vida?
2: Quando eu tinha uns 10 anos, eu fui para Paquetá, de barco, e daí foi a primeira vez que eu vi golfinho. E era uma coisa tão inusitada na época, que até o barqueiro não sabia se era golfinho ou tubarão. Aí quando eu fui, cheguei em Noronha no dia 23 de janeiro de 89, a primeira vez, chegando em Noronha, 300 bilhões de golfinhos cercaram um barco, a impressão que eu tive foi essa, deve ter sido bem menos, né? Maravilhoso. Daí eu fiquei lá trabalhando no Parque Nacional, esperando essa coisa de ir para todas as rocas, aí no dia 10 de março de 89, de 90, 10 de março, de 90, o chefe do parque pediu para mim, e a Baía dos Golfinhos tem umas boias para os barcos não entrar. O então chefe do parque, nosso amigo Heleno Armando, pediu para mim buscar uma boia com o fiscal. Aí a gente foi buscar as boias e na hora muitos golfinhos também cercaram a gente. Foi a primeira vez que eu mergulhei com um golfinho, achei uma experiência maravilhosa. E à tarde teve uma reunião com a equipe da Funatora, Dona Maria Tereza Jorge Pado. sobre o plano de manejo do parque que estavam lançando, e daí tinha um programa que era estudar e preservar os golfinhos. Daí ela falou, ah, tem um programa, se tivesse um projeto eu conseguia dinheiro. Aí eu disse, ah, o Zé tem um projeto pronto sobre isso, daí eu finalizei o projeto, mandei, e daí eu achei, e esse dia 13 de março de 1990, era dia do meu aniversário.
1: Olha.
2: Então, no dia do meu aniversário, eu mergulhei com o golfinho e me ofereceram criar um projeto para estudar os golfinhos. Aí, à noite, eu fui pensar, cara, isso é um presente de aniversário, né? Não posso rejeitar.
1: É um sinal divino, né?
2: É, um sinal.
1: Ô, Zé, e você passou depois, anos, né, a partir de então, mergulhando diariamente com os golfinhos. O que que esse contato ali direto com os golfinhos te ensinou?
2: Tem um livro até de neurolinguística, que é A Estratégia dos Golfinhos. E aí ele resume... A história dele está muito engraçada, porque eu tenho um grande amigo, o Ricardo Guimarães, que é um publicitário, e o Ricardo me deu esse livro em inglês. E eu li o livro em inglês e é uma linguagem muito coloquial, difícil, foi trabalhoso ler aquele livro em inglês. É quando eu acabei de ler em livro em inglês, eu fiz meu cartão de Natal com esse... Eu resumi o livro e mandei para o Ricardo. E mandei para várias pessoas, mandei para o cara. Ah, tu já achou o livro em português? Tinha saído do português.
1: Ah.
2: Eu disse, não, em inglês mesmo. Mas eu fui lendo e resumindo. E resumindo, que é bem a coisa de vida dos golfinhos, os golfinhos acham que o universo é um lugar potencialmente abundante para todo mundo. Para ele ganhar, ninguém precisa perder. Ele joga um jogo do ganha-ganha. Eu tenho isso um pouco de vida pelo aspecto da minha família, mas também porque eu fui seminarista franciscano durante 4 anos. E o franciscanismo tem isso da doação, não de graça, a doação em prol de alguma coisa. E os golfinhos têm isso, eles têm esse espírito de solidariedade.
1: É da natureza deles.
2: Da natureza deles.
0: Olha que interessante.
2: Por exemplo, a estratégia reprodutiva deles, a fêmea copula com vários machos. Eles não sabem quem é o pai do filhote. Aí, quando uma fêmea está sendo atacada por um tubarão, um filhote, todos os machos adultos ficam olhando, e é meu filho, não é meu filho, pelo sim, pelo não, eles compram a briga e protegem o filhote.
0: Eu queria que você, Zé, falasse um pouco agora sobre o projeto em si. O que vocês fazem, né? Quais são as ações que vocês têm para a preservação dessa espécie?
2: Quando a gente fala em preservação, que é a palavra mágica, a gente exclui o homem do processo. E não tem mais no planeta como ter a preservação. A gente tem que conciliar a ocupação humana, como a gente está vendo aqui, de sensibilização com a conservação para eles continuar fazendo suas atividades. E esse trabalho a gente começou com uma atividade de pesquisa, querendo entender eles. Aí, em 90, eu conheci outro personagem muito importante, que é o Jacques Maiol, o mergulhador, que esperou o filme Imensidão Azul. O Jacques foi para Noronha, foi 5 vezes, a gente teve uma relação muito boa, e chegou uma hora que o Jacques falou, Zé, os golfinhos não têm problema nenhum, eles não têm problema, os problemas deles são nós que causamos, o homem. Então não adianta tu ficar só estudando golfinho, tu tem que tentar entender como é que é a relação dos dois. E daí a gente foi trabalhar com o ser humano. A gente já tinha uma experiência de educação ambiental com as crianças da escola, a gente foi professor na escola, e hoje em dia a gente tem esse programa de educação ambiental bem desenvolvido. No mínimo, uma vez por mês, nossos educadores entram uma vez por mês em cada turma da escola, da turma de 3 anos até o ensino dos adultos. Uhum. É o maior programa de educação ambiental do Brasil. Todas as turmas recebem uma oficina de educação ambiental por mês. E, assim, são educadoras de altíssimo nível que estão lá e não estão falando de golfinho, estão falando... O tema dessa agora é a vida na água.
0: Inclusive, a gente está com algumas imagens.
2: Isso, exatamente. Aí a gente está mostrando, essa é a Feira do Conhecimento de Noronha, e a gente está mostrando o esqueleto dos golfinhos. Aí a gente está levando jovens para observar golfinhos.
1: Uhum. Eles devem ficar encantadíssimos.
0: Envolver a comunidade é muito importante para a preservação, né? Porque não tem preservação se você não consegue trazer as pessoas, que é isso que você está falando, né, José?
2: Isso. E a gente foi criando aos poucos, além da educação ambiental, uma agenda positiva, como uma escolinha de surf. A gente patrocina a Alma Solar, o grupo cultural Dona Nanete, que tem as oficinas de maracatu. Então, a gente foi criando uma agenda positiva. Além da educação ambiental, a gente é um dos maiores, eu acho que é o maior patrocinador esportivo e cultural de Noronha. Por quê? Porque a gente via que havia um espaço para isso e uma carência. E a comunidade de Noronha é muito rica em manifestações culturais. E a gente é o grande patrocinador dessas atividades e isso faz com que a gente se entendesse melhor com a comunidade.
0: E esse esforço de preservação que nasceu individual, né, com você, mas ele se tornou um projeto amplo que envolve toda a comunidade e também todo mundo que faz parte do projeto do Golfinho Rotador, ele é um projeto que ele é também de pertencimento, né? Qual é a força, qual é a potência que tem dessa união, desse grupo todo em prol da preservação da natureza?
2: Isso é fundamental. Hoje o projeto Golfinho Rotador são mais de 20 pessoas, tem 15 CLT, a gente tem um patrocinador que é a Petrobras, que é nosso patrocinador oficial através do programa Petrobras Socioambiental, que nos possibilita isso. E a gente tem um grande orgulho, dos 15 funcionários, 12 são moradores permanentes de Fernando Noronha. E desses 15 funcionários, 10 são egressos de nossos programas de educação ambiental. Então, são hoje biólogos, ecólogos, advogados, administradores, até nossos serviços gerais, elas nos conhecem desde a época que elas eram crianças na escola. A gente tem dois casos, que é o Cadu e o Emerson, que as mães, a mãe do Cadu e o pai do Emerson foram meus alunos de educação ambiental. Então, hoje, os filhos deles estão trabalhando com a gente. Então, isso é o que você falou, é o pertencimento. A gente está na comunidade. E o nosso trabalho de pesquisa, de educação ambiental, de desenvolvimento comunitário, de apoio aos empresários do turismo, ele nos levou a adquirir uma confiança junto à comunidade. E hoje em dia a participação da comunidade, não só em apoiar o projeto Golfinho Rotador, mas principalmente na conservação de Fernando de Noronha é fundamental. E a gente depende deles e eles dependem de Noronha e Noronha depende deles. Então essa malha, essa rede de ações com a comunidade tradicional, os núcleos fundadores de Noronha, o projeto Golfinho Rotador e Fernando de Noronha é o que vai levar ao nosso sucesso, o sucesso de Noronha.
1: Ô Zé, o que, que a gente ainda não entendeu sobre o nosso lugar na natureza?
2: A gente humano, né? A gente é levado a crer que a gente é uma espécie, que o mundo surgiu pra gente, né? Que a gente é a espécie topo dessa hierarquia mundial. O que a gente não entendeu é que a espécie humana, ela é um elo de uma teia muito grande. Uma das teorias melhores que eu acho para entender o mundo é a teoria Gaia, que mostra o planeta todo como uma coisa viva. E nessa coisa viva não tem uma parte mais importante. Claro que um ser humano se achar mais importante no mundo é importante para ele ter uma estima que justifique ações de íntimo e de ímpeto para uma coisa, para o futuro, para o sucesso dele. Isso é importante. Eu sou assim, espero que você seja assim, também espero que você seja assim. Mas tem que ter essa realidade de que as outras espécies também têm esse direito. Se eu tenho o direito de me achar mais importante, o Nando tem, a Ju tem, a formiga tem, o golfinho tem. É injusto a gente achar que só eu posso me achar mais importante e você não pode, Ju. Ou a formiga não pode. Todo mundo pode. Então, o sucesso do planeta, a longevidade do planeta, está nesse respeito a todas as demais espécies. Que é difícil, não é fácil.
0: Depois de mergulhar milhões de vezes com os golfinhos, o que te ainda emociona?
2: Me emociona ver os golfinhos, me emociona. Estar com eles me emociona. Me emociona ver resultados positivos do nosso trabalho. Por exemplo, a gente começou a trabalhar com turismo, né, que é a principal agente impactante de Noronha. E daí eu me lembro que eu comecei porque eu ia nos lugares, daí os turismólogos e os empresários turistas, tu entende de golfinho, tu não entende de turismo. Daí eu comecei a estudar turismo, para entender tem que estudar. E eu, graças a Deus, ao meu pai, ao seminário, eu sempre fui muito de ler. Eu fui estudar e acabei virando consultor do Ministério do Turismo em turismo. E fui entender turismo e a gente criou, com a ida da Cíntia para Noronha, a gente criou uma vertente que é ajudar os empresários a estabelecer empreendimentos, gestão sustentável nos seus empreendimentos. E a gente vem fazendo isso há quase 10 anos já, uns 10 anos. E agora, graças a esse processo, a gente foi reconhecido na maior feira de turismo do mundo, que é a ITB. A gente ganhou o primeiro prêmio como case número 1 de turismo sustentável. Foi a primeira vez que um brasileiro, uma iniciativa brasileira premiada, e a primeira vez que uma ONG é premiada que não faz turismo. Ela fomenta através da formação para o turismo sustentável.
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0: Olá, boa noite para você. O Canal Livre de hoje segue na nossa cobertura especial das eleições. E vamos colocar nossa marca registrada no ar? Você escuta essa trilha e já sabe, eleições é aqui na Band. Hoje recebemos um dos nomes mais experientes da política nacional, com cargos no Executivo e no Legislativo. Foi aqui na Band, no debate de 1989, que ele despontou para a vida pública. E quase 40 anos depois, tenta mais uma vez concorrer ao Palácio do Planalto. O desafio? Se viabilizar eleitoralmente e romper a polarização entre o presidente Lula e o senador Flávio Bolsonaro. Está conosco esta noite o ex-governador de Goiás e pré-candidato a presidente pelo PSD, Ronaldo Caiado. Muito obrigada, governador, pela presença com a gente.
1: Eu que agradeço, Adriana, ao Fernando, ao Felipe, ao Mitre, em poder voltar aqui mais uma vez e traz realmente recordações de 37 anos atrás, onde nós estávamos aqui fazendo o primeiro debate para a eleição de presidência da República. E foi um momento especial. Dali, eu fui ser deputado federal, senador, governador e agora sim, com muita experiência, voltando para o debate, se Deus quiser, ganhando essa eleição em 2026.
0: E o governador já apresentou quem está comigo aqui nessa bancada do Canal Livre, ele sempre, Fernando Mitre, o também jornalista Felipe Vieira e o cientista político Fernando Schiller participam dessa entrevista. Governador, antes da gente começar, eu quero já pedir para o senhor acompanhar com a gente os números da pesquisa do levantamento Meio Ideia divulgado essa semana, dia 6 de maio. Na pesquisa do dia 6 de maio, o presidente Lula tinha 40% das intenções de voto no primeiro turno. E agora, na pesquisa que saiu essa semana, Lula está com 38,5%. O senador Flávio Bolsonaro caiu de 36% para 31,5%. E na sequência, então, aparecem o senhor Ronaldo Caiado com 5,5%, Romeu Zema com 2,4% e Renan Santos com 2,1%. Governador, essa queda do senador Flávio Bolsonaro registrada pelo Instituto Ideia também já foi registrada pelo último levantamento da Datafolha. O que eu queria perguntar para o senhor é por que, apesar da denúncia contra o senador de envolvimento com o banqueiro Daniel Vorcaro, inclusive tendo visitado o banqueiro já com tornozeleira eletrônica, uma denúncia grave, ainda não totalmente esclarecida, por que, mesmo com essa denúncia e com a queda de Flávio, o eleitor não olhou para o nome do senhor, nem para o de Romeu Zema, que nas pesquisas ficaram praticamente estagnados?
1: Primeiro, Adriana, pelo fato de que nós não somos conhecidos. Eu sou desconhecido por quase 50% da população. Primeiro ponto. Segundo, ninguém tem aí um recall de quem está na presidência da República, que é o Lula e o PT há 5 mandatos. Ora, nós não podemos negar aqui o prestígio do ex-presidente Jair Bolsonaro. Na realidade. Então, o que é, que é o objetivo do eleitor neste momento? Ele quer derrotar o Lula. Esse é o objetivo. Então, ele agora viu que, além de derrotar o Lula, ele precisa ter alguém que ganhe as eleições e que saiba governar para o PT não voltar nunca mais. Porque ganhar, nós ganhamos em 2018. Então, vocês dizem, mas por que, que não voltar ainda os olhos ainda para vocês? Por um motivo só. Nós não tivemos debate. Nós não tivemos oportunidade de discutir, mano a mano, quem é que realmente sabe, quem tem autoridade moral para sentar a cadeira. Quem tem coragem de enfrentar a violência, o crime, a corrupção? Quem tem uma história de vida de 40 anos sem uma mácula? Quem realmente sai aprovado de um governo com 88% de aprovação? Então, tudo isso só vai chegar à população no momento que nós atravessarmos a Copa, que hoje todo mundo está preocupado com a Copa do Mundo, e depois aí sim, não, vamos sentar essa mesa. E aí nós teremos grandes debates que serão sinalizadores de quem realmente vai sentar naquela cadeira.
0: O governador, aproveitando uma expressão que o senhor acabou de usar, que é a autoridade moral, quando saiu a denúncia contra Flávio Bolsonaro, a sua reação foi considerada mais suave, no sentido de alguma forma, minimizar a gravidade da suspeita. E depois o senhor usou essa expressão que o senhor acabou de repetir aqui. quem tem autoridade moral para concorrer, para chegar ao Palácio do Planalto. O senhor acha que foi um erro político não agir como, por exemplo, agiu o ex-governador de Minas, Romeu Zema, que claramente condenou o que havia sido denunciado contra Flávio?
1: De maneira alguma. Veja bem, as pessoas que são ali denunciadas, cabe a ele ou a quem for explicar estas denúncias sobre ele, o que abate sobre ele. Dá a responder ao partido e à sociedade. Agora, você não pode trocar...
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1: Cinco horas, 14 minutão, 5 horas, quer dizer, João de Deus, que ficou por aqui, mas não deu pra manjar nada que você falou aí, João. Você fala enrolar, você tá com um ovo quente na boca, rapaz. Veterinário que tá falando, rapaz, tá queimando a boca com batata doce assado. Brincadeira, né, rapaz? Um abração pro João de Deus aí, mas não deu pra manjar nada, viu, João? O que você falou aqui. Quero mandar um bom dia pra Lúcia e o Paulo lá no bairro Cercadinho, perto do Carvão, abração pra Lúcia e o Paulo aí lá, pô. Seu Moisés, Dona Cira também, toda a família aí no Cambuí, lá pra toda o pessoal da comunidade, Bom Pastor também, nosso bom dia pra todos vocês aí. E pro Luiz Carlos Feliciano, toda a família no Pacaembu 3, lá no Vale São Fernando. Muito obrigado pela audiência do no nosso programa. E quero mandar um bom dia ao nosso amigo do bairro Chapeuzinho Vermelho, em Burila, pra Sueli, pro Neca Loira, pro Paulo, toda a parentada do Paulo aí, pra, no bairro dos Carlos, lá pro Cidinho Antuno, Batista, pra Fiona Biana, lá no Jardim Vila Mazei também, toda a família Cidinho. E pro Pedrão, no Moquém, que tá tendo leite, fazer um queijo, o Vanuela, bom dia pro Pedrão, Severino, toda a família também, Lagoa Vermelha. Para todos vocês da região aí, nosso bom dia. 5h15, mais um modão para todos vocês aí que estão ligadão com nós, né? O modão quer mandar para o Guilherme da Viola e para o Rosano lá no Gilbrão Bar, na Vila Nova Itapetininga, Maradona, Sarajevo, Verdim Fugaça, Maria Deva lá no Tupi. E para todos os ouvintes que estão firmes na audiência, está para o João de Deus que ficou com nós aqui, não deu para manjar nada que ele falou aqui, viu? Mas estava mastigando uma batata doce quente na boca, que coisa, hein, João? Então para todos vocês, vai um modão. Tem um carreiro pardinho, velho amor.

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1: Cinco horas, 18 minutos e meio. Quero mandar um bom dia ao nosso amigo do Bar Espuma de Prata, na esquina da rodoviária, lá pro Nego. Pro Nego, pro Cenoura, pro Cenourinha, pro Cenourão, pro João Guilherme. Toda a equipe do Nego e do Cenoura aí. E pro rapaziada que estão sargando o beijo e moendo a goela aí. O Zé Lu, Coquinho, Paulão da Faca, Geleia, Zé Galinha, o Toninho Correia, o Cateto, ele levou o sargadinho para rapaziada aí, pro Correia Velho, o Mala Preta, pro Galo, o Galo que tá moendo o bico lá. Então, para todos vocês do pedaço aí, nosso bom dia. E para todos os amigos lá do Jardim Brasil, lá para Dona Maria. Dona Maria, o seu João, o Davi, a Linda, a Gabriela, o Paulo Lopes, todo o pessoal do pedaço aí, o Jaiminho, toda a família também do Jardim Paulista. E lá no Jardim Maricota, o Mineirinho Sanfoneiro, o grande companheirão também, Mineirinho Sanfoneiro, toda a família, toda a equipe dele, para a Sandra Carvel também, os pais dela, seu Mineirinho, Dona Maria Aparecida Carvel, toda a família da Sandra. E lá no Gramadão, lá para o nosso amigão lá do Darcy de Lima, grande companheirão Darcy de Lima, toda a família também, o Rei da Melancia, todo o pessoal da região aí que estão ligadão com nós aí, o nosso bom dia. E quero mandar um bom dia também para o Miguel, aí no Jardim Bela Vista, e para o Eduardo Seat, um bom dia para o Miguel, toda a família. Muito obrigado pela audiência do nosso programa. E quero mandar um bom dia para o nosso amigão lá, o Márcio Nicoletti, e para o Gabriel Chupeta. O Gabriel Chupeta é no bairro da Varginha, lá em Sarapuia, conhecido como Rei do Mel. Abração para o Gabriel Chupeta, toda a família também, companheirão aí, toda a família. E quero mandar um bom dia ainda para a dona Helena de Fátima Constantino, lá na Vila Labrunete, toda a família. Muito obrigado, dona Helena, pela audiência do nosso programa. E já vai mais um modão para todos vocês aí. Vamos trazer para cantar agora um catereté para todos vocês do pedaço aí. Tonico Tinoco, brasileiro.

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Mandamos um dia para o André, da Mix Telha, grande companheirão. O André está lá com a equipe dele para atender vocês também com todo carinho, viu, gente? 5 horas e 40 minutos. Atendendo a cartinha da Dilma, de fato, para quem a Dilma mandou primeiro, manda a segunda. A segunda vai lá para o Guilherme da Viola, para a Rosana Gilbran, lá no Gilbran Barra, para o Maradona, a Salaria do Jardim Fugaz. E para todos os ouvintes, vai a Amazônia, que a Dilma mandou primeiro, manda a segunda. É o Tio Carreiro e Pardinho, duelo de amor.

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1: Cinco horas e 43 minutos, ainda continua escuro, mundão não branqueou o horizonte ainda, rapaz. Então você do Guatambu, dá pra puxar uma pequena palha aí, tá, aí branquear o mundão, né? 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

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Então tá aí, gente, muita novidade no pedaço, graças a Deus, com chuva arada na região. E a WTR tá aí para acertar a sua situação. 5:44, vamos fazer um modão aqui para lá pro Toninho correr o cateto lá no bar de Ponte Prata, na esquina do rodoviário, o rei do Sargadinho. Fala pro Sargadinho lá que dá até nojo de gostoso. Pro irmão dele, o Zé Cateto, um bom reteiro. E para todo o pessoal do bar de Ponte Prata, toda a região que estão ligadão com nós, participando aqui lá pro João de Deus. O João de Deus tá embalado aí, que ninguém entende o que o homem fala. Está aparecendo o presidente americano, falando inglês. Que coisa, hein, João? E para todos ouvindo o Valmodão, né, Zé? Eu tenho parada dura. Parede e meia.

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1: Cinco horas e 48 minutos, rapaziada. 58 em cima do biscoito, hein? 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Você vai ser muito bem atendido também. 5 horas e 49 minutos. 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Eu quero mandar um bom dia pro Leco Leco da prefeitura, grande companheirão, um abração pro Leco Leco da família. O Puro Suco lá na Vila Sônia também da família, companheirão. E lá pro Laerte, no Passa 3 pela família, pro Laerte, pro Zé Bode, João Berbeno, Zé Berbeno, todo o pessoal do Passa 3 aí. O Rubo Cafezal manda um abração para todos vocês aí. Quero mandar um dia pra Luísa também na Vila Oliveira, também assumidona Luísa, toda criançada também. E lá no bairro do Fundão, em Burila, para o Arnaldo e a Dona Maria também, as Felipe, né, Calor e o Paulo. Manda um abração para todos vocês aí. No Parque da Lagoa, lá para Margarida Lopes, a filha Conceição Rosa, toda a família Margarida, nosso bom dia. Para todos vocês do pedaço aí. E quero mandar um bom dia ao nosso amigo também lá do Capão Alto, no Fundão, lá perto da Fazenda Zarara, lá para a Kelly. Para a Kelly, o Creito Cardoso, o esposo, toda a família da Kelly, nosso bom dia. E para o seu Afonso, verdureiro, lá, um abração para o seu Afonso, toda a família também. Muito obrigado pela audiência aqui no nosso programa. 5 horas e 51 minutos. E quero mandar um dia ao nosso amigo lá da Conceição, lá para o Crado, delegado da Conceição, para o Crado, toda a família do Crado. Lá para o Ricardo Ventura, parmerense, grande companheirão, sua alegria também, a filha Luísa, irmão Davi. Toda a família do Ricardão, para o Inácio Silva, companheirão também. E para o Nargo Tobia, lá para o Zé Tobia. Toda a rapaziada, eu, Leandro e o Giovanni Tobias também. Tudo lá pro sogro do Ricardão Parmerense, o seu Benedito Salles, Dona Elizabeth Salles na Conceição também. E quero mandar um dia ao nosso amigo Gramadinho, lá pra Dona Nilda, Dona Nilda, seu Paulino, Cacilo, ele, toda a família Cacilo, companheirona também, pra Nádia. A Nádia e os filhos, lá, o esposo Francisco e os filhos, Guilherme e Franciele. Toda a família da Nádia e para a Natália, para a Muniz, Maria Neuza Buquerque, Dona Izete, o Adão, o Naime, o Tovão, o Rei do Costarão de Chão, minha chefe Kerwaila para o Naime. O Naime, Dona Silva também, toda a família do Naime, o Fião, o Emerson Queiroz, o caminhoneiro. Um abração para o Emerson Queiroz e toda a família também, para todo o pessoal da Sete Curva aí. Toda a família Roxina, o Joaquim, o Dito, todo o pessoal da Sete Curva, região também aí, nosso bom dia. E quero mandar um bom dia ao nosso amigo lá do Faxinado dos Almeida, lá pro nosso amigão René, René do Nascida, toda criançada, o Rei do Aio, o Rei da Pimenta, grande companheirão também. E pro Toninho Calisto, o Rei da Cerca, o Rei da Oito Baixo, o homem toca com a sanfona lá que dá até nojo, hein? João Dadão, Zé Alão, Rei do Gado Confinado, Zé Norvaz, todo o pessoal do Faxinal. E lá no bairro do Retiro, lá pro São João Perpétuo, na Creuza, a Laíra também, toda a família Laíra, companheirona também. E no bairro das Antas, na Fazenda Marca de Casco, lá pro Gerson Gaúcho, o Zé da Alvorada, todo o pessoal da região aí, o Ricardão Parmerento, manda um abração pra vocês aí. E quero mandar um bom dia pra, lá no Faxinado, em Gatuba, lá pro Jacinto Luiz, também da família, companheirão. Tá acabando nosso coroa, né, Jacinto? A coisa tá ficando esquisita, hein? 5 horas e 53 minutos. E quero mandar um bom dia pro nosso amigo lá do Tupi, lá pra Mana, Vicentina, também. Vicentina, foi comenta lá em casa, Vicentina. Sumiu do mapa também, viu? E no Cito, lá no fundão, lá pra Lucinha. Pra Lucinha e o Alisson. O Alisson Veleiro dos Bons, tem um abração pro Alisson. Lucinha já acabou, os carijolos, viu? Vai engordando os bitelos aí, que se deu ele embora, pega uns três pra nós aí. E quero mandar um bom dia também pro Índio. Pro Índio, a Cátia. Lá pro Zé Pedro Costa, pra Ivete, toda a criançada também. E pro nosso sobrinho Alexandre, grande companheirão. O Alexandre e toda a família do Alexandre também, nosso bom dia. Alexandre, uns olhos no gato, uns olhos no rato, e com o mar não dá pra peixe, hein, Alexandre? A coisa anda meio esquisita ultimamente, hein? Então, pra todo você do pedaço, vai do Moquenho, lá pelo Mamério, papia, todo o pessoal do pedaço, aí, nosso bom dia. 5 horas e 54 minutos e mais um modão, gente, pra encerrar a primeira hora do programa. Ontem deu um pedido aqui do Guilherme, lá do Gilbran Bar, da Vila Nova Itapetininga. Guilherme pede um modão e manda pra sua mãe, Rosana Gilbran. Manda pro Zé Moretti, pro João Moretti, pro Ari Moretti. Manda pro Adeus Carrel, Luiz Carrel, Sabiaúna. Patrão da Pesada, Nova Idaga, lá pro Lúbica Pesada, João Nerengo, Rei do Gatilho. Lá pro Tadeu, não pagar nem eu, pro Tadeu. Lá pra todo o pessoal do Bar da Ana, do Padre Inácio, Vila Oresta também. E pra todos os ouvintes que estão ligados com nós aqui na Subdivisora, manda pro Adeus Carrel, já falei. Luiz Carrel, Luiz Carrel, Guilherme da Viola manda o modão. E é o modão, né? É Zita Carreiro e Carreirinho. Nuvens Pardas.

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1: 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E eu quero mandar um bom dia para um fazendeirão lá no Gramadinho, lá para o Dirceu Carrel. Seu Carrel é o maior fazendeiro do Gramadinho. Abração para o Dirceu Carrel, toda a família, todo o pessoal da região, aí tem nosso bom dia. Lá para o Donizete, pai da Marialva também, que está mandando Mariana, mandando aquele abração para o Dirceu Carrel também. E para todos vocês, toda a região, que estão sempre ligados com nós aqui. Nosso bom dia. Lá para a nossa patroa, nosso diretor, Tuti Abrão, toda a família da Tuti também. Para Armando, Ana Beatriz, o Pedrinho, o Palice, toda a família da Tuti também, nosso bom dia. Deixa eu ver como é que está a situação por aqui. Tem hora que quiser mistura papelada aqui. Mistura papelada. Pelada aqui que tem mais papel aqui que linha de gato. Hein? Que coisa, hein, Zé? E agora nós vamos ouvir Santo Dia com Maria.

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1: Louvado seja nosso Senhor Jesus Cristo, para sempre seja louvado e sua Mãe Maria Santíssima. Está começando o Santo Dia com Maria desta segunda-feira, 1º de junho. Talvez nessa manhã muita gente esteja saindo já para o trabalho com o coração pesado, não apenas pelo começo de mais um mês, mais uma semana, mas por aquela sensação silenciosa de que certas coisas nunca mudam. Há pessoas cansadas de lutar contra os mesmos defeitos, cansadas de prometer que vão melhorar, cansadas de cair sempre nos mesmos erros. E depois de algum tempo surge um pensamento perigoso. Eu sou assim mesmo, não adianta mais tentar, talvez eu nunca mude. Antes da nossa reflexão, em que veremos que o Espírito Santo muda, transforma as pessoas reais, queremos rezar juntos a Virgem Maria, nossa Mãe. Ave Maria, cheia de graça, o Senhor é convosco. Bendita sois vós entre as mulheres, e bendito é o fruto do vosso ventre, Jesus. Santa Maria, Mãe de Deus, rogai por nós, pecadores, agora e na hora de nossa morte. Amém. Uma das coisas mais bonitas do Evangelho é perceber que Jesus nunca trabalhou com pessoas prontas. Pedro era impulsivo, Tomé teve dificuldade de acreditar, os discípulos discutiam entre si, sentiam medo, queriam somente a glória sem a cruz, fugiram diante da cruz, e mesmo assim, foi justamente com esse grupo frágil que Deus começou a Igreja. Isso tem uma importância muito grande para nós, porque às vezes imaginamos a santidade como algo distante demais da nossa realidade, como se fosse reservada apenas para pessoas extraordinárias. Mas o Espírito Santo age em pessoas reais, pessoas feridas, inseguras, cheias de limitações. Pedro é talvez o exemplo mais forte disso. Ele negou Jesus, negou por medo e depois chorou amargamente. Humanamente falando, muita gente diria que Pedro não tinha mais condições de continuar. Mas Jesus não olha apenas para a queda. Ele olha para aquilo que a graça pode reconstruir. Depois de Pentecostes, vemos outro homem, não perfeito, mas transformado, mais firme, mais profundo, mais corajoso. O Espírito Santo não apagou a história de Pedro, transformou a história dele. E talvez seja isso que muita gente precise ouvir hoje. Deus não trabalha apenas através das nossas qualidades. Ele sabe

costuma agir assim também. Nem sempre é rápido, nem sempre é visível, mas é real. Talvez você gostaria de já estar muito melhor espiritualmente, gostaria de ter mais paciência, mais equilíbrio, mais fé, mais domínio de si mesmo. Mas Deus conhece o tempo de cada transformação. Uma árvore não cresce puxando os próprios galhos. Ela cresce criando raízes. E há mudanças que começam escondidas. Hoje, talvez o mais importante não seja medir o quanto você já avançou. Talvez seja não desistir do processo. Porque existe uma diferença enorme entre alguém que cai e recomeça e alguém que simplesmente abandona a luta. O Espírito Santo continua trabalhando. Mesmo quando a pessoa ainda se sente fraca, mesmo quando a mudança parece lenta, mesmo quando ainda existem muitas imperfeições. Nossa Senhora conhece bem esse trabalho silencioso da graça. Ela viu homens medrosos se tornarem apóstolos. Viu o Espírito Santo transformar vidas concretas, cheias de limites e histórias difíceis. E ela continua acompanhando os filhos nesse caminho de conversão. Talvez a oração desta manhã seja muito simples. É dizer, Senhor, não desistas de mim. E Deus nunca desiste de uma alma que continua voltando para Ele. Coloquemos tudo isso em oração. Senhor, muitas vezes nos cansamos de nós mesmos. Olhamos para nossas fraquezas, para as nossas quedas, para aquilo que ainda não conseguimos vencer e perdemos a esperança de mudar. Mas hoje nós te pedimos confiança. Faz-nos acreditar novamente na força da tua graça. Dá-nos perseverança para continuar lutando, humildade para recomeçar e paciência com o tempo da transformação interior. Nossa Senhora, Mãe que acompanha o crescimento silencioso da alma, reza por nós. Ajuda-nos a não desanimar diante das nossas limitações e a confiar que o Espírito Santo continua agindo, mesmo quando ainda não enxergamos claramente os frutos. Que esta segunda-feira seja vivida com esperança, com coragem e com confiança na ação de Deus. Amém. Este foi mais um Santo Dia com Maria, que vai ao ar nas manhãs de segunda a sábado, sempre às 6 horas da manhã, aqui na Rádio Superdifusora FM 94,5, também no YouTube, @superdifusoroficial, e no Spotify da rádio. Estivemos reunidos em nome do Pai, e do Filho, e do Espírito Santo. Amém. Salve Maria!

6:08, rapaziada. Agora tá passando, hein? Tá começando a querer branquear o mundo velho. Que coisa, hein, rapaz? Eu quero mandar um dia a nossa amiga do Jardim Casa Grande, né, pro nosso companheirão lá, o Miro. O Miro, a Mavia, seu Daís, o pai do Ingo Dávio, e também toda a família, seu Daís, seu Daís de Pescaria. E para todos os amigos do Bar da Ana, Rua Pariná, tá pra Ana e Nina. Alessandra, Alice Maria, Elaine, Maria Cássia, o Vicente Augusto, toda a família da Ana, supondia. E para

Os amigos da Sesc aí, arrepiados, Domingos Oliveira, lá pro Nardo. O Rei da Paçoca, companheirão, o Nardo, a Leila, a Sandra, o Porguinho, o Porgão, todo o pessoal do Nardo, nosso bom dia. E para todos os amigos da casa da Sada Moreto, vir aparecer lá pro Zé Moreto. Toda a equipe dele também, grande companheirão, o João Moreto e o Ari Moreto no açougue. E lá na Sescaria terá citado lá pro Robson e a Marcia também. Continuou fazendo uma paçoca de carne socada no pirão lá, que dá até nojo de gostoso. Aquele rojão, aqueles espetinhos de diversos sabores, cada um mais gostoso que o outro. E aquele jabá caseiro, jabá gordo lá, que não tem para ninguém também. Fim de semana, uma feijoada federal para carioca, eles vão botar de feito. E no meio de semana, mocotó. Mocotó reforçado, que vai de fundo levantar. É brincadeira, né, Robson? E pro Nivaldo Nhoque também, que não tá muito bem na saúde. Um abração pro Nivaldo, toda a família. Carlão Bolinheiro no 4L, também toda a família. E pro amor doce lá, Ana Paula Mendes. 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E vou mandando a parte musical, gente. Deixa eu ver como é que tá a situação aqui. Já que a madrugada tá 9, 10 graus, tá brava a madrugada. Eu vou trazer para todos vocês que já ligaram para nós aqui, que estão ligados no programa. Para todos vocês, vão ao modão. Rio Negro e Solimões. Frio da madrugada.

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1: Seis horas e quinze minutos. 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Pensou em telha, Mica Estelha. 6 horas ainda, já para 6 horas e 17 minutos, hein, gente? A hora passa, hein? E vamos derrubando música. Vê como é que tá a situação por aqui. Vamos trazer o Milionário Zé Rico aqui, mandar para todo o pessoal do supermercado Robertinho lá, pô. Toda a rapaziada lá para Rosângela, toda a família que trabalha no caixa, o guarneiro, o patrão. Pros proprietários lá, rapaziada, Mir de Boa, lá o Daniel, o Gabriel. Lá pro Marco Góes, no açougue, Marco Góes, pro Liel, pro Edson, Rosa, pro Ciro, Toninho, Sandro, Edinho, secretária Kelly, lá pro Mário motorista, toda a família também, pai do Mário Moreno no 4L. E para todos vindo para o Modão, né, Zé? E é o Modão, né? Milionário Zé Rico. Tristeza.

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1: Seis horas e 21 minutos, rapaziada. 6h21. Quero mandar um dia ao nosso amigo da Vila Rocha, lá para a Rua Mazarino, lá para Maria Rita e o Pajé, toda a Natarazzo, a família de Maria Rita. Para todos os amigos da Vila Aurora, lá para o Zé Carlos, para Sandrinho, para o meu dedo, toda a família do Zé Carlos, e para o comandante da Força Armada, o Napoleão, o Inês, também do criançado, e lá para o Cristiano, da Borracharia Marajá, toda a família, toda a equipe dele também, que atende gente muito bem na borracharia aí. Um bom dia para todos vocês aí. E para o Claudinei, na Saleria Metal Forte, também, grande companheirão, atende a gente muito bem também. Um abração para o Claudinei e toda a família. E para o Neto Cabeleireiro, que está ficando em concreto. Abração para o Neto, Tetê, o Nenê, toda a criançada aí. E para baixo da linha, a Dilma de Pátria, que eu cumprimentei. E lá no fundão da Vila Rua, lá para Isabelzinho, que está desaparecido, está aí sumido. Isabelzinho, o João, o Carmelo, o Toninho da Eletricampo, o Dioneide, o José Carlos Felipe, todo o pessoal da Vila Rua, lá para o Paulo Ar, lá para o Walter Lopes, lá o meninão da Paulo Ar também, que não está muito bem de saúde. Então, bom dia para o Walter Lopes, toda a família também. E para todos os amigos que estão sintonizados com o Defusora, o nosso bom dia. 6 horas e 22 minutos e mais um modão. Manda lá para Maria Rita, o pajé aí na Rua Mazarino, Vila Rocha, todo o pessoal da Vila Rua, da Vila Aurora, para todos vocês vão ao modão. Irmãs Galvão, no calor dos teus braços.

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1: Seis horas, né, Neymar? 6:26, hein, rapaz? Tá cochilando, né, rapaz? Que coisa, 6:26. Eu quero mandar um dia pro Estaca. Estaca, nossa churrascaria Estaca, Dona Via Reis. Abração pro Estaca, toda a família, toda a equipe dele também. Grande companheirão. 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Faz uma calhoada lá também, que dá até nojo de gostosa. Abração pro Estaca, toda a família aí. E mais um modão, me será já a minha hora do programa, gente. Vamos trazer para todo você da Postac, para todos os ouvintes ligados conosco aqui, uma raizona aí, antiga, com Leão Cilionel para vocês aí. Cacho de uva.

Uma viúva milionária por nome de Catarina tinha uma filha tão linda que se chamava Regina. Encontrou com uma cigana que leu a sorte da menina. A cigana virou e disse: tenho pena em lhe dizer, é picada de uma cobra e sua filha vai morrer.

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1: Seis horas, 33 minutos e meio. Quero mandar um bom dia à nossa amiga da comunidade São Cristóvão, lá no Jardim Mesquita. E a comunidade convida todos, gente, para a Santa Missa amanhã, lá na comunidade São Cristóvão, no Jardim Mesquita, na rua Carlos Araújo, número 61. A missa é amanhã às 19h30, 7h30 da noite. Então a comunidade convida todos para conhecer e participar da Santa Missa. Pessoal da Vila São João, Vila Prado, Vila Aurora, toda a região aí, participar da Santa Missa lá, viu, gente? Rua Carlos Araújo, número 61. Contamos com a presença de todos vocês lá participando da Santa Missa na comunidade São Cristóvão. Não tem o convite. 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Você vai ser muito bem atendido por esse nosso amigão também, o Siqueira. 6h34 e meia, vamos andando na parte musical, gente. Vamos atender um pedido aqui do... Deixa eu ver aqui quem pediu essa música aí. Onde é que você... É o pedido do Luiz Carriel, sabe a onda? Luiz Carriel, pé no modão, manda para todos os ouvintes que ligarem com nós na sua difusora. Toda a região que está sintonizada. Luiz Carriel manda um modão e é uma modona, né? Uma dona apaixonada. Lady Laura, Semente do Amor.

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1: Seis horas, 6:38, rapaziada. Já branqueou o mundão, já caiu o dia. Você do Guatambuzão, das Duas Caras, do Rabo Seco. Já tá passada a hora de escorregar no pedaço, hein, companheiro? Começar o dia, começar a semana, começar o mês com o pé direito, hein? Se enroscar no dia primeiro aí, no meio da semana, lá por quarta-feira, azeda a boca da égua, hein, rapaz? Fica ligeiro, hein? Que coisa, hein, Alexandre? Como é que tá aí o pessoal, Alexandre? Brincadeira, Alexandre. Vou dois queijos pra mim lá, que parece pneu do Volkswagen. Cada queijaço lá que eu tenho que contar pra você. Queijo com Q maiúsculo, hein? Abração pro Alexandre, toda a equipe também, a família dele aí no Tupi, companheirão também. 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Então tá aí, gente. 6:39. É hora, tá passando, né? 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Então não esqueça, gente, estão construindo, reformando a Degon, porta batendo guarnições. 6:40, é brincadeira, não, rapaz? Juninho, baita mágico, como é que as coisas aí, Juninho? O senhor anda meio escondidão também, hein, Juninho? Tá que nem cachorro que roubou linguiça, tá escondido embaixo da cama, hein, Juninho? Que coisa, hein, rapaz? Tem que aparecer na televisão, Juninho. Brincadeira, né, rapaz? Ô, Cláudio, um pançãozinho com uma farela, com uma arpista, com um fubá. Que mais que o passarinho come, Cláudio? É brincadeira, né, rapaz? Que coisa, hein? 6:40 e meia, vamos trazer mais um modão, gente. Vamos atender um pedido aqui do João de Deus. Esse aí eu entendi o que ele falou. Igual o resto que ele falou pra mim foi água abaixo. Foi uma coisa de jogar açúcar na quarentena, não entendi nada do que ele falou. Acabou que pensava com uma batata quente na boca, viu? Que coisa, hein, João? Ele pede um modão aqui, manda pra noiva dela, Cecília, todas as amigas dela no Tatetu, pra Célia, a criançada lá em Lambari, o Zé do Pito, todo o pessoal da prefeitura de Lambari, pra todos os ouvintes, tá ligado com nós aqui na sua produtora. João Deus manda um modão especialmente pra noiva dela, Cecília, lá no Tatetu. Otávio Augusto e Gabriel, Mala Amarela.

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1: Seis horas e 44 minutos em cima do carrapato, hein, rapaziada? Segunda feirona, primeiro de junho, primeiro do mês, primeiro da semana e tudo primeiro, viu, gente? 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É com o doutor Valdir Siqueira. 6 horas e 46 minutos e meio. 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Um abração para o Marcinho e todo o pessoal da região que estão ligados com nós aqui na sua produtora. E vamos ver como está a situação aqui, gente. Nós vamos atender um pedido aqui da Maria do Carmo, na Vila Sotelo. Maria do Carmo também é apaixonada do Marvadão, porque é uma dona que ela manda aqui. Mas ele é o pelo da capivara, é um modaço para ninguém botar de feita. Ela pede um modão aqui, manda para sua filha, o amor doce, a Ana Paula Mendes, especialista em bolo doce também, sobremesa. Manda para Fiona, Ana Paula, toda a família dela. Manda para toda a sua família e manda para todo o pessoal do bairro Espão de Prata, na esquina da rodoviária, lá para o Nego, para o Cenoura e a rapaziada que estão sargando o beijo, moendo a goela lá, para todo o pessoal do pedaço. E manda lá no Gilbran Bar, na Vila Nova de Itapetininga, lá para o Guilherme da Viola, para sua mãe, Rosana Gilbran. Vou mandar também para o Rei do Sargadinho, o Toninho, que é o Rei, o Cateto, que levou o Sargadinho, pessoal do bairro Espão de Prata, especialista no Sargadinho também, é tudo. Vai para o Toninho Cateto, vai para o irmão dele, o Zé Cateto, lá no Bom Retiro. E para todos os momentos vai modão, né, Maria? E é uma modona aí para ninguém botar de peito, hein? Atendendo a Maria do Carmo, para todos vocês, está mandando modão. Trio Parada Dura. Telefone no ar.

0: Estamos chegando ao final de mais um programa. Eu quero agradecer a audiência e participação a todos vocês. Quem não atendeu hoje, vou atender amanhã, de acordo com o pedido. Agora vocês vão ficar com o jornal Primeira Hora, depois o Pingo d'Água comandando o Frente do Filho de Bina, e continuo por aí. Cada um melhor que o outro, até nós se encontrar, se vocês quiserem, amanhã em 5 da madruga. Quero desejar a todos vocês um bom dia, uma ótima semana, com muita paz, muita saúde, que nós continuemos sempre juntos. Um bom dia a todos vocês, nosso técnico de som, que foi até agora com nós na versão São Miguel Rapinha. Fiquem com Deus, um bom dia a todos e até amanhã, se Deus quiser, gente.
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1: Hora oficial do Brasil, 7:30, 7 horas.
2: Segunda-feira, 1º de junho de 2026.
1: Classificação de PCC e Comando Vermelho como organizações terroristas pelos Estados Unidos começa a valer na sexta-feira.
2: Medida americana repercute entre pré-candidatos à presidência da República após críticas de Lula.
1: Com cobrança de multa, Receita Federal reabre hoje declaração do imposto de renda para atrasados.
2: Israel continua ataques ao Líbano e mata ao menos 6 pessoas horas antes de discussão do Conselho de Segurança da ONU.
1: Em despedida da torcida brasileira, a seleção goleia o Panamá antes de embarcar rumo à Copa do Mundo.
2: No tênis, João Fonseca vence norueguês e é o primeiro brasileiro nas quartas de Roland Garros desde Guga em 2004.
1: Tempo.
3: A primeira semana de junho começa com o tempo mais estável no sul do Brasil, com apenas chuva fraca e isolada no litoral dos 3 estados. No sudeste, uma frente fria no oceano mantém chuva isolada entre Minas, Rio de Janeiro e Espírito Santo. Na capital paulista, o tempo segue firme e o frio continua. No centro-oeste, o tempo firme predomina, com pancadas isoladas apenas em Goiás e no Distrito Federal. No nordeste, a chuva ganha força na Bahia, além de áreas entre o Maranhão, Piauí e o Ceará. E no norte do país, os temporais seguem entre o Amazonas, Roraima, norte do Pará e o Amapá.
1: Bandeirantes 7:02.
2: Vamos à capital federal da Bandeirantes Brasília. O repórter Felipe Campbell traz as informações sobre a classificação do PCC e do Comando Vermelho como organizações terroristas pelos Estados Unidos. Bom dia.
4: Bom dia, Ana. Bom dia, Nelson.
1: Bom dia.
4: Passa a valer na próxima sexta-feira a decisão do governo americano de classificar o Comando Vermelho e o PCC como organizações terroristas estrangeiras. O Brasil classifica o terrorismo com motivações ligadas à xenofobia, ao preconceito religioso e à intolerância ideológica. Por isso, facções criminosas como o PCC e o Comando Vermelho sempre foram tratadas mais como organizações voltadas a crimes com motivação econômica e não oficialmente classificadas como terroristas pelo governo brasileiro. Já para os Estados Unidos, a classificação não fica restrita apenas a grupos que praticam atentados terroristas clássicos. Ela também pode atingir organizações que ameacem a segurança de cidadãos americanos ou os interesses estratégicos dos Estados Unidos. Historicamente, o país classificava como terroristas organizações que praticavam atos reconhecidos mundialmente como terrorismo, como era o caso da Al-Qaeda, fundada por Osama Bin Laden, de 11 de setembro de 2001, quando as Torres Gêmeas foram derrubadas. Porém, a política americana mudou e Washington passou

0: nos Estados Unidos, nesses países, para punir no país o crime organizado. A punição é feita nos Estados Unidos. Agora, realmente, se houver muitas instituições financeiras que comprovadamente estiverem ligadas ao crime organizado, pode ter consequências aqui no Brasil. Mas isso o governo brasileiro vai ter que reagir e vai ter que punir essas empresas também.
1: O especialista em segurança pública Alessandro Visacro diz que grupos criminosos como o PCC utilizam práticas terroristas e já são monitorados há anos pelos norte-americanos como ameaças à estabilidade da região.
2: Quando a gente fala de terrorismo criminal, nós estamos falando de algo orientado para aquilo que é predominante na América Latina, que é um fenômeno conhecido como insurgência criminal. Isso não quer dizer que tudo que essas organizações criminosas façam seja terrorismo. Não. Mas, sem dúvida alguma, algumas dessas ações, sim, são caracterizadas como terrorismo, embora o Estado brasileiro não as considere.
1: O Comando Vermelho e o PCC são descritos pelo governo de Donald Trump como duas das organizações criminosas mais violentas do Brasil, e o Departamento de Estado afirma ainda que a influência e as redes ilícitas dos dois grupos ultrapassam as fronteiras brasileiras, alcançando outros países da região e os próprios Estados Unidos. Volto com vocês.
3: Obrigada, Campbell, pelas informações. Bandeirantes, agora 7:05.
4: Bandeirantes, nas eleições 2026. A classificação do PCC e do Comando Vermelho como organizações terroristas pelos Estados Unidos continua repercutindo entre os pré-candidatos à presidência.
3: Nas redes sociais, Flávio Bolsonaro, do PL, usou vídeos do discurso do presidente Lula na sexta-feira contra a classificação das facções criminosas como terroristas para fazer críticas.
4: Hoje o senador participa de cerimônias no Rio de Janeiro e em Belo Horizonte.
3: No fim de semana, ele participou de eventos no Paraná ao lado de Sérgio Moro, pré-candidato do partido ao governo do estado.
4: Flávio diz que vai trabalhar para defender a soberania de quem mora em áreas dominadas pelas facções.
5: Vamos defender a soberania dos 50 milhões de brasileiros que vivem em áreas que são dominadas por esses narcoterroristas de CV e PCC. É para isso que é sério. Vai trabalhar para devolver soberania para essas pessoas, para devolver paz para o nosso povo brasileiro, para combater a criminalidade de verdade.
3: Depois das declarações de sexta-feira contra a medida dos Estados Unidos, Lula evitou comentar o tema no fim de semana.
4: O presidente participou do lançamento de uma plataforma gratuita de streaming do governo federal e defendeu a valorização dos símbolos nacionais.
6: É até uma coisa que a esquerda vai ter que aprender a fazer. A gente vai ter que, nessa Copa do Mundo, andar de verde e amarelo para não deixar que as cores do Brasil sejam tomadas por nenhum fascista.
3: Romeu Zema, do Novo, não teve agenda de pré-campanha.
4: O ex-governador de Minas Gerais admitiu a possibilidade de se juntar já no primeiro turno à chapa de Ronaldo Caiado.
3: Integrantes do PSD pensam, no entanto, em lançar o presidente do partido, Gilberto Kassab, como vice de Caiado.
4: Kassab cogita a possibilidade de uma chapa pura da sigla, mas diz que antes é preciso cumprir etapas e entendimentos.
3: Ronaldo Caiado cumpriu agenda no Rio Grande do Sul e disse que, se eleito, quer Eduardo Leite, ex-governador do estado, como ministro.
4: Caiado participou do Canal Livre da Band nesta semana.
3: Ele defendeu a classificação do PCC e do Comando Vermelho como organizações terroristas.
4: Segundo ele, o Estado brasileiro ajudou a construir as facções criminosas ao longo das últimas décadas por omissão e falta de controle rígido.
7: Eles dependem, eles julgam, eles condenam, eles matam, eles impõem regras, eles fazem tudo. Onde é que está a soberania brasileira? Presidente da República tem que se impor com a autoridade moral de presidente da República. Não tem essa conversa fiada que não pode. Vou implantar como terrorista, vou usar as forças de segurança e vou fazer um combate severo a poder resgatar a soberania brasileira.
3: Em entrevista ao Canal Livre da Band, Ronaldo Caiado afirmou que o senador Flávio Bolsonaro deve explicações à sociedade sobre as polêmicas envolvendo o caso Master.
4: No entanto, o ex-governador de Goiás ponderou que erros individuais de aliados não podem desviar a estratégia de um projeto nacional de oposição.

0: Disse ele, olha, você deve explicações ao seu partido e à população brasileira. A demanda da sociedade hoje é que nós não poderemos ser primários nesse debate. Se nós formos criar um processo conflituoso internamente, quem é que vai ganhar a eleição? Ou alguém pensa que pode ganhar a eleição sem que tenha aqui também o apoio de todo o prestígio do ex-presidente Jair Bolsonaro?
1: O pré-candidato à presidência pelo PSD, Ronaldo Caiado, foi entrevistado no Canal Livre pelos jornalistas Fernando Mitre, Adriana Araújo, Felipe Vieira e pelo cientista político Fernando Schiller.
2: Você acompanha a reapresentação do programa hoje, aqui na Bandeirantes, às 11 da noite.
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2: Às vésperas das eleições, o sinal de alerta está ligado. O que é real? O que é verdadeiro? Até que ponto aquela informação é confiável? Onde surgiu essa história?
1: São perguntas que o eleitor fará constantemente sobre o candidato em que ele pensa em votar, o adversário, o funcionamento das urnas eletrônicas e as promessas de campanha.
2: Com o advento da inteligência artificial, fica cada vez mais difícil distinguir o que é verdadeiro ou falso.
1: Para ajudar nesse filtro, o Grupo Bandeirantes fechou uma parceria com a agência Lupa, pioneira na verificação de notícias.
2: Além de receber uma informação de qualidade, o eleitor também vai saber quando um candidato tentar enganá-lo.
1: O diretor de jornalismo do Grupo Bandeirantes, Rodolfo Schneider, destacou o compromisso da parceria.
3: Nosso compromisso com o veículo de comunicação é, junto com a agência Lupa, trazer a informação correta, o fato correto para o telespectador, para o ouvinte, para o eleitor, para que ele possa saber o que de fato está acontecendo e não acreditar em qualquer informação que chegue, muitas vezes através de WhatsApp ou qualquer outra plataforma digital.
2: Além das checagens tradicionais, a agência Lupa também vai trabalhar com ferramentas específicas para a detecção de conteúdos falsos criados a partir de inteligência artificial.
1: A editora-chefe da agência Lupa, Luciana Correia, explicou que é a tecnologia que pode ser utilizada para combater o uso errado da própria ferramenta.
4: É uma constante corrida também atrás da tecnologia para a gente também tentar evoluir nos métodos de checagem, né? Mas a gente tem processos, a gente usa ferramentas também de inteligência artificial que nos ajudam a identificar a própria inteligência artificial.
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7: O Conselho de Segurança da ONU se reúne hoje para discutir a situação no Líbano.
6: A reunião vai acontecer após um outro debate sobre a queda de um drone russo na Romênia, país que integra a OTAN.
7: O encontro de emergência foi solicitado pela França, um dos países com assento permanente no Conselho e poder de veto.
6: O Líbano tem sido alvo de ataques de Israel desde o dia 7 de março. Em 17 de abril, um cessar-fogo entrou em vigor, mas não foi respeitado.
7: Hoje, novos bombardeios israelenses foram registrados no território libanês, próximos à cidade de Tiro.
6: Um deles aconteceu perto de um hospital. 6 pessoas morreram e 13 trabalhadores ficaram feridos. Também foram registrados ataques no sul da capital, Beirute.
7: O ministro das Relações Exteriores do Irã voltou a dizer que o fim dos ataques de Israel ao Líbano é uma das exigências para o fim da guerra com os Estados Unidos.
6: O porta-voz do ministério iraniano afirmou que as negociações acontecem em meio a um clima de suspeita e desconfiança.
7: No fim de semana, os Estados Unidos voltaram a atacar o sul do Irã. Em resposta, os iranianos bombardearam bases americanas no Kuwait.
6: Não há informações sobre feridos.
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8: 7h19.
7: A Receita Federal volta a receber declarações de imposto de renda a partir das 9 horas da manhã de hoje.
10: Quem entregar a partir de agora terá que pagar uma multa que tem o valor mínimo de R$ 165,74 e pode chegar até 20% sobre o valor do imposto devido.
7: O prazo para entrega dos documentos sem multa terminou na sexta-feira.
10: 44 milhões e 500 mil contribuintes já acertaram as contas com o Leão.
7: Quem perdeu o prazo deve enviar a declaração o mais rápido possível para evitar mais penalidades.
10: A irregularidade do CPF impede a emissão ou renovação de passaporte e causa o bloqueio para abertura, movimentação ou encerramento de contas bancárias, além da invalidação de chaves PIX.
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10: Devem ser anunciados nesta semana os laudos de dois pacientes com suspeitas de ebola no Brasil.
7: Luiz Felipe Nunes, muito bom dia.
11: Bom dia. Muito bom dia, Ana Paula, Nelson, bom dia para você que nos acompanha na Bandeirantes. Apesar de ainda não existir esta confirmação, o Ministério da Saúde considera como baixo ou baixa a possibilidade de que estes dois pacientes tenham confirmações para o ebola. São duas pessoas que vieram do continente africano, que apresentaram sintomas semelhantes ao do ebola, mas neste momento um paciente que está no Rio de Janeiro já apresentou um laudo positivo para malária, e um paciente que está em São Paulo, um homem de 37 anos, foi confirmado como tendo a bactéria da meningite meningocócica. Os dois ainda passam pela espera de resultados de exames de sangue para ter a confirmação da possibilidade do ebola, mas já existe essa possibilidade baixa. A Regiane de Paula, que é coordenadora em saúde da Coordenadora de Controle de Doenças da Secretaria de Saúde de São Paulo, falou sobre o tema.
12: Apesar do alerta, as autoridades reforçam que o risco de introdução da doença no Brasil é muito baixo, já que não há voos direto da região afetada e a transmissão só ocorre pelo contato direto com fluidos corporais de pessoas que já apresentaram sintomas. Mesmo assim, o Estado mantém vigilância máxima e orienta que qualquer caso suspeito seja notificado imediatamente.
11: O Ministério da Saúde do governo brasileiro também informa que a transmissão do ebola não é feita pelo ar, mas sim por fluidos corporais, como, por exemplo, a troca ou contato com o sangue de uma pessoa infectada. A Organização Mundial da Saúde considera como um problema de saúde de preocupação internacional. O Brasil não tem nenhum caso confirmado para o ebola, mas passa por essas monitorações. Ana Paula e Nelson.
10: Obrigada, Luiz, pelas informações. 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
2: Guerra, petróleo e contas públicas. A alta do petróleo deve trazer um efeito fiscal relevante para o Brasil. Segundo estimativas da Secretaria de Política Econômica, o aumento do preço do barril pode gerar uma arrecadação extra de 8,5 bilhões de reais por mês para o governo federal. Mais de 100 bilhões de reais por ano. Esse ganho supera o custo mensal das medidas anunciadas para o governo para conter os efeitos da guerra no Oriente Médio sobre os preços dos combustíveis, estimado em 6,2 bilhões de reais por mês. É que o choque do petróleo amplia a receita pública de um país que é exportador líquido do produto. Para a política econômica, o desafio é administrar este ganho extra sem perder de vista os impactos sobre a inflação e os combustíveis. É isso, um abraço e até a próxima.
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10: Bandeirantes 7h26, Pedro Cohen, muito bom dia.
11: Bom dia Nelson, Ana Paula, bem-vinda de volta. Bom dia a todo mundo que nos acompanha aqui no Jornal Primeira Hora. Seleção brasileira, hein? Ganhou, venceu o Panamá naquele que a gente espera que seja o último jogo em solo brasileiro com 5 estrelas no peito, né? A próxima vez todos torcemos para que seja com 6 já. O Brasil agora embarca para os Estados Unidos a disputa do Mundial, da Copa do Mundo de 2026 no México, Canadá e Estados Unidos. Qual é o cronograma da seleção brasileira depois da goleada de ontem sobre o Panamá? Antes da gente falar um pouco mais do jogo, os jogadores tiveram uma pequena folguinha, vão passar aquele tempo com a família até hoje 5h30 da tarde, quando se reapresentam na CBF. 8 horas da noite vão para o aeroporto Tom Jobim, o voo está marcado para as 10 horas desta segunda-feira. 22 horas, voo fretado do Brasil para os Estados Unidos, quando os nossos craques começam então de fato a preparação já em solo norte-americano para a Copa do Mundo, que começa para o Brasil no próximo dia 13 contra a seleção de Marrocos. Claro que a Bandeirantes estará presente lá, mas também temos, é claro, o amistoso dia 6 contra a seleção do Egito. Esse amistoso na cidade de Akron, em Cleveland, no estado de Ohio, nos Estados Unidos. Ontem, aqui no Brasil ainda, vitória por 6-2, jogadores fazendo partidas importantes e mostrando a Carlo Ancelotti que tem valor e podem ser titulares, na minha opinião. Os três principais atletas do time reserva que mostraram isso a Carlo Ancelotti: Danilo, jogador do Botafogo, ex-atleta do Palmeiras, Lucas Paquetá foi muito bem também na segunda etapa, e Rayan, que chegou a marcar um belo gol ali numa pressão de Igor Thiago também. O Rayan, ex-atacante do Vasco da Gama, deixou o seu recado a Carlo Ancelotti, que foi perguntado na entrevista coletiva sobre time titular e o que ele pensa para essa seleção brasileira nos Estados Unidos, que começa a sua jornada daqui duas semanas.
12: Definido 100%, obviamente no, faltan jugadores, porque falta Marquinhos, falta Magallanes, falta Martinelli. Sigo pensando que tengo una buena lista que me mete dúvida, entonces hay que evaluar, hacer una evaluación del treino de estos días, de estos 13 días, porque también el juego de hoy mostró jugadores más en condición física, otro un poco menos. Vamos a tomar a decisão correta.
11: Bom, Ancelotti já adiantou a informação então, mas Marquinhos, Gabriel Magalhães e Gabriel Martinelli já estão agora indo se encontrar a seleção brasileira para irem todos juntos aos Estados Unidos. Os três participaram da final da UEFA Champions League no último sábado, vencida pelo Paris Saint-Germain. Marquinhos foi o grande campeão, Gabriel Martinelli e Gabriel Magalhães ficaram ambos com a segunda colocação, a medalha de prata. Reforçando então, antes de eu ir embora aqui, pessoal, ó, Egito e Brasil, Brasil e Egito no próximo dia 6 de junho, Brasil e Marrocos no próximo dia 13 de junho, quando começa a Copa do Mundo, a seleção brasileira.
10: Daqui a pouquinho você volta para falar com do certeza. Campeonato brasileiro, combinado?
11: Fechou.
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10: O quinto sinal marca a hora oficial do Brasil. 7:30. 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
13: 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Bom dia para você ligado na Super Difusora FM. Eu sou o Ednei Beltrame e agora você ouve os destaques regionais. A partir de hoje, segunda-feira, a vacina contra a gripe está liberada para todos os públicos em Itapetininga. A vacinação pode ser realizada durante a semana em todas as unidades de saúde, de acordo com o horário de funcionamento de cada unidade. Os prontos atendimentos da Vila Rio Branco e Jardim Mesquita, com horário estendido até às 10 horas da noite, também aplicam a vacina. A ampliação do público segue uma autorização da Secretaria de Estado da Saúde e ocorre por ordem de chegada. Para se vacinar, a orientação é levar documento de identificação com foto e, se possível, a carteira de vacinação. Ações estratégicas, como a busca ativa, ações de vacinação nas escolas e demais ações de imunização extramuros, devem ser mantidas e intensificadas. Mesmo com a liberação para todos os públicos, a Secretaria de Saúde reforça que a vacinação dos grupos prioritários é estratégica e essencial para a redução de casos graves de síndromes respiratórias e internações. A Prefeitura de Tatuí informou que a ponte localizada entre a cidade e Iperó está interditada para a circulação de veículos pesados, como caminhões e ônibus, em ambos os sentidos. A medida foi adotada de forma preventiva após a identificação de alterações estruturais que precisam de monitoramento e avaliação técnica. Já o tráfego de veículos leves, como carros e motocicletas, segue liberado normalmente. Os motoristas de veículos pesados devem utilizar rotas alternativas com acesso pelas rodovias SP-129 e SP-280. A Prefeitura afirma ainda que acompanha a situação e manterá a população informada sobre qualquer atualização. No boletim de notícias da Super Difusora FM, prestação de serviço. A informação na voz de Antônio Luiz. Bom dia, Antônio.
14: Bom dia, Ednei Beltrame. Bom dia, ouvinte do Primeira Hora. Começou o mês de junho e o CRAS itinerante continua levando orientação e prestação de serviços para bairros da zona rural de Itapetininga. A unidade móvel orienta sobre transferência de renda, Bolsa Família, benefício de prestação continuada, inclusão e atualização do cadastro único, oficinas de qualificação profissional, visitas domiciliares de equipes da saúde, entre outros benefícios. Atenção para a agenda desta semana. Amanhã, terça-feira, a unidade estará na Igreja Católica, no Rio Acima, das 10 da manhã às 3 da tarde. Quarta-feira, dia 3, os serviços chegam à Escola Adriana Porto Rocha, no Morro do Alto, das 9 da manhã à 1 da tarde. A agenda completa para o mês de junho está no site itapetininga.sp.gov.br. Para mais informações, basta ligar para o número 3472-1750. Vale destacar que o CRAS itinerante é uma iniciativa da Prefeitura de Itapetininga por meio da Secretaria de Assistência Social. Volto com você, Ednei.
15: Cerca de 100 famílias em Sarapuí estão transformando a produção de leite de búfala em sua principal fonte de renda. Com o apoio de um selo de inspeção municipal, o produto artesanal, que vira iogurte, doce de leite e queijos, já chegou à merenda escolar da cidade. Desde 2023, a atividade conta com o apoio do SIM, Serviço de Inspeção Municipal, criado pela Prefeitura para fiscalizar, legalizar as cozinhas rurais e auxiliar os produtores na fabricação dos alimentos. A Prefeitura estuda ampliar o cardápio com outros produtos, como queijo, requeijão e mussarela. O setor deve crescer ainda mais nos próximos anos. Uma verba de R$500 mil do governo do estado está prevista para a criação de uma queijaria para a cooperativa de produtores. A expectativa é ampliar a produção e começar a comercializar os produtos em outros estados. Esse foi o boletim de notícias da Superdifusora, comigo Ednei Beltrame. Eu volto às 8h05 no Rancho do Felisbino. 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Segue Jornal Primeira Hora. 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
10: A mudança constitucional da jornada de trabalho aprovada pela Câmara Federal terá um efeito bumerangue e vai aumentar a inflação no país.
16: A afirmação é do sociólogo e professor de Relações do Trabalho da USP, José Pastore, em entrevista ao jornal Gente da Bandeirantes.
10: O texto acaba com a escala 6x1 e reduz a jornada de trabalho de 44 para 40 horas semanais, sem redução de salários.
16: Para José Pastore, o que parece ser uma vantagem para parte dos trabalhadores do regime CLT vai se voltar contra a população com o aumento do preço dos produtos.
17: Esses aumentos da folha de salário, eles vão ser processados pelas empresas. O ajuste mais provável é que as empresas passam esse adicional de despesa para o preço dos bens e serviços. E isso vale para toda a sociedade, não é só para aquele que está sendo atingido pela reforma. Então, toda a sociedade vai ter um impacto incalculável de repasse de preços motivado por uma medida desse tipo.
10: Segundo o especialista, além de provocar os reajustes de preços, o aumento dos custos das empresas pode impactar também na redução de contratações, no crescimento da informalidade e na maior rotatividade no mercado de trabalho.
16: E os efeitos poderiam ser sentidos por toda a sociedade por meio da inflação e da perda do poder de compra.
17: O PIB vai encolher no final do ano. E o PIB encolhendo, a arrecadação encolhe. Quando a arrecadação encolhe, os serviços de saúde, educação, segurança para o povo também encolhe, diminui e se agravam ainda em relação ao que é hoje. Esse efeito é um pouquinho mais demorado, mas o primeiro efeito da passagem para o preço é mais rápido.
10: José Pastore ressalta o impacto que a redução da jornada de trabalho terá sobre a escala 12x36, amplamente utilizada em hospitais e outros serviços essenciais.
16: Segundo o especialista, a nova regra pode dificultar e até inviabilizar a manutenção deste modelo.
17: Porque os médicos chegaram à conclusão que, para o paciente, é melhor ter um enfermeiro que fica 12 horas seguidas, o mesmo enfermeiro, do que trocar enfermeiro cada 6 horas, cada 4 horas, cada 8 horas, assim. Isso tem sido negociado. Essa PEC, ela vai engessar isso, vai dificultar enormemente você chegar nessa jornada. E há dúvidas que se consiga chegar nessa jornada.
10: Apesar da aprovação na Câmara, Pastore avalia que ainda há espaço para discussão da proposta no Senado.
16: O professor relata que diversos parlamentares reconhecem os possíveis problemas do texto, mas que enfrentaram pressão política para votar favoravelmente a mudança.
10: A PEC agora precisa ser aprovada por no mínimo 49 dos 81 senadores em 2 turnos antes de seguir para a promulgação.
16: Ainda não há data para a votação no Senado.
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16: A Secretaria de Defesa Civil Nacional pede que órgãos estaduais se preparem para os efeitos do Super El Niño.
10: Neste ano, meteorologistas projetam um aumento intenso da temperatura das águas do Oceano Pacífico.
16: O aquecimento muda as correntes atmosféricas, leva mais umidade para o sul e faz com que o ar seco fique mais tempo sobre o norte e o nordeste do Brasil.
10: O climatologista da Universidade Federal do Rio Grande do Sul, Francisco Aquino, destaca que a massa também pode bloquear a passagem de frentes frias que vêm da Argentina e concentrar chuvas volumosas no sul.
18: A atual mudança climática e a aceleração garante um planeta mais quente, um planeta garante mais tempestades nessa situação. O El Niño ele só se soma aos eventos extremos.
16: A previsão de um segundo semestre chuvoso motivou o produtor rural do Rio Grande do Sul, Ético Toniolo, a plantar mais milho.
19: A seca é muito pior que a chuva. A gente pretende aumentar em torno de 25% a 30% a área plantada.
10: Encantado, no Vale do Taquari, foi a primeira cidade gaúcha a decretar alerta climático preventivo.
16: Em Santa Catarina, 3 municípios do Vale do Itajaí cancelaram festas tradicionais que aconteceriam entre junho e julho, devido aos riscos de enchentes e deslizamentos.
10: No Paraná, a Defesa Civil treina mais de 3 mil voluntários e revisa planos de contingência.
16: No Amazonas, os efeitos costumam ser severos.
10: Os níveis dos rios ficam críticos. O calor se torna intenso, ainda há fumaça de queimadas e comunidades ribeirinhas ficam ainda mais isoladas.
16: No comércio, lojistas são orientados a antecipar os estoques.
10: O governo do estado avisou que varejistas poderão parcelar o pagamento do imposto estadual, o ICMS.
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16: A partir desta segunda-feira, dia 1º de junho, o governo de São Paulo amplia a vacinação para a gripe para toda a população do estado de São Paulo. Algumas cidades já tinham feito isso, a exemplo da capital paulista, né? Que ampliou a vacinação para todo o público, não só o elegível inicialmente para essa vacinação. E agora todas as cidades do estado de São Paulo devem ampliar essa vacinação nos postos de saúde de maneira gratuita. Medida que foi tomada porque ainda há uma baixa procura pela vacinação contra a gripe em todo o estado de São Paulo. A campanha de vacinação segue até o final do mês de junho. Essa vacina contra a gripe pode ser aplicada em toda a população acima de 6 meses de idade, né? Então, crianças a partir de 6 meses já podem e devem ser vacinadas. E, de acordo com os infectologistas, essa imunização é fundamental para aumentar a cobertura vacinal e reduzir a circulação do vírus influenza no estado. Inicialmente, a campanha de vacinação tratava apenas de grupos prioritários, que englobavam idosos a partir de 60 anos de idade, crianças de 6 meses a menores de 6 anos, além de grávidas, mulheres que deram à luz recentemente e pessoas com doenças crônicas. Principalmente as pessoas que estão dentro desses grupos devem buscar os postos de saúde para tomar a vacina, porque elas são as que estão mais vulneráveis à circulação do vírus da gripe, como explica o infectologista Carlos Starling.
0: As infecções respiratórias podem ser provocadas por vários vírus diferentes. Algumas dessas infecções podem ser banais para algumas pessoas e fatais para outras.
16: Por isso que é importante, de acordo com os infectologistas, que quem está nos grupos prioritários tome a vacina, mas também quem está fora se imunize contra a gripe, para que não só a circulação do vírus diminua, mas também para que a vacina possa diminuir o número de internações e de atendimentos médicos, né, de casos graves por causa do vírus da gripe, que aumenta bastante a circulação, especialmente nesse período do ano que nós estamos vivendo.
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10: Hora Oficial do Brasil, 7h45.
16: Vamos ao Rio de Janeiro. Destaque do repórter Luiz Valci.
1: O depoimento de Tainá de Oliveira Ferreira, babá de Henri Borel, marca o 7º dia do julgamento do ex-vereador Jairinho e de Monique Medeiros, acusados da morte do menino de 4 anos. O júri foi retomado neste domingo. Durante o depoimento, Tainá falou sobre as 3 vezes em que Jairinho levou o menino Henri para o quarto, fechando a porta, o que lhe causou estranheza e desconfiança sobre possíveis agressões que o menino teria sofrido. Segundo ela, a primeira vez aconteceu poucos dias após começar a trabalhar como babá, a segunda vez na véspera do carnaval e a terceira no final de fevereiro de 2021. Tainá explicou ainda que na segunda vez, após o período em que ficou no quarto fechado com Jairinho, Henri saiu mancando e depois relatou dores na cabeça.
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16: Policiais civis da Delegacia de Fraudações realizam uma operação contra um esquema criminoso de fraude envolvendo precatórios milionários.
10: Os agentes cumprem mandados de busca e apreensão contra os indivíduos que teriam se aproveitado da fragilidade de um empresário com câncer em estágio terminal para assumir o controle de empresas e movimentar valores exorbitantes.
16: Os alvos são investigados por crimes de estelionato, associação criminosa, apropriação indébita e falsidade ideológica.
10: As diligências, que contam com o apoio de policiais do Departamento Geral de Polícia Especializada, ocorrem no centro e nas zonas sul, sudoeste e norte do Rio.
16: As investigações revelaram indícios de um sofisticado esquema criminoso em que o grupo atuava para assumir de forma indevida o controle de empresas detentoras de precatórios de elevado valor econômico.
10: As alterações societárias consideradas suspeitas ocorreram 3 meses antes da morte de um empresário que enfrentava um câncer em estágio terminal.
16: De acordo com as apurações, o controle de empresas titulares desses créditos judiciais foi transferido para pessoas ligadas aos investigados.
10: Paralelamente, novas pessoas jurídicas teriam sido criadas para movimentar recursos financeiros e dificultar o rastreamento conhecimento da origem e destino dos valores.
16: Os agentes identificaram que apenas 7 dias após a morte de uma vítima, mais de R$1 milhão foram depositados na conta da investigada, valor que teria origem em créditos relacionados aos precatórios.
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4: Alô, amigas e amigos do esporte a motor. A temporada europeia de Fórmula 1 2026 começa neste próximo fim de semana. E que começo! Afinal, será disputada mais uma edição do Grande Prêmio de Mônaco, uma das mais tradicionais corridas de todo o calendário. E por que não dizer a mais charmosa de todas. O GP de Mônaco tem sido imprevisível nos últimos 4 anos, com 4 vencedores diferentes. Sérgio Pérez venceu em 2022, Max Verstappen em 2023, Charles Leclerc em 2024, depois de muito lutar por essa vitória na sua casa, correndo em casa, ele conseguiu em 2024, e Lando Norris no ano passado.
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6: Moderante 7h52, vamos começar falando de João Fonseca, Pedro Cunha?
7: Vamos sim, Nelson. De volta aqui então no Jornal Primeira Hora, falando agora de tênis, mudando um pouquinho de esporte, né? Porque o que o João Fonseca está fazendo lá na França, em Roland Garros, já é histórico. É a primeira vez desde 2004 que um brasileiro chega às quartas de final da competição, e ele não está chegando em qualquer quartas de final, está chegando numa quartas de final passando por um nome histórico do tênis, que é o Novak Djokovic, que já ganhou 24 Grand Slams na carreira, 3 deles em Roland Garros. Passou também pelo Casper Ruud ontem, um tenista norueguês que está à frente do João Fonseca na lista, né, no ranking dos tenistas mundiais. Já chegou em 3 finais de Grand Slams, já quase bateu o primeiro lugar no ranking da ATP também. Então, de fato, o João Fonseca tem vencido de adversários que tem mais história, tem uma carreira mais longa do que a dele no tênis e tem conseguido bater de frente com esses caras. Contra, inclusive, o Novak Djokovic, conseguiu a maior vitória e maior virada da carreira, saiu vencendo por 2-0 e conseguiu buscar. O próprio tenista sérvio falou que o João Fonseca ganhou dele, não foi ele que perdeu. O João Fonseca foi melhor do que o Novak Djokovic, então o tenista brasileiro, nascido no Rio de Janeiro, está fazendo grandes partidas e está construindo a sua história. Amanhã ele volta à quadra, dessa vez contra Jakub Mencik, tenista tcheco, da República Tcheca, que também nunca venceu Roland Garros. Vai ser um confronto inédito para esses dois tenistas. João Fonseca tem tudo para seguir avançando. Quartas de final, então, o Brasil não vence Roland Garros desde 2001, quando Guga, Gustavo Kuerten, foi o campeão, e quem sabe João Fonseca devolve essa alegria ao torcedor brasileiro. A única certeza que a gente tem neste momento é que Roland Garros de 2026 terá um vencedor estreante, porque o Djokovic era o último campeão ainda a estar na França e foi eliminado pelo próprio brasileiro. Joga amanhã então, ainda sem horário definido, João Fonseca contra Jakub Mencik. Antes de eu devolver para vocês, dando aquela passada rápida no Campeonato Brasileiro então, porque ontem tivemos a última rodada do Brasileirão antes da parada para a Copa do Mundo. Agora ficaremos cerca de 50 dias parados até a próxima rodada do Campeonato Brasileiro. Alguns times vão dar folga para os seus jogadores, aquelas férias de 2 semanas, depois eles voltam aos trabalhos. Classificação dos paulistas neste momento, então. O Palmeiras é o líder com 41 pontos. No G4 é o único. G4 ainda tem o Flamengo com 34, o Fluminense com 31 e o Atlético Paranaense com 30. O São Paulo é o 8º colocado do Campeonato Brasileiro, tem 25 pontos e o Corinthians fecha a primeira metade do Brasileirão com 24. O Santos está a 1 ponto do Vasco da Gama, que abre a zona do rebaixamento, mas é o 15º colocado porque nos critérios de desempate ainda fica à frente do Grêmio, que tem os mesmos 21 pontos, mas menos saldo de gols, é o 16º. Z4 tem, além do Vasco da Gama, a equipe do Remo, o Mirassol e a lanterna do campeonato chapecoense, pessoal.
6: Coen, um abraço pra você, até amanhã. Bandeirantes 7h55.
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12: Bandeirantes, 7h57, Jade Ramos, bom dia.
13: Bom dia, Ana, bem-vinda de volta. Obrigada. E também, Nelson, mais um dia bonito aqui em São Paulo, com frio também em grande parte das áreas, as nevoeiros acontecendo agora pela manhã e também a temperatura mínima na capital paulista alcançando os 13 graus. Ao longo do dia as temperaturas ficam amenas, continua essa condição. Esse pulso de ar frio deve continuar alcançando áreas do sul e do sudeste ao longo da semana, temperatura máxima alcançando os 22 graus na capital paulista, e também tem chance de algumas chuvas mais isoladas na região mais litorânea do estado de São Paulo. No restante do país, a atenção é para o litoral da Bahia, que tem chance de temporais mais fortes ao longo do dia de hoje, e também para a região norte, onde tem temporais em São Luís, Belém, Roraima e também áreas mais de interior do Amazonas, em Manaus, também com temporais fortes para hoje. Ana.
12: Bom, e como é que vão ficar os próximos dias aqui em São Paulo? Todo mundo ansioso, porque logo, logo tem um feriado aí, né?
13: Então, Ana, esse ar mais frio deve continuar alcançando áreas de São Paulo ao longo da semana. O feriado deve ser frio aqui em São Paulo, principalmente na capital, áreas do Vale do Paraíba e na faixa leste do estado, e tem chance de pancadas de chuva, então para quem vai para o litoral paulista pode pegar algumas pancadas isoladas ao longo do feriado desse final, mais da semana. E aí mais para o restante do país também tem condição para pancadas em áreas mais do litoral, em Recife também tem condição para pancadas de chuva durante o feriado, então é um temporal aí que pode acontecer em algumas áreas do país, Ana.
12: Tá bom, obrigada, viu, Jade, pelas informações, boa semana para você.
13: Ótima semana para você e para todos.
6: Termina aqui o Jornal Primeira Hora.
12: Apresentação Nelson Gomes.
6: E Ana Paula Rodrigues.
12: Diretor responsável João Carlos Saad.
6: Bom dia, Brasil.
12: Bom dia.

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Ednei Beltrame, começando mais um dia, mais uma semana, mais um mês. 8 horas mais 10 minutinhos, Rancho do Felisbino, o rancho sem tramelas entrando no ar. O rancho que acorda a cidade, acorda a região há 67 anos. Muito obrigado pelo carinho da sua audiência no rádio, no site, no aplicativo, em Itapetininga, em qualquer cidade da região. Bom dia, bom dia, bom dia. 8 horas mais 10 minutos. A partir de agora tem muita música sertaneja no seu rádio. Tem participações, tem recados importantes, tem os nossos recados comerciais também, né? Nossos companheiros aí, todos os dias fazendo acontecer esse programa nas nossas parcerias comerciais. Tudo isso e muito mais até às 10 horas da manhã. Para você participar do programa, 15996097213. Esse é o WhatsApp para toda a programação. E até às 10 da manhã para o Rancho do Felisbino. 15996097213. O que está acontecendo aí no seu dia, hein? Aniversário de nascimento, aniversário de casamento. Não está acontecendo nada de festa, mas você tem mais um dia para comemorar. Está trabalhando, está ouvindo a gente, está com o rádio ligado, está com o aplicativo ou com o site conectado. Manda mensagem para cá que eu quero citar o seu nome até às 10 horas da manhã no principal microfone do rádio da região sudeste. É isso mesmo, Super Difusora FM e Rancho do Felisbino. Mandar um grande abraço pro compadre Felisbino. As informações já chegaram que o velhinho está se recuperando a cada dia mais, né? Esse final de semana aí já fez uma caminhadinha. Compadre Felisbino, por recomendação médica, está afastado por um tempo aqui do programa, mas muito em breve, se Deus quiser, e é claro que ele quer, o compadre Felisbino estará de volta com a gente, com aquela comunicação peculiar, com tudo aquilo que faz o sucesso, a lenda viva do rádio de Itapetininga. Compadre Felisbino, grande abraço para o senhor, boa recuperação, excelente semana. 8 horas mais 12 minutinhos, já de cara quero mandar abraços especiais aqui para o pessoal que está acompanhando o programa. No sábado de manhã, 6 horas da manhã, o que, que o Ednei estava fazendo 6 horas da manhã do sábado, hein? Estava fazendo faxina, isso mesmo, já estava fazendo faxina às 6 horas da manhã lá em casa, no último sábado, e na rua de casa, em frente à minha casa, passa o nosso querido passarinho, e ele diz, estou acompanhando você lá todos os dias, manda um abraço para mim, manda um abraço para o França, manda um abraço para todo o pessoal da construção lá, que estamos sempre ligados, sempre acompanhando você no rádio. Alô, passarinho! Alô, todo o pessoal aí do Jardim Casa Grande. Obrigado sempre pelo carinho, obrigado sempre pela audiência, viu? 8 horas mais 13 minutos. Mandar um abraço também aqui pro Sandro Sudário e pra Silmara Sudário, o casal SS, que são os pais da Maria Eduarda, que hoje está com a gente aqui na Super Difusora, né? A Maria Eduarda, como eu já disse na semana passada, dando os primeiros passos aqui na Super Difusora FM, está na nossa central de atendimento ao ouvinte. A mamãe Silmara ouviu o abraço da semana passada, mas o papai Sandro não ouviu. O papai trabalha na CPFL, estava na correria, estava trabalhando e não conseguiu ouvir. Hoje está de folga, está com o rádio ligado. Seu Sandro, obrigado aí pelo carinho, obrigado pela audiência. Pessoal aí da Vila Piedade, muito obrigado, viu? Seu Sandro gosta de Eduardo Costa. Já, já, a gente vai colocar na agulha aqui da Super Difusora Imagina Eu, a nova música do Eduardo Costa, entre as três músicas mais tocadas nas rádios do Brasil. Já, já, tem o Eduardo Costa aqui, tá bom? 8h14, 1º de junho. 1º de junho de 2026. Hoje é dia da imprensa. Nosso respeito, nossa homenagem a todos os profissionais da imprensa, chamados de quarto poder, não é verdade? Esse trabalho tão importante, quando é feito de maneira correta, quando é feito de maneira, como que eu posso dizer, sem lado, né? Quando não toma partido das coisas, a imprensa realmente tem um papel muito importante.
a você, amigo, amiga da Super Difusora, de outras rádios, televisões, jornais, todo o pessoal que trabalha na imprensa, a nossa homenagem e parabéns pelo dia. Hoje também início da Semana Mundial do Meio Ambiente. Olha só, Semana Mundial do Meio Ambiente, começando hoje, vai até o dia 5. Dia 5, próxima sexta-feira, é o Dia Mundial do Meio Ambiente. E hoje também é comemorada a primeira transmissão de TV no Brasil. Ednei, essa informação aí está correta? A primeira TV, a primeira transmissão, não foi a TV Tupi? E não foi no ano de setembro de 1950? Veja bem, hoje, 1º de junho de 1950, aconteceu a primeira transmissão experimental de TV no Brasil, liderada pelo jornalista Assis Chateaubriand. A demonstração em preto e branco foi realizada em São Paulo para cerca de 200 aparelhos, marcando o pontapé inicial que culminou então na inauguração oficial da TV Tupi, logo na sequência, que foi no mês de setembro de 1950. Portanto, essa plataforma, esse meio de comunicação, esse meio de entretenimento tão importante no Brasil e no mundo também, que é a TV, hoje comemorando no Brasil o dia da primeira transmissão experimental. 8h16, gente, sobe o volume do rádio, já estamos no mês de junho, é festa junina, é São João, é Santo Antônio, é São Pedro, meu, esse mês é maravilhoso, esse mês é gostoso demais, sobe o volume do rádio, porque o mês de junho, o Rancho do Felizbino está no ar!

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1: 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Hora certa no rádio, 8h28.
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1: Oito horas mais 29 minutos, 8h29, está entrando no ar, assim como toda segunda-feira, na primeira hora do programa, o informativo do Sindicato Rural de Itapetininga. Esse momento de conversa com você, homem do campo, das fazendas, das chácaras, dos sítios, aumenta o volume do rádio, porque a partir de agora tem informação muito importante para você. O assunto de hoje, projeto integrar, projeto muito importante, com todos os detalhes a partir de agora, aqui no Rancho do Filisbino. Começamos falando com Celso Salata, supervisor do projeto integrar. O que é o projeto integrar e qual é o principal objetivo dessa iniciativa para o produtor rural? Meu amigo Celso Salata, bom dia, seja muito bem-vindo.
2: Bom dia, Dinei. Bom dia, ouvintes. O projeto integrar já vai para... Agosto já faz... vai fazer 2 anos. É um censo agropecuário onde visa melhorias nos cursos do Senar. É uma parceria FAESP, Senar e Sindicatos Rurais no estado de São Paulo. E essas pesquisas são em torno de 60 perguntas. Para nos ajudar em novos cursos ou aprimorar os cursos que são ministrados pelo Senar. Lembrando que até hoje já foram 3.500 cursos e mais de 100 mil alunos, só pelo nosso sindicato.
1: Muito bem. Celso, e de que forma as informações coletadas nas propriedades podem ajudar a trazer novos cursos, oportunidades e investimentos para o campo, meu amigo?
2: Então, esses cursos são profissionalizantes e através dessa pesquisa nós podemos ver onde tem uma demanda maior de um curso ou de outro ou a falta de algum tipo de curso. E através disso nós vamos trazer novos cursos para o Senar e para a população rural.
1: Estamos ouvindo então Celso Salata, supervisor do projeto Integrar. E Celso, conta pra gente como está sendo a participação dos produtores rurais de Itapetininga neste projeto.
2: A adesão é muito boa. É só assim, alguns que estão um pouco mais afastados, né, devido ao próprio trabalho no campo, ficam com receio. Alguns acham que é cobrança de impostos novos ou uma fiscalização, e não é nada disso. É simplesmente a pesquisa para nos ajudar nos cursos e melhorar a mão de obra ou do produtor ou do funcionário desse produtor.
1: Muito bem. E qual é a mensagem, Celso, que você gostaria de deixar para os produtores que ainda não receberam a visita ou que estão em dúvida sobre participar do projeto integrar?
2: Se tiverem dúvida, podem ligar no Sindicato Rural, né, no 32710811, e perguntar sobre esse projeto. E os estagiários que estão indo a partir de junho serão o Esdras e a Érica, né? E recebam eles, porque isso só vai melhorar a mão de obra e talvez o ganho nosso no campo.
1: Maravilha! E se ficou alguma dúvida também, o pessoal pode entrar em contato lá no Sindicato Rural e procurar por sua equipe, né?
2: Com certeza, né? Todo o Sindicato Rural sabe desse projeto, né? E dúvidas é só mandar para nós lá. Eu fico o dia todo, né, no Sindicato Rural, e a gente sempre está em contato com os produtores, a FAESP, o Senar, e a gente sempre vai tirar dúvida do produtor.
1: Meu amigo Celso Salata, supervisor do Projeto Integrar, obrigado pela sua presença, pela sua participação aqui no Informativo Rural. Excelente semana e até uma próxima oportunidade.
2: Eu que agradeço, né? E um abraço a todos os produtores rurais também.
1: Muito bem. 8h33, para continuar falando sobre esse assunto, Projeto Integrar, recebemos também o Esdras Molina, que é estagiário do projeto e chega para falar com a gente aqui também sobre esse assunto. Muitos produtores, Esdras, ainda demonstram receio em participar da pesquisa. Quais garantias de segurança e sigilo das informações são oferecidas pelo projeto. Bom dia, seja muito bem-vindo.
3: Bom dia, Ednei. Bom dia a todo o pessoal da rádio. Eu sou o Esdras, eu sou graduando em agronomia, sou estagiário do projeto já há 2 anos, trabalhando a campo, né? A gente faz as pesquisas a campo. E dentro da pesquisa, a gente trabalha com a lei de dados, a lei nacional de dados, de proteção de dados. Então, todo sigilo é dado a tudo que o produtor nos informa. Então, a partir do momento que a gente joga essa pesquisa no tablet, a gente encaminha ela para a Federação da Agricultura, para a FAESP, né, juntamente com o Senar, e a gente perde esses dados. Perde não, como diz, para nós não aparece mais. Isso aí fica agora num banco de dados lá da FAESP, que atualmente é na cidade de São Roque, né? É um grande computador que armazena todos esses dados lá, para eles serem usados aí, tanto na difusão dos cursos, né, que vão ser dados, como também nas demandas do agricultor, porque a gente trabalha também com demandas do agricultor, né? Então, muito agricultor vem comentar com a gente do que ele está precisando.
1: E é sobre isso a pergunta. Quais têm sido essas principais demandas e necessidades apontadas pelos produtores rurais da nossa cidade?
3: A gente tem visitado muito pequeno produtor, pequeno e médio produtor. Uma grande demanda, tanto do pequeno como do médio, assim, a nível de município, seria as estradas rurais. Nossas estradas rurais, infelizmente, estão muito ruins. Até a gente que anda bastante no campo percebe. Algumas estradas estão boas. A gente não pode deixar de falar isso também, lógico. Mas, assim, a maioria das estradas rurais estão muito ruins. Então, é uma demanda deles até para escoamento da produção. E outra demanda deles também é muita falta de extensão rural. Uhum. O que seria a extensão rural? Aquela pessoa que vai até a propriedade para fazer o auxílio ao pequeno produtor. Hoje, o pequeno produtor, infelizmente, não tem condição muito de pagar por um profissional. Então, ele às vezes, ele fica aguardando ou do município ou do próprio estado. Então, uma demanda deles também é a existência de extensionista, né, nessa área, né, para auxiliar eles na produção.
1: Sobre as estradas, que você disse que é uma das demandas, e a gente sabe que os produtores rurais tem essa dificuldade em alguns pontos da zona rural de Itapetininga, vocês fazem a ponte com o poder público para fazer o pedido ou não? Vocês apenas arrecadam, simplesmente pegam a reclamação?
3: A gente encaminha, às vezes encaminha um pouco, né? Uhum. Para eles essas demandas, né? E também nas reuniões que tem, né? Porque outra grande demanda também é a segurança, né? Uhum. Então, às vezes, como diz o próprio supervisor, o Celso, participa das reuniões da Comissão de Segurança do município e acaba levando também essa demanda das estradas para essa reunião. De alguma forma, isso chega ao poder público, né? Então, e outra demanda também que eles falam é sobre o maquinário que a prefeitura tem para utilizar. Demora, entendeu? De eles conseguirem uma vaga para utilizar. Porque é aquela história, né? A produção rural, ela não espera. Então, eu não posso, por exemplo, eu vou plantar daqui 15 dias, eu não posso esperar 30 dias por uma máquina, né?
1: Sim, sim.
3: Então, essa é uma outra demanda dos pequenos que não têm condições, né?
1: Maravilha. Esdras Molina, estagiário do Projeto Integrar com a gente aqui. O microfone da Superdifusora está aí à sua disposição. E reforçando, né, o que o Celso já disse, se ficou alguma dúvida, é só entrar em contato com o sindicato, né?
3: Perfeito. Nós estamos lá no sindicato, nós estagiários a campo, o Celso permanece lá. É só entrar em contato através dos telefones de atendimento ou ir lá tomar um café com a gente, né? Sempre tem um café lá maravilhoso. Vai lá, conversa com a gente, participa do projeto. É importante a participação do projeto para fomentar as demandas aí, porque hoje o produtor rural não tem mão de obra qualificada.
1: Sim.
3: Então, o projeto está aí para auxiliar ele a ter essa mão de obra qualificada através dos cursos do Senar. E eu agradeço aí ao Dinei, agradeço à rádio, na pessoa da Tuti aí, minha grande amiga. Um abração, Tuti.
1: Beleza, então. Esse foi o Esdras Molina, gente, falando com a gente aqui no microfone da Superdifusora. Ele está aqui, como não, hein? Marcos Miller, sempre trazendo aqueles recados especiais. Mas antes, gostaria, Marcos, que você passasse aí o telefone fixo, o WhatsApp, todos os contatos do Sindicato Rural de Itapetininga, caso alguém tenha alguma dúvida aí a respeito do projeto Integrar. Marcos Miller, bom dia, com muita alegria.
4: Bom dia, com muita alegria, Ednei Beltrame, todos os ouvintes da Rádio Superdifusora, associados e associadas, nossos produtores rurais da cidade de Itapetininga, nosso presidente Roberto Ueno e também o nosso diretor tesoureiro e sempre, né, lembrado presidente emérito, o senhor Amauri Elias Xavier, e o compadre Felizbino, que nos acompanha também. Muita alegria, um pouco triste aí pelo São Paulo, mas vamos às notícias que são as mais importantes.
1: Já que você tocou no assunto, antes de falar das notícias, fora do ar, na segunda-feira da semana passada, a gente fez uma brincadeira aqui, né? Tem uma padaria muito próxima da gente aqui, um abraço pro Renan, para todos os amigos aqui, que serve, às vezes, quando a gente tá com um pouquinho de mais fome de manhã aqui, um pão de queijo maravilhoso para todo mundo aqui da rádio. E aí, o Marcos foi brincar com as coisas, né? Ah, esse pão de queijo aí, não sei o quê, só chega pro Ednei, bababá, bababá. Falei, vamos fazer o seguinte, Marcos. Final de semana, Palmeiras e São Paulo vão jogar. O Palmeiras vai pegar a Chapecoense, o São Paulo vai pegar o Remo. Se o Palmeiras perder, eu pago uma rodada de pão de queijo pra todo mundo aqui. Mas se o São Paulo perder, você paga. Então o nosso ouvinte que tá ligado no Campeonato Brasileiro aí já sabe quem que pagou a rodada de pão de queijo, né, Marcão?
4: Até engasguei aqui com o restinho, porque o meu pão de queijo já foi, já, né?
1: O meu tá aqui do meu lado ainda, já eu vou comer, mas assim, né, fazer o quê, né? Você foi acreditar no seu time, tá pagando pão de queijo, obrigado por cumprir a promessa, e toda a equipe do Sindicato Rural, a equipe da Superdifusora também, aproveitando essas delícias aqui.
4: Mais do que as notícias, né, Ednei, um ambiente agradabilíssimo aqui na... nos bastidores da Rádio Superdifusora FM de Itapetininga, sobre a coordenação da TUT, né? Então a gente fica muito feliz em poder se congraçar e participar desses momentos alegres, né?
1: Sejam todos muito bem-vindos sempre, aqui é a casa de vocês. Campanha contra a brucelose, Marcão, fala aí.
4: Vamos lá. Ednei, é que a gente foi se empolgando no futebol aqui.
1: Ele perdeu então, o jeito, né, Ednei? O pão de queijo está atravessado na boca dele, coitado.
4: Só para lembrar aí, os telefones do Sindicato Rural, não se esqueçam de acessar nossas redes sociais também, que por lá tem bastante informação a respeito do Projeto Integrar, www.sritapetininga.com.br, Sindicato Rural de Itapetininga, tanto no Facebook como também no Instagram. Telefone fixo lá, ó, que já foi dito pelo Celso Salata, 3271-0811. WhatsApp geral do sindicato, o 99828-1052. E também do Salata, ele tem um WhatsApp também, até fica mais fácil as pessoas mandarem suas mensagens, ficar registrado, até para dar maior segurança, credibilidade para o projeto. Então é o telefone 99672-5092, 99672-5092. Então nós temos esses dois canais aí do WhatsApp, para que os nossos produtores se cientifiquem, fiquem mais seguros com relação a essa visita pré-agendada. Nós também já reforçamos essa informação em outras oportunidades, quer seja na rádio, quer seja também no jornal Folha de Itapetininga, inclusive na última edição de sábado, está lá publicamente para que todos saibam da grandeza desse projeto, da importância que tem para a cidade de Itapetininga, no meio urbano, no meio rural, para toda a população, gerando com certeza mais emprego, mais renda, contribuindo diretamente com a evolução da nossa cidade de Itapetininga, dos nossos itapetininganos, né, aqueles que são nascidos aqui, ou não, como eu aqui, que tem todo o amor, carinho, já por mais de duas décadas na cidade.
1: Maravilha! Tá chegando o grande momento, Festa Junina do Caicã. Hoje, 1º de junho, quando a gente entra nesse mês, parece que tudo já fica no clima, né, Marcão?
4: Opa, com certeza! A Festa do Caicã tem um acréscimo aqui de informações, dia 7, próximo domingo, das 11 às 16, lá na Associação Cultural Japonesa, lá como é muito bem conhecido, Caicã. Para a utilização de estacionamento, se pede a doação de 1 quilo de alimento não perecível. Teremos lá danças típicas, apresentação folclórica da cultura japonesa também, a Feira do Produtor com também as Joias do Gramadinho, o programa Tecendo e Bordando e alguns dos nossos produtores associados, a Sônia Caldana, a Miriam Takahashi, o Maldonado com as cachaças e licores Horizonte. Um abraço a todos aí também. Além das comidas típicas, brincadeiras para crianças e também a tradicional apresentação do tambor japonês, o conhecido taiko, que inclusive o grupo de Itapetininga já tem se apresentado até além fronteiras, recebeu um prêmio aí, foi se apresentar no Japão. E além disso, o evento é aberto ao público, não tem cobrança de ingresso nenhum, só a questão do estacionamento. 34ª Festa Junina Sabor Oriental aqui em Itapetininga. Prestigiem todos.
1: Cursos do Senar, é oportunidade no ar, Marcão.
4: Isso, vamos lá, os cursos do Senar, continuando com a divulgação das vagas para o mês de junho, processamento caseiro de frutas. Nos dias 2 e 3, no bairro da Rocinha, a instrutora Fani. Inclusão digital no campo, né? Informática é um programa, ele é mais extenso do que um curso. Ele será realizado no período de 9 de junho a 13 de agosto, lá no distrito do Rechan, com o Marcelo Antunes. Eletricista em instalações elétricas baixa tensão, de 15 a 18 de junho, na sede do nosso Sindicato Rural, na rua Campos Salles, 219, Centro Itapetininga, com o instrutor Danilo Casarim. E a gente fecha o mês com manutenção de tratores agrícolas e operação no período de 29 de junho a 1º de julho, no bairro da Chapadinha, o instrutor Vitor Roberto.
1: Rapaz, tá gostoso esse pão de queijo aqui, hein? Aniversariantes, Marcão!
4: Ah, não é só o cheiro, não. O gosto também estava muito bom. Parabéns ao Renan, né? Com muito carinho, fez a entrega aqui na rádio. Então, hoje, especialmente, a gente manda parabéns lá para a nossa colaboradora, a Catherine, do Departamento Contábil. Contem com o Departamento Contábil também na figura do seu encarregado, Marcos Vinícius Domingos. Muito obrigado pela qualidade dos seus serviços, de todos da equipe, que finalizaram na última sexta-feira a declaração do Imposto de Renda Pessoa Física. Amanhã é dia da Simone, nossa outra colaboradora também. E os associados, a gente segue com no dia 2 também, Cleide Maria de Andrade, a Silma Soares Santos Barros. No dia 3, José Antônio de Oliveira. Dia 4, Leonardo Ferreira Carneiro. No dia 5, Zélia Maricato Cardoso. E no dia 6... a gente encerra a semana parabenizando Dorval Antônio Gaiotto. A gente deseja que as colheitas sejam de muita saúde, muita prosperidade, para que todos os nossos amigos aqui que foram citados colham frutos cada vez maior e melhores para superar os obstáculos da vida. Elevamos aos céus as melhores orações para todos. Deus abençoe.
1: Muito obrigado, viu, Marcos, pela sua presença mais uma vez aqui na Superdifusora em mais uma semana. E fiquei sabendo aqui nos bastidores que você quer pagar almoço para todo mundo caso o Brasil não conquiste o Hexa, é verdade mesmo?
4: Puxa vida, Ednei, isso daí a gente vai deixar para outro momento. Eu tô já tô calejado, igual a história do gato escaldado, né? Tem medo de água fria, então eu vou deixar as apostas para um tempo oportuno. Eu vou estudar melhor as situações, vou pesquisar, planilhar. Uhum. Oi, Ednei, último recadinho.
1: Por favor.
4: Continua até o dia 14 de junho, temos mais 2 semanas para a campanha Declaração do Rebanho. Vacinação no sistema de mutirão realizada pelo Dr. Fernando Petris Goner, um médico veterinário associado nosso também. Tá bom?
1: Muito
4: então,
1: bem.
4: A gente agradece a oportunidade e desejamos a todos uma excelente semana. Continuem contando com os serviços do Sindicato Rural de Itapetininga. E siga nas nossas redes sociais, curtam, compartilhem toda essa notícia que é bom para todos de Itapetininga e região.
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0: 9:13. Atenção para as notas de falecimentos, segundo informações do site do Plano Familiar Camargo Itapetininga. Faleceu ontem, em Itapetininga, com 96 anos, Aparecida Rodrigues Munhoz. Seu corpo foi velado na unidade central e o sepultamento aconteceu às 9 horas no cemitério Jardim Colina da Paz. Faleceu ontem, em Itapetininga, com 79 anos, Lucindo Antunes de Campos. Seu corpo está sendo velado na unidade central e o sepultamento será às 10 horas no cemitério São João Batista. Faleceu ontem, em Itapetininga, com 37 anos, Ivan Rodrigues de Camargo. Seu corpo está sendo velado no Memorial Antônio Ferreira de Camargo e o sepultamento será às 13 horas no cemitério Jardim Colina da Paz. Faleceu ontem, em Itapetininga, com 89 anos, Ítalo Lamarca. Seu corpo está sendo velado no Memorial Antônio Ferreira de Camargo e o sepultamento será às 15 horas no cemitério Jardim Colina da Paz. Informamos, portanto, os falecimentos de Aparecida Rodrigues Munhoz, Lucindo Antunes de Campos, Ivan Rodrigues de Camargo e Ítalo Lamarca. Em meu nome, em nome do compadre Frisbino, em nome da Superdifusora FM, nossos sentimentos a toda a família Lamarca, ao pessoal do Despachante Lamarca, nossos parceiros. O Ítalo Lamarca é o fundador do Despachante, é o pai do nosso querido Oswaldinho, que está toda terça-feira falando com a gente aqui. Então, a dona Maria Tereza, que é a esposa, os filhos Oswaldo, Henrique e Denise, os nossos reais sentimentos pelo falecimento do seu Ítalo Lamarca. Os amigos, as pessoas caridosas que queiram participar do velório. O velório está acontecendo neste momento no Memorial Antônio Ferreira de Camargo e o sepultamento acontece às 15h, 15 horas, no cemitério Jardim Colina da Paz. São as informações do site do Plano Familiar Camargo Itapetininga. 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
0: 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Alô, Emerson, bom dia!
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0: 9:18, não perde o compromisso, hora certa no rádio, 9:18. 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
0: 9:20, passando pelo WhatsApp da Superdifusora 15996097213. Bom dia, com muita alegria pro Alex do Tabuãozinho. Alô, Alex. Alô, Tabuãozinho. Tudo bem com você, Alex? Obrigado sempre por estar com a gente, hein? Ele quer ouvir Pássaro de Fogo. Música linda, música romântica da Paula Fernandes. Já, já tem essa linda canção aqui no rancho, viu? Mandar bom dia com muita alegria também pro Ângelo, em Angatuba. Fala, Ângelo. Alô, Angatuba. Tudo bem aí? Que cidade gostosa, que cidade maravilhosa, hein? Como está Angatuba nesta segunda-feira, nesse início de semana? Bom dia para todos os amigos de Angatuba. Bom dia também para Maria da Conceição Faria, do Jardim Brasil. Ela quer ouvir, já ouviu, a música do Zezé de Camargo, né? Apaixonada pelo Irmão da Lua, Amigo das Estrelas, Amigo da Lua, Irmão das Estrelas. Não sei qual exatamente é o grau de parentesco do Zezé, né? Com a Lua, com as estrelas, mas é sucesso, tá tocando em todo o país e ouvimos aí especialmente para você, Maria da Conceição Faria. Vera Lúcia, do Bom Retiro. Alô, Bom Retiro. Alô, Vera Lúcia. Parabenizando o marido Lázaro Batista Ribeiro, que completa mais um ano de vida hoje. E aí, seu Lázaro Batista Ribeiro, como é que tá, hein? Parabéns, muitas e muitas felicidades ao lado de todos os familiares, de todos os amigos, ao lado da esposa, né, Vera Lúcia. Todo mundo aí abraçando, então, seu Lázaro Batista Ribeiro. Parabéns, felicidades, muitos e muitos anos de vida. Bom dia com muita alegria para o Davi de Almeida, Vila Bandeirantes. Casal Isabel de Oliveira e Zé da Cataia, no Jardim Paulista. Carlão da Piscina, líder do campeonato. Tânia Sene, do Jardim Fogaça. Casal Alcides e Maria Paulino, no bairro do Pinhal. Bom dia para o Claudinei Alves, Nova Itapetininga. Dalva Ribeiro, na Vila Piedade. Marilene Ferreira, na Capital da Música. Bom dia para o Enchedor de Bolas, Renato Catraca, Vila Rio Branco. Para mamãe e para filha, Margarida Lopes e Conceição, lá no Parque da Lagoa. E ainda para Laís Ferrarese, rádio ligado na Vila Rio Branco. 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
6: Super Difusora FM, Rancho do Filisbino, acertando o seu reloginho para você não perder o compromisso não, hein? 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Até às 10 horas da manhã tem Rancho do Filisbino aqui na Super Difusora com muitas atrações especiais para você. Agora a gente vai ouvir o nosso amigo Xarabe, que tem um recado especial da Abrão Reze para você, hein? 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
6: 9h35, 25 para as 10. 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
6: Que foi que ela disse, Luiz Neto?
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6: 9h37, 9 horas mais 37. 7 minutinhos, agora é hora de ouvir o recado do Zé Carlos Correia. 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
10: 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Um bom dia para você, um bom dia para todos que ouvintes da Rádio Difusora Itapetininga. Um abraço.
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2: 9h45, 15 pras 10. 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
2: Como que perde pro Remo?
3: São Paulo entrou no Mangueirão ontem.
2: Entrar no Mangueirão foi brincadeira, né, meu?
3: Pô, meu, como é que me perde faltando 10, 20 segundos pra acabar o jogo, rapaz?
2: Rapaz do céu, essa é pra ficar 40 dias de cabeça cheia e nem pensar em futebol, né?
3: Não, mas nem de várzea.
2: E o Brasil? Você gostou do jogo do Brasil?
3: Aquele famoso, tá, bateu em bêbado, né?
2: Você gostou do hino nacional que foi cantado antes de começar o jogo?
3: Pela madrugada. Aquilo de belo não tem nada.
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0: 59, último minuto do Rancho do Filisbino desta super segunda-feira, dia 1º de junho. Abraçar a Helena Amaral, centro de Itapetininga, ouvindo o programa. Aguinaldo Puro Suco e toda a turma, inclusive o tio Cassinho da Pimenta. Bom dia, tio. E bom dia também para o Diego Fernando, acompanhando a gente lá no Jardim Mesquita. Muito obrigado pelo carinho e pela audiência. 9h59. Especialmente para o casal Thelma e José Abrão. Neste momento, o casal para, eleva o pensamento a Deus e reza com Luiz Neto a oração final do programa. Excelente segunda-feira, gente. Excelente mês para todo mundo. Estamos de volta aqui no Rancho do Filisbino amanhã às 8h05 da manhã. Compadre Filisbino, boa semana, bom mês, boa recuperação. Grande abraço para o senhor. Tchau, gente. Até mais.
1: Santo anjo do Senhor, meu zeloso guardador, já que a ti me confiou a piedade divina, sempre me rege, me guarde, me ilumine. Amém.
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dia, mais um mês. Pelo que você tem agradecido hoje. Pelo que você tem honrado a sua vida. Pelo que você tem se inspirado. Tem dias que são os filhos, tem dias que são a família, tem dias que é o seu trabalho. Alguma coisa sempre precisa ativar na sua vida. Ative o vício da gratidão. Agradeça por acordar, agradeça por acordar com saúde, agradeça pela sua família, agradeça sempre. Tá na Bíblia, em Salmos 103:2. Bendiga o Senhor a minha alma, não esqueça nenhuma de suas bênçãos. Que você comece sua semana e seu mês lembrando das bênçãos que já chegaram, das orações que já foram atendidas e das portas que Deus já te abriu. Uma ótima segunda-feira para você.

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3: Vamos que vamos, minha gente. Vamos que vamos, meu junho. Que o seu mês seja maravilhoso, bem especial, bem feliz, cheio de festa junina, cheio de metas, cheio de alegria. Ó, quero criar com vocês uma série que todo dia a gente tenha vício de agradecer. Agradeça sempre por alguma coisa. Vamos começar eu, Rafinha. Eu agradeço hoje de ter acordado com saúde. Rafinha, bom dia.
4: Bom dia, Tuti. Bom dia, os ouvintes. Bom dia, você, ouvinte. Eu agradeço também, Tuti, por ter acordado mais um dia de emprego, salarinho.
3: Graças a Deus. Salário que deu pra comprar a boina, que o Ednei não comprou, né? Não conseguiu.
4: Tá com ciúmes, né, Tuti?
3: Tá com inveja.
4: Tá com inveja.
3: Você percebeu, né?
4: Sim.
3: Você veio chique hoje de boina, né?
4: Aqui tem que ser com classe, né, Tuti?
3: Nossa,
4: sim. A difusora é com classe.
3: Gente, eu sei que rádio é imaginário, né? A gente tem a programação, vocês imaginam que eu sou muito mais alta do que eu sou, aquela coisa toda. Agora, você imagina o Rafinha chegando aqui hoje de boina. Ativou o modo invejoso do Ednei na hora.
4: Já cedo, Tuti.
3: Olha, vou falar pra vocês. Já ative a parte boa, porque depois você vai ver algum colega aí com uma boina e vai ativar sua parte invejosa.
4: Aí,
3: né?
4: Sim.
3: Aí não pode reclamar, né, Rafinha?
4: É, o Ednei tá com um pouquinho.
3: É, hoje? Não, mas ele já resolve.
4: A gente
3: já dá um problema pra ele resolver.
4: Sim.
3: É.
4: Pegar no pé dele.
3: Daí. Isso mesmo. Boa, Rafinha.
4: Pegar no pé dele.
3: Hoje, então, é 1º de junho, primeiro dia do mês. Eu espero que seu maio tenha te dado muitas, muitas coisas pra você agradecer, muitas coisas pra você elogiar a vida, falar bem da vida. Hoje, gente, 1º de maio, 1º de junho, é dia da imprensa. Parabéns a todo mundo que faz imprensa. Infelizmente, não é problema da internet. O problema são as pessoas que pensam que são imprensa. Imprensa, na verdade, não é só quem comunica. É quem se preocupa da onde vem aquela informação e para quem chega, como chega para as pessoas. Imprensa não é só palavras, não é só comunicar. Imprensa é se responsabilizar pelo que faz. Hoje é dia mundial do leite.
4: Sim.
3: Toma leite, Rafinha?
4: Toma, de vez em quando toma um leite quente no frio, como
3: adoro.
4: Dizem.
3: Adoro, muito leite quente.
4: Leite quente, né, Tuxa?
3: Adoro um cafezinho com leite de manhã. Hoje é dia mundial do leite. Início da Semana Mundial do Meio Ambiente. Dia Global dos Pais, reconhecida pela ONU, e Dia Internacional da Criança em diversos países, como Portugal, Angola e China. Olha que legal a gente saber de alguns dias que não, a gente não tem essa comemoração aqui. Dia das Crianças é 12 de outubro, mas tem alguns países que é hoje, Portugal, Angola e China.

0: E hoje também a gente tem muita coisa boa pra gente poder aproveitar junto. Manhã Super Difusora, começando o mês de junho com muita bênção. 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
3: Felipe Araújo, de um jeito um tanto quanto diferente. Mais ou menos assim, ó.

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0: 10:23, vou fazer questão de esperar 2 segundinhos, 10:24, temos notícias com Juliana Cirila, nossa parceira do Jornal Panorâmico.com.br. Bom dia, Ju.
1: Bom dia, Tuti. Bom dia, ouvinte do Manhã Superdifusora. O PAT, Posto de Atendimento ao Trabalhador de Tapetininga, oferece hoje, segunda-feira, 324 vagas de emprego para diferentes áreas e perfis profissionais. Segundo o posto, são 135 oportunidades para candidatos sem experiência e 168 para quem já possui experiência profissional. Também há vagas para jovem aprendiz, estágio, pessoas com deficiência e oportunidades para atuação na região. Os interessados devem comparecer ao PAT com RG, CPF, carteira de trabalho e comprovante de residência. O atendimento acontece até às 5 da tarde na rua Monsenhor Soares, no centro. A vacina contra a gripe passa a ser liberada para toda a população de Tapetininga a partir de hoje, segunda-feira. A ampliação da campanha permite que pessoas de todas as idades procurem uma unidade para receber a dose. A vacinação acontece em todas as unidades de saúde do município, de acordo com o horário de funcionamento de cada local. Os prontos atendimentos da Vila Rio Branco e do Jardim Mesquita também oferecem a vacina até às 10 da noite. Para se vacinar, basta apresentar um documento com foto e quem tiver a caderneta de vacinação também deve levá-la. Para mais notícias, acesse jornalpanorâmico.com.br e siga as redes sociais do Jornal Panorâmico. Até amanhã, ouvinte. Até amanhã, Tuti.
0: Até amanhã, minha querida. Muito obrigada. Zé do céu, saí de casa 5 para 7, tava nublado e agora solzaço. Ai, que delícia esse sol, Zé. Como vai ficar? Vai chover hoje? Espero que não, mas precisão é contigo, Zé. Bom dia.
2: Bom dia, Tuti. Bom dia, ouvintes. Tudo bem com vocês? Hoje, 22 graus, não chove. Eu quero mandar um abraço e um ótimo início de semana a todos ouvindo da Subdifusora. Um abraço a todos. Fique com Deus.
0: Amém, Zé. Muito obrigada. 10:26.
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0: Dez horas 26 minutinhos. Lembrando, hoje é segunda-feira, primeiro dia de junho. Gente, vai ter um monte de coisa pra vocês fazerem no dia dos namorados. Por que eu tô falando vocês? Que eu tenho aqui alguém que vai querer fazer alguma coisa no dia dos namorados. Eu já sou aquela pessoa que gosto de ver o meu cliente lotado, mas eu acabo não indo, porque no dia seguinte eu vou acordar o quê? 4 horas da manhã. O Rafinha também. Mas é que é primeiro dia dos namorados dele. Então ele vai ter que fazer alguma coisa, levar pra jantar. Caprichar pra Carol, hein, Rafinha? Bom dia,
5: bom,
0: de novo.
5: Bom dia, tá novo, Tuti. Sim, é. Vou ter que fazer alguma coisa, né, Tuti? Eu acho que eu vou lá na... De massas, como que chama mesmo?
0: Dona Gasolina.
5: Isso.
0: Ó, temos aqui Dona Gasolina, temos aqui Água Doce, temos aqui Lanas. Ó, tem um monte de lugar que dá pra você aproveitar. No primeiro dia... O meu dia dos namorados, sabe que número que é esse? É o de número 30. Já tem 30 anos que eu tô com o Fofo. Então, ter um dia dos namorados com uma preguicinha, até eu sou perdoada. Não tem problema. Agora, o seu...
5: Não pode.
0: Primeiro, Rafinha, sim. Não vai ter jeito. Então você vai ter que caprichar. 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Tem festa junina, tem coisa boa. 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São 10 horas 29 minutos.
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3: A gente não combina nossas pautas fora do ar, mas é que a gente vai conversando, vai trocando ideia, vai dando risada, vai falando. A gente tem umas. Em 5 minutos a gente tem conversas totalmente aleatórias. Aliás, eu não comentei com você, daqui a pouco eu dou bom dia. É, quem vem logo depois de você hoje é o Pastor Matheus, para falar da corrida da Paschurch. Eu visito muito lá a Paschurch, eu gosto muito do Pastor Matheus. E daí ele fala muito isso, que é um tema que a gente vai falar hoje. A gente se propôs aqui a falar da importância de falar a verdade, não mentir, incentivar isso às crianças, mas também ser exemplo. Exatamente. Bom dia, meu amigo.
4: Bom dia.
3: Sempre é verdade que eu amo você aqui com a gente.
4: Bom dia, Rafael. Bom dia a todos que nos ouvem, né? Aqui da Super Difusora. Né? Eu tenho encontrado muitas pessoas que reconhecem pela voz, né? Pela rádio. Agora já tem imagem também, né?
3: É.
4: Mas nem todo mundo, né, assiste, na verdade. Ouve, mas ouve porque prende menos, né?
3: Sim.
4: A pessoa fica mais liberada. Então a importância da rádio é fabulosa.
3: Engraçado isso que você está falando, porque parece que a gente quer se acostumar a não ficar olhando a TV ou a tela do celular, mas o rádio tem outra linguagem que te deixa mais livre. Leva o rádio aí para onde você quiser.
4: Exatamente,
3: né?
4: Exatamente, né? Eu gosto de ouvir bastante o rádio, né? Mas também, né, a gente tem que reconhecer o valor, né, das outras, da
3: Sim.
4: TV, da imagem. Hoje mesmo, né, como você tem, tudo é muito mais assim, apresentável, né? Todo mundo gosta, mas você tem que ficar preso.
3: E quem
4: que acostumou com o rádio, gosta do rádio para valer, né?
3: Para levar para lá e para cá.
4: Exatamente.
3: Igual a Dona Isabel, né, Dona Isabel? Todo lugar da casa tem. E a gente tava falando fora do ar, eu brinquei com o Ivan aqui, que as crianças falam que eu não tenho habilidade nenhuma para mentir. E realmente eu treinei meu cérebro, que eu não preciso disso. Eu não preciso falar uma coisa pra você, depois falar outra coisa pro Rafinha. E fui trabalhando, tô chegando nos meus 50 anos e minha vida foi pautada nisso. Não só pra virar uma bandeira, mas pra virar um hábito mesmo.
4: Exatamente.
3: Tem que falar a verdade. Às vezes a verdade não é tão fácil, às vezes eu deixei de ter algumas conversas, mas mentir pra mim não tem. Não existe essa possibilidade. E eu falo pra você, Ivan, é um treino importante. Hoje é muito mais fácil, porque já virou um hábito. Mas é muito mais fácil uma vida sem mentira.
4: Nossa, então. Tanto que tem um ditado, eu lembro de ter lido uma frase de alguém que colocou e que disse assim, quando você vai falar a verdade, você não precisa nem pensar.
3: É.
4: Em compensação, se você for mentir, você tem que formar uma coisa para você não errar depois. Porque
3: que trabalhoso.
4: É, então, é muito mais trabalhoso, além de ser, né, desleal, na verdade. Por mais, não tem, porque tem gente que fala, não, mas eu precisei mentir. Não tem como precisar mentir, na verdade, né? A não ser que você queira enganar ou esconder, né? Então a gente percebe. E no lar, né? Ontem eu falei muito sobre família, né? Na palestra que eu fiz. E realmente a gente vê que primeiro que nada é ao acaso, né? Não existe o acaso das leis divinas, é tudo de uma perfeição absoluta. Então, o encontro para se fazer uma família é tudo uma programação, mas nós temos o livre-arbítrio. Então, às vezes você tem a programação de vir para unir-se com uma tal pessoa com quem você já teve um contato, pode ser que foi da sua família, mas agora seria esposa e não seria uma irmã, por exemplo. Né? E isso tudo, a lei divina, ela sabe o que é melhor para você e para quem vai ser sua companheira, no meu caso, por exemplo. E muitas vezes a gente foge, porque a gente é, durante a noite nós vamos sempre para a dimensão espiritual, nós recordamos pouco porque não temos essa preocupação de pensar, então tudo vira um sonho, né? Um sonho e tal. Muita coisa é a vontade da gente, né? Mesmo, você está pensando naquilo e você mentalmente, porque tem coisa que você pensa que você até enxerga durante o normal, não é dormindo, mas os benfeitores vendo, né, a sua intenção, eles vão te levando e vão orientando, falando, olha, a pessoa está perto de chegar, né, a vez de vocês virem, depois vai ter filho, o filho também, os pais são convidados antes de saberem quem é, vão, às vezes é alguém com quem temos compromissos muito sérios por ter sido alguém que prejudicou essas pessoas, então vem como filho para que você ame desde pequeno. Por isso que a gente nasce daquele jeitinho que não quer nem que cresça os neném, de tão belezinho que
3: cheiroso,
4: é.
3: Cheiroso,
4: então, tudo. Então, pele. É aí que a gente vê a perfeição divina, né? Não tem como você recusar, né? Então, você vê só de olhar, você fica, né? Então, vai. Então, e aí,
3: derrete.
4: Exatamente. Então, daí você vai construindo, né, uma afinidade, um carinho, uma ternura, e vai indo. Então, às vezes, e você às vezes repara o mal que você fez fazendo aquilo que é natural para o pai ou para a mãe. Então, a lei divina é desse jeito. Então, não tem assim, sorte, azar. Ah, não, olha, você vê, eu tive azar. Sorte teve o vizinho, porque olha, o filho dele é maravilhoso, não sei o quê. Mas cada um de nós é cada um de nós. Nós temos compromissos, nós temos pendências e temos missões para fazer. A missão só vai ser missão se a gente cumprir, porque senão não vai ser uma missão. Na verdade, a gente teve um compromisso e não conseguiu levar adiante. Então, perdoar, né? Perdoar, dar oportunidade. Então, nesse caso é que a gente vê. Então, a gente tem que, as crianças, desde já muito pequenas, hoje, muito mais, elas estão muito mais despertadas para tudo, né? Tudo que avançou, tudo que já temos de tecnologia, que temos de... Então, a criança hoje já não é a mesma criança. Eu falei, a gente ficava 8 meses enrolado, que parecia...
3: Sim, né? O charutinho que minha mãe falava.
4: Então, você não podia, hoje não precisa nem prender nada, já sai com o braço, já vai dando tapa se for meio bravinho.
3: É
4: carinhoso, aqueles que gostam de encostar a mãozinha na gente. Então, daí a gente vai vendo o que nossos filhos já, como que
3: já evoluíram.
4: Já vem trazendo, né? Porque nós não perdemos nada, por mais que a gente venha de outra vida, que nós ficamos adultos, idosos, nós vamos vestir de um recém-nascido. Mas já trazemos com a gente os sentimentos que a gente já conquistou, se for positivo, e também os que são negativos, né? Sim. Eu não perco isso. O que a gente pede, né, que a lei divina, por ser perfeita, não deixa você lembrar, são todos os detalhes, senão você fica preso.
3: Os fatos,
4: lá,
3: as pessoas,
4: os fatos,
3: né?
4: Tudo, exatamente. Mas você traz tudo, né, o intelecto que você conseguiu avançar, você já aprendeu tecnologia, você, na hora que nascer de novo, você já sabe, já está em você. Quando apresentar, você já tem. Só que muda muito rápido também. Pode ser que seja um pouco diferente. Mas a gente não perde, porque senão seria começar do zero de novo. Aí não valia tudo a vez. Então era melhor deixar a gente viver 250 mil anos para ir aprendendo
3: aí
4: tudo.
3: Aí aprender tudo de uma vez só.
4: De uma vez só, mas só que o corpo não ia, né? A ciência mostra que o nosso corpo não suporta tudo isso.
3: E você fala sempre uma coisa que eu acho que é tão importante falar aqui, que veio na minha cabeça. As relações mais difíceis que você tem que perceber que não é só uma coisa para ser negativo. Às vezes é uma missão que você tem ali de resolver alguma coisa. Ameniza muita coisa da visão espírita.
4: Exatamente.
3: Ameniza muita dureza da vida.
4: Porque primeiro que não é castigo. Toda dificuldade que se apresenta, que você não provoque, é exatamente lições para você. Tirar um proveito daquilo lá. Aí você. Porque às vezes a gente traz muito trauma, aqueles traumas que são terríveis, você vem com ele. E às vezes eu tinha um trauma muito terrível, que era de falar, né, quando alguém falava assim, eu faria isso de novo, eu ficava, perdi o controle. Podia ser uma criança falando, brincando, a frase me afetava de um jeito. Então, eu tive, né, a oportunidade, meu irmão, que era médico, hoje já está na dimensão espiritual, ele também se transformou num terapeuta, né, de regressão às vidas passadas. E ele, para conhecer, né, estudando, aprendendo, porque tem tudo, era uma coisa muito, muito significativo, assim, tanto que a gente não consegue nem entender. E eu fui para servir de cobaia para ele ver uma outra pessoa, era um frei, né? Você vê, então, e para ele ver a técnica que tinha, porque você está consciente, entendeu? Eu sentei numa cadeira, uma poltrona agradável, né? E ele tinha posto um cheirinho, né, assim,
3: um incenso,
4: isso. E de repente ele começou a perguntar para mim assim, o que, que é que você tem? Eu falei, olha, eu não suporto que alguém fale para mim que eu faria isso de novo.
3: qualquer contexto, a frase?
4: Às vezes podia ser até uma coisa boa que tipo a pessoa assim, falasse.
3: Um bolo
4: entendeu?
3: De fubá.
4: É, então, viu? Eu faria de novo, se você quisesse. Falou, eu faria isso de novo.
3: Pronto.
4: Olha, eu tinha que me controlar. Até esse dia que eu fui, e nessa regressão que ele foi me levando, porque começou assim. Ele falou, viu? Então, fique tranquilo, feche os olhos um pouco e tal. E viu, fique imaginando você. Daí eu comecei a pensar, né? Aí ele falou, você está de pé, está sentado, está andando, está parado. Uhum. Ele não pergunta, ele não sugere, porque ele fala todas as opções. Para que você saiba que você está... Falei, não, eu estou em pé, mas é gozar, eu tenho um cavalo do meu lado. Do nada, eu comecei a me ver. Né?
3: Você estava de olho fechado?
4: Tá, eu me imaginei, né? De olho fechado e me imaginei. Então, imaginei em qualquer lugar, nem sei que lugar que eu pensei. Mas daí, na hora que ele começa, né? Não é que não é sugestão, é perguntar. Ele falou, olha, você está se vendo? Eu falei, tô. Você está de pé, está sentado, está deitado? Ele falou, não, eu estou em pé. Ele falou, você está andando? Eu falei, não, eu estou parado e tem um cavalo. De repente, tinha um cavalo do meu lado.
3: E ele
4: lado.
3: Nem perguntou, foi você
4: nem
3: que
4: perguntou
3: viu.
4: Nem perguntou nada, né? Então, daí ele vai perguntando assim, você sabe por que ele está aí? Sei, eu sabia. Entendeu? Veja bem como a memória vai...
3: E você lembra
4: porque
3: tudo?
4: Porque essa memória é aquela que fica lá no fundo de tudo, que nem os próprios né, terapeutas, né, os psicólogos, é. Né, tudo. O que, que eles falam? Que a gente tem né, aquela... memória que está lá escondida, né? Só que a gente tem isso também, aquilo que marcou muito, ela está mais escondida do que tudo que já está desta própria
3: tá
4: vinda, mas ela está lá. É que nesse momento você então vai trazer, porque é uma coisa marcante. E aí foi assim, aí eu fui, daí ele foi falando assim, você vai montar no cavalo? Estou montando. Você sabe aonde você vai? Sei. Eu vou num castelo. Então você vê que já é uma coisa lá de trás.
3: Sim.
4: Ele falou, você sabe o que você vai fazer no castelo? Sei. O que, que você vai fazer? Eu vou conversar com uma pessoa. Você sabe o assunto? Falei, sei, é por causa de uma mulher. Olha, você vê aonde que vai indo.
3: Não, e foi falando...
4: E foi, não, saía, eu sabia. Daí eu já sabia, entendeu?
3: É.
4: E foi, daí foi, daí ele foi falando. Você já está? Eu falei, já. Já estou sentindo, estou vendo, né? Estou sentindo que eu estou num cavalo. Daí já você passa a sentir. Né, a vivenciar aquilo lá. Uhum. Eu estou montado num cavalo. Tem gente perto? Falei, não, mais na frente eu estou vendo que tem um grupo de pessoas. Eles estão falando alguma coisa? Conhecem você? Falei, eles estão gritando para mim, não vá, é loucura, não vá, é loucura. Ó, você vê.
3: E tudo é tempo real.
4: Tempo,
3: assim.
4: Exatamente. Ele falou, e eu escutava o cavalo, o pé do cavalo batendo, tudo e tal, até que eu vejo longe já tem o castelo. Né? Daí ele fala, você está chegando aonde você tem certeza que está indo? Eu falei, estou chegando. Daí ele falou, você vai entrar? Falou assim, eu entro pelo lado em que entram os que são trabalhadores, que são serviçais, né? E não entra no principal, né? Daí então eu fui senti que passei em cima de um lugar que tinha água, aquilo que nem tinha, né?
3: Sim.
4: Que tem aquela água, né? Para não entrar a gente correndo, então aquela ponte, né?
3: Ele a ponte.
4: É, então eu passei, mudou tudo do cavalo, o barulho do cavalo, tudo para mim, né? Tudo, e eu entrei e vi a pessoa que eu queria. Sim, já estou vendo a pessoa que eu vim falar. E ele falou, mas o que você vai falar? Não, eu vou falar para ele a respeito de uma mulher. Eu vim conversar com ele. Não sentia nada de briga. Não era isso que eu sentia que eu estava indo fazer. Eu falei que era uma coisa de esclarecimento. Isso que eu sabia. Eu preciso falar isso para ele. Então, daí cheguei, né, desci do cavalo. Né? Então ele falou, e agora? E ele falava, eu escutava o que ele falava e respondia automaticamente. Eu não tinha que pensar porque era o fato que estava
3: acontecendo.
4: É o que aconteceu.
3: Você estava relatando, né?
4: Então, naquela oportunidade. É. Eu tinha, né, uma espada, né, e a pessoa que estava lá tinha uma espada e ele estava trabalhando, mexendo em alguma coisa, tinha cavalos ali, era um lugar já, quer dizer, onde era. É, onde ele estava lavando, né? Uhum. Vai limpar, vai dar banho, essas coisas. E então eu desci, né? E fui na direção dele, devagar, tranquilo, né? Na hora que eu cheguei bem perto assim dele, que eu ia falar para ele. Era alguma coisa que ele não entendia o que estava acontecendo, que tinha falado para mim, em que eu só fui esclarecer. Não era nada de errado, não era nada. Mas eu, por isso que eu fui, entendeu? Então, na hora que eu fui, comecei a andar, fui chegando perto dele, ele já tinha tirado a espada, assim. Estava com ela na mão. Eu falei, viu, eu só vim falar com você, esclarecer algumas coisas. E na hora que eu fui falar, ele pegou a espada e deu no meu rosto.
3: Aí ele sentiu?
4: Eu senti arder, parecia que estava pegando fogo, de tão, assim, eu senti, né?
3: É.
4: Tá, senti assim. E aí eu caí, né? Fui perdendo consciência, eu lutava para manter a consciência. E mesma coisa aqui, só que eu estava sentado, acomodado.
3: Aí você não caiu?
4: Não,
3: aqui.
4: Tranquilo,
3: tá.
4: Assim, tal. Mas o ardor, o mal-estar, aquela condição, assim, tudo, né? Daí eu fui, caí, ele me carregou e foi me levando lá para jogar onde era o fossa lá.
3: Aquela água.
4: Aquela água lá, né? Então ele foi me levando. Ele foi me levando e na hora que ele foi me jogar, eu falei, por que que você fez isso? O que que ele falou?
3: Eu faria isso de novo.
4: E me jogou. E eu afundei e ali eu morri. Mas eu me vi fora do corpo, vi meu corpo afundando, tudo, e acaba aí.
3: Acabou.
4: Daí acabou.
3: E daí você entendeu que era esse isso.
4: Então, daí ele falou, você está voltando aqui, você está aqui, abre os olhos, está tranquilo. Abri. Tá tudo bem? Tudo bem. Eu sentia um pouco ainda de arder. Era da mente só que eu tava. Não tinha nada.
3: Tá.
4: Né? Então, daí ele falou, viu, agora... Porque ele fazia, eu repetia essa cena. Para que eu entendesse que isso foi uma coisa lá atrás.
3: Lá para trás. Ficou.
4: Então daí depois desse dia, nunca mais. Algumas vezes aconteceram de falar... as coisas, assim, né? Não faria isso de novo, tal. Se precisar, eu faço isso de novo. Era qualquer frase que tivesse.
3: E daí, depois que você que teve esse momento, que você descobriu, mas ele fez um trabalho com você depois? De oração, de nada?
4: Não, nada. Ele falou para mim, você percebeu que isso diz respeito ao seu passado? Porque é só quem é reencarnacionista que entende isso, né? Quando a gente não acredita que viveu em outras vidas, por isso que a gente traz. Às vezes, desde criança, você tem um trauma. Tem coisas que você, né, se lesionou propositadamente, você vem com essas marcas no corpo, porque a sua mente tem isso fixa e você afeta o novo corpo. Porque você está.
3: E vendo. Às vezes não é dessa vivência, né?
4: Não, exatamente.
3: Foi porque, de outra.
4: Então, por isso que a gente vai entendendo que tem coisa que a gente não tem, você não tem resposta. Falou, mas por que que você fica assim? Não sei.
3: É.
4: Até que, então, existe. A doutrina espírita não recomenda que você faça, porque tem gente que quer fazer para saber quem foi.
3: É,
4: então não tem nada disso, é para usar como terapia mesmo, né? E com pessoas que são especializadas, mas depois eu nunca mais fiz, nunca tive vontade de nada, porque eu tenho que aproveitar a vida que eu tô, que já exige tudo de mim.
3: Isso que eu ia falar, imagina saber de outra vida, não me dá trabalho.
4: O problema é que a gente quer saber que a gente foi uma princesa bonita, um rei famoso,
3: um guerreiro que ganhava tudo.
4: Então, e não tem nada disso. A única coisa que a gente tem que ter certeza é que eu sou pior do que eu sou hoje. Eu fui pior.
3: Foi pior que é hoje.
4: Então, muitas vezes eu continuo mesmo e vou assumindo mais responsabilidade. É que nem dever para o banco. Você deve para o banco 3 mil. Você é um devedor. Você continua sendo devedor, mas às vezes o que você faz? Você pede mais 2 mil, então você vai ficar 5 mil devedor. Mas devedor você continua sendo.
3: Continua.
4: Só muda o compromisso.
3: Uhum.
4: Então muitas vezes a gente vem e repete o que a gente fez, né? Continua sendo. É nisso que a lei divina coloca situações para que eu enfrente aquilo e não reaja do jeito que eu reagi antes, entendeu?
3: Uhum.
4: Então a gente vai percebendo que tudo é para a gente, para você ultrapassar o que você tem sido. Porque nós só vimos para o corpo físico para poder evoluir. Porque senão a gente ficava na realidade espiritual.
3: É.
4: E a lei divina determinou que é aqui que a gente faz. E é por isso que estudando a gente entende por que que tem que ser aqui. Porque aqui a lei divina tem a oportunidade de oferecer todas as possibilidades para você conseguir superar você mesmo, porque a única pessoa que você tem que vencer é você. Então veja, então por isso que você não lembra do que você fez, do que você era, como você se comportava. Você traz o sentimento de quem você gosta, e você encontrar aqui que está num outro corpo, embora não se conheça pelo rosto, você se conhece pela energia.
3: É, que a gente vive, ou não,
4: De simpatia ou antipatia. Pode ver que quem você dá de cara e fala, nossa, vós, fiquei feliz, eu gostei tanto de você.
3: Sim,
4: eu também.
3: Do nada.
4: É a recíproca, tipo assim, na hora, não é?
3: É então, isso mesmo.
4: E a antipatia é a mesma coisa. Tanto que a gente fala, nossos santos não bateram. Não é o santo, é nós mesmo que não batemos.
3: Não coloca a culpa em mais ninguém, é só vocês.
4: Então, e às vezes isso vem na nossa família. É. Para ficar, ter um jeito de eu poder mudar o comportamento meu ou o outro que tem que mudar. Sim. E nós temos que ajudar e facilitar.
3: E se as pessoas
4: aquele
3: tiverem
4: que está essa... melhor... Você está sempre preparado para favorecer, para que se harmonize em todas as situações. Às vezes um patrão que você teve, que prejudicou, que foi e tal, tudo. Então tem tudo. A lei divina coloca a gente para ser melhor. A gente vem para ser melhor. Vencer a nós mesmos. Os outros é problema deles.
3: Sim.
4: Por isso que a gente não tem que se preocupar o que, que o outro vai pensar de mim. Ah, não, vai achar que eu sou covarde porque eu fui lá e pedi perdão para ele. Que não... Nada. É. Você está querendo ficar livre das coisas que podem te prejudicar. Então é simples, é muito simples tudo, né?
3: Você acaba falando duas coisas que a gente falou no começo do programa e da conversa. Mas e agora também? São coisas que a gente tem que se libertar mesmo, porque a gente não sabe as nossas missões com cada pessoa. Uma é de não mentir, seja lá para quem for.
4: Exatamente.
3: E a outra dessa preocupação, que é uma prisão. A gente teve uma reunião esses dias com várias adolescentes. E elas, e nitidamente, quase 100% se preocupam com a opinião do outro. E é uma coisa que é tão trabalhoso.
4: E faz um mal muito grande.
3: Exatamente.
4: Porque na memória você só pega o que é o pior para você. Ou seja, aquele que é mais inteligente, você fala, puxa vida.
3: Exato.
4: Então, e ao olhar, você vai ver que tem alguém que não está no seu estado também. Que, então, é esses que a gente tinha que pensar. Falar, puxa vida, olha, está o nível dele. Vou ajudar. Então, você procura. Você está na escola, tá? Você vai conseguir. Então, o problema nosso é servir. Por isso que Jesus veio. Nós viemos para servir. Então, você tem que aprender a ver aquele que está na dianteira, você tem que se esforçar como ele se esforça.
3: Sim.
4: E aquele que está ali na traseira, você oferecer tudo que você pode colaborar. Mas o que, que a gente faz? A gente humilha aquele ali que não sabe nada e fica com ódio de quem sabe mais.
3: Ou inveja.
4: Inveja, raiva.
3: Ah, é que lá está na frente,
4: você
3: o líder.
4: Vê?
3: É isso mesmo. Como a gente tem que ter uma
4: então,
3: situação...
4: O maior inimigo da gente somos nós mesmos.
3: Exatamente.
4: Tem que pensar sempre isso.
3: Eu acho que às vezes, vou falar uma coisa aqui ao vivo que pode ser que afete profundamente as pessoas. Eu acho que às vezes o coração é muito Deus, e o que é certo, e a razão, o que é a mente que mente, que às vezes é traiçoeira com a gente, é o que as pessoas chamam de diabo.
4: É que é a cultura que a gente tem. Por que eu preciso me humilhar? Tá?
3: Então, como que eu vou servir essa pessoa se não merece?
4: A gente só faz essas coisas por orgulho e egoísmo. Não ajudo, não dou, não faço. Não
3: e é de mim. A gente tem que melhorar a gente mesmo. Não é outro, não é o diabo que veio hoje.
4: Não,
3: né?
4: Exatamente.
3: Obrigada, meu amigo, sempre aqui com a gente.
4: Seja uma semana, né?
3: Abençoado.
4: E é só conto assim, vou falar que as casas espíritas não fazem regressão, nem é recomendável realmente.
3: E foi com o seu irmão.
4: É que foi com ele, que ele depois treinou, e depois de um certo tempo e tal. A gente percebe que não é, que a turma que tem mais curiosidade do que interesse de se melhorar. E para se melhorar, basta você estudar e frequentar as casas espíritas, ou as casas religiosas, ler o evangelho, que tem tudo lá que você precisa fazer.
3: Tá tudo ali.
4: É tudo que você quer que o outro faça, na verdade, né?
3: Na verdade, quando você incorporar, você vai ver que começa com você, né?
4: Exatamente.
3: Obrigada, meu amigo.
4: Eu que agradeço. Uma ótima semana para vocês.
3: Para todos nós. A gente já volta.
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3: Vamos lá, minha gente, 11 horas 5 minutinhos, daqui 55 minutos começa pontualmente ao meio-dia, Jornal do Meio-Dia. Antônio Luiz, a voz mais padrão do Jornal do Meio-Dia de tantos e tantos anos, graças a Deus, tá aqui para trazer alguns destaques, manchetes da edição de hoje do jornal mais importante do rádio de Itapetininga e toda a região. Bom dia, Antônio Luiz.
4: Bom dia, Tuti. Bom dia também a você, ouvinte do Manhã Super Difusora. Daqui a pouco, no Jornal do Meio-Dia, a gente vai destacar que começa hoje a festa de Santo Antônio. Na saúde, a partir de hoje, a vacina contra a gripe estará liberada para toda a população. O PAT tem também oportunidade para quem está à procura de trabalho.

0: Jorge Matheus, pelo amor de Deus, rapaz.
1: Bom demais, né?
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3: Vamos lá, minha gente. Tô com pessoas tão queridas. Pra quem me acompanha no Instagram, sabe que toda hora o Pastor Matheus tá por lá. Pastor Matheus, ontem, semana passada, foi dono de todas as minhas mensagens no começo do programa. Um dia eu postei e marquei ele pra agradecer isso. E meu amigo Sandro Veras também, que... O Sandro, gente, vou contar uma coisa, como eu gosto de ter... Minha memória é muito seletiva, mas é selecionada por Deus. E eu lembro que teve uma corrida que a gente fez, noturna da rádio, que tinha tudo pra dar errado. E eu lembro nitidamente você lá, Sandro. Eu sou muito grata a você. Me prestigiar hoje em dia é fácil, porque vai um monte de gente na minha corrida. Sim. Mas você tava lá quando eu tinha medo de não ir nem 300 pessoas. Então, muito obrigada. Por isso que eu tenho muito carinho por você. Obrigada, olha, bom dia.
4: Memória?
3: Bom. A minha memória da gratidão é melhor do que a normal. Bom dia para você, bom. Tudo bem?
4: Bom dia, Tuti. É um prazer. Fico lisonjeado por essa presença. Matheus também, nosso pastor querido.
3: Meu pastor amigo querido, que bom que você está aqui de novo com a gente. Bom dia, pastor.
5: Bom dia. Sempre uma alegria estar aqui. Alegria está sempre junto com você, né?
3: Alegria? Eu tento, viu, pastor?
5: Deus te deu um dom de nos alegrar.
3: Ai, que bom. Que continue sempre. Você reza por mim, tá?
5: Com certeza.
3: Por favor.
4: Só aproveitando isso, quero mandar um abraço para São Miguel Arcanjo, que são teus ouvintes, assim.
3: Muito, Sandro.
4: Em especial, meu sogro.
3: Que graça!
4: Tá lá, tá nos ouvindo agora.
3: Como é o nome dele?
4: Benedito Lopes.
3: Seu Benedito, ó. Beijo muito especial
4: ele
3: pro senhor.
4: Fãzão.
3: Muito
4: tá obrigado. Tá lá no trator ouvindo você no rádio.
3: Como diz o meu marido, o senhor é meu fã porque o senhor não convive comigo. Maravilhoso. Um beijo muito especial. E minha psicóloga também já falou. Tuti, você é toda agitada, alegria. Mas conviver com você deve dar um desespero nas pessoas que querem ficar igual. E é verdade, eu tenho uma energia muito lá no alto, por isso que eu convivo com muita gente, para poder espalhar da melhor
5: que legal,
3: maneira possível.
5: Muito bom isso.
3: E hoje vocês estão aqui para falar de uma corrida que as pessoas já querem participar, e vocês contaram também a história, que é terceira edição, né, Sandro?
4: Sim,
3: conta
4: terceira
3: pra
4: edição.
3: Gente.
4: Sejam todos bem-vindos à terceira edição da Corrida da Paz, que começou pequenininho, de forma despretensiosa, e foi ganhando proporção, e hoje já estamos falando em 1.000 inscrições para toda essa galera de Itapetininga e região, né?
3: Região também apoia
4: Sim,
3: muito a nossa.
4: Acabei de receber agora um WhatsApp aqui da Desafia Mais, que é o parceiro nosso.
3: Sim.
4: E ele me falou das regiões aqui, vou até passar.
3: Geralmente, quando fecha as inscrições, já foi mais de 30, 40 cidades.
4: Sim, ó, aqui temos Itapetininga, Angatuba, Araçoiaba, Alambari, Sorocaba, São Miguel, Angatuba, São Paulo, Vargem Grande Paulista, Guapiara, Sarapuí, Itapeva. São as pessoas que já se inscreveram.
3: E vem mesmo. Angatuba também vem bastante gente. Sim. Muita gente aproveita. Pastor, onde que a igreja se encontra com a corrida? Como que foi essa ideia vinda por você? Da ideia de a igreja estar fazendo essa corrida?
5: Quando a gente começa a liderar uma comunidade, a gente começa também a reagir à própria comunidade. Então, o Sandro me procurou... junto com, na época, com o nosso querido Paulo, que faleceu, né? O Paulo era...
3: O Paulo, educador físico.
5: Exatamente, isso. Que era um querido membro da nossa comunidade também. E eles falaram, pastor, nós precisamos colocar essa turma para cuidar do corpo.
3: Uhum.
5: Muita gente reclamando de cansaço, reclamando, e normalmente as pessoas espiritualizam tudo. E às vezes é porque não tá fazendo exercício, não.
3: Nossa,
5: tá...
3: Nossa, pastor,
5: é
3: verdade.
5: Não tá saindo de casa, tá ficando ali. E as pessoas falam, deve ser algum espírito maligno que tá me atormentando.
3: Não é!
5: O que tá te atormentando é seu organismo que tá parado, né? Que foi feito por Deus pra se movimentar. E aí eu falei, vocês têm total liberdade. Nem estava aqui, eu fui viajar a trabalho na época.
4: Sim.
5: E eles fizeram a primeira corrida bem pequenininha. Praticamente só com as pessoas da própria igreja.
4: 34
3: corredores. 34, que graça.
5: E aí a gente começou para que justamente a comunidade pudesse se unir, porque como pastor, tudo que gera comunhão me interessa.
3: Me
5: interessa, porque eu não sou o pastor que fico satisfeito só com plateia. Eu quero ver comunidade sendo formada, porque é ali que as pessoas são transformadas, né?
3: Então, ninguém vive só.
5: Ninguém vive só. Deus não nos fez para viver só. No Novo Testamento, o Pai é nosso, o pão é nosso, nada é meu. Nós não somos ensinados a orar o pão meu, ou Deus meu, não é. Pai nosso, pão nosso, comunidade nossa, é tudo nosso.
3: A corrida da Paz Church, então, é entender que o pertencimento também serve para outras coisas. O esporte já não é mais só... Eu falo assim, gente, eu tenho um desafio. Quero ver o prefeito que vai ser ousado no Brasil para colocar o esporte como saúde. Não é só lazer. A gente precisa pensar... Olha como o esporte é relacionado com tanta gente. E hoje o pastor aqui colocou a ideia do que é comunidade, de estarmos juntos, né, Sandro? Porque sim, a vibe de corrida é uma delícia, né?
4: Eu sigo um pastor nas redes sociais que ele fala sobre venda de carro. Ele tem uma loja de carro, ele fala, não é sobre venda de carro, é sobre gente, não é sobre corrida.
5: Exatamente.
4: É sobre gente. É sobre qualidade de vida, sobre estilo de vida, sobre como você se desafiar, fazendo o seu melhor todos os dias.
3: Exatamente. Então, esse ano estamos ousados. A gente quer mil...
5: Mil inscrições.
3: Mil inscrições. Tem caminhada também?
4: Corrida e caminhada.
3: Vai sair lá da Past Church?
4: Exatamente. O propósito é exatamente 5 quilômetros, porque o fato de você fazer a inscrição e acreditar e fazer a corrida já é meio caminho andado. Então,
3: é verdade.
4: 5 é para todos, não é específico para o atleta, o grande corredor, em performance. É exatamente para aquele que não acredita em si mesmo e agora começa a acreditar fazendo o seu primeiro 5 quilômetros, no seu tempo.
3: E eu pensei uma coisa aqui, pastor, que o Sandro falando isso, às vezes a performance que uma pessoa precisa, e eu não corro rápido, eu corro há muitos anos e gosto de longa distância, mas tem dia que a minha maior performance é ela sair da cama.
5: Com certeza.
3: Porque tá frio, porque tá desanimado, alguém que tá desanimado, sei lá. Mas é isso que a gente tem que pensar, só de fazer a inscrição, você já se coloca num propósito. Traz mais gente, né?
5: Se a pessoa se enxergar como a maior corrida da vida é para lutar contra ela mesma, que a maior inimiga dela é ela mesma.
3: É.
5: Quando ela entende isso, igual o Sandro falou, se ela faz a inscrição, ela já venceu ela mesma. Se ela vai, ela já venceu ela mesma. Se ela corre, ela já venceu ela mesma. Não tem possibilidade dela participar dessa corrida e não ser vencedora.
3: É ela com ela mesma.
5: Ela mesma, ela vai vencer. Lógico que nós vamos ter aqueles que já correm, que já são atletas, e eles estão ali também buscando performance. Nós respeitamos isso e estamos ali para vibrar com eles. A gente vai vibrar com cada um. Mas quando chegar, como o Sandro nos disse, né, pessoas cadeirantes procurando, quando chegar alguém empurrando ali, depois de um tempo que todos já chegaram, nós também vamos celebrar. Porque nós sabemos que, embora exista a vitória ali da corrida, para todos que correrem, existe uma vitória pessoal também.
3: Eu fico muito feliz, porque acaba sendo a corrida um braço também da igreja, da comunidade, de trazer as pessoas, de estarmos juntos. Eu, acabando a conversa com o Ivan, eu falei uma coisa que você também agora falou, que eu falei, gente, às vezes não é capeta, não é diabo, não é não sei o que. É a cabeça da gente que às vezes é traiçoeira.
5: Com certeza.
3: Isso é normal, pastor? A cabeça pode ser traiçoeira?
5: O conceito cristão sobre o ser humano é que o ser humano, ele é mau. Então, por sermos mau, é por isso que nós precisamos de Jesus. Precisamos de um salvador, um redentor. Porque nós nascemos com a nossa natureza inclinada para o mal. Então, se a gente ignorar esse fato, que o nosso eu, ele vai nos sabotar, e que a gente vai precisar... quando é que eu entendo que eu preciso de Jesus? É quando eu percebo que essa luta é tão, tão ferrenha que eu preciso de ajuda para vencer a mim mesmo. Então, nós precisamos acordar sabendo. Eu nasci desconfigurado para realmente errar e falhar. Então, a sua percepção ela é completamente correta e bíblica, com respaldo de Cristo.
3: Eu acho que as pessoas estão colocando muito culpa no diabo, muito culpa na menopausa e nos hormônios, e às vezes é a própria mente. O pastor veio aqui elucidar isso.
5: Com certeza.
3: É, Sandro?
4: Exatamente.
3: Você está empolgado todo dia para fazer atividade física?
4: Olha, a gente nunca tem vontade.
3: Né?
4: Se você esperar da boa vontade que nasce, eu vou fazer, não vai. Você tem que ter disciplina. Você fala assim, eu preciso. Porque quem faz o que gosta é criança e viciado.
5: Uau.
3: É verdade.
4: Né? Então a gente faz o que é difícil, o que realmente está fora da nossa condição de conforto. Sair da posição de conforto é exatamente entrar no processo de desafio. Eu falo um pouco sobre esporte porque foi o que realmente marcou a minha história. Porque na mudança de vida eu precisei mudar meus hábitos para mudar a configuração daquilo que eu estava vivendo. E conhecendo o Mateus, conhecendo a Past Church, conhecendo o esporte, foi realmente um divisor de águas na minha vida, porque mudou.
3: Exatamente.
4: Porque quando você precisa de uma transformação, é quando você admite que você está vivendo fadado a uma vida que não vai te dar saúde nem futuro. Então, quando você encontra a transformação, você começa de dentro para fora. Então, hoje, esse encontro da condição espiritual com a condição física faz com que exista de verdade uma mudança, porque não dá mais para suportar uma condição estagnada. Então, você começa a se movimentar.
3: Estagna tudo, né? Na verdade, a gente é um grande tripé com um monte de...
4: A vida é movimento.
3: Né?
4: Se você para de se movimentar, você para de viver.
3: Pastor, você corre já?
5: Eu faço esporte, né? Pratico tênis, faço academia.
3: Você falando nos cultos do tênis, eu adoro. Eu adoro, é porque, gente, pense nesse homem como ele é iluminado. Aí ele traz umas coisas do esporte, com disciplina, com aprender melhor, né? Do tênis. Você é fantástico, é, pastor, não precisa nem falar isso. Ah, né?
5: Muito obrigado, mas realmente é isso, né? Eu fiquei um tempo ali treinando com o Sandro na academia, fazendo Sim. calistenia pela manhã. E realmente, assim, é tão incrível, porque você chega lá pra morrer, né? Você chega lá pra morrer.
3: É uma sofridinha.
5: Imagina você... Ele falou agora uma frase fantástica. Eu falo pros meus filhos, né? Que quem faz o que quer é criança, mas agora ele pôs uma coisa nova. Quem faz o que quer é criança e viciado. É. Né? Porque adulto faz o que tem que ser feito.
3: Quis fazer e faz.
5: Mas vai ser bom, não. Mas vai fazer... Nós comemos coisas boas, porque sabemos que faz bem pra saúde. Nem tudo que a gente come é maravilhoso. É, criança que fala, eu não gosto. A gente faz o que tem que ser feito. E realmente, a toda essa analogia... Com o esporte, ela não é só uma analogia. O nosso corpo é templo do Espírito Santo. É. Então, nós
3: temos... Se eu cuido
5: dessa casa, eu estou honrando a Deus. É. Então, cuidar do corpo... Lógico que existe um limite ali para o corpo, para nós passarmos a idolatrar o corpo. Uhum. E aí nós colocamos ele acima de tudo e nós estamos vendo tantas disfunções a respeito do corpo. Sim. Né? A pessoa, ela chega a um ponto de trocar a saúde para ter um corpo bom.
4: Sim, sim.
5: É. E, então, assim...
4: O culto ao corpo.
5: O culto ao corpo. É. E isso é perigoso porque também destrói. Mas cuidar da saúde, saber que isso... influencia mentalmente. Quantas vezes eu estava desanimado num final de tarde e falei, cara, eu acho que eu estou sendo atormentado. Uma corridinha, resolve tudo, então...
3: Resolve. A Beatriz falou que eu virei aquela senhora que corre louvando.
5: É isso aí.
3: Eu falei, eu quero, eu tô com vontade, vou que vou. Eu já saí de casa, vou correr uns 7 quilômetros, correr uns 12. Porque você vai fluindo, você vai rezando, você vai se restaurando.
5: Sentindo o cheiro da natureza, das coisas. Sentindo
3: o cheiro, observando... Aí eu vou entrar aqui nessa rua aqui que eu não entro, às vezes, de dia a dia, observando uma flor, sei lá, gente, que seja legal. Lá o que for. Mas que a gente traga isso mais vezes para a vida da gente. Que o esporte seja relacionado à saúde, saúde mental.
4: Longevidade.
3: Que a gente precisa de longevidade, viver bem, viver com movimento. Se a vida é movimento, por que não fazer?
5: Exatamente.
3: Então vamos às informações técnicas, porque se deixar aqui, a gente fica viajando.
5: O papo é bom com você.
3: Eu
5: o papo
3: gosto
5: é bom.
3: Demais, pastor.
4: O papo é bom com o Matheus aqui junto.
3: Daí já
4: era, a gente vai querer falar de tudo.
3: Vamos cancelar os outros programas, mas não pode. Sandro, que dia que é a corrida?
4: Corrida dia 12 de julho.
3: 12 de julho é corrida.
4: 7 horas da manhã, largada de aquecimento, aquela galera. E o gostoso da corrida é isso. O clima da alegria.
3: É muito bom.
4: Corredores são empolgados. É. Se você não é muito empolgado, você não é corredor.
3: Ah, não. E se você vai pra lá, começa a ficar devagarzinho, já empolga rapidinho.
4: Ah, você vai na vibe.
3: 12 de julho, a largada é 7 horas da manhã.
4: 7 horas. Concentração.
3: A concentração é umas 6:30.
4: 6:30, a galera já tá aquecendo.
3: Como faz? Tem 5, caminhada de 5.
4: E corrida de 5.
3: Corrida de 5. Não vai ter corrida de 10.
4: Não, só 5.
3: Ó, então, gente, é uma distância super de boa. A Pasteur é na final da 5 de novembro, então é plano. Vai ter aí vai ter um desafio ali no meio de percurso, vai subir a 5 de novembro, não?
4: Estamos fechando o percurso, pode ser que a gente vai descer a 5 de novembro e volte, assim como a RT fez. Tá. Ou pode ser que a gente faça o caminho que fez o ano passado, que é direto do bairro.
3: Lá dos bancários ou aqui perto?
4: Lá no Cambuí.
3: Tá.
4: Talvez
3: que é uma delícia.
4: É. Talvez a gente faça um percurso ou outro, mas vai ficar por ali.
3: Mas 5 quilômetros é uma delícia. 5 quilômetros
4: vai 2,5, volta 2,5.
3: Leva periquito, papagaio, cachorro, vai com a família.
4: Dá para levar a família.
3: Palco montado.
4: Vai ter corrida kids, leva a família, vai com a criançada.
3: Porque o interessante é isso que o pastor falou. O pertencimento, a comunidade, levar a família. Vamos marcar esse encontro. Imagina, teve uma vez um aniversário meu, que eu falei, gente, a gente tava na praia. Eu falei, eu quero ver o sol amanhecer. E é essa minha tela de bloqueio do computador. Ninguém titubeou, porque era um compromisso nosso, de verdade. E fomos todos antes do sol nascer. E a gente tem que fazer isso daí. Gente, é um compromisso nosso, família. Vamos estar lá naquele dia. Vai escutar uma palavra, vai ouvir uma música, vai confraternizar. Pode mudar. Dá uma resetada em algumas coisas na vida, que a gente precisa tanto disso, né? Como faz a inscrição, Sandro?
4: Entra lá no site, pode ser nas redes sociais, ou direto no Desafia Mais, se você vai entrar na bio, se for Sim. o caso do Instagram. Você vai entrar direto, vai fazer a seleção lá, vai preencher seus dados e já está inscrito.
3: É facinho. Se você quiser o link, pode pedir aqui pra gente, que a gente encaminha para você no nosso WhatsApp, 996097213. O site é desafiamais.com.br.
4: É pra desafiar mesmo. Minha mãe começou a correr com 64 anos, Tuti.
3: E agora é cheio de troféu no cheio na de casa troféu, dela.
4: Agora então, corredor. Olha que graça. 70 anos tá lá. Não acha outra coisa melhor na vida.
3: É isso.
4: É importante que quem tá nos ouvindo a rádio tem um cupom de desconto que o Matheus passou pra gente.
3: Oba!
4: E vai lá. Já hoje, quem tá aqui já pega esse cupom de desconto, um voucher, vai por lá. Pass Running.
3: Pass Running.
4: É o cupom de desconto. Pass Running.
3: Qualquer coisa, peçam aqui pra gente no nosso WhatsApp. A gente também vai encaminhar pros nossos ouvintes pra incentivar mesmo a vocês terem esse movimento. O pastor falou uma coisa que é verdade. Não é pra gente ficar parado. A gente tem que se movimentar. Eu lembro na minha época de infância, adolescência, que a minha mãe ia na academia e aquilo era completamente fora da realidade. Porque as pessoas lidavam exercício físico com vaidade. E na verdade não é, você está cuidando. Eu falei para Deus, Deus, o senhor me deixa aqui uns 100 anos. Aí eu não vou cuidar, vou ficar com dor. Se eu pedir, eu tenho que honrar.
5: Um pregador do escocês do século passado, ele morreu muito jovem, eu não vou lembrar, mas acho que com 20 e poucos anos. E ele falou assim, Deus me deu um cavalo e uma mensagem. Eu matei o cavalo, não vou poder entregar a mensagem. Ou seja, o cavalo era o corpo dele. Ou seja, Deus me deu uma mensagem. Eu quero que esse corpo esteja aqui firme para entregar essa mensagem até os 90, 100 anos de idade.
3: Amém, amém.
5: E aí nós vamos precisar de saúde.
3: Isso.
4: Tuti, só uma coisa aqui, aproveitar o Matheus que está aqui junto. A corrida, ela é ecumênica. Ela pega todas as igrejas. O Matheus vai falar sobre isso. E outra coisa, ela é sem fins lucrativos. Uhum. E aí quem tem... está nos ouvindo e vai participar dessa corrida também, pode ser também um patrocinador, assim como a Difusora, fazer parte desse trabalho em conjunto da comunidade.
3: Vamos todo mundo junto.
5: Que legal, muito
3: Qualquer informação que você precisar, pode usar nosso WhatsApp, 996097213, que a gente encaminha aqui os contatos para quem quer patrocinar, ou para quem quer fazer inscrição, cupom de desconto. Podem contar com a gente aqui, que a gente serve como uma central também para as pessoas.
4: Recebi mensagem que já estamos... em 230 inscritos já.
3: Mas a gente vai chegar nos 1000, vai passar.
4: Vamos.
3: Você vai ver. Obrigada, gente. Vocês. Muito obrigada sempre por vocês estarem aqui. Sandro, obrigada sempre pelo incentivo, pelo carinho. E pastor, eu sou muito fã sua, você sabe muito bem disso.
5: Que alegria estar aqui.
3: Eu fico muito feliz de estar lá.
5: Na igreja, eu fico muito, muito feliz.
3: E eu fico muito feliz, porque você me recebe sempre muito bem, todos lá. Muito obrigada mesmo.
5: Muito bom, muito bom.
3: Obrigada, viu?
5: Muito bom.
3: A gente já volta.
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0: Vamos lá, minha gente. 11 horas 40 minutinhos. Quero mandar uns beijos especiais. Hoje, quem faz aniversário? Seu Amadeu Ferreira Paz, do Rechã. Também, Mauro Paulino de Moraes, da Vila Regina. Rosailda Marques Nunes, da Chapadinha. A Solange Cristina Nunes, da Costa, da Vila Bart. Parabéns. Deus abençoe muito, muito, muito a vida de vocês. Cheio de coisa boa sempre, desde as pequenininhas, das gratidões do dia a dia, até as grandes vitórias. Parabéns, Deus abençoe muito vocês. Falar em Solange, quero mandar um beijo especial para Solange, para a família toda da Paulispan, que eu encontrei com a Solange e ela falou assim, vem aqui que a minha mãe é sua fã, adora a Super Difusora e ela quer te conhecer. Dona Tereza, muito obrigada pelo carinho, viu? Deus abençoe muito, muito, muito a senhora. Obrigada pelo carinho, pela audiência. A senhora aí com a gente desde cedinho. Todos os programas aí têm o prestígio de ter a sua audiência. Um beijo muito especial à Dona Tereza, mãe da Solange, que é da Paulispan. Um beijo muito especial para vocês. Beijos também para o seu Carlão da Piscina, Renê do Casa Grande, Alice Terezinha do Jardim Brasil, conheci sua filha, Dona Alice. Beijo para toda a família. A Dona Francisca do Bela Vista, Irene Dias, Jardim Itália, a Cleide do Belo Horizonte, Terezinha Benedita da Alfredo Maia. Muito, muito, muito obrigada a todos vocês sempre. Todo mundo que participa com a gente também no nosso grupo Manhã Super Difusora. Vera Lúcia, Maria Santos, Aparecida, Clarice, Puro Suco, beijo especial aí pra todo mundo. Nossas Tânias, Tânia Regina, Tânia Sene, Tânia Bome, muito obrigada sempre por todo mundo que tá ouvindo a gente. E os beijos do Rafinha, né, Rafinha?
1: É sim, Tuti. Um abração lá pro Digão Carlos, que mandou um zap zap aqui. A Edna, a Patrícia, as catequistas que todos os dias estão ouvindo a Super Difusora, Tuti.
0: Isso, um beijo muito ouvindo, especial. Né? Obrigada sempre vocês ouvindo a gente, viu? Vamos tocar uma música, Rafinha?
1: Vamos sim.
0: 11 horas 42 minutinhos.
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3: Horas 47 minutinhos. Ó, mandamos beijos, falamos dos nossos brindes. Quero muito que você participe com a gente. Claro que eu vou estar lá para participar da corrida e caminhada da Pastchurch. Se você quiser qualquer contato, link, o que você precisar, pode pedir aqui pra gente, que a gente tá à disposição. Temos até um desconto para quem tá ouvindo a gente. Todo dia eu vou falando e vou lembrando vocês. Pode mandar o WhatsApp que a gente encaminha aí pra vocês. 15-996-09-7213, tá bom? Eu vou estar lá também, sempre sou muito bem recebida. Eles são muito queridos sempre comigo e juntaram, assim, pessoas que eu gosto tanto que estão na Pastchurch com também o esporte que eu amo e já faço há tantos anos e gosto muito de incentivar as pessoas porque eu sei o quanto o esporte ajuda a gente. Não é só fisicamente. A gente, com corrida, por exemplo, que é o meu esporte, eu acabo tendo os meus próprios desafios. Um dia é acordar, outro dia é sair da cama, outro dia é me trocar, outro dia é o frio, outro dia... Qualquer coisa pode ser desafio pra gente. Mas quando a gente coloca a meta, coloca a disciplina... Eu tenho uma amiga agora que me ajuda muito, que é a Andrea. Que ela fala, nós vamos, a gente não tem dúvida, e quando ela tá, será, vamos dormir, não, nós vamos.
4: Tem que ter um incentivo um com o outro, né?
3: É tipo o seu Zé Vicente e o Rafinha.
4: Sim.
3: O Rafinha pode até falar assim, nossa, que preguiça hoje, mas ele sabe que seu Zé Vicente vai passar lá.
4: Com certeza.
3: Seu Zé Vicente sabe que tem compromisso de estar aqui, então a gente tem que ter esse compromisso com a gente também. E se você... É uma pessoa que acorda, seja lá... Se você não acorda de madrugada, eu acordo 4 horas da manhã quando eu quero correr. Se você virar pra mim e falar assim, eu não tenho tempo de fazer exercício, mas você acorda 6, 7, 8, sei lá, acorde uma hora antes. Vai fazer. Porque a gente quer viver mais, a gente quer viver melhor. E o corpo da gente precisa desse cuidado. É o nosso cuidado, é autocuidado, é carinho com a gente, é a gente se preocupar, é poder fazer mais pelos outros. Pense nisso. E por isso que eu falo, gente, o prefeito que colocar Secretaria de Esporte junto com Secretaria de Saúde vai, sim, economizar muito em saúde, vai ter muito mais consciência das pessoas. A gente tem que ver o esporte como prevenção de saúde. É super importante. E vai, se você não vai por paixão, vai por obrigação. Sim. Não tem outro jeito.
4: Colocar essas molecadinhas, esses adolescentes também, né? Eles estão muito no celular.
3: Todo mundo. Mas tem que ir.
4: Se mexer. Nem que você anda no bairro, já é um começo.
3: Nossa, já vai caminhadinha devagarzinho, já vai um pouquinho mais outro dia, leva o cachorro pra passear, né? Se você paga alguém pra passear com o seu cachorro e você fica em casa pra ficar no celular...
4: Tá gastando, jogando dinheiro à toa.
3: Saúde e dinheiro isso. À toa. Não é verdade?
4: Já é isso mesmo.
3: Vai, gente, vamos lá. Ó, nosso aplicativo, pra você que quer participar das nossas promoções, só fazer o seu cadastro. Agora eu tô entrando lá no presentinho também, pra clicar últimos ganhadores, pra saber quem ganhou hoje. Cesta de produtos a Lambaria Alimentos foi o José Wilson Pires Souza, do Jardim Itália. Oh. Parabéns, José Wilson. Ganhou uma cesta enorme, pesada.
4: Venha preparado.
3: Cheia de produtos a Lambaria Alimentos. E quem ganhou o boné personalizado da Superdifusora, Silmara Cristina Moraes. Ah, Silmara. Parabéns. Você ganhou aí um boné lindíssimo uma vez. As meninas... Da Ateliê dos Bordados, me mandaram um boné desse. E eu amei. Coisa mais linda, com o logo da rádio. E daí, eu fiquei tão apaixonada pelo boné que eu ganhei da Ateliê dos Bordados, que eu pedi de presente pra gente poder passar pros nossos ouvintes. E elas estão dando toda segunda-feira. Tem presente Ateliê dos Bordados aqui na Superdifusora. Você que gosta dos meus uniformes, todo dia eu tô de uniforme. e ver aí o logo bonito, que é pra sua empresa também, Ateliê dos Bordados. É o que borda todos os nossos logos. E também agora, presenteando aqui no Manhã Super Difusora, Patrícia, as meninas queridas de Ateliê dos Bordados. Muito, muito, muito obrigada pelo capricho de vocês. E também agora, pelo presente aqui aos nossos ouvintes. Hoje já temos os vencedores. Parabéns, participem sempre com a gente. Faz toda a diferença você participar. Porque aí você tá no nosso cadastro. Tem uma senhora que me encontrou esses dias no Tenda e ela falou que um pouquinho antes das 10 aparece lá a mensagem que vai começar o programa.
4: Sim, chega a notificação no celular.
3: Que graça, gente! Adoro isso! É. Chega a notificação, você sabe qual é o programa que vai entrar no ar, acompanha a gente, vê as músicas.
4: Tocando.
3: Tudo.
4: A transmissão que vai acontecer do Jornal do Meio-Dia vai estar lá no aplicativo.
3: Exatamente. É verdade, a transmissão tá lá.
4: Sim.
3: É lindo de ver. Entra no nosso aplicativo, qualquer dúvida pode pedir ajuda aqui pra gente. Beijo, gente. Fomos. Tchau, Rafinha.
4: Tchau,
3: até amanhã.
4: Até amanhã.
3: Tchau, tchau.
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0: Olá, muito boa tarde. Está no ar o Jornal do Meio-Dia desta segunda-feira, 1º de junho.
1: 1º de junho é comemorado o Dia da Imprensa.
0: É também Dia de Caxias.
1: E o dia da primeira transmissão de TV no Brasil.
0: Hoje começava também, né, o começa a Semana Mundial do Meio Ambiente.
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0: Produção e apresentação de Juliana Fernandes.
1: Apresentação de Antônio Luiz.
0: Vídeos, redes sociais e mesa de áudio, Antônio Rodrigo.
1: Diretora responsável, Cristine Abrão Morelli Atuti.
0: Uma realização da Central de Jornalismo da Superdifusora. Você confere agora os destaques desta segunda-feira.
1: Tradicional festa de Santo Antônio começa hoje em Itapetininga.
0: Vacinação contra a gripe é ampliada e passa a atender toda a população de Itapetininga a partir de hoje.
1: No esporte, seleção brasileira goleia o Panamá e João Fonseca faz história em Roland Garros e coloca o Brasil novamente nas quartas de final do torneio após mais de 2 décadas.
0: Presidente Lula deve conversar com Donald Trump sobre os impactos da decisão norte-americana envolvendo facções criminosas brasileiras.
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0: Meio-dia e 3, informações do tempo é com ele. Boa tarde, Antônio Rodrigo.
1: Boa tarde, Antônio.
3: Boa tarde, Juliana Fernandes. Boa tarde, Antônio Luiz. E muito boa tarde para você, ouvinte ligado com a gente nesta segunda-feira, aqui no Jornal do Meio-Dia, primeiro dia do mês de junho. E o mês chegou mostrando que o inverno está cada vez mais próximo. A manhã de hoje em Itapetininga ficou marcada por muita neblina. Em vários pontos da cidade, a visibilidade ficou bastante reduzida nas primeiras horas do dia. Quem saiu cedo de casa encontrou aquele cenário típico desta época do ano, com o céu praticamente encoberto pela névoa e uma sensação de frio bastante presente. Ao longo do dia, o sol aparece e predomina entre poucas nuvens, ajudando a elevar um pouco as temperaturas, mas sem afastar completamente o clima frio. Em Itapetininga, a mínima registrada foi de 10 graus e a máxima não deve passar dos 21 graus nesta segunda-feira. Não há previsão de chuva para hoje. E para enfrentar essa friaca toda, vale reforçar alguns cuidados importantes. Mantenha-se bem agasalhado, principalmente durante a manhã e a noite. Hidrate-se ao longo do dia, mesmo sem sentir sede, e redobre a atenção no trânsito durante os períodos de neblina, quando a visibilidade fica reduzida. Eu volto amanhã com novas informações da previsão do tempo aqui no Jornal do Meio-Dia e volto às 5 da tarde no Giro Superdifusora aqui na rádio que é feita para você.
0: É isso aí, Antônio Rodrigo. Estamos conversados. Agora, 12:04.
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1: De junho começando, e com ele começam também algumas das tradições mais conhecidas desta época do ano.
0: É o período das festas religiosas, não é? Quermesses, encontros entre famílias e celebrações que fazem parte da história de muitas comunidades.
1: E em Itapetininga, uma dessas tradições tem início justamente hoje.
0: É, estamos falando da tradicional festa de Santo Antônio, uma das celebrações religiosas mais conhecidas e aguardadas pelos fiéis da cidade e região.
1: A festa acontece na comunidade Santo Antônio, que fica na rua Campos Salles, número 4, e pelos próximos 13 dias será ponto de encontro de devotos, moradores e visitantes que participam anualmente da programação.
0: Durante todo o período da festa, a comunidade realiza a tradicional trezena de Santo Antônio, sempre às 15h. Já as missas acontecem diariamente às 19h30.
1: Além dos momentos de oração e de celebração, quem passar pelo local vai encontrar também bolinho de frango, lanche de pernil, caldos, doces e outras opções que costumam atrair o público durante todos os dias da programação.
0: Ah, e o ponto alto da festa acontece no próximo dia 13 de junho, data dedicada a Santo Antônio. Ao longo de todo o dia, serão realizadas missas em vários horários, começando já às 7 da manhã e seguindo até a celebração das 7 horas da noite.
1: E depois dessa última missa, às 7 da noite, acontece a tradicional procissão dos fradinhos. Também está confirmada

0: Secretaria de Estado da Saúde, qualquer pessoa pode procurar uma unidade de saúde para receber a dose.
1: A medida busca aumentar a proteção da população justamente nesse período do ano em que as temperaturas ficam mais baixas e os casos de doenças respiratórias costumam aumentar.
0: A vacinação acontece em todas as unidades de saúde do município durante a semana, respeitando o horário de atendimento de cada unidade.
1: E para quem não consegue comparecer durante o horário comercial, os pronto atendimentos da Vila Rio Branco e do Jardim Mesquita também oferecem a vacina e funcionam até às 10 da noite.
0: O atendimento é realizado por ordem de chegada, basta apresentar um documento com foto. Quem possui a caderneta de vacinação também deve levá-la para atualização do registro.
1: Jornal do Meio-Dia, agora 12:08.
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0: Ouvintes do Jornal do Meio-Dia, hoje às 15h, lá na Igreja Assembleia de Deus, da Rua Doutor Coutinho, 1140, ali na Lagoa Seca, a Tarde da Bênção estará recebendo a presença da pastora Sandra Alves, conhecidíssima pela sua atuação, com fortíssimo testemunho, uma pregadora conhecida nacionalmente, que hoje estará aqui em Itapetininga, aliás, já está aqui em nossos estúdios. Nós estamos recebendo aqui ela, a pregadora Sandra Alves, ao lado do Romário do Pão, que também tem um trabalho social aqui em Itapetininga muito importante, um jovem destacado, primeiro suplente de vereador na Câmara Municipal, começou aí sua vida, né, entregando pães nas casas com sua bicicleta, foi progredindo, hoje tem sua própria fábrica e distribui aí no comércio, né? E o Romário teve aí também uma participação na vinda da Sandra Alves aqui para Itapetininga, para participar, né, para pregar e contar um pouco da sua história. Sandra, muito boa tarde, que prazer tê-la aqui, você é muito simpática, maravilhosa. Fala pra gente como é que vai ser a sua participação, o que que as pessoas podem esperar desse encontro hoje lá na Assembleia de Deus.
3: Posso falar?
0: Pode.
3: Primeiramente, boa tarde a você que chegou na Rádio Difusora. Já entramos nessa casa no horário do almoço e eu peço que as bênçãos do Senhor sejam sobre ti, sobre tua família, que tudo te vá bem. Quero agradecer ao meu querido amigo Romário do Pão, que fez essa abertura de nós estarmos aqui em Itapetininga. É lógico que não é a primeira vez que nós estamos aqui. Quero aproveitar e mandar um beijo pro meu neto João Pedro Marcos Condes Ribeiro, que estuda aí no SESI. Te amo, viu, meu neto?
0: Ah,
3: e hoje nós chegamos aqui. Uhum. Chegamos aqui com o nosso coração transbordando de alegria. Falar em Itapetininga é falar em crescimento. É falar de uma cidade que em todo o tempo tem envolvido com ações, com políticas públicas. E nós viemos hoje falar de algo que restaura realmente a vida das pessoas, que é Deus. E esse Deus é pregado em rádios, nas igrejas, nas praças, na rua. Afinal, sem Deus nós nada podemos fazer, não é isso?
0: Verdade. E a Sandra, ela é vereadora em São Paulo, tem um trabalho social muito importante. E hoje é importante, né, Sandra, que as pessoas que lá comparecerem, convidadas, que também participem, né, desse trabalho social, contribuindo também, né, de alguma maneira para ajudar a quem mais precisa.
3: É isso. Há momentos que passamos dificuldades na nossa vida. Deus me deu o privilégio de termos uma ONG na cidade de Boituva. Eu trabalho também amparando as pessoas que estão no tratamento contra o câncer, né? Uhum. Fizemos uma ação maravilhosa para a cidade de Jaú, um dos hospitais que é referência lá. Arrecadamos mais de 3 mil toneladas de gelatina vermelha, onde havia tal necessidade. Fizemos um café da manhã, onde o Romário contribuiu muito, ajudando no café com as mulheres que estão no tratamento do câncer. Trabalho com casas de recuperação. Por que nós trabalhamos com essa pauta? Eu passei por lá. Eu sei o que é não ter comida na mesa, eu sei o que é não ter um agasalho, o que ver e olhar outras pessoas chegando com seu material escolar e o nosso nunca chegar. Então, eu entendi que nós, como sociedade, num todo, podemos contribuir. E hoje nós viemos aqui fazer uma grande arrecadação, onde nós também iremos fazer voltado à instituição da própria cidade.
0: Que bênção, não é? Romário, boa tarde, prazer tê-lo aqui conosco no Jornal.

0: Jornal do Meio-Dia, esse moço que é bastante atuante aqui em nossa cidade. Como é que é o trabalho, esse intercâmbio, essa mediação aí para trazer a Sandra Alves para Itapetininga?
1: Boa tarde a todos os ouvintes da Rádio Difusora. Para mim é uma grande alegria sempre poder participar, né? De qualquer forma. Enfim, para mim é uma referência muito grande a pastora Sandra Alves. Eu vejo ela como um pilar completo. Tanto enquanto que representa o Estado na sua atuação como vereadora, né, em São Paulo, porque na questão social ela consegue alcançar as pessoas, né, com a questão social e também a questão religiosa, a questão espiritual. Então é engraçado que às vezes o Estado tem uma deficiência em alcançar a família lá na ponta, mas do lado atuante espiritual chega e alcança como igreja, por exemplo. Então a Sandra é uma referência muito grande para mim. Poder hoje aqui estar... sendo essa ponte para ela, para mim é uma alegria muito grande, um privilégio muito grande, né? Muito feliz de poder estar aqui, né? E sempre que eu puder fazer para contribuir com o ministério dela, com os projetos dela, para mim é uma alegria ser participando dessas bênçãos aí. Né?
0: E você que tem também um trabalho social, né? E junto a crianças, né?
1: Ah, sim. A gente gosta muito de trabalhar, trabalho social na cidade, porque assim, acho que a mais importante é a questão preventiva, a fase da infância, de você plantar a semente ali na cabeça da criança para que no futuro ela não se perca e tenha que tratar de uma forma ali, corrigindo um problema que lá atrás. Então a gente tenta investir nas crianças hoje, faz trabalhos sociais, a gente recebe muitas doações, né? Temos um trabalho chamado Dunamis Doar Faz Bem, vem muitas doações para a gente pega essas doações e repassa para instituições, repassa para as escolas, para pessoas, cadeiras de roda, muletas, medicamentos, às vezes as pessoas precisam, a gente vai atrás, consegue doações para repassar para as pessoas, itens de necessidades básicas, brinquedos, enfim, o que chega para a gente faz o repasse. Então, todos os anos, nós temos o costume já de fazer um trabalho que é uma festa social para as crianças, para que elas possam ter um momento de interação, de brincadeira, ali. Enfim, a gente faz esses trabalhos aí, né, como...
0: Parabéns, que Deus continue te abençoando, te dando força, disposição para você continuar então com esse trabalho. Sandra, eu queria agradecer pela sua presença aqui, cumprimentá-la pelo trabalho maravilhoso que você realiza, utilizando muito bem as redes sociais para atingir as pessoas, as famílias, os necessitados, os aflitos. E eu queria que você, então, para finalizar, reforçasse aí, né, o convite e o caráter da sua presença hoje aqui em Itapetininga.
2: Eu queria convidar você, que está me ouvindo, que hoje, a partir das 15 horas, nós estaremos na Assembleia de Deus do Ministério Belém, que fica na Rua Romário.
1: Na Rua Doutor Coutinho, 1140, na Lagoa Seca, ali próximo à padaria São João 2.
2: Né? A sua presença, da sua família, é de grande valia para nós. Estamos lá prontos para liberar uma palavra do céu, orar por você e crendo que tudo é possível para o nosso Deus.
0: Tá feito o convite. Hoje, então, segunda-feira, 15h, lá na Assembleia de Deus da Doutor Coutinho. E nós seguimos com o Jornal do Meio-Dia.
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0: Onze horas e 19 minutos e o Jornal do Meio-Dia está de volta agora para falar de esporte.
9: E a gente fala agora então da seleção brasileira que encerrou sua preparação no país com uma atuação convincente diante da sua torcida.
0: A partida serviu como o último compromisso da equipe em solo brasileiro e terminou com uma goleada que aumentou a confiança do grupo para a competição internacional.
9: E os detalhes dessa vitória você acompanha agora com Ibson Gomes.
10: A seleção brasileira goleou o Panamá por 6-2 neste domingo no Maracanã em amistoso de preparação para a Copa do Mundo. O jogo marcou a despedida do Brasil em território nacional antes da competição. O time de Carlo Ancelotti abriu o placar com Vini Júnior no primeiro minuto de jogo, levou o empate de Murillo, mas voltou à frente com Casemiro antes do intervalo. O treinador, no penúltimo teste antes da estreia no Mundial, fez 10 trocas e viu o Brasil construir a goleada no segundo tempo com gols de Rayan, Paquetá, Igor Thiago e Danilo Santos. O Panamá ainda marcou o segundo gol com Harvey. Ancelotti agradeceu a torcida pela injeção de ânimo antes da viagem para os Estados Unidos.
11: A atuação da segunda parte é uma atuação importante para a equipe, para os jogadores que entraram, que mostraram qualidade, que mostraram de poder competir com todos os outros da lista. Temos que ter em conta também o rival, que ha baixado um pouco o ritmo, menos intensidade, mais possibilidade de mostrar claridade. A primeira parte é um partido distinto, uma coisa, boa coisa, coisa que temos que melhorar. Óbvio, é uma noite para nós, bonita. Agradecemos, coisa mais importante, agradecer a torcida, o ambiente criado. Para nós é uma injeção formidável de confiança.
10: A boa exibição da seleção brasileira no segundo tempo deixou algumas dúvidas na cabeça do treinador com relação a possíveis mudanças de estratégia.
11: Passa por a minha cabeça a possibilidade de mudar a equipe, de mudar a estratégia. E eu acho que o jogo da segunda parte mete mais dúvida. Isto para mim é bom, é importante ter dúvida positiva. E a verdade é que o jogo da segunda parte me mete mais dúvida. Isto é muito bom.
10: A seleção ainda enfrenta o Egito em amistoso preparatório no próximo sábado em Cleveland. O primeiro jogo do Brasil no Mundial será contra o Marrocos no dia 13 de junho em Nova Jersey. Agência Rádio Web, com informações da seleção brasileira, Ibson Gomes.
9: futebol, a gente segue agora para as quadras de tênis, porque um jovem brasileiro continua chamando a atenção do mundo do esporte.
0: É, o carioca João Fonseca, de apenas 19 anos, conquistou ontem mais um resultado histórico em sua carreira.
9: E vencendo sua partida, ele garantiu vaga nas quartas de final do Roland Garros.
0: Com a classificação, João Fonseca se torna o primeiro brasileiro a alcançar as quartas de final do torneio francês desde Gustavo Kuerten em 2004.
9: Quem traz mais informações é o repórter Iveson Gomes.
10: João Fonseca segue fazendo história em Roland Garros. O brasileiro de 19 anos venceu o norueguês Casper Ruud, número 16 do mundo, por 3-7-1 neste domingo em Paris. As parciais foram de 7-5, 7-6, 5-7 e 6-2, em quase 4 horas de partida. A vitória levou Fonseca às quartas de final de um grande slam pela primeira vez na carreira. O jogo contou com um torcedor especial nas arquibancadas. Gustavo Kuerten, o Guga, tricampeão de Roland Garros, acompanhou a partida e aplaudiu a atuação do jovem brasileiro que recolocou o país nas quartas de final do torneio após 22 anos. Na próxima fase, João Fonseca vai encarar o tcheco Jakub Mensik. A partida está prevista para a próxima terça-feira, dia 2 de junho, ainda sem horário definido. Com a campanha em Paris, Fonseca também deve subir no ranking mundial da ATP. Ele chegou ao torneio como número 30 do mundo e já aparece na disputa por uma vaga entre os 25 melhores. Agência Rádio Web, produção e reportagem, Iveson Gomes.
0: Meio-dia e 24.
9: E agora vamos falar de Campeonato Brasileiro.
0: A 18ª rodada, a última antes da paralisação para a Copa do Mundo, ajudou a desenhar ainda mais a disputa pelas primeiras posições na tabela.
9: Palmeiras e Flamengo fizeram a lição de casa e abriram vantagem na liderança da competição.
0: O Verdão venceu a Chapecoense por 1 a 0 diante de sua torcida. Já o Flamengo bateu o Coritiba por 3 a 0 e segue firme na perseguição ao líder.
9: Quem perdeu terreno foi o Fluminense. A equipe carioca empatou em 1-1 com o Cruzeiro e viu seus concorrentes diretos ampliarem a diferença.
0: Com os resultados do fim de semana, o Palmeiras lidera a competição com 41 pontos. O Flamengo aparece na segunda posição com 34 e ainda tem uma partida a menos. Já o Fluminense ocupa o terceiro lugar com 31 pontos.
9: Na sequência aparecem Atlético Paranaense e Red Bull Bragantino, que também venceram seus compromissos e encostaram no grupo da frente.
0: Na parte de baixo da tabela, o destaque foi o Santos. A vitória por 3-1 sobre o Vitória tirou a equipe da zona de rebaixamento.
9: Quem entrou no grupo dos 4 últimos colocados foi o Vasco da Gama, derrotado pelo Atlético Mineiro por 1-0.
0: A rodada ainda teve Corinthians vencendo o Grêmio por 3-1, o Bahia derrotando o Botafogo por 2-1 e o Remo surpreendendo o São Paulo ao vencer por 1-0.
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6: Meio-dia e 28, meus amigos, o frio chegou mais cedo este ano. Para muitas pessoas em situação de vulnerabilidade, o inverno representa um desafio ainda maior, não é? Bom, em Itapetininga, uma mobilização social liderada por Milton Neri está arrecadando cobertores, roupas de inverno e outros itens para atender as famílias e pessoas que precisam de ajuda neste momento. A ação conta com o apoio da população e busca ampliar a rede de solidariedade para que ninguém sofra mais e mais com esse frio, né, sem ter assistência. Milton Neri, muito boa tarde, prazer tê-lo conosco. E com a chegada, né, das temperaturas mais baixas, qual a situação que vocês têm encontrado entre as famílias, entre as pessoas que são atendidas aí pelas ações sociais? Boa tarde.
7: Boa tarde, Antônio. Boa tarde, ouvintes da Rádio Difusora. É sempre um prazer estar aqui. É um trabalho que a gente já começou, já fez ano passado, né? É um trabalho que é feito pela Prefeitura, através da Promoção Social, o CREAS, né? Aí comandado pela Elaine. Também aí tem a parceria da Associação Novo Tempo, que entra nós aí nesse projeto. Também a Secretaria de Serviços e a Guarda Municipal. Então a gente anda para as ruas de Itapetininga aí, né? Junto com as assistentes sociais, dando oportunidade para as pessoas que querem sair da rua. A gente faz um trabalho de convencimento, porque as temperaturas têm caído bastante, né? E a gente, no Brasil, espera, aqui no estado de São Paulo, a gente espera, está esperado aí que caia bastante a temperatura. Então, a gente já faz o trabalho de acolher essas pessoas que vivem em situação de rua.
6: E aí vocês, como é que é feito o trabalho? Vocês visitam os locais, vão até essas pessoas, conversam?
7: Então, a gente faz isso, né, junto com a guarda, a gente vai com o ônibus aí da Associação Novo Tempo, com parceria com a prefeitura, a gente passa e vai fazendo uma blitz social. Então a gente começa lá do final da Vila Regina e vem passando pelos pontos, e as assistentes sociais, junto com a nossa equipe, vai conversando com as pessoas e tentando convencer elas para sair da rua. A gente tem tido sucesso, mas não é fácil tirar as pessoas da rua. Só que no inverno a gente tem uma segunda estratégia, porque o inverno, Antônio Luiz, as pessoas aceitam o tratamento nas comunidades terapeuta. Uhum. Então a gente só não tira, dá um abrigo, dá uma alimentação, mas a gente convida eles para... A gente faz um trabalho de convencimento que ele precisa de um tratamento. Então, o número de tratamentos na comunidade terapeuta no inverno aumenta. Então, é uma chance que a gente tem. E neste ano, a Igreja Católica, ali, liderado pelo Ismael do Jeve, que está na frente da Fazenda Esperança, até quero agradecer também o Padre Ivan, eles estão aí fazendo trabalho com Deus Tem Jeito da Fazenda Esperança. Então, eles já conseguiram mais de 70 vagas para Itapetininga no dia 14. Bom. Então, a gente está trabalhando intensamente para a gente conseguir levar essas pessoas para o tratamento. Não só dar comida, não dar só um cobertor, mas tentar tirar eles da rua. Então, teve um projeto da Igreja Católica, a gente conseguiu levar 70 pessoas num dia só. Então, é um movimento que a igreja vai lá de manhã, o padre faz a missa, depois faz o almoço e distribui eles aí com transporte para as Fazendas Esperança. Fazenda Esperança é a comunidade terapeuta aí mais conhecida aqui no estado de São Paulo, no Brasil e no mundo, tem o reconhecimento aí, né, do trabalho bem feito. Então a gente tem essa oportunidade agora de tirar essas pessoas da rua. Então a gente vem trabalhando já há meses, e dia 14 de junho a gente pretende aí, vamos ver quantas pessoas a gente consegue tirar da rua. É muito difícil você tirar uma pessoa da rua, você convencer ela a fazer um tratamento. 70 pessoas é uma coisa de Deus. Então a gente já conseguiu tirar 70, ano passado foi 25, e esse ano aí uma grande expectativa que a gente consiga tirar mais essas pessoas da rua para o tratamento. Não só dar a coberta, não só dar alimentação, proteger do frio, mas dar um tratamento para ela sair definitivo da rua.
6: E além de agasalhos, né, de cobertores, há outras necessidades urgentes que a população talvez nem conheça, né? Porque a gente olha ali para o morador de rua e imagina que ele está ali, coitadinho, por que que alguém não recolhe, não tira da rua? Mas muitos acabam, como você disse, até resistindo, né, a esse apelo, a esse apoio. O que mais eles precisam? O que ainda pode ser feito, Milton?
7: Olha, a gente precisa de bastante ajuda. Nesse momento, o que está indo bastante é alimentação, porque o frio, nesse final de semana, passou 70 pessoas em situação de rua no nosso abrigo. Uhum. Então, é uma alimentação que vai bastante, né? Certo. Vai quase 10 quilos de arroz por dia. Então, quem puder colaborar, poder ajudar com doações, é importante. Essas pessoas que saem da rua, a gente também faz um chocolate quente para eles. Roupa de homem, de masculino, é muito difícil, roupa de homem, né? A gente isso. Até brinca, né? O homem vai até o fim com a roupa. Vai, roupa de mulher tem bastante. Agora, roupa masculina é muito difícil e a gente precisa muito de roupa masculina. Esse dia a gente ganhou um caminhão de roupa, eu descarreguei o caminhão, não achei uma sacola de roupa masculina.
6: Rapaz, que dificuldade.
7: Então, a gente tem uma grande dificuldade com roupa masculina.
6: E predominantemente o público, né, que está precisando é justamente a maioria homem.
7: É homem. Então a gente tem essas necessidades, mas o trabalho está acontecendo. A gente sabe, né? A gente não vai conseguir salvar o mundo de uma vez, mas a gente sabe que tem morador de rua ainda que não quer sair da rua. A gente sabe que tem pessoas dependentes químico andando por aí, mas o trabalho é feito. A gente tem dado oportunidade. Esse final de semana tinha 70 pessoas no abrigo, foi encaminhado 5 pessoas para as casas de operação e foi entregue 2 pessoas para a família, que a família pegou de volta. Então a gente tem feito esse trabalho constantemente. Certo. Só que, infelizmente, é um problema social, a dependência química do álcool tem crescido muito. Então a gente tem quase 200 pessoas nas comunidades terapêuticas que tem parceria. A gente tem parceria com Fazenda Esperança, que eu falei, que é muito forte. Projeto Girassol. Tem uma casa de operação no Moquém. Tem 2 casas de operação em São Miguel. Então, a gente tem quase 10 casas de operação que a gente tem essa parceria. E todas têm pessoas aqui de Itapetininga. Filhos da Luz também, né? Filhos da Luz tem a primeira casa de operação LGBT do Brasil. E tem pessoas lá de Itapetininga. Na masculina, na feminina, na LGBT. Então, a gente tem essa parceria grande e Deus tem abençoado. E a gente tem tem tido sucesso aí nesse trabalho, né? Tem pessoas recuperando, pessoas voltando para a família, mas é um trabalho de equipe, muita gente envolvida ali fazendo esse trabalho.
6: E o bonito de tudo isso é que, como você destacou, quer dizer, aí tem trabalho de instituições evangélicas, católicas, espíritas, na hora de socorrer o ser humano, quer dizer, não existe ideologia religiosa, placa de igreja, não, é fazer o bem, né?
7: Então, hoje, por exemplo, tem um trabalho lá dentro do nosso abrigo. É a Igreja Pastor Church que vai lá. Amanhã é a Brasil para Cristo. Quarta, se eu não me engano, vai a congregação. Todo dia tem uma igreja que faz um trabalho que lá. Bom. As igrejas fazem a diferença. A gente tem recebido bastante doação de alimentação. Ontem eu recebi 20 marmitas à noite, e que ajudou na janta à noite no abrigo do pessoal da igreja, do Padre Fernando. Eu sempre ganho as coisas do Padre Ivan. Padre Ivan, a igreja São Roque sempre nos ajuda, sempre está pertinho da gente, socorrendo. Então isso é bacana. Hoje as igrejas, ela tem esse compromisso aí de estar perto e ajudar, né? Então, todas as igrejas, a gente fica muito feliz. A Igreja Católica, né? Tem uma geração de padres novos aí que tem feito grande sucesso. O padre lá da Santa Rita, o Ivan, o Fernando lá do Bela Vista. Eles olham para a população, eles regaçam a manga e trabalham mesmo. Isso tem feito a diferença aí na sociedade, na comunidade.
6: Agora, Milton Neri, para quem deseja colaborar, como é que funcionam as doações, quais os pontos, de que forma essas entregas de material, de alimento podem ser feitas?
7: Então, a gente atende ali na João Evangelista, 836, 24 horas. Então, parou ali, pode apertar a campainha à noite, de manhã, que tem gente ali para atender, para receber as doações.
6: Muito bem. Agora, qual o seu apelo, então, aí à população nesse momento em que mais pessoas se envolvem nessa corrente de solidariedade?
7: Então, eu queria aproveitar a oportunidade, a responsabilidade que o jornal tem, a audiência, e falar que o trabalho está acontecendo, porque às vezes, né, a gente vê uma forma, hoje tem muitas redes sociais, é muito rápido, e as pessoas só colocam as coisas ruins e esquecem das coisas boas. Você coloca uma pessoa recuperada, não tem repercussão nenhuma. Eles postam uma pessoa que está no vício, tem uma baita de uma repercussão. Então, aqui em Tapetininga, hoje, a chance é dada. Tem pessoas na rua, vou falar que a gente limpou, não, diminuiu, mas tem gente na rua. Mas o nosso projeto dá oportunidade para essas pessoas ir para o abrigo, para uma comunidade terapeuta, para dar dignidade. Então, a gente trabalhando 24 horas para melhorar. Então, a época, quando a gente pegou o SOS, ia 11 pessoas. Hoje, esse final de semana, passou 70 pessoas. Essas 70 pessoas iam dar uma baita dor de cabeça na rua, mas estão lá no abrigo, lá, ouvindo a palavra de Deus, sendo alimentada, não está passando no frio, tem pai e mãe que está colocando a cabeça no travesseiro e dormindo. Então, e como eu contei também, as 200 pessoas aí que estão espalhadas para as comunidades terapeutas. Então, a gente pede para a população aí que pode entrar em contato, conversar, conhecer o projeto. É importante que muita gente não conhece esse trabalho. E eu quero agradecer mais uma vez às igrejas, que sempre estão junto com a gente. As igrejas, como eu falei aqui, e têm feito a diferença aqui no nosso projeto, porque abraçou, não só com doações de roupa, alimentação, mas também indo lá, fazendo o seu momento espiritual. Isso é muito importante, viu, Antônio?
6: Tá certo. Parabéns, Milton Neri, a toda a sua equipe e a todos que têm apoiado, né, esse trabalho. Afinal de contas, ninguém faz nada sozinho, juntos somos mais e esse trabalho vai continuar. Obrigado, Milton. E que continue, que Deus te dê força para continuar aí nessa batalha.
7: Eu que agradeço a rádio, para mim é muito importante estar aqui, é uma rádio que tem responsabilidade, né? Que dá o direito de mostrar o trabalho, isso é muito importante e a gente fica muito feliz, agradeço a Deus por estar na frente desse trabalho muito difícil, mas a gente é um escolhido de Deus e a gente tem que fazer com excelência. Então eu tenho feito de tudo, tenho batalhado, tenho trabalhado, Deus sabe disso e graças a Deus o melhor disso, tem muitas almas aí, muitas almas salvas, pessoas voltando para a família, voltando para o trabalho e é isso aí o nosso objetivo. Obrigado, viu, Antônio?
6: Ok, estamos à disposição. Agora 12:39.
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6: Meio-dia e 42, um grave acidente de trânsito mobilizou equipes de resgate na manhã deste último sábado aqui em Itapetininga.
15: Um casal que estava em uma motocicleta se envolveu em uma colisão na Avenida Joaquim Fogaça de Almeida Neto.
6: De acordo com as informações apuradas no local, a moto atingiu a traseira de um carro que estava estacionado na via.
15: O acidente aconteceu por volta das 11 da manhã.
6: Com o impacto da batida, os dois ocupantes da motocicleta ficaram feridos.
15: O homem que conduzia a moto foi socorrido e encaminhado ao pronto-socorro. Segundo as informações iniciais, ele não apresentava ferimentos considerados graves.
6: A situação mais preocupante era a da mulher que estava na garupa. Ela foi arremessada após a colisão e teve ferimentos graves.
15: Diante da gravidade do caso, foi necessário acionamento do helicóptero Águia da Polícia Militar para auxiliar no atendimento e no transporte da vítima.
6: A mulher foi socorrida ao Hospital Adib Jatene, em Sorocaba.
15: Até o início dessa edição, não haviam sido divulgadas novas informações sobre o estado de saúde dos envolvidos.
6: Meio-dia e 44.
15: Em uma ação realizada pela Polícia Militar Rodoviária, hoje de manhã resultou na apreensão de uma grande quantidade de bebidas importadas.
6: A ocorrência foi registrada no quilômetro 167 da rodovia Raposo Tavares, durante uma operação de combate ao tráfico de drogas realizada pelo Tático Ostensivo Rodoviário, o TOR.
15: Segundo a Polícia Militar, os agentes deram ordem de parada para um veículo ocupado por dois homens que trafegava pela rodovia.
6: E durante a fiscalização, os policiais receberam os documentos pessoais, né, dos ocupantes e também a documentação do veículo. E foi nesse momento que a equipe percebeu a existência de uma carga escondida dentro do automóvel.
15: As bebidas estavam cobertas por uma manta vermelha distribuídas entre o assoalho e o banco traseiro do carro.
6: Após a vistoria, os policiais constataram que se tratava de 240 garrafas de vinho importado. A carga foi avaliada em aproximadamente R$32 mil.
15: Ainda de acordo com a corporação, as bebidas não possuíam identificação do importador, nem autorização dos órgãos responsáveis pela fiscalização desse tipo de produto no país.
6: É, os policiais também verificaram que a carga não tinha documentação fiscal e estava em desacordo com as normas exigidas para a comercialização de bebidas importadas.
15: Diante da situação, o motorista, o veículo e toda a carga apreendida foram encaminhados para a delegacia da Polícia Federal em Sorocaba, onde a ocorrência foi apresentada e as providências cabíveis foram adotadas.
6: Agora, 12:46.
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21: Chegamos ao mês de junho e quem trabalha em escola sabe, junho é um dos meses mais intensos, movimentados e importantes do calendário escolar. É um mês que mistura alegria, ansiedade, avaliações, organização e também muito aprendizado. Junho tem aquele clima gostoso das festas juninas. Nossos alunos já estão ensaiando, né? E aí tem o preparativo das comidas típicas, das danças, das apresentações e da integração entre alunos, professores e famílias. A festa junina dentro da escola vai muito além da diversão. Ela trabalha cultura, convivência, participação, organização e cria memórias afetivas que os alunos levam para a vida inteira, né? E cá entre nós, não existe escola sem aquele cheirinho de pipoca, sem a quadrilha, sem a correria da decoração e sem os alunos animados todos para participar de tudo. Além disso, junho traz também outro assunto que mexe muito com os estudantes, que vai ser agora os Jogos da Copa do Mundo. Os alunos comentam os jogos, fazem apostas brincando, vestem camisetas de times e vivem aquele espírito de torcida que movimenta o ambiente escolar. E é muito gostoso, né, gente? E o esporte dentro da escola também ensina muito. Ensina respeito, disciplina, trabalho em equipe e convivência. Além de unir, né, os alunos e a família. Momento de Copa do Mundo é muita emoção. E aí começa também a correria das provas, trabalhos, fechamento de notas e avaliações. Haja emoção, não, professor? Para muitos alunos, esse é o momento de colher aquilo que foi construído ao longo do semestre. Infelizmente, para os outros, chega também o peso de ter deixado muita coisa para depois. E isso acontece bastante, né? E por isso que servem as provas de recuperação. Muitos alunos acabam entrando naquele pensamento perigoso de depois eu recupero, depois eu estudo, depois eu vejo isso. Só que o depois chega, e junto dele chegam as provas de recuperação. E recuperação nunca deve ser vista como castigo. Ela deve ser enxergada como uma nova oportunidade, uma chance do aluno reorganizar a rotina, rever conteúdos e entender que ainda dá tempo de melhorar. A escola oferece caminhos, os professores oferecem apoio, mas o aluno também precisa fazer a parte dele, porque aprender exige participação. Junho também é aquele período em que os professores, coordenação, pais e alunos começam naturalmente a fazer um replanejamento. O que deu certo até aqui, o que precisa melhorar, onde o aluno precisa se dedicar mais, como a família pode acompanhar melhor, como a escola pode apoiar ainda mais. Esse momento de reflexão é fundamental, porque daqui a pouco chegam as férias de julho, e as férias são importantes, sim. O aluno precisa descansar, respirar, aproveitar a família, recarregar as energias. Mas também é importante lembrar, férias não pode significar abandono total dos estudos. E é justamente aí que entra a importância do reforço escolar. O reforço não é vergonha, não significa incapacidade, pelo contrário. Muitas vezes o aluno só precisa de um acompanhamento mais próximo, uma explicação diferente, mais treino, mais organização e alguém ajudando a recuperar a confiança. Às vezes até mesmo um profissional, né? Talvez um encaminhamento para uma psicóloga, um psicopedagogo ou um espaço que ofereça reforço escolar. E quando o reforço é levado a sério, ele ajuda não apenas nas notas, mas também na autoestima, na segurança e no desenvolvimento desses estudantes. Então, junho é isso. É alegria, cultura, esporte, avaliações, desafios, planejamento e preparação para a segunda metade do ano. Que todos nós, escola, família e alunos, possamos aproveitar esse momento para ajustar o que for necessário e seguir em frente com mais responsabilidade e dedicação. Porque educação é construção diária, tá, pessoal? E lembre-se, a educação salva o mundo.
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6: Após a classificação do PCC e do Comando Vermelho como organizações terroristas pelos Estados Unidos, o governo brasileiro já começa a se movimentar para discutir os possíveis impactos da medida com a Casa Branca.
15: O presidente Luiz Inácio Lula da Silva deve conversar nos próximos dias com Donald Trump sobre esse assunto. Os detalhes você acompanha agora com Norberto Notari.
1: O governo federal não escondeu o descontentamento com a decisão da Casa Branca de classificar as facções criminosas do país como terroristas. O anúncio foi feito na semana passada e a preocupação por parte do Planalto é de uma possível interferência dos Estados Unidos no Brasil. Nesta semana, o presidente Luiz Inácio Lula da Silva deve ligar para Donald Trump com o objetivo de tratar do tema. A informação foi dada pelo ministro da Fazenda, Dário Durigan, à Globo News, já que a medida pode impactar o sistema econômico brasileiro. Mas a expectativa agora é saber como será o impacto na relação entre as duas nações que chegaram a estreitar laços recentemente. De acordo com a professora de Relações Internacionais da ESPM, Denilde Rose Hacker, a situação estremece o que começava a se firmar.
2: O governo brasileiro estava buscando fazer uma ação de cooperação no combate ao narcotráfico, que evitasse essa medida do governo americano. Tinha uma série de preocupações do governo, então agora o governo vai ter que lidar com essa situação. caminho vai ser tentar estreitar ainda mais em termos de uma ação cooperativa para que evitar exatamente que as ações americanas passem a ser unilaterais.
1: Especialista reforça que o fator eleitoral foi o fiel da balança.
2: Sabíamos que também a questão eleitoral poderia ser aí utilizada para ter alguma capacidade de intervenção ou até de um apoio mais explícito do governo americano aos grupos mais à direita e ao candidato Flávio Bolsonaro. Então essa já estava mapeado como possíveis riscos para o governo atual. O que resta agora é o governo tentar diminuir esse impacto, mitigar os riscos possíveis que possam gerar. Do outro lado, o que a gente vai ver é um acirramento ainda maior do ponto de vista da disputa eleitoral.
1: E nota emitida um dia depois do anúncio da Casa Branca, o governo federal rejeitou qualquer tipo de interferência e classificou a família Bolsonaro como falsos patriotas. Agência Rádio Web, produção e reportagem, Norberto Notari.
6: Aí, com essa notícia, a gente vai colocando aqui um ponto final na edição de hoje do Jornal do Meio-Dia, que teve oferecimento de Sicredi. 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
15: Não saia daí, continue ligadinho aqui na Super Difusora, que está chegando agora, 1 da tarde, Libório com seu show sertanejo.
6: Obrigado pela atenção dispensada, um grande abraço a todos, boa tarde e até amanhã.
15: Uma ótima tarde a todos e até amanhã.
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1: Cubra-me com seu manto de amor. Guarda-me na paz desse olhar.
2: Ó incomparável Senhora da Conceição Aparecida, Mãe de Deus, Rainha dos Anjos, Advogada dos pecadores, refúgio e consolação dos aflitos e atribulados. Ó Virgem Santíssima, cheia de poder e bondade, lançai sobre nós um olhar favorável, para que sejamos socorridos em todas as necessidades em que nos acharmos. Lembrai-vos, Clementíssima Mãe Aparecida, que não consta, que de todos os que têm a vós recorrido, invocando o vosso santíssimo nome e implorando vossa singular proteção, fosse por vós alguma vez abandonado. Animado com esta confiança, a vós recorro. Tomo-vos de hoje para sempre por minha mãe, minha protetora, minha consolação e guia, minha esperança e minha luz na hora da morte. Assim, pois, Senhora, livrai-me de tudo o que posso ofender-vos e a vosso Santíssimo Filho, meu Redentor e meu Senhor Jesus Cristo. Virgem bendita, preservai a esse vosso indigno servo, a esta casa e seus habitantes da peste, fome, guerra, assaltos, ruas, tempestades e outros perigos e males que nos possam flagelar. Soberana Senhora, dignai-vos dirigir-vos em todos os negócios espirituais e temporais. Livrai-nos das tentações do demônio, para que, trilhando o caminho da virtude, pelos merecimentos de vossa puríssima virgindade e do preciosíssimo sangue de vosso Filho, vós possamos ver, amar e gozar na eterna glória. Assim sendo, por todos os séculos dos séculos. Amém.

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0: Alô, Itapetininga!
1: O papai chegou!
0: Está começando pela nossa super difusora mais um show de alegria. Mais um show de música bonita, música sertaneja. Tem pagode, forró, o melhor da música gaúcha. Um show de audiência total, porque não tem pra ninguém. Você ficou muito bem informado? Muito bem informada. Tivemos aí, ó, mais uma baita edição do tradicional Jornal do Meio-Dia. O melhor jornal de rádio, sempre com os melhores. Antônio Luiz, Juliana Fernandes, Antônio Rodrigo, informação de montão. Daqui pra frente tomba o carrinho de mexerica. Só dá show do Liba, show sertanejo. É, só dá nós,
2: Brasil!
0: Aquele super boa tarde pra você que mora pela nossa região, bairros e distritos vizinhos, cidades vizinhas na audiência. Boa tarde e boa tarde pra você aqui da nossa querida e grande Itapetininga. É, segunda-feira começa tudo de novo, meu povo, dia 1º de junho do ano de 2026. Estamos começando o mês 6 do calendário da vida, desejando a você e toda a sua família uma abençoada semana. Para você aí na lida, na luta, trabalhando, povo lutador, trabalhador, que o seu mês de junho seja muito próspero, muito frutífero. Temperatura na casa dos 21 graus neste momento na terra das escolas. É sempre bom lembrar que no dia 1º de junho é comemorado o dia... Ah, não é possível isso aqui, hein? É coisa de doido isso aqui. Hoje é o dia mundial do dinossauro. Ai, pai, dia mundial do leite. É, dia mundial do leite e dia mundial dos pais também. Dos pais, é. Ai, pai amado do céu, todo mundo tem mundial, hein? Em compensação, quem não tem mundial tem VAR. Tem VAR, tem arbitragem. Bom também. Ótima tarde, abençoada semana pra você na lida, na luta. Tudo de bom para você em mais uma semana trabalhando aí e nos ouvindo. E para você que me ouve no seu carro, aqui pela cidade, pela região, tá trabalhando com seu táxi, ônibus, Uber, van, caminhão. Obrigado pela carona, pela sintonia certa. Para todos os motoristas eu sempre mando
3: aquele abraço.
0: A você, amigão comerciante, na torcida aqui, meu, para que você continue faturando bastante.

0: deixar o seu recado, sua mensagem até as 13 horas e 45 minutos, beleza? Áudios com até 15 segundinhos, a gente manda bala. Manda pro ar, a gente coloca você no rádio. No final do programa, oferecimento Adalto Som, tem os padres do programa, Zezinho e Padre Alex Nogueira, intercedendo por todos nós. Já de cara, deixa eu mandar uma boa tarde pro casal do meu coração aqui, firmes e fortes, os dois, Caboclão Zé Vicentinha, Camomila, na sintonia. Pai, benção, pai.
1: Deus te abençoe, filho.
0: Mãe, tchutchute, benção, mames, poderosa.
2: Deus te abençoe, tchutchute da mãe, bom programa.
0: Obrigado, já tô abençoado, meu povo de Deus, já tô abençoado, prefeitão do povo, Jefferson Brum.
3: Boa tarde, Liba, boa tarde, ouvintes do show do Liba.
0: E
3: segue o líder.
0: Segue o líder, garotinho. E o tubarão dos passarinhos. Alô, Marcelo Nanini. O nosso pré-candidato a deputado federal tá aqui, tá correndo o trecho, correndo a região sudoeste, correndo o estadão inteiro de São Paulo aí. Tubarão, Marcelo Nanini, manda um salve aí, garotinho.
4: Boa tarde, Liba. Tamo na sintonia aí, ó, 94.5. Um abraço pra você e pra todos os ouvintes aí. Um grande abraço do Marcelo Nanini. Segue o líder.
0: Aí sim, cowboy. Aí sim, menino. Tem pedido aqui para Gino e Geno no programa. Já de cara, vamos lá. Quem é? Henrique. Henriquinho, ai que bonitinho, o Riquinho que gosta do Henrique Juliano, hoje ele diz aqui, meu vô Narciso Bernabé, Liba, tá mandando um abraço pra você aí, oh, esse é das antigueiras, hein, esse é meu amigo das antigueiras, alô Narciso, tudo de bom pra você, meu querido, querendo Gino e Geno, beleza, tá no pente a moda aqui. Alô, Conceição Rosa Margarida Lopes, no Parque da Lagoa. Desejando uma abençoada semana para o Liba e toda a família e para todos os ouvintes. Estão seguindo o líder também. Elas gostam do Anjo Loiro, Milionário José Rico, mais 10. Começando mais uma semana, mais um mês. Vamos que vamos, meu povo. Correr atrás. Na sequência, tem um boleraço aqui, hein? Um boleraço. Pra fazer a bandida suspirar. Alô, Tony Sardella, vamos de garçom na sequência.
5: Na casa.

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11: E nós já estamos de volta. Segundou, meu. Segundou aqui na melhor. 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
1: 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Ai, meu Deus, que tosse. Tossinha tá boa, minha. Tá mais forte agora. 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Hora certa, 1h29 agora.
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3: Cavalo.
0: cavalo pula pra frente e touro pula na roda. 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
1: Eu tenho um cavalo preto, ai cavalão!
3: Tenho um cavalo preto, por nome de Ventania.
1: 1:30, 3:30 de agro, fruto da terra, vai ligar a nossa máquina de moda caipira já, porque Marcelão Tintas MC tá na ponta da linha aqui, ó.
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3: Tudo preparadinho para mais dois pedidos aqui no nosso programa. Deixa eu mandar uma boa tarde para o Diego Fernando, ali no Jardim Mesquita. Dedicando o programa aqui para o filhão Theo Augusto, para o pai José Fogaça e a todos os amigos. Pintando Gustavo Lima, eu trago essa moda para você, tá bom? E ele pede aqui, deseja uma boa recuperação para o compadre Felisbino, em nome do Senhor Jesus. Sabadão visitei o compadre lá, tá melhorando, graças a Deus. Logo, logo de volta, veinho, veinho teimoso, logo, logo tá de volta. A Solange na Vila Palmeira, tudo bem, Lima? Manda moda boa para todos que estão ouvindo e segue o líder. Valeu, Solange. A Solange já está comigo na campanha de junho aqui. Deixa eu agradecer a Lizete, a Maria da Conceição Faria e a Solange que já chegaram para a nossa campanha de junho. Depois quero agradecer a todos que estiveram comigo na campanha de maio também. Meus amigos do grupo Escolhidos a Dedo, conseguimos aí assistir a 10 famílias carentes aqui de Itapetininga. Graças aos meus amigos do coração. A Renata do Orquidário Machado Sabiaúna mandou joinha. É porque tá ligada. Valeu, Renata. A Sueli Teodoro Nanastri também. Boa tarde, grande líder. Deus abençoe seu início de semana. Beijos. Valeu, Su. Tudo de bom pra você, querida. Oração total sempre pra você, viu? A gente não esquece. Lontra, pedreiro Nutella. Fale comigo, menino.
4: Boa tarde, Libinha do meu coração. Aqui é o Lontrão na área. Manda um abraço para o tio Gago. Para o Cabral na obra e o pedreiro dele e para todos que estão ouvindo. Segue o líder. Segundo, Oliva.
3: Tá aí, garotinho. Você é colega do Cabral? Você conhece o Cabral? Ai, ai, ai, ai. Au, au. O Claudinei Alves da Nova Itapetininga tá ligado. Alô, Claudinei. Quando pintar o Carlos César e Cristiano, vai esse modão pra você aí. Fica ligado, hein? Meu amigo Ney. Ney do Uber. Comandante do Empório RR na nossa Aurora Ville. O Empório do Ney ali é top, meu. Tô sempre por lá. É vizinho nosso. Fala, Neizinho.
5: Tarde, Libório. Já estamos aqui na escuta da 94.5 da Superdifusora. Mandar um abraço pro Sapinho, pro Dirceu, patrinho da padaria do Rodela. E um abraço pra Marlene aí, ó, rapaz. Tive a honra de fazer uma corrida pra ela esse final de semana. E segue o líder.
3: Valeu, Gaé. Mandou foto, levou a Marlene lá para o Gramados. Aí sim, né? Tudo de bom pra você, meu querido. Ótima semana. Dona Neuza Fadiga tá aqui também, dona Neuza.
6: Oi, Liba. Boa tarde. Quanto tempo, né?
3: Pois é.
6: Mas nunca é tarde. Tudo de bom pra você, meu querido. Ótima semana, cheia da luz de Deus pra você, com muita saúde, muita paz, muita alegria, tá bom? Mandou uma música bem bonita pra mim, que eu estou na escuta.
3: Opa!
6: Tá bom? Um grande abraço, meu querido.
3: Ah, valeu, valeu, dona Neuza. Tudo de bom, querida. É, teve ausente uns dias aí, mas já tá de volta. A Dalva Ribeiro, no alto de Vila Piedade. Liba, ótima semana pra você, seguindo o grande líder. Valeu, valeu, Dalva. Abençoada semana, querida. O Sidney Alves, na Nova Itapetininga, também seguindo o líder. Valeu, valeu, Sidney. A Rosana Kish mandou boa tarde pra cá. Rosana Kish, salve, Liba. Dia abençoado a todos. Amém, querida. Amém. É isso aí. Eduardo Mota, bom dia, meu amigo. Com muita alegria. Na paz de Jesus Cristo, nosso Senhor e Salvador. Amém, querido. Valeu, Eduardo Mota. Tudo de bom pra você aí, pra Dilma, aí no Jardim Brasil. A Daniele Choquete também tá ligada com a gente. Liba, passando pra desejar a todos aí uma ótima segunda-feira, muito abençoada. Tô aqui de folga na sintonia com vocês. Abraço a todos e segue o líder. Valeu, Daniele. A Maria de Fátima, também ligada na BH. Ela mais o Osvaldo. Alô, Vila Belo Horizonte. Abraço a todos aí. O Paulo. Paulo teve sumidão, hein? O Paulo ali do Carvão, região do Cercadinho.
7: Boa tarde, Ligório. Aqui é o Paulo aqui do Cercadinho, perto do Carvão. Quero pedir uma música pra você aí. É o Sérgio Rei, Lobo da Estrada. Agradeço pra minha esposa Lúcia. A tudo que estão ouvindo, me segue o líder.
3: Grande abraço, pintando o Sérgio Reis vai esse modão, tá bom? O Lincoln, Lincoln Coelho, alô Lincoln, um abraço pra você, querido, querendo César Menotti aqui. São muitos os pedidos, né? Infelizmente o nosso tempo aqui, ó, não tem como atender a todos aí, mas agradeço pela participação, viu, Lincoln? Ele diz aqui: oferece aí, Liba, para minha esposa Vera Lúcia e para minha filha Ana Gabriele. Amo elas demais. Aí sim, Lincoln. E se possível, coloca o nome delas na oração, meu querido. Deus te abençoe sempre e segue o líder. Pode já. Deixa com nós, tá bom? Tânia Sene tá aqui, direto do Jardim Fogaça, Liba. Uma semana abençoada para todos nós. Amém, querida. A Tânia veio e o Celso Ricardo por aqui também, Tânia.
8: Tarde, Liba.
3: Tarde.
8: Uma semana abençoada pra nós, Liba.
3: Amém.
8: É, Liba, até o leite tem mundial.
3: Você viu?
8: E os periquitos não tem, hein? Fica com Deus e segue o líder, hein?
3: É, mas ô, mas os periquitos têm VAR, rapaz. Os periquitos têm VAR. Você viu o que fizeram com a coitada da Chapecoense ontem? Meu Deus, partiram no meio. Partiram no meio, meu pai amado, rapaz. O Pix falando mais alto, hein? Ô, careca, se pediu moda boa do Lindomar Castilho aqui, Carlão.
9: Boa tarde, meu amigo Liba. Manda um modão pra nós de Lindomar Castilho, Santa Maria do Brasil. Essa vai pro Arrepiado lá, o Boca de Argola. E essa também vai pro Valdir Gaúcho lá. E vai aqui pro Gabriel Sabuco e pro Eli, o Boca de Sacola. E pra todos que estão ligadinhos no show do Liba. Segue o líder!
3: Valeu,
9: vai, Corinthians!
3: Vai, Corinthians! Olha o Juliano da Agropet, meu amigo Juliano! Alô, Juliano! Alô, Agropet! Na Agropet tem ali atrás da estação rodoviária. Cadê os passarinhos? Olha só!
10: Boa tarde! Boa tarde, queridos ouvintes! Libório, manda um abraço lá pro meu querido amigo Luiz Correia! Tá lá batendo ardido juntamente da cantoria dos Canarinhos. É isso aí. Que Deus abençoe a todos.
3: Amém, querido. Amém. Farelão, tá querendo o Tião Carreiro e Pardinho, Farelo?
11: Tarde, Libório. Beleza, bom. Farelo de São Miguel Arcanjo, Estadão de São Paulo, Brasil. Estamos aí diretamente de Itapema. Tô conseguindo ouvir a rádio, mas de vez em quando eu mando uma mensagem aí. Toca Tenente Mineirinho. E vamos pra cima, boiadeiro. Vamos que vamos e deixa que vá. Um abraço a todos aí.
3: Valeu, Farelo. Alô, Zete. Oleco, oleco, Zete. Você tá também numa gandaia, hein, Zete? É só o Jacozinho do Derac aí, Zete. Você não perde uma balada. Tava com o Tatá ontem e o João Proença. Zete, leco, leco. Você é terrível, compadre, velho. Tenente Mineirinho e Santa Maria do Brasil, para Dona Nilde e o seu Paulino ali no Gramadinho.

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3: É, já estamos de volta, meu, aqui na mais ouvida de todas, na melhor. 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
9: Ouvintes desse programaço do Libório Show Sertanejo, aqui quem está falando é o Edson.
10: E aqui é o Hudson.
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3: 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Como é que você acordou hoje? 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Diga, você acordou chique no Billy? Acordou bagualado? Bagualado? Ou acordou igual torcedor do São Paulo? Acordou meio jururu? Ai, Liba do céu! Ai, Leandro do céu! Depois ele manda time medíocre, ele medíocre. Ele é muito chique no palavreado. É, ah, esse time é muito medíocre. Ai, ai, ai, esse Leandro, hein? Ai, ai, ai, tomar um gol no finalzinho, no crepúsculo. 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Confirmando a hora, 7 para as 2 agora. 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
3: 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A gente vai com mais participações aqui no nosso programa. Lembrando que a gente já parou de receber mensagens 15 para as duas. Belezinha? Belezinha? Se não for Santo André, pode erguer o quadro, mulher. Faça como Liba. Até o filtro de papel tem que ser Santo André. Deixa eu agradecer aqui, deixa eu ver onde eu parei aqui, a lista tá grande. Agora eu chego aqui no meu amigo Carlinho Gancho. Alô, Carlinho Gancho, Carlinho Filho, toda a equipe trabalhando aí em Tietê. É, Carlinho tá lá ligado, já mandou joinha pra cá, tá 100% curado, né? Sábado o Liba mostrou pra você, hein, Carlinho? Sábado o Liba mostrou pra você como é que faz mágica com o baralho, como é que pega tanto chapéu. Você viu, né, Carlinho? Coisa de doido, menino.
12: Libório, boa tarde. Aqui é o Carlinho Gancho. Manda uma música boa pra nós aqui e segue o líder 100% curado.
3: É, você viu que o curador aqui é fera, rapaz. Preciso levar você na tenda do pai Libório também pra que você possa pegar as manhas, beleza? Você vai pegar as manhas. E vai ficar bom também, vai ficar bom também, certo? Grande Carlinho Gancho, a Lizete aqui, ô Lizete. Abraço pra você, querida. Foi a primeira da campanha de junho já aqui participando comigo.
13: Tarde, Libório.
3: Tarde.
13: Mande um abraço pra todos os corintianos.
3: Olha só, meu.
13: Feliz da vida hoje, 3-1.
3: Você viu que sapeco?
13: E segue o líder!
3: Valeu, Lizete! Coringão moeu, Coringão moeu, moemo com a gauchada lá. Foi de sapecar coisa, hein? Barbaridade! Quero também... Ô, Pereirão, no posto de sementes aqui, fala comigo, Pereiraço!
14: Boa tarde, grande Libório! Aqui é o Pereira, tô passando pra desejar pra você uma ótima segunda-feira, um ótimo começo de semana e um outro programa. Manda pra nós a programação aqui no posto, lá pro Rui Cláudio, os demais amigos do bar, sem esquecer de ninguém. Desejar um forte abraço. Fique com Deus e segue o líder! Valeu,
3: garoto! Falou, garoto! A Josi de Alambari, tarde, Liba, tudo bem com você? Uma ótima e abençoada semana pra nós e segue o líder. Valeu, Josi! Pra você, pra toda a sua família também, aquele super abraço. Alô, Marcinho da Antena, tá ligado com a gente, o Marcinho da Antena. Obrigado pelo carinho, obrigado pela audiência. Ó, o André aqui, o André, o Nino. O Nino mandou um recado pra cá também.
15: Boa tarde, Libório e ouvintes. Aqui é o Nino André, falando aqui do bairro da Pescaria e do bairro da Correnteza. Libório, encontrei com um parceiro seu aqui, o Danilo, rapaz. Tá morando aqui, ó, no rancho. Rancho da Correnteza. Manda um abraço pra turma aí, pra comunidade da zona rural aqui do distrito da Varginha, aqui da Pescaria, Correnteza. E pro time do Projeto Brotar. Projeto Brotar. Vamos lá, galera.
3: Valeu, valeu, André Nino. Tudo de bom pra você aí, menino. E pro pessoal aí também, é do Rancho da Correnteza. Alô, Danilo. Quem também passou por aqui, boa tarde, meu amigo. Uma abençoada semana pra vocês aí. Forte abraço e segue o líder. Foi o Paulo. Alô, Paulo. Um abraço, querido. Hoje não mandou áudio, mandou um recadinho aqui. Vamos pra Capão Bonito. O Levino deve estar contente, né? O Timão tá lá em cima já.
16: Boa tarde, Libório. É o Levino de Capão Bonito.
3: Opa!
16: Em homenagem à vitória do Corinthians no sábado, toque pra nós hoje aí. Alegria, alegria, Caetano Veloso. Segue o líder e vai Corinthians dessa vez.
3: Tá louco, rapaz? Sai com o Caetano Veloso de perto, rapaz. Vai dormir com o falecido Calbi. Ó, o Josemar aqui, o nosso Pelezinho.
17: Boa tarde, Liba. 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
3: Você viu?
17: Tomar um xarope. Esse negócio São Paulino, só remando. Lá vai o remo. Falou, Lila. E vai, Corinthians. E segue o líder.
3: Você vê, o tricolor só vai remando. Vai virando. Gaúcho, meu xará, você tá por cá, querido? Solta a voz.
18: Boa
3: aí.
18: Boa tarde, grandíssimo Libório. Gaúcho por cá, já sintonizado. Ei, Libório, hoje é só alegria. Nosso timão chacoalhou o Grêmio. É, podem entregar o troféu pra porcada lá, que não tem mais jeito,
3: não, viu? Não tem.
18: Você tá maluco. Segue, Luiz.
3: Você viu só que a força que tem, o Pix, você viu? Tá louco, rapaz. Foi descarada a coisa ontem de ação, da Chapecoense de ação. Sandro Araújo, nosso querido Sumô Liba, segundou. Manda uma daquelas. Forte abraço e segue o líder. Valeu, Sumô. A Cida Morena por aqui também oferecendo música para os filhos, netos, bisnetos. Casal Preto em especial para o filho Marcos, que está aniversariando hoje. Alô, Cida, abraço para você, querida, para toda a sua família e parabéns para o Marco. Aqui está Marco, que faz aniversário hoje. Quem também chegou por aqui, será que é o Daniel? Daniel, da Dridk Portões, Dridk Versatilidade.
19: Fala, meu amigo Lila. Beleza, boa tarde. Mais uma semana começando aí.
3: Opa!
19: Damos ligadinha só a programação aqui. Manda um modão pra nós aqui da Dritic Portões e vamos pra cima, sério, Li?
3: Falou, garoto, grande abraço. Aqui o Gustavo Gordão, chegou assim pra mim, Gustavo Gordão.
20: Fala, Liba, boa tarde pra ti, boa tarde pra Itapetininga aí. Manda um abraço pra minha esposa, Suzana. Meus filhos, um beijo pra eles também. Tamo na rodagem, passando por Sorocaba. Já fizemos já o descarregamento lá em São Paulo.
3: Opa!
20: Vamos dar uma música pra nós aí. É... Rick Rene, filha. É... Segue o líder!
3: Valeu, querido. Grande abraço. Boa viagem aí, Gustavo Gordão. Ó, o Ed Show chegou por aqui também.
21: 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Liba, quando for cantar o hino nacional, tem que mandar o Belo e a Alcione cantar, que eles são bem entrosadinhos, afinadinhos, no ritmo certinho, viu? Um canto bonito. Engraçado que não quiseram repetir o vídeo, não, que coisa, não. Mande um modão pra nós, faz favor. Um abraço, Deus te abençoe.
3: Falou. Sabe quem que faltou pra formar um trio ontem lá cantando o hino nacional, além do Belo e a Alcione? Faltou a Vanusa, rapaz, a Vanusa. Daí ia ficar bonita a coisa, daí ia ficar chique no Billy, hein? Eric, ali no Viracopos. Alô, Eric, fala comigo aí, querido.
22: Fala, Libório. Boa tarde a todo mundo. Deus abençoe a nossa semana.
3: Amém.
22: Deus nos proteja de todos os perigos, livre de todos os males. Que vai ser uma ótima semana abençoada por Deus. Um abraço para o pessoal aqui do Viracopo, aqui, principalmente minha mãe, meu pai, minha esposa, meus filhos. Beleza? Segue o líder, vamos que vamos.
3: Valeu, Eric. Abençoada semana para você, a todo esse povo aí do Viracopos, para sua família, tudo de bom. Vamos pro bairro da Conceição aqui, ó. Ó a Cristina Ferreira aqui. Liba, manda uma música para nós, ó. Estamos escutando o líder. Abençoada semana para nós. Opa, vamos trazer moda boa então. Tatazinho, é com você agora, Tatazinho.
23: Fala, Liba. Tata Mota seguindo o líder.
2: Passando para agradecer a todos pela presença no show do fim de semana. Foi sucesso, graças a Deus. Deus abençoe. E avisar que quarta-feira, véspera de feriado, estarei no Rancho Fundo a partir das 10 da noite. Manda um abraço aí para minha mãe, Carmen Mota, Janete Mota, doutora Valdir, o Xavier, nesse mundo do passeio, Adriano Bomba, Pedalinho, Marcinho, Picaretinho da Antena, Tata Gaguinho, Lona Mota, Jéssica Mota, Fernando, Tono, Marco, Bonino, Vareto, Boi Pena, do Gaguinho e todos a audiência aí. Manda um modão para nós e segue o líder.
3: Tá aí, o nosso amigo Claudinei Alves, da Nova Itapetininga, pediu. Meu amigo Hamilton, motorista aposentado da Câmara Municipal, também gosta do Vai e Vem do Carreiro. Carlos César e Cristiano, 2:06.

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0: a gente vai aí prosseguindo, o relógio marcando 14h16, 2h16 da tarde de segunda-feira. 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
0: Você gosta desse poema romântico? Não gosta não, Inácio? Fala sério aí, Inácio.
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0: É coisa de louco, Inácio. É coisa de louco, rapazinho do céu. Te agradecer aqui a mais participações. Pessoal que chegou até 15 para as duas. na maior audiência da sua tarde, passando por cima, Rádio Super Difusora FM, a rádio feita pra você. Agradecendo agora a Valdirene da Vila Rio Branco, mandou boa tarde pra gente. Alô, Valdirene. O Valdemir de Piramboia, fala, Liba, boa tarde, ótima semana, ótimo mês de junho. E segue o líder, o Marco Cleto de Tatuí. Alô, Tatuí. Liba, tudo bem por aí? Boa tarde, tudo. Liba, tem uma receita boa para curar gagueira? Chá de urtiga, passa pro gaguinho, chá de urtiga. Aí, gaguinho, vamos preparar esse chá, vou levar esse chá para a tenda do Pai Libório também, beleza? Grande Marco Cleto, povo maravilhoso de Tatuí, o Ângelo de Angatuba, ligado com a gente, dedicando o programa para o filho Nicolas, para a esposa Valdirene e para os irmãos Chico e João. Pediu Teodoro Sampaio aqui. Alô, Ângelo, povo maravilhoso de Angatuba. A Jurema do bairro dos Claros está dedicando o programa aqui, ó, para o irmão Igor Renato e para a tia Cidinha Antunes, seguindo o líder. Valeu, Jurema, tá querendo Zezé de Camargo aqui, ó. Abraço para você aí, tá bom, Jurema, o povo maravilhoso aí, ó, do bairro dos Claros, para Cidinha Antunes e para o filhão aí, o Igor Renato, o Maicon da Vila Nastri, soltou a voz aqui, meu.
7: Boa tarde, Liba, Maicon aqui da Nastri. Hoje eu quero mandar um abraço aí para a galerinha da Itabase, galera da LM, um abraço para todos vocês da rádio aí, que Deus abençoe o nosso início de semana.
0: Amém.
7: Segue o líder.
0: Valeu, querido. Grande Maicon. Tem também aqui. Maicon pede a música Sonho de Criança, Christian Ralph, ou Prazer por Prazer com Christian Ralph também. O Luiz Miguel de Pilar do Sul mandou boa tarde pra gente. Alô, Luiz Miguel. Seguindo o líder por aqui, Liba. O Boi da Funilaria também falou comigo. Fala, Boizinho.
8: Boa tarde, meu amigo Buzina. Uma ótima tarde de segunda-feira pra você. E uma ótima semana pra você e todos os ouvintes. Buzina, toca um modão bem caprichado pra turminha da funilaria do Boi aqui. E segue o líder.
0: Você vai ver o seu bibip aí, viu, engraçadinho. A Cleide na Belo Horizonte tá ligada comigo, boa tarde pra ela também. A Maria Eduarda da Super Difusora tá querendo o Mato Grosso e Matias, olha só. A menina tá chonada, meu. E a Maria Diva no Tupi, vamos colocar um pedacinho do áudio dela aqui, ó.
9: Vou pegar aquela
0: coisa
9: dele lá, uma
0: sentada no chão. Ixi, Maria, aqui é problema particular, pessoal, não tem nada com isso. Aí, J. Hernani, vai vendo que se arruma pra mim, J. Hernani. É, J. Hernani. Colocar o Mr. M na parada aí, J. Hernani do céu. Deixa eu ver aqui, meu pai amado, hein? Meu pai amado, é só Deus na causa, só... É, opa, é, tem gente aqui já, Liba, amei o Max Vida, sem dores com a primeira cápsula, é, o desafio tá lançado, tomou a primeira cápsula aqui, ó, a pessoa já sente melhoras, tem aqui já depoimentos chegando por aqui, legal, legal, e agora, os batatas, mentor não se pronunciou hoje porque mentor, segundo informações, está ressaqueado. Ressaqueado, ai, ai, ai, ai, ai. Então só temos aqui três berebas, além do Gaguinho. O Gaguinho é o primeiro da lista. Mandou bom dia logo cedo pro Liba, olha só.
10: Bom dia, Libório, meu amigo. Tudo bem?
0: Tudo.
10: Manda um forte abraço pra galera da Laranja, do Taxu, pra galera da Fazendinha, Usina Vista Alegre e Prefeitura, e pra todos os ouvintes, o Diegão e o Londra. Tchau, obrigado. E segue o líder.
0: Vai ter que ser. Será que o chá de urtiga será? Será aí uma saída, salvação do Gaguinho, meu Deus do céu? Deixa eu ver aqui, Libório, manda o número do suplemento, obrigado. Ah, esse suplemento é bom, viu? Tô mandando já pra você aí, Conceição. Obrigado pela confiança aí, o pessoal já tá aqui agradecendo porque deu certo, hein? Depois do Gaguinho tem Márcio Bisteca, o Chorão.
11: Fala, seu lindo da Buzina, boa tarde, beleza? Manda a música lá pro nosso amigo, pro Mauro Mortadela. Mr. M, meu pai pro Datinho, pro Dato Funileiro, pro Nata Funileiro, pro Pafuncio, pro meu amigo Brusu, pro meu amigo Juliano Tapeceiro, pro meu amigo Daniel Funileiro. Liba, mês de junho, festa junina, toca pra nós uma música aí da festa junina, quadrilha. Ai, segue o líder. Tchau, obrigado, pressão 12x8. Boa semana a todos. Bibi.
0: Muito engraçado, o senhor é muito pândego, muito hilário. É, o senhor é, vou te contar, viu? Você viu o Bibi hoje aí, mostrei pro seu Bibi, não mostrei, garotinho? Puro suco, puro creme do milho, cabeça torta.
12: Atenção, Credebeck, Ratuna Matata, pipiripipip. Um alô pro Cacinho da Pimenta, Serginha da Boixaria, Serra Lídia, Nani Michel, Dona Marina Piroto, Márcio Pistec, Mineiro, Lavador Poeta, Paulo Mecânico, Procursão Eletrônico, Pum, João Turpo, Pafus. Ô, Liba, dá uma agitada aí pra nós hoje aí. Vamos tocar uma do Rastapé, Colo de Menina e segue o líder.
0: Tá querendo um colinho? Tá querendo um colinho puro? Ah, nós vamos dar jeito, você vai sentar no meu colinho. Pode ficar tranquilinho, belezinha? Deixa você comigo, puro. Pafuncio, tem duas no pente aqui, Pafuncio.
13: Aí, ele curador, bibi. Ei, rapaz do céu, tá chegando já a festa junina, já, rapaz. Ah, sabe o Márcio Bistec, ele tá se programando já, rapaz. Já contratou lá o Gini Geno pra levar nos hits, ele vai fazer uma baita festa, rapaz. Vai ter frango assado, vai ter leitura. Ah, sabe, vai ter até o pau de sebo, vai apanhar dinheiro lá em Ribo, lá pro pessoal pegar, diz que apanha bastante ainda, rapaz. Ah, sabe o que o Marginho tá querendo apanhar a escada pra subir lá em cima. Não vai deixar já eu com o curso, não fica atendendo nada, rapaz. Ah, se ele inventar de trepar na escada, mas derruba ele de lá, rapaz. Ô, oh, senhor amado, pai. As coisas tem até aquela musiquinha lá, Libor. Olha a cobra! Bibi! Mentira! Ui! Segue o líder!
0: Você vai ver a cobra. O senhor gosta, não sabia que o senhor gosta de festa junina. Deixa o senhor comigo, menininho.
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0: Tá aí, pedido, sendo atendido aqui, Maria Eduarda pediu. Como?

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0: 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Confirma a hora, 2h46. 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
2: Ô, Libório, boa tarde. Newton Peixoto na escuta, tudo bem?
0: Ô, garotinho.
2: Toca o fundo da grota pra nós aí. Abraço. Segue o líder.
0: Mais um querendo o fundo da grota, mas bate. Alô, Maca, tá aí o contato aí. Tá aí o contato do suplemento, Maca. Alô, Conceição, já mandei o contato aí. Alô, Lulu, Luísa de Vila Oliveira, boa tarde pra você, querida. Obrigado pela sintonia. Aninha, Aninha aqui também, olha que belezinha.
3: Boa tarde, Bora, aqui na Beatriz. Manda uma música da Índia aí. Pega o líder, beijo, te amo, sou seu fã. Vai, Corinthians.
0: Vai, Corinthians, é nós que tá. Pediram Teodoro Sampaio por aqui, eu toco por aqui também. Dona Neuza Fadiga também é fã da dupla. E música linda, quatro cantos da casa. Atendendo aqui o Ângelo, lá de Angatuba. Ele, o filhão Nicolas, a esposa Valdirene, os irmãos Chico e João. 8 para as 3 agora. Sim.

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1: E as orações de hoje em nome da Cida Morena, para o filho Marco Antônio, que hoje está aniversariando e nós dedicamos com muito carinho. Quero também aqui agradecer a participação aqui da nossa ouvinte, agora fugiu aqui, né? Diego Fernando pede orações para o filho Théo Augusto, pai José Fogaça, e aos amigos aí e a todos os ouvintes, em especial para o compadre Felisbino pela sua recuperação. Agora encontrei aqui meu amigo Lincoln. O Lincoln pede as orações de hoje para a esposa Vera Lúcia e a filha Ana Gabriele. Amo demais elas, Liba. Orações para elas. Oi, a gente vai dedicar com muito carinho, tá bom, Lincoln? As orações de hoje para Lilian, também sua tia, né, Lincoln? Que se encontra em Sorocaba. Sofreu um infarto aí na noite de sábado. E a gente pede as orações para ela, pedindo a Deus a sua recuperação. Para minha prima, a Ju, ali no Via Verde Gramas. A Ju, minha prima, pede orações para ela e toda a família. E a gente dedica com carinho também para o Jura e o Gilian na Torra Tudo. Orações de hoje também para o Caboclão Zé Vicente, Prainha Camomila, me ouvindo, Dona Nilde, seu Paulino ali no Gramadinho, para o compadre Felisbino e a Lu. Visitei sábado rápido, mas visitei o compadre Felisbino e ele está se recuperando, graças a Deus. E a gente continua pedindo suas orações aí do outro lado, para o nosso querido veinho mais amado do Brasil. Eduardo Bocudão aqui também deixou o recado.
2: Fala, meu grande amigo Liba, tudo bem? Manda oração para nós aqui na loja, pro Luquinha lá, pra Dona Neuza, Fadiga lá, pra sua mãe, seu pai lá também, e pra vocês aí, tá? Segue o líder, abençoe, garoto.
1: Já agradeço a Maria da Conceição Faria, Solange da Vila Palmeira e a Lisete do Turvo, que também já começaram comigo aqui a campanha de junho. Padre Zezinho é o primeiro a nos abençoar.

0: você e toda a sua família, todos tenham uma abençoada semana, abençoado mês, iniciando em nome do Senhor Jesus.
1: Abençoa, Senhor.
0: 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Amanhã a gente vai falar melhor aqui a respeito da cafeteria e doceria Santa Rita. Padre Alex Nogueira, abençoa todos nós. Até amanhã, meu povo de Deus.
2: Em nome do Pai, e do Filho, e do Espírito Santo. Amém. Pai nosso que estais nos céus, santificado seja o vosso nome. Venha a nós o vosso reino. Seja feita a vossa vontade, assim na terra como no céu. O pão nosso de cada dia nos dai hoje. Perdoai-nos as nossas ofensas, assim como nós perdoamos a quem nos tem ofendido. E não nos deixeis cair em tentação, mas livrai-nos do mal. Amém. Ave Maria, cheia de graça, o Senhor é convosco. Bendita sois vós entre as mulheres, e bendito é o fruto do vosso ventre, Jesus. Santa Maria, Mãe de Deus, rogai por nós, pecadores, agora e na hora de nossa morte. Amém. Glória ao Pai, ao Filho e ao Espírito Santo, como era no princípio, agora e sempre. Amém. Jesus, manso e humilde de coração, fazei o nosso coração semelhante ao vosso. O Senhor esteja convosco. Ele está no meio de nós. A nossa proteção está no nome do Senhor, que fez o céu e a terra. O Senhor Jesus Cristo esteja contigo para te proteger. Esteja à tua frente para te conduzir e atrás de ti para te guardar. Olhe por ti, te conserve e te abençoe. Amém. E a bênção de Deus Todo-Poderoso, Pai, Filho e Espírito Santo, desça sobre vós e permaneça para sempre. Amém.
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0: até as 5 da tarde, com o maior carinho, sorriso estampado no rosto. Feliz da vida! Porque confio em Deus e tenho bons amigos. Let's go, baby! Segunda-feira, dia 1 de junho de 2026. Tem muita música, tem a sua participação, óbvio, de grande importância para a gente através do WhatsApp oficial da SD, a rádio que é feita para você. Anota aí: 15996097213. Envia mensagens em áudio, texto, pede sua música, oferece para quem quiser. Importante que você participe com a gente. 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
0: 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Primeira na de hoje, barulho de foguete.

0: fuga. 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
0: 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Henrique Juliano, quem vai lembrar?

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Vitor Léo, Água de Oceano, no seu rádio.

0: voltamos já. Programa do Juninho. Entra Betininga 3 e 14. Muita música, prêmios e alegria. Melhor hora em seu rádio, 3 e 14. Programa do Juninho. Vamos que vamos, gente.
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0: 3:18. Tem muita música, tem a sua participação. Juntos até às 5 da tarde. Em falar em participações, passadinha no zap. WhatsApp da Superdifusora 15996097213. Deixa eu ver quem tá por aqui. Vamos lá, Diego Fernando, Jardim Mesquita. Boa tarde, queridos amigos da Superdifusora, ouvindo o programa do Juninho aqui no Jardim Mesquita. Legal. Nenê Bicudo lá no Bela Vista.
1: Boa tarde, Juninho. Churo, velho. Manda um modão pra nós aí. Estamos aqui no bar do Roberto. Tem uma vizinha minha, foi aniversário hoje. A Vera do Tonha.
0: Legal.
1: Ela quer uma música manhã de 40.
0: Legal,
1: pra bicho. Pra todos ouvindo a rádio aí.
0: Chique.
1: Chama.
0: Pega o...
1: Da tarde.
0: Ei, Nenê Bicudo, rapaziada lá do bar do Roberto. Tarde, Juninho. Roberto mandou mais áudio pro Juninho, né, Roberto? Boa tarde também aqui, o Agnaldo Puro Suco. Fala, Juninho, fã clube do Juninho Baita Macho. Na audiência, ótima semana pra todos. E na audiência aqui, sempre TKS e Agnaldo Puro Suco. Dona Dalvinha, boa tarde, Juninho, já estou na escuta. Também o Marquinho Pacaembu. Tarde, esse foi... Rapidinho na mensagem. Tarde, Juninho. Gente, mês dos namorados, né? O que é que tá acontecendo aqui? Porque os pedidos, olha só. Quanta sofrência nesse bloco. Meninas, me contem o que está havendo com vocês. Jorge Mateus. Sol nos olhos.

0: 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E sabe quem tá ouvindo o papai? Ela mesmo, a Luísa. Oi, filha, beijo, papai te ama, viu, minha princesa? A Luísa tá melhorzinha, né, Luísa? Tá melhor? Conta pro papai aqui, manda o seu áudio, Luísa. Manda o áudio pro papai contando se você tá bem, boazinha. Luísa ficou uns diazinhos aí meio dodói, tava com gripe, mas graças a Deus e aos cuidados aí também, né? A Luísa tá bem. Parabéns pra mamãe, cuidando sempre muito bem da Luísa. Luísa, manda o seu áudio aqui pro papai, o papai tá esperando, tá bom? Quem tá curtindo o programa do Juninho é ela, Rosana Gilbran. Tarde, Ju, manda uma música aí pro Cláudio Tafarel. Eu, a Zana Gilbran, tá com o rádio ligado, e também o tio Roberto, lá do bar do Roberto, tem o áudio. O Juninho, você reclamou que o tio Roberto não manda mais áudio? Tá aí o áudio do tio Roberto.
1: Boa tarde, Juninho, manda uma boa aqui no bar do Roberto, que no Jardim Bela Vista ofereço pro Nenê Bicudo pra Vera, que tá fazendo aniversário hoje. Segue o Juninho.
0: Ei, tio Roberto. Boa tarde, gente. Ei, tio Roberto. Quem tá pedindo músicas também, a primeira do bloco foi pra Maria Clara e agora é a Maria Eduarda. Ih, a feia coisa, gente. Mês dos namorados. Olha a moda das meninas aí, ó. Como faz ficar? Ai, meu Deus. Ei, bar do Roberto.

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0: Voltamos já. Programa do Juninho. Eita, Bitininga, 3h34. A melhor hora em seu rádio, 3h34. Agora já 3h35.
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0: já estamos de volta. Eita, Betininga, 3h39. Tem muita música, tem a sua participação. Juntos até as 5 da tarde. Vamos que vamos, gente.
1: No programa do Juninho, Flashback Sertanejo.
0: A primeirona de hoje no Flash, Edson Hudson. Hoje eu posso chorar.

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Para minha filha Luísa!

0: tem o áudio da Luísa. Muita música, brilhos e alegria. Muita Pitininga, 3h46. Programa do Juninho. Vamos que vamos, gente.
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1: Já estamos de volta em Itapetininga 3:50, mais conhecido como 10 para as 4. Olha o WhatsApp do ouvinte, 15996097213. Tô recebendo o áudio da minha filha Luísa. Deixa eu ver o áudio da Luísa aqui. Já toquei a Ana Castela pra Luísa, mas agora eu quero colocar o áudio da Luísa aqui no ar. Minha filha, cadê você, Luísa?
2: Pai, tô ouvindo o seu programa. Manda uma música da Ana Castela pra mim.
1: Ah, papai mandou pra você, filhinha. Tá ligadinha lá no programa do papai. Quem tá curtindo também o programa do Juninho é a Ana Beatriz e o Carlos no Turbo dos Almeidas. Alô, Ana Beatriz e Carlos, pediram pra gente o Panda.

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Matheus e Cauã, não recomendo.

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Top demais!

0: voltamos já. Programa do Juninho. Quinta Pitininga, 4 e 2. Muita música, prêmios de alegria. Melhor hora em seu rádio, 4 e 2. Programa do Juninho. Vamos que vamos, gente.
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já estamos de volta em Itapetininga 4 e 6. Tem muita música, tem a sua participação. Tem Gustavo Lima na programação do Juninho. Programa do Juninho. Tá proibido terminar.

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0: Vamos, gente!
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1: Já estamos de volta em Itapetininga, 4h21. Tem muita música, tem a sua participação. Em falar em participações, 15 99609 5213. Ô, Vinho. Peraí, Vinho. Vamos organizar. Vamos organizar as mensagens aqui no WhatsApp da Super Difusora. 99609-7213. Agora sim, Juninho. 99609-7213. Quem tá mandando mensagens aqui é o meu amigo Ed Show. Tá aqui o áudio do Ed Show.
2: Alô, meu querido. Só pra lembrar, Milionário Zé Rico, Bailão Cuiabano.

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0: chega de todo que Marília Mendonça.
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0: voltamos já. Da Betininga, 4h34. A melhor hora em seu rádio, 4h34. Vamos que vamos, gente.
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0: Já estamos de volta em Itapetininga, 4h38. E temos a volta com o Flash Sertanejo.
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0: Cris Araújo, você que sabe.
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coisa hoje aqui tá gravíssima. Não sei o que tá acontecendo aqui com as meninas da Super Difusora. É um pedido mais inusitado que o outro. Como é que é? Mês dos namorados. Tá começando, né? Tá começando aí o mês dos namorados. Legal, bacana, bacana demais. 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

0: Vamos, gente!
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0: Tapetininga 4h51. Tem muita música, tem a sua participação. Tem Israel e Rodolfo. Arruma um bom pro cê.
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0: Pois é, vem chegando ele, Antônio Rodrigo, com o Giro de Notícias. E eu fui! 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
1: Cinco horas em ponto, ótima tarde, ouvinte Super Difusora. Tudo bem com você? Tudo certo por aí? Estamos começando aqui mais um mês juntos, mês de junho. É tão bom estar mais um mês aqui junto com você. Hoje é segunda-feira, então, dia 1º de junho, temperatura aí por volta dos 21 graus. Está começando aqui o Giro Super Difusora. A partir de agora você fica antenado, atualizado comigo, Antônio Rodrigo, aqui no Giro Super Difusora. A gente vai dar um giro então no que aconteceu ou está acontecendo na cidade, na região, no Brasil e no mundo. Lembrando sempre que o WhatsApp da Superdifusora está aberto para sua participação também, viu? É o 15996097213. 15996097213. Para você que está pelas ruas da cidade, da região e flagrou aí uma obra, uma intervenção, alguma coisa acontecendo, manda sua mensagem para cá, mensagem, foto, texto, e você me atualiza e atualiza a audiência da Superdifusora, essa grande audiência que está sintonizada nos 94,5 FM. Superdifusora 5 e 1, o giro está começando.
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1: E a gente já começa o Giro Superdifusora cheio de oportunidades para você. As inscrições para o concurso público da Polícia Militar do Estado de São Paulo abriram hoje. São 200 vagas para alunos oficiais. Os interessados podem se inscrever até o dia 15 de julho pelo site da Vunesp, que é a banca examinadora, vunespsp.com.br. É até dia 15 de julho, mas o brasileiro gosta de deixar tudo para a última hora. Não faça assim. Faça já sua inscrição, você que tem interesse em concorrer a uma vaga no concurso público da Polícia Militar do Estado de São Paulo. Para participar é necessário ter entre 17 e 30 anos, ensino médio completo e atender aos demais requisitos previstos em edital, o edital que você também encontra em vunesp.com.br. O processo seletivo contará com provas objetiva e dissertativa, além de exames físicos, médicos, psicológicos e análise documental. As provas estão previstas para o dia 16 de agosto. Candidatos da região de Itapetininga podem escolher a realização da prova em Sorocaba. A remuneração inicial para o cargo de cadete é de R$ 5.460,65. Após a aprovação, os candidatos ingressam no curso de formação de oficiais da PM, realizado na capital, São Paulo. Superdifusora 5 e 3. E agora nós vamos dar um giro pelas oportunidades na região, começando por São Miguel Arcanjo. É que a Prefeitura de São Miguel Arcanjo segue com inscrições abertas para o concurso público destinado ao preenchimento de vagas imediatas e formação de cadastro reserva para o quadro permanente de servidores. Entre as oportunidades para candidatos com ensino superior completo estão os cargos de médico do trabalho, com cadastro reserva, salário de R$ 6.885,37 e jornada de 12 horas semanais. Também tem para professor de educação básica, com uma vaga mais cadastro reserva e salário de R$ 5.133,10 para 40 horas semanais. Também professor de língua inglesa, também para cadastro reserva, com remuneração de R$ 26,66 por hora-aula. Todos os profissionais contratados receberão ainda vale alimentação no valor de R$ 465,24. A As inscrições devem ser feitas exclusivamente pela internet e seguem abertas até o dia 15 de junho. Para participar, os interessados devem acessar o site da banca organizadora, preencher o formulário de inscrição e efetuar o pagamento da taxa, que é de R$ 72,00. O pagamento poderá ser realizado até o primeiro dia útil após o encerramento das inscrições. O site para você fazer a inscrição é avançasp.org.br. Lembrando que site é sempre sem o cedilha e sem o acento, tá bom? avançasp.org.br, que fica então avançasp.org.br. As provas objetivas estão marcadas para o dia 19 de julho, na cidade de São Miguel Arcanjo. O exame terá duração de 3 horas e contará com 50 questões de conhecimentos gerais e específicos. Para os cargos da área da educação, haverá também prova de títulos como etapa classificatória. Os candidatos devem acompanhar eventuais atualizações, retificações e convocações nos canais oficiais da Prefeitura e da banca organizadora, que é o Avança-SP. Superdifusora, 5 horas 5 minutos, já vai virar o relógio para 5 e 6. E o posto de atendimento ao trabalhador, o PAT de Itapetininga, oferece amanhã, terça-feira, 319 vagas de emprego para diferentes perfis de candidatos. Do total, são 133 vagas para quem não possui experiência, 165 oportunidades para profissionais com experiência, 6 para jovem aprendiz, 7 vagas de estágio, 3 vagas destinadas a pessoas com deficiência e outras 5 vagas para a região. Os interessados devem comparecer ao PAT levando RG, CPF, carteira de trabalho e comprovante de residência. Lembrando que o PAT fica na rua Monsenhor Soares, número 251, no centro de Itapetininga. O atendimento acontece de segunda a sexta-feira, das 9 da manhã às 5 da tarde, exceto em feriados. Superdifusora 5 e 6 já vai virar o relógio para 5 e 7. E o PAT de Tatuí está realizando um mutirão com mais de 200 vagas de emprego. A ação aconteceu hoje até às 4 da tarde, acabou há pouco, e continua amanhã, das 10 da manhã até às 4 da tarde, na Praça Martinho Guedes, número 12, o endereço do PAT de Tatuí. As oportunidades são destinadas a candidatos com ensino fundamental e médio, ensino fundamental e ensino médio, incluindo vagas para pessoas com e sem experiência profissional, além de vagas exclusivas também para pessoas com deficiência. Quem quiser participar do processo seletivo deve retirar presencialmente a carta de encaminhamento no PAT de Tatuí mesmo, que é mesmo quem já possui cadastro no sistema. O atendimento na unidade acontece de segunda a sexta-feira, das 10 da manhã às 4 da tarde, mas o mutirão segue até amanhã apenas. Entre os benefícios oferecidos pelas empresas estão convênio médico e odontológico, parceria com academias, auxílio creche para filhos de até 2 anos e participação nos lucros e seguro de vida. É a Superdifusora divulgando diversas oportunidades de emprego para você encontrar a sua e proporcionar qualidade de vida para você e sua família. Superdifusora, 5 horas 8 minutos, bora dar um giro na música.

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1: Super Difusora, 5 horas 18 minutos. E o tênis brasileiro segue celebrando o talento de uma de suas maiores promessas. O carioca João Fonseca, de apenas 19 anos, conquistou mais um feito importante na carreira ao vencer sua partida e avançar para as quartas de final da Roland Garros. Com o resultado, ele quebra um jejum de mais de 2 décadas e se torna o primeiro brasileiro a chegar a essa fase do tradicional torneio francês desde Gustavo Kuerten em 2004. Quem traz mais informações é o repórter Iveson Gomes.
2: João Fonseca segue fazendo história em Roland Garros. O brasileiro de 19 anos venceu o norueguês Casper Ruud, número 16 do mundo, por 3-7-1 neste domingo em Paris. As parciais foram de 7-5, 7-6, 5-7 e 6-2 em quase 4 horas de partida. A vitória levou Fonseca às quartas de final de um Grand Slam pela primeira vez na carreira. O jogo contou com um torcedor especial nas arquibancadas. Gustavo Kuerten, o Guga, tricampeão de Roland Garros, acompanhou a partida e aplaudiu a atuação do jovem brasileiro que recolocou o país nas quartas de final do torneio após 22 anos. Na próxima fase, João Fonseca vai encarar o tcheco Jakub Mensik. A partida está prevista para a próxima terça-feira, dia 2 de junho, ainda sem horário definido. Com a campanha em Paris, Fonseca também deve subir no ranking mundial da ATP. Ele chegou ao torneio como número 30 do mundo e já aparece na disputa por uma vaga entre os 25 melhores. Agência Rádio Web, produção e reportagem, Iveson Gomes.
1: Super Difusora, 5 horas 20 minutos.
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1: E agora a gente fala de futebol, até porque o fim de semana foi movimentado no esporte com decisões internacionais, rodada do Brasileirão e os últimos preparativos da seleção brasileira antes da Copa do Mundo. Ednei Beltrame traz os detalhes pra gente. Boa tarde, Ednei.
3: Muito boa tarde para você, Antônio Rodrigo. Muito boa tarde para você ligado no Giro Super Difusora. Começamos destacando a final da Liga dos Campeões da Europa, disputada sábado em Budapeste, na Hungria. O Arsenal da Inglaterra abriu o marcador logo nos primeiros 6 minutos de jogo, mas viu o PSG da França empatar aos 19 da segunda etapa. O 1-1 persistiu na prorrogação e nos pênaltis os franceses venceram por 4-3 e se tornaram bicampeões da principal competição de clubes do mundo. Falando agora da 18ª e última rodada do Brasileirão antes da Copa, a Bandeirantes transmitiu aqui na Super Difusora FM as partidas dos 4 grandes de São Paulo. No sábado à tarde, o Corinthians foi até Porto Alegre, saiu atrás no marcador, mas virou o jogo e venceu o Grêmio por 3-1. O Timão venceu a segunda partida fora de casa e fica longe do Z4 durante a parada para a Copa. No sábado à noite, Santos e Vitória duelaram na Vila Belmiro e os donos da casa saíram vencedores, 3-1. O Peixe subiu 2 posições e está fora da zona de rebaixamento. Ontem, domingo, o Palmeiras recebeu a Chapecoense no Allianz Parque e venceu pelo placar mínimo. O Verdão, apesar de um jogo a mais, descansa durante a Copa na liderança, com 7 pontos à frente do segundo colocado. Já o São Paulo visitou o Remo no Mangueirão, segurava o empate até os acréscimos, mas tomou um gol. Com a derrota, o tricolor fica com 25 pontos. A rodada do fim de semana teve ainda Flamengo 3, Coritiba 0, Atlético Paranaense 1, Mirassol 0, Bahia 2, Botafogo 1, Bragantino 3, Internacional 1, Vasco 0, Atlético Mineiro 1, Cruzeiro e Fluminense 1-1. Atenção para a classificação. O Palmeiras lidera com 41 pontos, seguido pelo Flamengo com 1 jogo a menos com 34. Fluminense com 31 e Atlético Paranaense com 30 fecham o G4. O São Paulo aparece na 8ª posição com 25 pontos. O Corinthians está em 10º com 24 e o Santos é o 15º com 21. Vasco, Remo, Mirassol e Chapecoense amargam as 4 últimas posições. Para encerrar, o assunto é o último amistoso da seleção no Brasil antes da Copa do Mundo. Ontem no Maracanã, Vini Júnior, Casemiro, Rayan, Paquetá, Igor Thiago e Danilo Santos garantiram 6-2 para o Brasil contra o Panamá. O técnico Carlo Ancelotti fez 10 trocas no intervalo e viu o time reserva render mais no segundo tempo. Hoje, às 10 da noite, a seleção brasileira embarca rumo aos Estados Unidos. No próximo sábado, dia 6, a seleção canarinho pega o Egito em Cleveland no último teste antes da estreia no sábado da semana que vem, dia 13, contra Marrocos. E agora é hora da contagem regressiva para a maior festa do futebol. Já entramos em junho, o mês da Copa. Faltam 10 dias para a Copa do Mundo da FIFA e 12 dias para a estreia do Brasil. Por hoje é isso, Antônio Rodrigo e ouvinte, Ednei Beltrame falando de futebol aqui no Giro Super Difusora.
1: Valeu, Ednei Beltrame, muito obrigado por todas essas informações. 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Superdifusora, 5 horas 25 minutos, bora dar mais um giro na música.

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11: Super Difusora, 5 horas 36 minutos. E agora, aqui no Giro, a gente fala de vacinação. É que foi liberada a partir de hoje a vacina contra a gripe para toda a população de Itapetininga. A imunização pode ser feita durante a semana em todas as unidades de saúde do município, de acordo com o horário de funcionamento de cada unidade. Também é possível se vacinar nos pronto-atendimentos da Vila Rio Branco e do Jardim Mesquita, que contam com atendimento estendido até às 10 horas da noite. A ampliação do público segue a autorização da Secretaria de Estado da Saúde. A vacinação acontece por ordem de chegada. Para receber a dose, é necessário apresentar um documento com foto e, se possível, levar a caderneta de vacinação. Além do atendimento nas unidades, o município seguirá intensificando ações estratégicas de imunização, como busca ativa de moradores e campanhas de vacinação em escolas e outros locais da cidade. E em Guareí também tem vacinação. Começou hoje, em todas as unidades de saúde, a vacinação contra a gripe em Guareí. O horário de funcionamento das unidades é das 9 da manhã às 4 da tarde e é só levar um documento com foto, a carteirinha de vacinação ou o cartão SUS. E a Secretaria Municipal de Saúde de São Miguel Arcanjo informa que está ampliando a vacinação contra a dengue e reforçando a campanha de imunização contra a febre amarela. No caso da dengue, a vacina também está disponível para trabalhadores da saúde que atuam em estabelecimentos públicos e privados, além da população com 59 anos de idade. A ampliação busca aumentar a proteção da população contra a doença, que pode evoluir para casos graves. Já a vacinação contra a febre amarela segue disponível para pessoas de 9 meses a 59 anos que ainda não foram vacinadas. Crianças de até 5 anos devem ter duas doses registradas na caderneta de vacinação. Quem recebeu a dose fracionada também pode receber a dose completa. Para idosos e gestantes, a orientação é passar por avaliação médica antes da imunização. E a Secretaria de Saúde de São Miguel Arcanjo reforça que a vacinação é a forma mais eficaz de prevenção. Os interessados devem procurar a unidade de saúde mais próxima, levando também a carteira de vacinação e um documento com foto. 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E já que começamos o mês de junho, muitas escolas agora tiram esse CD da gaveta, começam as apresentações de festa junina e agora a gente dá mais um giro pela música aqui na Superdifusora 5 e 39.

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1: Super Difusora, 5 horas 31 minutos. E antes da gente partir para o cenário nacional, quero trazer antes aqui um resultado que a Prefeitura de Itapetininga passou para a gente aqui em relação à execução da 5ª edição do Mutirão de Combate à Dengue 2026. A ação aconteceu na Vila Mazei, a limpeza, né, aconteceu na Vila Mazei, e ao todo foram retiradas 248 toneladas de materiais que poderiam servir de criadouros para o mosquito Aedes aegypti. Então fica aqui a orientação para você tomar cuidado com o lixo que você mantém na sua casa, próximo da sua casa. Há pouco eu falei sobre a vacinação em São Miguel Arcanjo contra a dengue, mas só a vacinação não é suficiente se nós não tomamos cuidados com o lixo que mantemos na nossa casa e ao redor dos nossos vizinhos. Super Difusora 5:52. A Agência Nacional de Saúde Suplementar, a ANS, autorizou um reajuste de 5,11% nos planos de saúde individuais e familiares em todo o país. Quem traz mais detalhes é a repórter Milena Abreu.
2: Os planos de saúde individuais e familiares poderão ficar até 5,11% mais caros. É o menor percentual autorizado pela ANS desde o ano 2000, com exceção de 2021, ano da pandemia de Covid-19. Naquele ano, o reajuste foi negativo, ou seja, os planos ficaram mais baratos. Apesar de ser o mais baixo dos últimos anos, o índice máximo de 5,11% autorizado pela Agência Nacional de Saúde Suplementar supera a inflação acumulada nos últimos 12 meses até maio, que foi de 4,64%. O reajuste vale para planos contratados a partir de 1º de janeiro de 1999 e a aplicação do aumento só pode ser feita no mês de aniversário do contrato. A ANS explica que para os contratos com aniversário em maio e junho, a cobrança poderá começar em julho ou no máximo em agosto, retroagindo até o mês de aniversário. Hoje, os planos de saúde individuais, aqueles firmados por meio do CPF da pessoa, respondem por menos de 15% dos contratos dos planos de saúde, e a maioria das empresas nem comercializa esse tipo de plano. O país tem quase 53 milhões de consumidores de planos de saúde, e apenas cerca de 7 milhões e 700 mil clientes são de planos individuais ou familiares. Essa é a única modalidade cujo reajuste é regulado pela ANS. Os reajustes dos planos empresariais e coletivos que têm disparado a maior carteira de clientes não são limitados pelo órgão.
1: Super Difusora, 5 horas 54 minutos. E a conta de luz vai continuar com cobrança extra em junho. A Agência Nacional de Energia Elétrica, a ANEEL, confirmou a manutenção da bandeira tarifária amarela para todo o país. A repórter Milena Abreu novamente traz os detalhes.
2: A conta de luz vai continuar pesando mais no bolso do brasileiro em junho. A Agência Nacional de Energia Elétrica, a ANS, manteve acionada a bandeira tarifária amarela neste sexto mês do ano, o que significa que o consumidor paga R$ 1,88 a mais a cada 100 kWh consumidos. De acordo com a agência, a decisão foi tomada devido ao período seco no Brasil, o que leva a uma geração hidrelétrica menor e ao acionamento de usinas termoelétricas com custo mais elevado para a geração de energia. Com a bandeira amarela acionada, a ANEEL reforça a importância de bons hábitos de consumo para evitar desperdícios de energia e contribuir para a sustentabilidade do setor elétrico. Da Rádio 2, Milena Abreu.
1: 5:55. E atenção, viu, para quem está colecionando o álbum de figurinhas da Copa. Golpes envolvendo a compra, venda e troca de figurinhas aumentaram mais de 700%. Olha só até onde está envolvido o golpe, hein? Mais informações com a repórter Fabiola Altran.
3: Aumentam os golpes envolvendo o álbum de figurinhas da Copa. É o que mostram dados da empresa de cibersegurança Kaspersky. Foram identificados pelo menos 164 sites fraudulentos que simulam a página oficial de venda de figurinhas da Panini, até a metade de maio. Isso representa uma alta de 720% em relação ao que foi registrado até 23 de abril, quando haviam sido identificadas 20 páginas. São sites com o mesmo layout, identidade visual e etapas da jornada de compras do produto oficial, mas com uma diferença: preços muito abaixo da média ou com ofertas classificadas como imperdíveis. Para convencer o consumidor, algumas páginas falsas até contêm informações no rodapé, como contato, CNPJ e endereço. O negócio é ficar atento. Na hora do pagamento, a vítima geralmente é direcionada a transferências via Pix. De acordo com a Kaspersky, o valor é enviado para contas de laranjas e rapidamente dividido entre diversas outras contas. Por isso, é difícil fazer o rastreamento e recuperar o dinheiro do golpe. Da Rádio 2, Fabiola Altran.
1: 5h57, boa noite a todos e até amanhã.
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1: Boa noite, queridos ouvintes da Super Difusora FM. O Senhor é bom, um refúgio em tempos de angústia. Ele cuida dos que ele cuida que nele todos que nele confiam. Quando nosso coração aperta e as respostas parecem distantes, Deus se revela como refúgio, um lugar seguro onde a gente pode descansar sem medo. Ele não apenas acolhe, ele cuida, ele ama. A reflexão da palavra de hoje é tirada do Evangelho de Marcos, capítulo 12, versículos de 1 a 12, que assim diz: E começou a falar-lhes em parábolas. Um homem plantou uma vinha, cercou-a com uma sebe, cavou nela um lagar, edificou uma torre, arrendou-a a vinhateiros e ausentou-se daquela terra. A seu tempo, enviou aos vinhadeiros um servo para receber deles uma parte do produto da vinha. Ora, eles prenderam-no, feriram-no e reenviaram de mãos vazias. Enviou-lhes de novo um novo servo. Também este, eles feriram na cabeça e o cobriram de afrontas. A pedra que os construtores rejeitaram veio a tornar-se pedra angular. Isto é obra do Senhor, e ela é admirável aos nossos olhos. Isso lemos no Salmo 117 e 118. Procuravam prendê-lo, mas temiam o povo, porque tinham entendido que a respeito deles dissera esta parábola, e deixando-o, retiraram-se. Amigos ouvintes, ouçamos agora a reflexão pelo Padre Elcio Roberto.
2: Queridos irmãos e irmãs sintonizados na Rádio Super Difusora, com grande alegria, aqui estamos iniciando mais uma semana, também iniciando mais um mês de junho, mês dedicado ao Sagrado Coração de Jesus. Assim rezamos: Jesus, manso e humilde de coração, fazei o nosso coração semelhante ao vosso. E estamos aqui para, de fato, partilharmos a palavra de Deus e podemos invocarmos, por intercessão da Virgem Mãe de Deus e Nossa Mãe, todas as graças e bênçãos dos céus para nós, para a nossa vida e também para o mês que aqui começamos. Jesus e os discípulos estão em Jerusalém para celebrar a Páscoa. Em breve, Jesus manifestará plenamente sua messianidade. A parábola que lemos hoje é colocada pelo evangelista Marcos no contexto da discussão com os chefes dos sacerdotes e doutores da lei, que questionam Jesus com a pergunta: com que autoridade faze estas coisas? Como está em Marcos capítulo 11, versículo 28. Sua autoridade, portanto, vem do Pai, o Criador de todas as coisas, o dono da vinha. A terra prometida foi dada ao povo judeu para que ali crescesse e se desenvolvesse. Mas esse povo não foi fiel a Deus, matando profetas e o próprio filho. Será agora dada a outro povo, ou seja, a todos nós que cremos e seguimos o Messias. Ou seja, queridos irmãos e irmãs, nós somos hoje este povo escolhido, este povo amado, a quem foi nos dado também conhecermos e participarmos do reino inaugurado por nosso Senhor Jesus Cristo. De nossa parte, cabe acolhermos de todo o nosso coração Cristo Jesus e acolhermos o reino dele inaugurado de todo o coração também em nossas vidas. Que Deus nos dê essa graça, né? De termos um coração aberto e sermos este povo que acolhe Jesus de todo o coração e com toda a nossa vida. Rezemos. O anjo do Senhor anunciou a Maria e ela concebeu do Espírito Santo. Ave Maria, cheia de graça, o Senhor é convosco. Bendita sois vós entre as mulheres. Bendito é o fruto do vosso ventre, Jesus. Santa Maria, Mãe de Deus, rogai por nós, pecadores, agora e na hora de nossa morte. Amém. Eis aqui a serva do Senhor, faça-se em mim segundo a vossa palavra. Ave Maria, cheia de graça, o Senhor é convosco. Bendita sois vós entre as mulheres. Bendito é o fruto do vosso ventre, Jesus. Santa Maria, Mãe de Deus, rogai por nós, pecadores, agora e na hora de nossa morte. Amém. E o Verbo de Deus se fez carne e habitou entre nós. Ave Maria, cheia de graça, o Senhor é convosco. Bendita sois vós entre as mulheres. Bendito é o fruto do vosso ventre, Jesus. Santa Maria, Mãe de Deus, rogai por nós, pecadores, agora e na hora de nossa morte. Amém. Rogai por nós, Santa Mãe de Deus, para que sejamos dignos das promessas de Cristo. Oremos. Derramai, ó Deus, a vossa graça em nossos corações, para que, conhecendo pela mensagem do anjo a encarnação do vosso Filho, cheguemos por sua paixão e cruz à glória da ressurreição. Por Cristo nosso Senhor. Amém. E que desça sobre você, sobre a semana que se inicia, o mês que se inicia, a bênção do Deus Todo-Poderoso, Pai, Filho e Espírito Santo. Amém.
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4: Olá, boa noite! Começando mais uma semana juntos. Eu sou Antônio Luiz e seguimos falando sobre os cuidados especiais com a pele do idoso em épocas de frio, já se preparando para o inverno. Quem conversa com a gente é a médica dermatologista Vitória Giribone, trazendo orientações simples que fazem diferença no dia a dia. Em entrevista a Juliana Fernandes, Vitória explicou como o idoso pode criar uma rotina simples para manter a pele hidratada e mais protegida durante o inverno.
5: Então, o primeiro é o uso desse sabonete mais leve possível, neutro, com poder de hidratação, como o de glicerina. Somente nas áreas de cheiro, não passar em grande quantidade, não usar a bucha, sabonetes mornos e rápidos. Assim que sair do banho, tem que criar o hábito de já aplicar o hidratante. Pode ser qualquer hidratante da farmácia, por exemplo. Saiu, passa, joga o sabonete. Para criar esse hábito, a gente fala até para deixar do lado da pasta de dente, porque é algo que a gente faz diariamente. Então, para não esquecer do hidratante, já deixa do lado, aplica, assim como o protetor solar. Já cria uma rotina.
6: É, eu ia te perguntar agora, a gente tá falando de hidratante, mas é no frio, o uso contínuo do protetor solar também é indispensável, né?
5: Com certeza, não pode se deixar de usar o protetor solar, principalmente no rosto, mesmo nos dias frios, porque a radiação do sol está aí.
6: Tem uma regra, primeiro protetor, depois hidratante, ou tanto faz?
5: O ideal é primeiro lavar o rosto, se for do hábito, né? Geralmente a gente lava o rosto, aplica o hidratante, espera uns minutinhos para secar e assim pode aplicar o protetor solar. Lembrando que tem que ter uma quantidade boa, não pode aplicar só um pouquinho. Geralmente a gente fala a regra dos três dedos, que é preencher os três dedos e aplicar essa quantidade no rosto. Ou uma colher de chá também. E o ideal é que se reaplique ali na próxima hora do almoço, meio-dia, uma hora que é onde tem a maior incidência do raio de sol.
6: Então não é só quando você acorda, vai valer pro dia inteiro.
5: Não, não vai.
4: Cuidar da pele todos os dias é um carinho que o corpo agradece. A entrevista completa já está disponível em nosso canal do YouTube, @superdifusoraoficial. 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
1: 19 horas.
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1: Sete horas 31 minutos, boa noite a você que está na Bandeirantes nesta segunda-feira. Estamos chegando com o Esporte em Debate, vamos juntos até as 9 da noite. Em uma semana muito especial, uma semana em que a gente dedica total atenção à cobertura da Copa do Mundo. Está começando pra valer. Acabou aí o Campeonato Brasileiro, agora só no final de julho, daqui quase 2 meses, porque daqui pra frente é só Copa do Mundo, é Mundial de Futebol. É disso que nós vamos falar a partir de hoje, até o dia 19 de julho. Até lá é só Copa do Mundo e tomara com a seleção brasileira presente na final, no MetLife Stadium, no dia 19 de julho, contra a França. Ganhar da França na final, com todo mundo em campo, com o Mbappé em campo, ganhar do
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1: Pô, você tá de brincadeira, por que que a gente não pode ganhar da França um dia?
3: Lógico que pode, vai ganhar.
1: A gente só toma a taca deles, vamos ganhar um dia deles.
4: Foi o Fantástico Mundo mais rápido da história do programa.
1: Vai ser.
3: Mais rápido que o gol do Vini ontem.
1: Vai ser agora.
3: Mais rápido, porque a sua introdução deu um pouco mais de um minuto, então foi.
4: É verdade, foi um pouquinho depois.
1: Foi rapidinho. Mas não custa sonhar, né, minha gente? Por que que a gente não pode sonhar?
3: Tranquilamente.
1: Sonhar não paga nada.
3: Tudo time parecido.
1: Ah, então, é isso
3: tudo
1: aí.
3: Tudo a mesma coisa. E, aliás, acho interessante que a mesa tá ficando cada vez mais vazia, né?
1: Então, o povo não quer trabalhar.
3: O pessoal já tá tudo embarcando, todo mundo viajando pros States. E eu vou ficar aqui segurando essa bandeira. Pena que eu não vou estar ali perto de você, Capelanes, quando a França tomar um pau,
4: qual
3: a Espanha. Perder um adversário pequeno, um Cabo Verde da vida.
4: Ah, vai!
3: Adoraria estar ao seu lado nesses momentos. Mas temos grupos de WhatsApp, né? Então, se você não me ignorar.
4: Por sinal, algumas figurinhas impublicáveis, eu diria, viu?
3: Se você não me ignorar, nos comunicaremos.
4: Não, eu vou dar uma boa noite pro Capri. O Capri não me deu boa noite, mas já vou atravessar o samba aqui.
1: Não,
4: eu coloquei sua vinheta e o Denis já entrou no buraco. É assim que funciona, entendeu? É isso aí.
1: Isso. Fala boa noite aí, então.
4: Boa noite. Tudo bem aí, Denizão?
3: E aí, Capela?
4: Graças a Deus, 100%.
1: Tranquilo. Deixa eu dar um boa noite, então, para Leandro Quesada.
4: Opa!
1: Em algum canto do mundo, do planeta, em algum lugar.
4: Opa.
1: Perdido aí, Leandro Quesada.
3: Mas já embarcou?
1: Tá em algum lugar do mundo aí. Vamos saber onde está agora, Leandro Quesada. Parece que ele está aqui do meu. Olha o som do Leandro Quesada.
4: Perfeito, hein?
1: Tá
4: impressionante. Limpinho, cara. Parece tá onde, que Leandríssimo,
1: tá aqui
4: hein?
1: Do Terminal nosso 3? Lado. Onde está o senhor às 7h34, senhor Leandro Quesada? Boa noite.
5: A enquete de hoje, né, Ricardo Capriotti? Tudo bem? Abraço a você, ao João Paulo Capelanes.
4: Oi.
5: O João tá vindo pra cá, me fala onde ele vai ficar, tá? Que eu queria ficar um pouquinho mais perto dele.
4: Nossa.
5: Um abraço dele.
4: Peraí. Olha a imagem do Quesadinha.
5: Tá mais próximo de você.
4: Quesadinha tá com uma pia. Quesadinha, eu vou virar um bode. Se você, até o final do programa, dá um mergulho aí, mostrando esse peitão chamuscado de pelo aí. Não. Eu espero o senhor mergulhando até as 9 da noite.
5: Que absurdo. Que absurdo. Capri, eu vou dar uma dica pra vocês, tá? Eu tô em conexão. Eu tô seguindo amanhã para Nova York / New Jersey, tá? Mas onde eu estou tem
3: Panamá.
5: A ver com o jogo de ontem.
3: Panamá. Eu tô chutando
5: assim,
3: uma conexão.
5: Na lata?
3: Conexão que é comum para brasileiro quando vai para os Estados Unidos é Panamá.
4: Relação com o jogo de ontem. Vai
5: tô
4: ser
5: aqui
4: o quê?
5: No
4: Jamaica,
5: Panamá.
4: Que
5: tô
4: não
5: aqui
4: vai
5: no
4: ser,
5: Panamá.
4: Né?
1: Não, podia ser Alemanha. O árbitro era alemão, ué.
4: Pois podia ser, né?
1: Stuttgart.
5: Exato.
4: Por que o cara iria para Alemanha para ir para os Estados Unidos depois, né?
5: Podia ser Santos, né?
4: Podia ser
5: Santos, o Neymar joga no Santos e ele não jogou
3: ainda,
5: ontem. Ele tem a
3: tá baita piscinão, tá num sítio ainda, esperando pra embarcar.
1: Você já deu um mergulho nessa piscina aí, Lelê?
5: Não, não, Capri, realmente não, não, não dei. Não,
1: tá um solzão.
5: Infelizmente, lindo aí, não. Até gostaria, mas tá bonito. Aqui 2 horas a menos. Eu tô aqui dentro de um lobby do hotel, né, para ficar mais tranquilo e tal, com ar-condicionado que também tá sendo vencido facilmente, como o Panamá foi ontem diante do Brasil. Tá um calor danado aqui, a sensação de 30 para cima. E uma rápida que eu vou contar para vocês. Aí hoje de manhã eu cheguei aqui, eu praticamente nem dormi ontem, Capri, porque meu voo era bem cedo e tinha que chegar cedo ao aeroporto e tal. E aí chegando aqui, a única pergunta que eu fiz para os meus amigos do Panamá, né, que passou? E olha, aquela coisa da fúria, né, de olha, estamos no Mundial, somos mundialistas e tal, uma decepção enorme caiu, como uma bomba entre os torcedores do Panamá depois do jogo de ontem, da vitória brasileira, pelo placar de 6-2, uma decepção muito, muito, muito grande. Não, esperavam uma derrota, isso tudo bem, Denis, mas da forma como foi, né, 6-2, a cachapantes, não é?
1: Eu não esperava
5: realmente
1: nada
5: diferente. Foi, time assim, fraco. Não. Eu não esperava. A goleada desse tamanho, não. Eu esperava uns 3-0, tá? Agora 6-2. E olha que o Brasil, num determinado momento, deixou de caprichar. Poderia ter sido mais, né? Poderia ter sido 7-8. Mas enfim, isso é problema deles, não temos nada a ver com isso. Paro aqui no Panamá, eles estão indo para a Copa, estão num grupo com Inglaterra, Croácia. Não vai ser fácil para o Panamá. E acho que não vai ser tão difícil para o Brasil na primeira fase. Sinceramente, acho que o Brasil fica em primeiro nesse grupo da Copa do Mundo. Agora, quando enfrentar a França. Aí, viu, seu Capriotti, eu acho que a situação vai ser bem diferente.
6: Calma, calma, nós vamos falar disso já, do time, né? O time que começou, o time que terminou, nós já vamos falar disso e das chances da seleção brasileira que está, atenção, a caminho do aeroporto do Galeão, no Rio de Janeiro. Está a caminho do embarque para os Estados Unidos.
3: Aerobrá. Luiz
6: Fabiani... Aero quem?
3: Aerobrá.
6: Aerobrá, é.
3: Pachecada antes, não.
6: Aviãozaço.
4: Pachecada, é.
6: Nossa. Baita de um aviãozão, 96 camas reclináveis.
3: É, o Rolling Stone já usou esse avião.
6: É negócio,
3: avião chique, velho.
6: Negócio chique, chique demais.
3: Chique.
6: Mas o Luiz Fabiani tá acompanhando, tá com a gente também, aqui no Esporte em Debate, e tem as informações desse embarque da seleção brasileira dentro de mais alguns instantes, rumo ao Hexa. Vai, Brasil! Vai, Fabiani! Boa noite!
7: Boa noite, Capri. Um abraço para você e para todo mundo que acompanha o Esporte em Debate na Bandeirantes. É isso mesmo, a seleção brasileira, nesse momento, está na sede da CBF, na Barra da Tijuca, com saída prevista para as 8 horas da noite, rumo ao Galeão, onde estamos, Aeroporto Internacional Tom Jobim, no aguardo aqui da delegação da seleção brasileira. Movimentação tímida de torcedores por aqui, dentro do esperado, até porque é uma área separada do ponto de embarques domésticos e internacionais aqui do aeroporto. É um terminal para voos executivos e assim será. Voo fretado para a seleção brasileira, como você falou, 96 poltronas reclináveis, inteiramente executivo, então conforto de sobra para que os atletas cheguem bem em Nova Jersey a partir de amanhã. E amanhã já tem treino previsto para 5 horas da tarde, fechado à imprensa, mas os atletas vão tocar na bola depois desse jogo contra o Panamá pela primeira vez só nos Estados Unidos. Capri?
6: A que horas é a previsão da chegada lá então em Nova York, Nova Jersey, ou Fabiani?
7: Horário de Brasília por volta das 8 horas da manhã, tá, Capri? Eles estão com a decolagem prevista para hoje às 10 horas da noite. O fuso horário de New Jersey, acho que vocês vão me ajudar melhor. Vocês estão indo para lá daqui a pouco? Menos uma horinha?
3: Uma hora.
7: Então, 9 horas da manhã, horário de Nova Jersey.
6: Ô Fabiani, e o time não chegou aí então ainda? O ônibus não chegou ainda com a delegação?
7: Previsão de chegada, eu diria entre 8h30 e 15 para as 9, na reta final aqui do Esporte em Debate. Claro que a gente vai pegar ao vivo todos os jogadores descendo do ônibus por aqui. Eles estão saindo da Barra às 8 horas, conforme previsão divulgada pela CBF, não, mas eles vêm com 9. Batedores, vêm com a polícia na frente, então a trajetória vai ser um pouquinho mais rápida, acho que de 30 a 45 minutos.
6: Poucos torcedores aí, então.
7: Bem, bem tímido a movimentação de torcedores. Temos mais jornalistas do que torcedores. Aqui eles estão no outro lado com alguns instrumentos, mas por aqui realmente só a imprensa para acompanhar a chegada da delegação.
3: O movimento verde e amarelo não está lá?
4: Nossa,
3: que
4: senhora.
3: Coisa!
7: Olha, eu acho que eu não. Os torcedores que eu vejo aqui são os torcedores comuns, né? Com a camisa do Brasil e não de nenhum movimento, viu? Então acho que não, o pessoal do movimento verde e amarelo já está por lá, viu?
6: Eu não sei se vocês viram aí, não sei também se é fato. Até porque hoje A gente desconfia de todas as informações que saem, não é? Infelizmente, a inteligência artificial, ela nos obriga a desconfiar de tudo. E aqui a gente tem uma checagem. Quando a informação é relevante e importante, a gente faz a checagem nossa aqui, do Grupo Bandeirantes. A gente tem as ferramentas de checagem. Mas não dá para... A internet, as redes sociais, elas fabricam notícias a centenas a cada segundo, né? Então, a gente, quando tem a necessidade de checar uma informação, a gente faz essa checagem. Nós não damos conta de tudo. Por isso que a gente sempre pede para ter muito cuidado com aquilo que sai nas redes sociais. Mas eu vi uma informação ontem, numa rede social, de que está sendo criado um movimento de várias torcidas do Brasil, torcidas organizadas
4: do
6: Brasil.
4: Isso é verdade.
6: Vão pegar membros de cada torcida organizada de clubes do Brasil todo, as principais torcidas.
3: Eu li sobre isso também.
6: E vão criar uma torcida
7: 37
6: brasileira.
7: Torcidas, Capri.
6: 37, Fabiane. Quantos torcedores...
7: Isso, mas não é uma nova torcida. Eles vão se juntar ao próprio movimento verde e amarelo que já existe. Inclusive, o teste foi nesse último jogo contra o Panamá e gerou até algumas cenas curiosas. No decorrer do segundo tempo, a gente viu subir um bandeirão vermelho que acabou sendo rasgado por alguns torcedores que estavam lá, que achavam que esse bandeirão seria do Flamengo, mas na realidade era de um patrocinador da CBF. Então já teve essa mistura de torcidas no jogo contra o Panamá, isso vai se repetir também nos Estados Unidos, tentando replicar uma estratégia da Associação de Futebol Argentina em 2022, levando os Barra Bravos para o Catar.
4: A CBF banca esse movimento verde e amarelo, Fabiane?
6: São patrocinadores.
3: Convidados.
6: Pelo que eu vi, são os patrocinadores.
7: Eu não tenho essa informação, Capela. Banco. Não tenho, mas são patrocinadores, inclusive patrocinadores que também patrocinam a CBF.
6: Isso, são patrocinadores da CBF que vão levar esses torcedores, não sei em que quantidade, em que número. São 37 torcidas organizadas, como disse o Fabiane, ligada aí aos mais diversos clubes de todo o país. Porque esse movimento verde e amarelo, vamos combinar, é chato. É chato. Os caras não sabem torcer.
4: Não, o Brasil como um todo não sabe torcer. Até hoje eu sou brasileiro. A gente não sabe cantar o hino nacional. Aquela vergonha que passamos ontem. Eu tô meio azedo hoje, porque tudo é errado.
6: Meio azedo?
4: Como não?
6: Não, mas ontem é o seguinte.
4: Não, Capri, peraí.
3: Meio azedo, não. Deixa eu explicar. Eu vi você no jogo aberto hoje, você tava azedo pra caramba.
4: Mas me fala uma coisa positiva pra gente poder tirar de ontem.
6: Calma.
4: O movimento verde e amarelo aí rasga a bandeira, porque acho que é do Flamengo, mas era do patrocinador.
6: Mas
4: aí o time em campo no primeiro tempo é uma piada. Pelo amor de Deus,
6: calma, calma, João. O hino, é Alcione e o Belo. É porque aconteceu o seguinte, tava com um problema ali no retorno do...
4: Paciência, é o Brasil, Capri. Mas é o Brasil.
6: João, mas não é que foi uma...
4: Não é que foi isso
6: avacalhado.
4: Acontece nos Estados Unidos, não acontece na Alemanha. Acontece aqui que a gente
6: às
4: não consegue
6: acontece,
4: respeitar nenhum
6: foi um
4: hino
6: acidente.
4: Do Brasil.
6: Não é no respeito, ali não é respeito. Ali, Capri, é uma questão técnica.
3: Foi ridículo, mas deu um problema.
6: Foi uma questão técnica, foi uma falha técnica.
4: Os caras
6: ali
4: gastam milhões e bilhões para um amistoso que já tá marcado há 200 anos, não conseguiram passar o maldito som, testar para fazer e o Brasil passar uma vergonha mundial. Virou meme.
6: Não chamaram xingote?
4: No Twitter, vão dormir.
6: Calma, João, calma.
4: Não é calma, não. Ué, você é o primeiro a falar que a gente tem que respeitar o hino. Quando tem uma passocada de ontem, a gente já passa pano.
6: Você acha que o Cione e o Belo erraram porque eles quiseram?
4: Não, não tô
6: falando
4: deles.
6: Desafinaram e erraram lá porque eles quiseram?
4: Eu tô falando do pacote, como um todo.
6: Sim, mas
4: todas
6: então,
4: as pessoas
6: mas
4: inseridas. Todas as pessoas inseridas.
6: Foi uma questão ali técnica,
4: é ridículo,
6: entendeu?
4: Passamos vergonha.
6: O cara que apertar o botão do retorno, apertou o botão de ir pro ar.
4: Passou
6: e aí,
4: vergonha.
6: Programa,
4: passou vergonha.
6: Problema todo.
4: Não foi vergonha?
3: Fiquei até com dó.
4: Não foi vergonha?
6: Foi meme, né?
4: Ah, então vergonha, meme é vergonha.
3: Até com dó do Belo, ele tentando mexer na caixinha o ano inteiro, acho que tava voltando na orelha.
4: Tiveram
3: dele
4: pouco tempo pra poder pensar, organizar, ensaiar, mas como é brasileiro, sempre acontece um problema, né? E depois a gente, ai, veja bem, que pena. É assim, né?
6: Bom, é o seguinte.
4: Tô azedo mesmo.
3: Tá chato.
6: Pô, tá louco, João? Você comeu o quê hoje no almoço?
4: O Capriotti, ele fica três anos e 10 meses metendo a boca na CBF, na seleção brasileira. Aí, faltando 2 meses pra Copa do Mundo, vira o maior Pacheco da Terra.
6: Não,
4: o Brasil goleou.
6: Eu não vou entrar na sua, não. O senhor veio aqui pra ser um personagem de debate.
4: Faltando 2 meses pra Copa do Mundo, o senhor virou o maior Pacheco da Terra. A verdade é essa aí, pô.
6: Eu não vou entrar na sua de personagem de debate.
3: E vamos ser justos. Desde que o desde que o Samir chegou, a gente parou de bater um pouco aqui.
4: Um pouco, é verdade.
3: Não são 3 anos e 6 meses.
4: É. 10 meses.
3: Dez meses.
4: Tá bom, 3 anos e 6 meses.
3: 3 anos.
6: Pra gente criticar ou elogiar, nós precisamos falar do jogo. Do jogo.
4: Horrível tá? também.
6: Então vamos falar do jogo.
4: Horrível.
6: Então, calma.
3: Não, mas tem que ter as percepções.
6: Calma.
3: Pô, o jogo foi horrível, lógico que foi.
4: O Ancelotti foi brilhante na coletiva.
6: Nada
4: o Ancelotti,
6: serviu. Nada serviu.
4: O Ancelotti falou o seguinte: o segundo tempo, nitidamente, o Panamá, entre aspas, tirou o pé. O adversário amoleceu, porque o Panamá foi fazer parte da festa. Vocês acham que o Panamá recebeu quanto para poder participar de um amistoso
6: belo
4: como
6: cachê,
4: esse? Claro que sim, os caras não iam chegar e bater, sentar bota, iam jogar água no chope do Brasil às portas de uma Copa do Mundo. Claro que não.
3: Vamos lá, Zedão. Peraí, vamos lá.
4: Vamos lá.
3: Vamos lá. Realmente, o primeiro tempo do Brasil horrível, e se ele mantiver esse negócio de 4-2-4, ele vai cair no cavalo.
4: Pois é.
3: Ponto. Bom. Dito isso, você acha realmente que algum jogador antes daquele primeiro tempo ia botar o pezinho ali pra machucar
4: não, não botar o pezinho.
3: Tipo de risco?
4: Ou jogar alguma coisa? Não botar o pezinho, Denis, não botar o pezinho.
3: Os caras não jogaram nada.
4: O Panamá não vai jogar Copa?
6: Vai,
4: só pra saber.
3: Olha o prejuízo.
4: Da Copa,
3: o Rafinha, por exemplo, acho que nem entrou ele e o Luiz Henrique não entraram em campo ontem.
4: Então,
3: vai forçar a mão. Agora, a molecada do segundo tempo precisava mostrar serviço.
4: Claro, até porque o Panamá também mudou. Então, o time do Panamá titular já é fraco. O reserva, então, é inqualificável. O meu ponto de vista é o seguinte: o primeiro tempo da seleção brasileira, quando a gente tomou um empate, a gente correu o risco de tomar a virada.
3: Correu.
4: Por 10 minutos, o Panamá foi melhor que a seleção brasileira no Maracanã, na frente do seu torcedor. Se a gente vai normalizar isso porque era um jogo de festa, gente, se o Brasil teve dificuldades contra o Panamá, imagina na Copa, pô.
6: Não, mas é isso, então, eu sou realista. Mas aí é o seguinte, não vamos ouvir o Quesada também, mas é o seguinte. Ontem nós falamos aqui durante a transmissão. O Ancelotti, ele não é um cara burro, ele é um cara inteligente.
3: Aliás, cada vez mais, tô achando interessante esse hiperfoco que ele conseguiu dar no Neymar e tirar um pouco do time dele.
6: Tirou. Então, a gente falou, depois do jogo contra a França, Ancelotti, 4-2-4 não dá.
3: Não vira.
6: Na seleção, não vai acontecer.
3: Danilo titular.
6: Ontem, mais uma vez, com o fraco time do Panamá, não é nenhuma potência, ficou muito claro, muito nítido. Tinha um buraco no meio de campo da seleção brasileira. Aí o que ele fez? No segundo tempo, botou lá o Danilo, botou o Paquetá. A seleção melhorou, é verdade, entrar nos reservas do Panamá, mas melhorou. Então eu fico com a sensação de que o Ancelotti finalmente vai entender e compreender que a seleção brasileira não pode jogar no esquema 4-2-4, por mais que ele ame, e eu não sei se ele ama o esquema, mas eu acho que ele, quando ele falou eu vou usar o 4-2-4 na seleção brasileira, pensando em privilegiar o ataque,
3: sim,
6: e ter mais jogadores, porque essa é a essência do nosso futebol. Só que ele precisa de tempo para treinar esse esquema.
4: Mais?
6: E não tem, mas não tá tem,
4: mais
6: João.
4: Um ano?
6: Mais, João.
4: Pô, tá um ano na seleção.
3: Capela,
4: João.
3: Capela.
4: O cara tá um ano na seleção.
3: Mais tempo. Aí não
4: dá. Pelo amor de Deus.
3: Aí não dá, né, velho?
4: Vocês estão brincando.
3: Eu não sou.
4: Não, ô, João. O cara tá um ano na seleção.
3: Não, ele tá um ano na seleção. Quantos treinos ele deu em um ano?
4: Mais tempo? Quem tem tempo pra
3: treinar a seleção, cara.
4: João? Quem tem?
3: Então não deve ter
6: tempo. A Argentina ficou um tempo com o Scaloni pra poder ser campeã do mundo lá. Ele poderia.
4: Ele
6: conseguiu
4: teve um
6: treinar.
4: De Copa, Capri.
3: Teve meio ciclo.
4: Hã?
3: Scaloni?
4: É. O Scaloni teve um ciclo
3: não,
4: só.
3: Não, ele não começou.
4: Quando acabou a Copa de 2018, ele era auxiliar técnico
6: então,
4: no
6: e depois
4: do
6: São
4: Paulo.
6: Ele teve o ciclo até
4: depois
6: a Copa.
4: Depois ele teve o ciclo.
3: Isso,
4: mas
3: então.
4: Mas peraí, o Ancelotti já tá um ano lá, mais de 10 jogos pela seleção.
6: Mas, João, quantas vezes ele conseguiu reunir o time dele lá?
4: Mas
6: quantos treinos
4: reunir?
6: Ele conseguiu fazer?
4: Quem consegue
6: então,
4: reunir?
6: Por isso que eu estou dizendo.
4: De seleção não tem esse
6: por isso
4: que
6: eu estou dizendo que
3: depende,
6: não dá tempo do cara treinar um 4-2-4, um esquema que privilegia o ataque, a ofensividade, como ele fazia no Real Madrid, por exemplo. Lá ele teve tempo de treinar o time, lá ele conseguiu, durante todos os anos que ele ficou lá, montar o time dessa maneira. Aqui não dá. Aqui ele vai ter que recuar um pouco disso. E não tem problema nenhum, porque o time com 3-4 no meio de campo ficou melhor.
4: O Ancelotti falou que vence a Copa do Mundo o time que sofrer menos gols. Então tá nítido que ele, pra mim, não tá privilegiando
6: ele
4: o ataque.
6: Falou
4: ele
6: na
4: tá
6: entrevista,
4: preocupado com a defesa.
6: Ele falou na entrevista
4: então,
6: coletiva.
4: Preenche o meio campo, que o Brasil perdeu o meio campo contra o Panamá no primeiro tempo.
6: Os dois dias ele privilegiou o trabalho de defesa. No sábado, na coletiva, ele falou exatamente isso. Trabalhamos muito o sistema defensivo aqui.
4: E tomou dois gols do Panamá.
6: Vai tomar, né?
3: Não, mas peraí.
6: Vai tomar. Se fizer seis, tá bom. Toma dois e faz seis, tá bom.
3: Mas um chute indefensável e o outro desviou na barreira, cara.
4: Aí não conta.
3: Não conta, mas cara.
4: A gente é o Panamá.
3: Não foi um erro de defesa, de sistema.
4: Eu não sei, velho. Eu não sei onde a gente vai parar normalizando esses absurdos. O Brasil tomar dois gols do Panamá. O Brasil tem dificuldade no primeiro tempo contra o Panamá.
3: Mas quem tá normalizando o quê?
4: Vocês estão achando que é normal.
3: É. Não é normal.
4: Esse tipo de coisa rola.
3: Deixa eu dar um pitaquinho. Foi uma festa no Maracanã.
6: É, deixa o Quezada falar.
5: Deixa eu dizer. O Quezada deixa eu dizer tá lá um negócio no Panamá. Pra vocês.
4: Podem me xingar no chat. É. Chatos são vocês também. Vão dormir, velho.
6: Fala aí, Lelê.
5: Eu acho que você vai ter que ficar comigo aqui durante a primeira coisa.
3: Fazer o que lá?
5: É, eu também acho uma boa. Ô Capri, a primeira coisa, Capri, Denis e João, principalmente você, João. Primeira coisa que a gente tem que destacar. Quando se enfrenta um adversário desse tamanho, o Panamá, se vence, não fez mais do que obrigação. Se perde, nossa, ia virar um fuzuê. Imagine o Brasil ontem perdendo para o Panamá 3-2 no Maracanã. O que, que a gente estaria fazendo agora? Era capaz de ter torcedor aí onde o Luiz Fabiano está no Rio de Janeiro, no Galeão, xingando a seleção no embarque. Aí os caras iriam aparecer para xingar. Mas era o que tínhamos. Por exemplo, a Escócia, eu vi Escócia e Curaçao, viu, Capri? Perdi meu tempo para ver Escócia e Curaçao, 4-1 para a Escócia.
3: Sem assunto, hein, Quezadinha?
5: Teve no...
3: Hã? Sem assunto,
5: hein? Não, eu tive
3: hein?
5: Que parar para ver. É, mas eu tive que ver, porque quando chegar a Escócia e Brasil, a gente tem que estudar a Escócia. Porque um monte de gente não vai ver a Escócia.
3: Eu não vou
5: ver. E vai falar um monte de bobagem da Escócia. É, então, mas vai acontecer. Vai acontecer, você sabe, né? Tem os caras que vêm para a Copa, lógico, não sabem nem onde vai ser a Copa. Mas o que eu quero dizer é o seguinte. Ontem nós tivemos algumas melhores, assim. Inclusive o Capriotti já vem batendo nessa tecla do 4. Não é que o Capri seja contra o 4-2-4, nem eu. Mas assim, o 4-2-4, alguém lá, ou algum jogador, ou dois jogadores desses quatro do ataque, eles precisam fazer a recomposição. Se não tiver recomposição para chegar a 7, no mínimo, na hora de marcar, o Brasil sempre vai estar em inferioridade numérica em relação aos adversários. Porque todo mundo está atacando hoje com quase todo mundo. Fica só um zagueiro, o outro, e aí os oito lá estão atacando. Então você precisa saber também se defender com a maior parte dos jogadores que você tiver à disposição. Eu acho super legal o esquema 4-2-4. Ele é ofensivo, legal e tal. Só que é engraçado que esse 4-2-4, pelo menos do Ancelotti, ele não é tão ofensivo assim, porque a bola não consegue chegar. É uma ironia, né? A bola não consegue chegar. E de marcar, o Brasil fica todo aberto, como aconteceu, por exemplo, contra a França. Contra a França, o seu Ancelotti foi um kamikaze. Ele jogou contra a melhor seleção do mundo, na minha opinião, super organizada, campeã do mundo, vice-campeã do mundo. Os caras estão lá com o técnico indo para a quarta Copa do Mundo e ele quis, de peito aberto e com o coração cheio de amor para dar, ele quis encarar a França como se não houvesse amanhã. E ele tomou uma paulada e a França tirou o pé, hein? A França poderia
4: um jogador
5: até ter
4: a menos,
5: feito
4: hein?
5: Mais naquele jogo. É, agora, rapidinho, só para não esticar. O que foi de positivo ontem? Os três homens no meio campo. Vocês sabem, eu não gosto do Paquetá, mas as entradas do Danilo e do Paquetá transformaram o meio campo da seleção brasileira e ajudaram principalmente o trio lá da frente, formado naquele momento por Rayan, Endrick e o Igor Thiago. Eu gostaria de ver esse meio campo para jogar também com os caras que iniciaram o jogo ontem. Por exemplo, Luiz Henrique, Rafinha, Matheus Cunha e Vini. Vai ter que tirar um deles. Eu acho que mais cedo ou mais tarde vai sobrar para o Matheus Cunha, tá? Porque ele não vai ter peito de sacar o Rafinha. E o Rafinha ontem tentou jogar como falso 9 e a bola não chegou para o Rafinha. Então, tem muita coisa que o Ancelotti vai ter que resolver. Ah, Capri, só para fechar e voltar para você. Douglas Santos, urgente titular absoluto da lateral esquerda da seleção. Ele entrou e mudou também a forma do Brasil atacar na lateral esquerda, porque o Alexandro, além de não atacar, também já não marca ninguém. Então são coisas que o Ancelotti vai preparar e ajeitar nessa semana já em Nova York.
3: Algumas coisas que me chamaram a atenção. Além de achar a festa, não ser tão azedo que nem o Capela, mas realmente, para checar na festa. Mas era uma festa ontem no Maracanã. Era uma festa acima
6: era
3: de
6: festa,
3: tudo.
6: É, despedida.
3: 70 mil pessoas. É isso aí, Brasil, Brasil. Vambora, e tá tudo certo. É, mas algumas coisas me chamaram a atenção. O Rafinha mesmo, mais uma vez, não ter jogado nada. Podia ter feito alguma coisinha, né? O Luiz Henrique também não ter pegado na bola.
6: Matheus Cunha.
3: O Vini Júnior me surpreendeu, porque eu nunca tinha visto ele jogar na seleção. Depois ele fez o gol e botou a bola na cabeça do Casemiro. O Matheus Cunha também não pegou na bola. E no segundo tempo, bem legal a entrada realmente do Douglas Santos. Muito diferente do companheiro Alexandre, que não dá. E me assustou o Ibanez como... O lateral reserva da seleção e os goleiros. Eu fiquei assustado, achei o Alisson inseguro, soltou duas, três bolas E o Ederson saindo muito mal com a bola, contra, aí sim, contra o time do Panamá.
6: O Alisson precisa cortar o cabelo.
3: O Alisson,
6: Alisson corta o cabelo.
3: O Alisson é um goleiro que nunca foi unanimidade no Brasil, né? Em seleção brasileira. Foi vitorioso pra caramba no Liverpool. Mas ele era unanimidade, que ele era o cara mais lindo do Brasil. Né? E nem isso, mas o cara é agora. Tá com cabelo horroroso. Então o Alisson, que era aquele gato, tava até meio aquele esquisito. Aquele pedaço de, aquele pedaço de homem. Tava até estranho ontem. Então, até isso me chamou a atenção ontem.
6: É. Ó, eu tenho a impressão, como dizem por aí, não é? Já vou passar aí pra você, Fabiane. Eu tenho a impressão que, como dizem por aí, não é? O campo grita, não é? O campo grita. E ontem o campo gritou. Gritou com o Rayan, gritou com o Igor Thiago.
3: Esse moleque é um barato.
6: Gritou com o Douglas Santos. Esses caras ontem pediram passagem.
4: Contra o Panamá.
6: Não, ô João, não é contra o Panamá. Nós estamos falando aqui.
4: O Douglas Santos nunca jogou bola em lugar nenhum pela seleção brasileira.
6: Nós estamos falando aqui.
4: Contra o Panamá agora é urgente a permanência dele. Gente,
6: há um ano nós estamos falando aqui que esses caras não estão jogando na seleção.
4: Você não ia convocar o Douglas Santos pra Copa?
6: Na sua lista você não colocou. Mas se ele tá lá, ele tem que jogar.
4: Mas se ele tá lá, ele tem que jogar.
6: Mas não tem problema. Ele tá lá, jogou bem, põe o cara. Cara, melhor do que vocês estão reclamando do Alexandre desde sempre.
4: Não é isso,
6: aí arruma um cara que joga melhor. Pô, eu não sei, não chamava.
4: Eu acho que vocês estão muito empolgados.
6: Entrou, jogou.
4: O Quesada tá muito empolgado, você também.
3: Mas quem tá empolgado? Porque
4: vocês, eu acho que o Capriotti, que essa dia tá empolgado.
8: Tô empolgado, não. Tô empolgado,
4: mas eu acho que não dá pra
8: jogo.
4: Não
8: tô empolgado
4: pra analisando um jogo contra o Panamá.
8: Não tô empolgado com nada. Não estou empolgado com nada. Eu só tô analisando o que tem pra ser analisado. Veja só, João. Não adianta a gente aqui, a gente tá num programa esportivo, a gente tem que analisar o que aconteceu ontem. O Brasil não jogou contra a Alemanha ontem no Maracanã, ele enfrentou o Panamá.
4: Exato.
8: Então a gente tem que analisar o adversário de ontem.
4: Então, tudo bem, então,
8: mas a gente tem que analisar o adversário de ontem.
4: Então, mas é o que eu tô falando, Quesada. Tá, se tivéssemos enfrentado uma Alemanha, eu acho que a gente poderia abrir um amplo debate aqui.
8: Mas nós enfrentamos.
4: Quem tem que jogar, quem não tem que jogar.
8: Nós enfrentamos.
4: Contra o Panamá, não dá pra
8: mas
4: gente analisar porcaria nenhuma.
8: Veja só, nós enfrentamos a França e a Croácia, e contra a França e a Croácia a gente elogiou as entradas do Danilo Santos, do Hendrick, do Igor Thiago.
4: Sim.
8: Nós fizemos isso. Agora a gente tem que analisar o que tem. Não dá para analisar o que não tem. Agora, contra Marrocos, a gente vai analisar o jogo contra Marrocos, não é a França. Quando for contra o Haiti, vai ser o Haiti, não vai ser a Alemanha.
4: Sei,
8: quando
4: sabe,
8: for Escócia, não é a Inglaterra.
4: Óbvio,
8: tem que analisar o que tem.
3: Não, até para eu não vir.
4: É Panamá.
3: Até a gente não vai entrar nessa Capela, até para eu não vir, tá, no programa. Contra o Haiti, provavelmente o Brasil vai ganhar de uns 6-7.
4: Por aí.
3: Você vai desqualificar, porque a gente não precisa conversar. Não, aí, a gente pode pegar a programação e já pôr música.
4: Copa do Mundo, irmão.
3: A gente já pôr música.
4: Copa do Mundo. Por exemplo, Camarões, na última Copa do Mundo que o Brasil colocou pelo Tite, o time inteiro reserva, e perdemos pela primeira vez na história contra uma seleção contra uma seleção africana, aí tudo bem. Aí sempre aí a análise tem que acontecer. Vexame, eu achei ridículo. Uma Copa do Mundo, a análise é diferente. Agora, num jogo festivo, em que o Panamá veio pra não estragar
3: festa
4: isso, e tal,
3: Capelari,
4: não
3: jogo
4: dá
3: festivo.
4: Pra analisar. Agora eu vejo o Quesada desesperado. Douglas Santos pra ontem, pedindo passagem. Que, pelo amor de Deus,
8: continua falando. Sim, sim, porque eu estou comparando com o que tem. Eu estou comparando com o que tem.
6: Agora surge um cara que jogou melhor. O senhor quer que o Alexandre continue, então?
8: Eu queria o Roberto Carlos, mas o Roberto Carlos não está aqui.
6: O Fabiano está chamando lá do aeroporto do Rio de Janeiro. É que o senhor está azedo. O senhor comeu.
4: Mas
6: o
4: comeu vocês são pachecos
6: hoje.
4: No chat. Não estou nem aí para vocês me xingarem.
6: Vamos dormir. Ô, Fabiane, o que é que está acontecendo aí? Fala, Fabiane.
9: Capri, informação que chegou agora aqui pra gente. Os jogadores da seleção brasileira começam a deixar a sede da CBF na Barra da Tijuca e o busão sai daqui a pouco para chegar aqui no Aeroporto Internacional do Rio de Janeiro. Estamos no aguardo, previsão de chegada entre 30 e 35 minutos. Como falei, movimentação tímida de torcedores. Acompanhar passo a passo dos atletas rumo ao Hexa.
6: Olha que chegar a seleção, aí chama o Neymar aí para vir bater um papo com a gente aí, tá bom, Fabiane?
3: Ah, pô, escuta, ele tá bem solícito.
9: Pode deixar. Aí pra gente. Só não posso falar que o Capelani está no programa, senão ele...
4: Eu sou Neymar Zete, não tem problema.
6: Ai, meu. Ontem o Neymar não jogou, mas o que ele tomou de assédio lá e foto, pessoa. Seleção do Panamá todinha, jogadores e comissão técnica, todo mundo fazendo selfie com o Neymar, né? É um espetáculo.
3: Legal, pô, eu acho isso legal.
6: É, então, claro, ele é a maior estrela.
4: Eu não tô criticando isso,
3: Não, você vai criticar
4: eu
3: de algum...
4: Eu não tô criticando.
3: Você vai dar um jeito de encaixar uma crítica aí no meio.
4: Isso aí eu concordo, é bacana mesmo.
6: Ó, Neymar, Cristiano Ronaldo e Messi, as maiores estrelas dessa Copa.
3: Ah, tem o Mbappé também,
6: Mbappé também, vai. Vamos botar o Mbappé aí também.
3: Não, estrela não.
4: Não, Haaland não é estrela.
3: Estrela tipo essas três que ele falou.
4: Não, tô falando que é uma estrela, tá na prateleira de estrela.
3: Tá, esses três estão acima.
6: Dembélé, pode botar.
4: Quais são os jogadores?
3: Dembélé.
6: Põe aí,
3: Dembélé dá pela Paulista.
4: Haaland, pessoal,
3: botou o Haaland, então, vamos lá.
6: Dembélé,
3: se o Dembélé, também pode. Se botar o Dembélé andando na Paulista, ninguém vai parar pra tirar o selfie.
4: Gente, vocês têm noção que o Dembélé, ele tem duas
3: não
4: Champions,
3: quero saber, nós
4: é campeão
3: falando
4: do mundo e melhor do mundo. Vocês têm ideia? E o Neymar tem uma Champions só. Que loucura.
3: É uma loucura.
4: Não é uma loucura?
3: É uma loucura.
4: Como é que eu vou explicar pra minha filha no futuro? O Dembélé já foi melhor do mundo, tem duas Champions na bagagem
3: e
4: foi campeão do mundo.
3: Mas
4: não
3: explica,
4: né? Futebol é louco, né?
3: Você explica que o Zico também não tem Copa, tá? É não verdade. Tem como explicar. Como diria Fernando Calazans, ele fala assim, azar da Copa, fazer o quê?
4: Tá bom.
6: Bom, é o seguinte,
4: Jesus, ó. Rodrigues, me deu razão aqui, pelo menos um.
3: Jesus,
4: é madeira.
3: Jesus.
4: Jesus, obrigado, Jesus. Me chama de Judas, então.
6: Quero só lembrar que Alexandre Pretzel já está nos Estados Unidos. Chegou
3: já?
6: Agora, já está lá. É, chegou agora há pouco.
10: Alexandre Pretzel. Conteúdo na veia. Ele é meio budunga, mas eu vou. Vai lá.
6: Qual é o seu lanche preferido, Pretzel?
10: Ele é meio budunga, mas eu vou. Vai lá. Café com leite gelado com bolachas recheadas, né?
6: É o seguinte, ele tá.
3: Se ele já tá lá, liga o telefone.
6: É, ele tá lá, ele tá fazendo credenciamento nesse momento lá no MetLife Stadium.
4: É mesmo?
6: É, então.
4: E máscara,
6: se der tempo, ele ainda vem. Até o final do programa.
4: Pô, põe ele no telefone,
6: aqui.
4: Meu.
3: Calma. É só ligar, pô.
4: Ah, liga pro cara, mano.
3: Você é rádio, pô.
4: De trabalhar, velho.
3: Essa mania de imagem
4: conteúdo,
3: agora não
4: pois
3: vale.
4: É. Não, tô cansado. Vai dormir,
3: aliás, isso é conteúdo, isso é informação. Como é que funciona a fila de credenciamento?
4: Isso.
3: Tô aqui, já tô há 10 minutos, tá calor. Tá organizado, não tá organizado. Normalmente ele se irrita com filas
6: acabou a bateria
3: de credenciamento.
6: Do celular dele. Ele deve estar ouvindo a gente agora lá no... Igual ele ficou ouvindo a Rádio Bandeirantes em Porto Alegre.
4: Tá, ele mandou um áudio para mim agora há pouquinho.
11: O público, de certa forma, pela importância do jogo, decepciona aí em Barueri, hein, Pretzel?
12: Decepciona, Daniel.
11: Rapaz.
12: Me engasguei aqui, irmão. Me engasguei. Fui tomar uma água bem na hora e tava me chamando, me engasguei.
11: Então tá, mas eu público.
4: Ai, cara, cada pérola aqui, né?
3: O bullying é liberado hoje.
4: Me engasguei aqui, irmão!
3: Agora, duas coisas me incomodaram muito ontem à noite. Duas coisas me incomodaram muito.
4: Eu e que mais?
3: Não, você hoje. Você hoje ao longo do dia. Mas ontem realmente achei cretina e patética a torcida brasileira xingando e ofendendo a moça Virgínia no gol do Vini.
6: Falta do que fazer,
3: falta
6: né?
3: Do que fazer, a falta de respeito fazer, né? Sem tamanho. E o Enzo Dias, pelo amor de Deus, como é que eu fico até 10h30 da noite pra assistir São Paulo e Remo e o cara me entrega o gol aos 48 do segundo tempo?
6: Que jogo...
3: Perdi o Netflix,
6: que jogo
3: podia ter sido uma
6: São
3: série.
6: Paulo, hein, o Denis?
3: Nossa,
6: pelo
3: cara.
6: Amor de
3: eu
6: Deus,
3: eu podia ter ganho 3x0 no primeiro tempo.
4: Não, primeiro
6: o
4: primeiro tempo achei que o São Paulo jogou bem.
6: Remo, o goleirão do Remo,
4: eu achei que o São Paulo jogou bem no primeiro tempo.
3: Ele
4: mas
3: fez quatro defesas.
6: Dois milagres.
3: Ele fez
6: dois
3: quatro
6: milagres,
3: defesas,
6: quatro
3: né?
6: Quatro defesas e dois
3: é
6: milagres.
3: Que duas dessas foram na mesma jogada, né? Mas podia ter feito 3x0 no primeiro tempo.
4: Podia, meu. O goleiro Ivan é bom, hein?
3: Bom goleiro.
4: Esse cara apareceu bem na ponte, aí vai
3: bom
4: pro Corinthians,
3: goleiro.
4: Não joga, aí ele vai pra Rússia também, não joga. E agora se encontrou aí. Bom goleiro, viu?
3: Bom goleiro.
4: Fica de olho aí.
6: Ele teve uma lesão séria. Ele teve que parar um tempo ali. E deu uma atrapalhada na carreira dele, mas ele surgiu como um fenômeno, um prodígio.
3: É, né?
6: E depois agora tá voltando a jogar lá no Rio. Jogou
3: muito. Bom, jogou muita bola ontem mesmo.
6: Jogou muita bola.
4: Dá tempo de dar uma sublinhada sobre um dos maiores erros da arbitragem da história do nosso futebol?
3: Com vontade, são 8 horas.
4: Porque
3: vendo.
4: O que aconteceu ontem na Arena
6: patético,
4: do Palmeiras,
6: né?
4: Pra mim, assim, é de
3: patético.
4: Verdade. Eu nunca, gente, atenção ao que eu vou dizer aqui. Nesse dia 1 de junho de 2026, eu nunca vou ser irresponsável, nem leviano aqui, de chegar e falar que um árbitro entra em campo deliberadamente com a intenção
3: de prejudicar
4: uma equipe. Porque ele é sacana, porque ele tá roubando, porque ele fez esquema, porque ele vai ganhar dinheiro, que ele quer fazer média. Eu nunca vou pensar isso. Mas com todo o respeito que me merece, eu às vezes deito a cabeça no travesseiro e eu fico, às vezes, com o poder da dúvida. Porque eu queria poder entender o que passa na cabeça de um árbitro tomar a atitude que o Felipe Fernandes de Lima, um árbitro arrogante, prepotente, com uma postura melancólica no campo de jogo, uma postura, sabe, parece um pavãozão, peitão estufado, tentando se posicionar pras telas, pras câmeras, pros microfones. Uma vergonha o que esse sujeito fez ontem. E o protocolo que tanto a Federação Paulista de Futebol nos enviou, quanto a CBF, o protocolo ontem foi rasgado, porque é inadmissível. Um lance interpretativo... O cara tá de frente pro lance, ele não entende como falta. O VAR concorda com ele e, pela pressão dos jogadores, ele se obriga a ir até o monitor e depois mudar tudo aquilo que ele já tinha falado na conversa com o VAR. Então, assim, gente, de novo, não acho que seja mal intencionado, não acho que seja ladrão, bandido, safado, vagabundo, longe disso. Mas eu fico com um asterisco, o poder da dúvida, para tentar entender se é que tem não, como entender o que
6: mesmo.
4: Passa na
6: ele
4: cabeça
6: é
4: dessa
6: não,
4: gente que apita no futebol
6: não é,
4: brasileiro.
6: Não é
4: eu não consigo entender.
6: Não é má fé.
4: Eu também acho que não
6: são
4: é,
6: ruins.
4: Mas olha,
6: eles são ruins.
4: Difícil, viu?
6: Aí vocês ficam pedindo aí, eu quero árbitro, árbitro bom pro meu time, pro meu jogo, não sei o quê. Não tem, gente. Não tem árbitro bom. Todo mundo quer árbitro bom pro seu jogo, mas a média é essa daí que a gente viu ontem. O diálogo dele lá com o VAR é patético. É
4: patético.
6: Ele fala, não, eu vou virar agora para a câmera. Eu sei o que eu estou fazendo, eu vou virar para a câmera.
13: Agora eu vou fazer o anúncio.
6: E vou fazer o anúncio. Pô, o negócio assim, estapafúrdio, né? O negócio estapafúrdio. Então, eles são ruins.
13: E assim,
6: eles são ruins, afetados.
13: Afetados totalmente. O pênalti depois para a Chapecoense foi fora da área, cara.
4: Não, foi na linha.
13: Pra compensar?
4: Não, foi na linha. Ah,
6: não, não, tem, não tem uma imagem conclusiva, não. João.
4: Eu mim, não
6: vejo uma imagem
13: conclusiva.
6: Pra mim,
13: aquilo lá é pra compensar.
4: Pra mim, foi em cima da linha.
13: Pra mim, aquilo lá é pra compensar.
4: Olha, eu achei em cima da linha.
6: Eu achei fora. Eu não vi uma imagem
13: depende
6: completamente
13: do
6: conclusiva.
13: Depende do frame. Você pode
4: mas
13: pegar
4: aí, pessoal,
13: que encostou na
4: bem.
13: Perna no frame
4: mas
13: de baixo, aí, de cima.
4: Ok, você tem razão. Mas aí vamos isentar o árbitro, então, que é horroroso, incompetente. Nesse lance, vamos isentar o árbitro. Porque se a gente tá aqui no ar-condicionado, com 300 monitores, a gente não consegue aferir. Você tava dentro ou fora da área, o árbitro às vezes
6: é
4: aquela loucura.
6: Marca? Oi? E como ele marca? Se
4: porque
6: ninguém consegue definir. Se eu não consigo,
4: Capri,
6: você acha que foi, ele
4: Capri,
6: acha que não foi na área. Cada um tem uma.
4: Se você
6: uma
4: tem o VAR. Capri, tudo bem, mas se você é o árbitro, você tem que tomar uma posição,
6: claro.
4: Por um lado ou pro outro. Ele entendeu que foi em cima da linha. Em cima da linha, na regra, dentro da área, pênalti. Então, aí eu vou isentar o árbitro, que realmente é um lance muito dúbio, porque você não consegue aferir se estava ou não dentro da área. O meu ponto de vista é o seguinte: lances interpretativos, esse lixo do VAR. Essa porcaria. Eu já falei, tem que tirar essa ferramenta. Tira o VAR! Tira!
6: Não, para, João.
4: Tira o VAR.
6: O VAR
4: eu
6: onde?
4: Faço um movimento desde o ano passado para tirarem o
6: que
4: VAR no futebol brasileiro. O Brasil
6: VAR.
4: Estragou aqui. O VAR. O VAR funciona em todo lugar. Só no Brasil que a gente consegue pegar
6: João,
4: a ferramenta
6: para.
4: E, ó...
6: Para,
4: rasgar
6: João.
4: A ferramenta.
6: Não.
4: Ô, Capri, tira o VAR.
6: Vai,
4: tira o VAR.
6: VAR.
4: Tá muito ruim com
6: o VAR.
4: VAR.
6: Era pior sem o VAR. Era pior sem o VAR, João. Você já esqueceu o que era o caos da arbitragem sem o VAR?
4: Mas a gente já testou a nossa incompetência com o VAR.
6: Isso é outra coisa.
4: Mesmo com a tecnologia,
6: a gente tem que
4: ruim.
6: Pedir, o que a gente tem que pedir é que esses caras sejam treinados, que esses caras sejam melhorados, que a tecnologia seja melhor utilizada, esclarecida. Não pedir para eliminar algo que...
4: Capri.
6: Tá aí
4: para
6: melhorar
4: agora.
6: O futebol.
4: Eles são profissionais agora, eles recebem como CLT, eles têm toda a estrutura do mundo para fazerem o melhor trabalho
6: mas
4: possível
6: eles
4: no campo de jogo.
6: Vão ser
4: eles
6: invencíveis.
4: Não conseguem.
6: Mesmo recebendo, mesmo sendo profissionais,
13: não,
6: eles vão errar. Vai continuar
4: mas
6: acontecendo.
4: Tênis e Queçado e ouvintes internautas. Só uma coisa para eu jogar para vocês, para eu calar minha boca que eu já falei muito hoje.
13: Tá muito budão aqui, pessoal.
4: Eu tô muito
6: por favor,
4: vazio
6: hoje.
4: Você
6: não para de falar.
4: Limonada sem açúcar. Eu juro que eu vou calar minha boca até as 9 da noite. Eu só quero fazer uma pergunta. Quando
6: duvido.
4: O VAR... É verdade que esse dia. Quando o VAR chegou, o VAR enviou um protocolo, entre aspas, para todos nós. Lances interpretativos, o VAR não vai influenciar. Em todos os lances de ontem interpretativos, o VAR de alguma maneira influenciou. Em lances capitais.
13: O VAR no Brasil costuma fazer isso.
4: O VAR no Brasil. Então, assim, eles vendem um
13: isso
4: protocolo para a imprensa.
13: Eu concordo com você.
4: A gente passa isso para os ouvintes. E aí os caras fazem o oposto daquilo que a gente está pregando no microfone porque eles passaram isso para a gente. Então, desculpa, gente. Lance interpretativo ontem. Você, Denis. Você, Capriotti, que é sabe, você, ouvinte. Vocês podem ter achado que foi falta no Murilo ou não. Tá tudo bem. Só que a partir do momento que o árbitro está de frente para o lance, ele concorda que não foi falta. O árbitro do vídeo também não. Que nem deveria ter entrado para checar alguma coisa que não aconteceu na visão perfeita do árbitro. O cara volta atrás por quê, cara? Por pressão, porque o Palmeiras é maior que a Chapecoense. Isso é óbvio. É força e peso da camisa de cada clube. É assim que o futebol brasileiro toca. Por isso que raramente você vê grande clube contra o pequeno prejudicado. Essa é a verdade. Doa quem doer, pô. Fala mais nada. Até as 9 eu calo a minha
6: chega,
4: boca.
6: Chega, agora chega.
4: Tchau, vou embora
6: só aperta botão aí.
4: Pronto,
6: até o final do
4: quieto,
6: programa,
4: não
6: só apertar
4: mais a
6: botão
4: boca.
6: Aí. Chega. Eu quero ouvir o Queçada lá que não fala. Tá lá na beira da piscina, daqui a pouco vai mergulhar, vai dar um mergulho na piscina, mas não fala nada aí.
14: Coisa linda! Eu discordo com boa parte daquilo que o João falou. É, fora do país o VAR funciona muito bem, então se funciona muito bem fora, a gente precisa entender porque aqui a gente tem essa dificuldade. Eu sou um defensor do VAR, eu sou um defensor da tecnologia. Eu acho que a gente não pode reclamar da Ferrari e sim do piloto. É, não estou comparando aqui, porque a Ferrari é algo muito forte, né? Vou falar que o VAR é a Ferrari, mas enfim, eu estou falando da máquina. Eu acho que o instrumento é muito bom, a plataforma é muito boa, a máquina é muito legal. É, agora precisa saber operar. E a gente está com dificuldades para operar o VAR desde os primórdios. Desde o início aqui no Brasil, a gente tem uma dificuldade enorme de operar essa coisa, que alguns chamam de jossa, chamam de porcaria e tal. Eu acho que é um caminho sem volta. Eu já viajei um pouco aqui na maionese. Eu acho que um dia não vai existir nem mais a figura do árbitro, o árbitro humano em campo. Vai ser tudo high-tech. Decidido na cabine de um VAR com 50 câmeras. Você pode ter certeza. E talvez tenha o humano em campo só para comunicar, entendeu? Olha,
13: vai precisar,
14: lá,
13: né?
14: O árbitro vai ser o comunicador do árbitro. É, para comunicar só, ó, marcou pênalti lá, tá? Marcou assim, assim, assado e o ponto final. É um caminho sem volta. Agora, você tem razão que precisa melhorar, e precisa mesmo, João. Agora, a culpa não é do VAR, a culpa é de quem opera o VAR. São coisas diferentes. Para mim, são coisas totalmente distintas. É isso que eu penso.
6: Muito bem. Ah, é o seguinte, vocês pediram aí, ó. Vocês pediram, ele tá aqui. Pediram só? Vocês pedem, ele vem. Agora.
10: Alexandre Pretzel. Conteúdo na veia. Ele é meio budunga, mas eu vou. Vai lá.

0: Copa do Mundo em Nova York, com exceção do MetLife Stadium. Negócio realmente impressionante e chama muita atenção. E aqui também em Nova Jersey, onde o Brasil vai chegar amanhã no seu hotel, na mesma situação. É isso, Capri? Estou por aqui à vontade.
1: Você já fez o credenciamento lá no MetLife? Foi rápido ou demorou?
0: Não deu tempo. Não deu tempo. Hoje o horário limite era apenas até às 6 da tarde, aí não houve possibilidade de chegar a tempo para fazer o credenciamento, e será feito nesta terça-feira. Aliás, o hotel da seleção, que é perto aqui do nosso local de hospedagem, amanhã deve ter um perímetro maior de segurança para a chegada da seleção. Então já estou prevendo realmente que possa haver algum princípio de confusão, alguma coisa em relação ao acompanhamento dessa chegada. Segundo o pessoal do Departamento de Comunicação, o Brasil deve chegar aqui no seu hotel por volta de 9:30 da manhã, horário local, 10:30, horário de Brasília.
1: Maravilha, olha, viu?
2: Ô, Précio, curiosidade aqui, no final da semana nossos companheiros estão indo para aí, hospedagem boa, tranquila, estão bem instalados, está tudo em ordem?
0: Bem instalados, as distâncias aqui são muito grandes, mas o local realmente é espetacular. E é claro que aqui você, por exemplo, o Quesada já tinha falado sobre isso, o nosso local de hospedagem, ele está a 12 minutos do centro de treinamento da seleção brasileira e exatamente a 25 minutos do hotel. Então a gente está num perímetro aqui bem interessante. Para chegar aqui, aí sim, aí realmente o tráfego é gigantesco, porque você tem que pegar algumas estradas, né, vindo de Nova York para Nova Jersey. E aí o trajeto realmente é longo. Mas, por exemplo, o MetLife Stadium daqui está a cerca de 30, 35 minutos de distância. A gente passou por ali também. É claro que só no perímetro, você vê só a parte onde tem a taça da Copa do Mundo ali. Foi o único local que eu vi alguma menção à Copa. Isso aí realmente me chamou a atenção. A gente está no dia 1º de junho e de tudo que a gente atravessou aqui, passando por Nova York, vindo do aeroporto LaGuardia até chegar aqui em Nova Jersey, eu só vi menção à Copa do Mundo no MetLife Stadium. Isso realmente chamou a atenção. Claro que os turistas vão chegar, a Copa vai abrir no México no dia 11, tudo isso deve movimentar a situação aqui na região, mas chamou a atenção neste momento essa questão.
2: É, isso chama a atenção mesmo nos Estados Unidos. Eu acho que vai ser diferente essa Copa da Copa de 94, né? Mas eu lembro bem da Copa de 94, você estava lá, né, Capri?
1: Estava lá.
2: Eu estava como turista e o Brasil venceu a Itália em Washington. Em todas as cidades, Nova York, onde eu passei, Boston, nenhuma menção, como disse o Pretzel, em 94.
1: 94 foi terrível.
2: Muito pior, porque o soccer naquela época não tinha difusão nenhuma nos Estados Unidos. Hoje ainda tem e acho que vai mudar bem esse cenário daqui para frente. Mas cidades como Nova York, gigantes do jeito que são, e com o New York Knicks na final da NBA, então, o foco da cidade vai estar muito voltado para as finais da NBA. Mas ninguém em 94, ninguém, um breu, ninguém falava de futebol.
1: Não, não tinha. Não, impressionante. Tinha. Era como se não tivesse acontecido. Era como se tivesse no Brasil o Mundial de Beisebol. Né? Aqui no tá o Mundial de Beisebol. É verdade. Os americanos não sabiam que estava acontecendo uma Copa do Mundo. Não
2: Boa
1: é que eles
2: parte.
1: Não queriam torcer, eles nem sabiam que estava rolando uma Copa do Mundo lá nos Estados
3: Nossa,
1: Unidos.
3: Que loucura. Como
1: agora é,
3: que pode,
1: é outra, né? Coisa, né? Agora tem outra. Tem até as
4: Copa
1: questões
4: pros
1: políticas.
4: Latinos.
1: É, não, porque até agora tem questões políticas, né? Envolvidas.
2: Não, vai movimentar.
1: Agora vai movimentar. Né? Mas.
2: Os Estados Unidos é muito grande, né? Também, né? Quando você faz num país europeu, num país menor. Sim. Cidades são focadas no futebol, o deslocamento é muito grande, as cidades se pintam.
3: Claro.
2: É diferente, a cultura é diferente, não tem jeito.
3: Exatamente.
2: É.
3: Agora, uma coisa.
4: Ô, Capri.
3: Oi, fala aqui, Zadinha.
4: Não, só queria falar um negócio rápido, hein? A Copa é para os latinos, né? A gente teve ano passado lá no Mundial de Clubes e era praticamente 95% do público latino. Colombianos, haitianos, né? Muita gente do Caribe, de uma forma geral, muita gente do Panamá. Muitos argentinos, comunidade argentina é muito grande também, a comunidade brasileira nem precisa falar, mexicanos, né, que tomam conta praticamente de boa parte dos Estados Unidos, então vai ser uma Copa para os latinos.
2: É.
4: E aí uns 5%, 10% do público local. Eu só queria falar um negócio rápido, porque assim, o centro de treinamentos da seleção brasileira é um negócio fantástico, excepcional.
2: Red
4: Nesse
2: Bull,
4: aspecto,
2: né?
4: A gente não tem nenhuma crítica a fazer. A gente tem nenhuma crítica a fazer à CBF, porque toda a Copa, o Denis, Capri e João e Pretzel, a CBF dá à seleção brasileira as melhores condições, os melhores campos de treinamento, os melhores hotéis. O Brasil já ficou em Castelo. Acho que tem coisas até exageradas.

0: tá? Mas enfim, tudo bem. Deixa o pai não sei de quem de entrar lá também, família. É, enfim, trata todo mundo muito bem. Às vezes acho que é um pouco de exagero e perde um pouquinho do foco, porque parece que às vezes os caras estão num spa de luxo e não estão disputando uma Copa do Mundo. Mas enfim, não vai ser por esse motivo um eventual fracasso da seleção brasileira. E esse CT, que é do Red Bulls New York, eu tive a chance de acompanhar quando já estava naquela parte final para ser finalizado, custou 100 milhões de dólares, tem 8 campos, tem todo um aparato, não é alojamento, tá? Porque ali não é para se alojar, não tem esse local, não tem hotelzinho como tem alguns CTs aqui pelo Brasil. Por isso que o Brasil está hospedado em um dos melhores hotéis e mais seguros daquela região. Mas vai ter todo o aparato, o técnico Ancelotti vai ter o escritório dele, academia, né, um centro de recuperação pós-jogo. Acho que a CBF, nesse aspecto, falando muito sério, até eu sou um crítico de muitas coisas da CBF, mas a gente também tem que elogiar quando as coisas são bem feitas. Acho que a CBF fez um golaço, principalmente, ter ficado em New Jersey, porque a ideia era ficar em Miami. Não, fica em New Jersey, porque se o Brasil eventualmente chegar até a final da Copa, eventualmente, tá, João? Ele pode fazer 3 jogos em New Jersey. Ele faz na abertura, no meio da Copa e no dia 19 de julho. E ali tem uma gama incrível de comunicação com todo o país via aérea, né? São 3, pelo menos, grandes aeroportos, então a seleção não vai ter dificuldade nenhuma de se locomover para Miami, para Atlanta, para Houston, que são cidades que certamente estarão no caminho da nossa seleção brasileira.
1: E eu só gostaria, vocês vão estar tudo por lá a partir da semana que vem, acompanhando esse dia a dia da seleção, e é um trabalho muito intenso, que vocês me contem, assim que vocês tiverem esse feedback, desse negócio do isolamento da seleção. Eu espero realmente que a CBF e o Ancelotti e os nossos companheiros, dentre os quais o Fábio Seixas, eles cumpram com esse negócio das famílias ficarem longe, de não ter aquela bagunça toda que a gente viu nos últimos anos. Eu espero.
2: Não tem problema nenhum. O fantástico mundo de Dantas Gavassi.
1: Não tem problema nenhum. Só espero que isso aconteça, que a festa tenha sido ontem, no Maracanã.
3: Que a promessa agora, é que nós
0: temos
3: todos,
0: né,
3: os dias, todas as manhãs, uma entrevista coletiva dos jogadores da seleção. Vai aparecer lá um ou dois jogadores todos os dias.
1: Isso tem sido sempre assim. Minha preocupação é família.
3: Na última não. Na última não tinha. Todo dia não.
1: Não?
3: Não, todo dia não. Como estão prometendo para agora, não é?
4: A tarde, amanhã é fechado, né?
3: Como é que é, Pretzel?
4: Amanhã é fechado. 5 da tarde. Fechado para a imprensa amanhã, talvez pela chegada da seleção pela manhã.
3: Então, porque amanhã de manhã não vai dar tempo dos caras falarem, eles vão chegar às 10h30.
0: Já,
3: né,
0: começa bem, fechado.
3: Então acho que a partir da quarta-feira, imagino eu.
1: Corneta, hein?
5: Imagina se sou eu falando isso. Só amassado.
1: Você falou que não ia falar mais hoje.
3: Quarta-feira já vão falar, alguém vai falar lá, enfim.
5: Só queria constatar, tem como colocar o Pretzel no telão aqui com a gente, nesse estúdio maravilhoso, super multimídia aqui, Xandão, que é nosso integrante já no MetLife.
1: Tá ali, já.
5: Aí, ó, pode ampliar aqui para mostrar a todo mundo. Eu recebi a informação que nas entradas ao vivo nós deveríamos estar fardados. Eu não entendi o porquê que o Pretzel tá de pijama na primeira entrada dele nos Estados Unidos. Mas tudo bem, só uma constatação.
4: Não, isso não é pijama, isso é uma camisa que, por sinal, o PIB é alto, viu? Mas é uma camisa de manga comprida. E eu cheguei de viagem e, ao contrário de ti, imediatamente eu entrei no ar.
1: Boa.
4: Pra falar a respeito disso.
3: Então vamos fazer o seguinte, atenção nosso switcher agora com Alan Marcel monitorando as nossas imagens. Os nossos 3 links ao vivo aqui nos nossos telões. Quem tá com a gente no YouTube agora vai acompanhar, ó. Leandro Quesada, Alexandre Pretzel e Luiz Fabiani. Um em cada telão aqui. Vamos lá, Alan Marcel. Tá aí o Pretzel no centro. Vamos botar Leandro Quesada numa das pontas, Luiz Fabiani na outra ponta. Todo mundo com a gente aqui. Eu vou liberar o Quesada também, que vai
0: Bota jantar. Atrás do João.
5: Não põe o Quesada atrás de mim, não.
3: Pelo amor de Deus. É que não dá pra pôr na sua.
0: Eu quero ficar atrás agora do João.
5: Ele tá atrás do Capriotti. Ó, Fabiani, olha a carinha dele.
3: Olha aí,
5: acorda, Fabiani, acorda.
1: Fabiani caiu.
3: Pera aí que o Quesada vai te cutucar aí agora. Pera aí. Vamos lá. Deixa eu liberar aqui o Leandro Quesada. O Fabiani vai continuar com a gente, porque a seleção... Nós estamos monitorando aqui também a seleção, viu, Fabiani? Tá pelas ruas do Rio de Janeiro, o ônibus já está se deslocando, já está se locomovendo para chegar daqui a pouquinho ao aeroporto do Galeão. Mas deixa eu dar um boa noite aqui pro Quesada, liberá-lo às 8h22, porque tem muito trabalho amanhã, mais viagem pela frente. Bom descanso aí, Quesada, e boa viagem amanhã rumo a Nova Jersey. Valeu, Quesada!
0: Valeu, valeu, Capri. Espero você e o João aí. Vou pegá-los no aeroporto. Eu só queria que você me respondesse algo rápido aí. É, tem novo líder? Mantém o líder? Como é que ficou o nosso palpitômetro? Não,
3: o senhor está na liderança com 68. O Denis, 66. Eu também tenho 66. Em terceiro no critério de desempate. O Pretzel é o quarto com 64. O Lucas é o quinto com 58. Capelanes, 51.
5: Líder da rodada eu fui, viu?
3: E o Manuel é o Lanterninha com 43 pontos. Cara, aliás, um abração ao Manuel. Grande Manu. Alô, Manu. Alô, Uberaba. Manuel tá com a gente, mas tá na lanterna do palpitômetro.
0: Participação do Capelanes. João rebaixado, hein?
5: Calma, gente. João eu fui rebaixado. Líder dessa rodada e eu vou buscar vocês. Vai. Que é o Atlético Paranaense a fazer, sim, com o Flamengo e com o Palmeiras. Aguardem.
3: Tchau, Lelê. Até amanhã.
0: Amanhã tô de volta, em direto de Nova York. Tchau, Denis. Tchau, Capri. Tchau, João.
3: Tchau, tchau, Pretzel. Tchau, Fabiano. Ô, Pretzel, pra te liberar aí também, vamos fazer o seguinte. Pega a câmera aí do seu celular, dá um passeio, um giro pela sua habitação aí, pelo seu quarto.
1: Acabou de complicar.
4: Eu ia fazer isso.
3: Então vai, mostra aí pra gente.
4: Eu ia fazer isso.
3: Quem tá no YouTube... Não, pera aí, vou dar um minuto pro pessoal que não está no YouTube. Um minuto pro pessoal que quer vir agora conhecer o nosso apartamento lá de Nova Jersey.
1: Eu até perguntei sobre as instalações, Pretzel, porque o Capelanes está tão azedo, cara.
5: Não,
1: tomara que seja bem confortável para ele poder chegar.
5: Pretzel, ainda bem que você entrou na hora que você faz parte da minha ala. A bancada da Pachecada aqui tá demais. Eles estão valorizando, pedindo passagem para jogadores que mostraram serviço ontem contra o Panamá,
1: Pretzel. Vendo.
5: Contra o Panamá.
1: Não seja, tá bom, não seja tá oportunista.
5: Não, vocês
1: tá tentando lá, restituir uma conversa que já acabou.
3: Vamos lá, ô Pretzel, vamos lá, mostra aí o nosso apartamento aí, vai. Bom, eu e o Capelanes estamos chegando para ficar com você aí ao final da semana.
4: São suítes individuais aqui num grande condomínio em New Jersey. Então aqui, ó, aqui é a porta de entrada, ó, já abri aqui, ó. É. Tô vindo do corredor que tem mais, são quatro andares.
5: Deixa com vários apartamentos em cada andar.
4: Aqui é o seguinte, ó. Aqui tem a geladeira.
3: Boa,
4: aí tem,
3: tá cheia,
4: são suítes individuais, fogão e tudo. Para que a gente possa, evidentemente,
3: vai cozinhar
4: para quem
3: ali
4: cozinha, para quem prefere outras coisas. Aqui tem uma sala aqui, ó. Uma sala com televisão, ao fundo, uma bela visão.
3: Dá para dormir aí no sofá.
4: Bem, aqui também.
1: Bem confortável,
4: hein? Sofá aqui, ó.
3: Beleza, hein? Tô vendo o quadro
4: aqui
3: aí
4: também, ó.
3: Quadro bonito.
4: Baixei um pouquinho aqui. Olha o sofá, ó. Espetáculo. Aqui é o fundo, ó, a visão que você tem, ó.
3: Olha que bonito, nossa, rapaz. Olha que coisa maravilhosa.
5: Hoje filme, hein?
4: Que legal, lindo, essa visão, hein, que você tem, ó.
3: Lindo, lindo.
4: Realmente a visão. É.
3: E a cama que você vai dormir com o Capelanes, qual que é?
4: Não, são suítes individuais. Aqui é o quarto, eu não preciso entrar para
5: mostrar. Mas eu divido a cama contigo, Xandão.
4: Certo, perfeito aqui. Tem, sim, lugar para veterinário aqui também, viu, João? Se só para deixar claro.
5: Ô, Pretzel,
3: olha o banheiro lá, olha o banheiro.
4: E aqui é o banheiro, aqui são, então são suítes individuais,
3: lá.
4: uma arquitetura realmente muito legal. E eu já instalado por aqui, realmente, com... Eu posso dizer que a suíte, viu, Denis, tu que é o grande responsável com o Capri, vocês dois, é uma suíte de conteúdo. Dá
1: boa
4: pra dizer.
1: E quem chega antes bebe água limpa, né, velho? Então toma conta do apartamento você aí.
5: Por falar nisso, Pretzel, o Ulisses acabou de mandar uma mensagem e pediu pra você voltar lá pra área da cozinha e mostrar de novo. Ele tá curioso pra saber.
3: Quer saber se a geladeira já tá cheia. Já tá recheada a geladeira. Tá bom, Pretzel, bom trabalho aí pra você, bom descanso, né? Porque foi um dia e uma noite toda de viagem aí, um dia. Vai descansar porque amanhã cedinho já tem trabalho, já tem chegada da seleção brasileira e daqui pra frente é trabalho, barbaridade. É pé embaixo daqui pra frente, não para mais. Valeu, Pretzel, até amanhã, hein?
1: Bom descanso, Tchê.
4: Um abraço. Só para fazer uma referência sobre o futebol brasileiro, a dupla Grenal tá um lixo e o Remo ganhou do São Paulo, hein? Que fase, hein? Que fase.
1: Quase tá vive o tricolor paulista.
4: Um abraço, senhores.
5: Abraço.
1: Não, o São Paulo de virtual líder na época do Crespo, hoje ele já não vem, sei lá, 300 meses, Ele tá 5 pontos do quarto colocado e 5 do rebaixamento.
3: É? Ah, é? É isso tudo mesmo. Isso.
1: 20 do 5, Vasco com 20, São Paulo com 25.
5: Nossa Senhora.
1: O Fluminense com 29, o São Paulo com 25.
5: Oh, você, o São viu? Paulo parou de pontuar?
1: Não, nunca mais pontuou. Não acabou.
5: Pontuou mais.
1: Acabou. Esse negócio é bobagem.
3: Detalhe.
1: Tranquilo.
5: Aí você vê também o problema, não era só o Roger Machado com muita
3: claro
5: gente.
3: Claro que não. Lógico que não.
1: E vou te falar uma coisa pra você. Né? Se o Crespo lá estivesse ainda, hoje teria ele já lado. Estaria demitido, porque o time ia cair. Era óbvio que ia cair.
5: Acho que não teria sido eliminado da Copa do Brasil com o Crespo, né? Mas.
1: Será?
5: Acho que não.
1: É, porque ali foi muito do ambiente, né?
5: Foi muito do ambiente. O time não tava jogando mal. É, tudo bem. Foi meio que um. Vai, o elefante em cima da árvore, o momento que o São Paulo assumiu a liderança do brasileiro, claro que foi. E o próprio torcedor São Paulo não é imbecil, sabia que o time não brigaria pelo título e que iria oscilar. Só que eu acho que não esperava uma queda tão forte como Brusca. Aconteceu. Oitavo colocado agora do brasileiro, para quem era líder há 6, 7 rodadas.
1: E me impressiona muito,
5: né?
1: Como a torcida abandonou o time.
5: Abandonou.
1: Abandonou.
5: Por quê? Porque não se sente representada por uma gestão falida. Em todos os aspectos.
1: A torcida deu uma cansadinha.
5: Ah, cansou. Chega uma hora que você cansa de ser otário, né? E o torcedor olhou e falou, cara, não vale a pena me matar, perder minha saúde, meus dias úteis de vida aqui, com uma gestão que tem o Harry Massi Jr., o Rui Costa e o Rafinha.
1: Próximos 50 dias eu não vou mais ver jogo do São Paulo.
5: Posso te falar? Eu adoro o Rafinha como pessoa. Eu acho um cara maravilhoso. Mas eu acho que foi um tiro no pé o Rafinha ter aberto mão de focar 100% no São Paulo para ser comentarista e nada contra o que ele escolhe fazer na vida dele. Mas o cargo que exige no atual momento do São Paulo, irmão, fica quietinho, foca no clube e esquece outras coisas. Mas não, né? São Paulo não tem comando algum, então cada um faz o que quer.
3: Ó, deixa eu mandar um abraço pro Tatola, que tá dando muita risada com a gente lá.
1: Boa, Tatola!
5: Vai, Corinthians!
3: Tatolinha, grande Tatola. Como é que é o Tatola aí?
5: Vai, Corinthians!
1: Vai, Corinthians, abraço pro Mingão, tá ouvindo a gente aqui
5: como?
1: Também. Mingão.
5: Ah, Mingão.
1: Mingão, barbeiro, raiz.
5: Ah, é? Você truta corta o cabelo nele?
1: Truta do Fernando Diniz.
5: Quanto você paga pra cortar o cabelo?
1: Faz tempo que eu não vou no Mingão lá, porque eu acabei mudando.
3: Mingão,
1: mas
3: é da Moca?
1: O Mingão estava cobrando 50, 60 pau.
5: O Capri, quanto você paga pra cortar o cabelo?
1: Vila Diva,
3: 55.
1: Pô,
5: não é possível.
3: 5,5.
5: Você tem que pagar a meia entrada, meu.
3: Vou um recado pro Carlão aqui. Ô, Carlão, precisa diminuir aí o valor, porque eu já tô pagando meia, hein, Carlão? Já não tem mais tanto cabelo assim. Antigamente tinha trabalho. Hoje já.
1: Mas essa
3: metade do trabalho, né, Carlão?
5: Eu fico imaginando o Carlão.
3: Los Corujas. Barbearia lá em Osasco.
5: Eu fico imaginando o Capriotti chegando do Carlão.
1: Mas
5: Carlão,
1: trabalho,
5: hoje eu vou querer fazer um dreadlock. Mas não tem matéria-prima, dá o seu jeito, dá os seus pulos.
3: Hoje eu quero um corte shunt, Carlão. Mas, faz um corte shunt aí.
5: O que é shunt?
3: Chante era um corte que existia antigamente, aí, sei lá, eu, era um
5: aí
3: corte.
5: Aí eu prefiro
3: lá,
5: mais conservador, eu gosto daquele que corta na frente e pica atrás. Chama o break aí, vai.
3: É o seguinte, daqui a pouquinho nós vamos voltar com o Fabiani lá para o aeroporto do Galeão, no Rio de Janeiro. O ônibus da seleção segue em deslocamento pelas ruas do Rio.
1: Se eu não estou muito enganado, está na linha amarela.
3: É, está em alguma linha lá, alguma das linhas lá.
1: É amarela.
3: Uma dessas.
1: Saiu da barra.
3: Vai em direção ao aeroporto de Galeão. Então, daqui a pouquinho, o Fabiani volta com a gente, registrando a chegada da seleção brasileira ao aeroporto. Desculpa. Previsão de decolagem às 10 da noite.
5: Eu acho muito Caxias isso, cara.
3: Caxias o quê?
5: É drone, é helicóptero, ônibus da seleção. Cara, se o ônibus não chegar, João, no aeroporto, não tem,
3: João,
5: Copa. O Brasil
3: a seleção
5: tem que embarcar
3: brasileira,
5: cara,
3: mas foi feito... é patrimônio desse país. É patrimônio do país,
5: tão
3: João.
5: Caxias, tanto
3: que Caxias.
5: Assim,
3: o futebol
5: coisa,
3: faz,
5: sabe,
3: parte da cultura desse país aqui.
1: Capela, isso foi feito...
5: Para, sempre foi assim. Não viaja, não tem Copa.
1: Mas isso foi feito não só com a seleção, isso foi feito com o Palmeiras indo para o aeroporto, com o Corinthians 2012 para o aeroporto, Flamengo nos últimos anos indo para o aeroporto.
3: Isso faz parte acompanha. Da nossa cultura, João.
1: Eu
3: acho futebol nesse país
1: eu
3: aqui.
1: Eu acho meio tonto também, mas
5: aí, ó, tá vendo?
1: Faz
5: cê parte. Você concorda comigo?
1: Não,
5: mas
1: não posso concordar.
5: Vocês estão com o espírito da Copa, que vocês estão indo nessa, entendeu?
3: O senhor sabe que quando o São Paulo chegou do bicampeonato mundial em 1993.
5: Né, diferente.
3: Diferente o quê?
5: Os caras foram campeões e voltaram.
3: O São Paulo chegou e pousou em 1993, claro, no aeroporto de Guarulhos.
1: Sim.
3: Não é? E aí ia ter uma carreata com os jogadores do São Paulo pelas ruas de São Paulo. Mas não dava para sair de Guarulhos e vir pro centro aqui, para a região de São Paulo. Então o que fez na época o São Paulo? Um avião da TAM pegou os jogadores em Guarulhos, eles embarcaram no aeroporto de Guarulhos, no avião da TAM, no Fokker 100 da TAM, e vieram para Congonhas.
5: Você tá brincando.
3: É verdade. É em mesmo. Congonhas, eles subiram no caminhão do Corpo de Bombeiros e desfilaram pelas ruas em São Paulo. Eu estava nesse Fokker 100 da TAM.
5: Caraca.
3: Que foi buscar os jogadores no aeroporto, saiu de Congonhas,
1: deu uma volta
3: pegou os boleiros, pegou os boleiros em Guarulhos e trouxe para Congonhas de volta.
5: Você pôde entrevistar os caras lá?
3: Claro.
1: Outro mundo,
5: tinha que recuperar isso aí aqui no Sedom.
3: Não,
5: isso
3: é mas maravilhoso. Não, eu tava na outra ainda.
5: Ah,
3: foi
5: são
3: meu,
5: outros
3: aliás, foi meu último traíra. Trabalho lá na outra. É. Foi meu último traiu trabalho na outra. É. Mas é que eu tava com um telefone celular. Infelizmente, naquela época, a telefonia celular não tava começando, né? É. Não foi aquela maravilha. Hoje, fatalmente, daria para fazer. Porque o avião mal subiu, né?
1: Mal de vídeo,
3: mal
1: né?
3: subiu. Avião, sei lá, eu subiu
1: foi até
3: mil
1: Santos
3: metros.
1: E desceu pra Anguera, pegou
3: nem
1: a rota
3: foi. Na... foi, é um negócio, assim, sei lá, eu, durou 5 minutos a coisa. E aí, olha só o que a gente fazia pelo futebol, né?
1: Pelos clubes. São Paulo é. Futebol.
5: Não, é, São Paulo, isso aí é outra campeão coisa, do mundo, uma coisa é você recepcionar um time campeão do mundo,
1: São
5: outra coisa
1: Paulo.
5: É essa machecada aí, ah, o Brasil tá aí, é,
1: tá chegando, ó, a capela lá, acho, tá pegando a puxa, alça pro
5: legal,
1: Galeão, hein, cara.
5: Olha, que legal, meu Deus.
3: Muito
5: exclusivo.
3: Bom.
1: Alça pro Galeão lá.
3: Então vamos fazer o seguinte, ó, vai pro intervalo rápido, na volta certamente o Fabiano já vai estar lá com os jogadores registrando a chegada do ônibus da seleção no aeroporto do Galeão, lá no Rio de Janeiro. A gente já volta aqui com o Esporte em Debate.
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2: Amigos da Rádio Bandeirantes, aqui quem fala é Ronaldo Giovanelli. O Corinthians, hein? Quem diria o Corinthians? No finalzinho da rodada estava em nono, agora está em décimo depois da vitória massacrante contra o time do Grêmio. E o André voltando pro time fazendo dois golaços. O Yuri já percebeu que o forte dele é fazer assistência. Ele não pode fazer gol, porque ele não consegue fazer gol. É impressionante o que jogou esse time do Diniz, hein? Não sei não, e acho que se o Diniz pega o Panamá, acho que ele faz um 7-8. E não toma gol, né? Com certeza não tomaria gol. Agora, o que está acontecendo com a arbitragem, tentando a todo custo ajudar o Palmeiras? Pra que isso? O que fizeram com a Chape? Meu pai do céu. E teve até impedimento de lateral. A arbitragem tá de mal a pior. E o presidente da CBF falou que ia inovar. É, parabéns. Que linda inovação. 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
2: São 8 horas e 42 minutos. 8h42. Tá chegando o ônibus. Olá, o ônibus já está se aproximando do local de embarque no aeroporto do Galeão, no Rio de Janeiro. Lá está Luiz Fabiani acompanhando de pertinho essa chegada. São dois ônibus. É muita gente. São dois ônibus da seleção.
3: Acho que são 90. Eu vi o Fábio Seixas ou o Rogério Caetano falando na convocação, que acho que era entre 80 e 90 pessoas a delegação completa.
2: É.
3: Fisioterapia, comida, massagista, blá, blá, blá. Médico.
2: Umas 90 pessoas.
22: Ah, são 26 só de atleta, fora a comissão,
3: mais
22: fora treinador.
3: 10 de comissão.
22: Fora exato, gente pra caramba.
2: Só a comunicação tem 9 pessoas.
3: Mais cozinha, mais logística.
2: Gente, tem muita gente.
3: É um trampo, hein?
2: Muita gente. Ó, Fabiani, já dá pra observar aí a aproximação dos ônibus, dos dois ônibus que estão aí em direção ao aeroporto? Daqui a pouquinho.
22: Capri, a qualquer momento chega por aqui o ônibus que transporta a seleção brasileira. Estamos de olho por dois ângulos diferentes. São dois ônibus com a delegação da seleção brasileira. Há uma instabilidade de sinal por aqui, mas claro que a gente vai trabalhar para trazer a melhor imagem possível. A polícia e os batedores já chegaram a qualquer momento. Os dois ônibus que trazem a delegação. Capri.
2: Não, vamos, Brasil! O som tá bom, a imagem tá ótima também. Tá, por enquanto tá tudo bem. Não se mexe daí não, Fabiane. Fica nessa posição que tá tudo bem, ó.
3: Fica ligado aí que os caras já fizeram a curva pra esquerda.
2: Os dois ônibus já... nos metros finais ali, é aproximação mesmo, né? Então, uma viatura da Polícia Federal que vai atrás ali.
3: Acabaram de passar pela torre de comando.
2: E uma viatura à frente, outra atrás e os dois ônibus ali ensanduichados pelas viaturas da Polícia Federal. Estão chegando, ó, já dá pra ver os aviões ali que estão estacionados. Não sei se dá pra ver o da seleção brasileira, mas ao fundo ali, aviões na pista do aeroporto do Galeão. E os ônibus, mais um, dois minutos e eles vão parar lá em frente ao Fabiani. Pode marcar, ó, 15 para as 9. Tá marcando aqui.
22: Estamos vendo, Capri.
2: Hora oficial, tá vendo? Agora já visualizou aí, Fabiani?
22: Chegaram, Capri, vão fazer a volta. Vou até ver da seleção brasileira. Atletas, funcionários e comissão técnica, escoltados pela Polícia Federal, vão chegando aqui no Aeroporto Internacional do Rio de Janeiro, no terminal de voos executivos na Imar, aqui na nossa frente.
2: Agora tá cortando, Fabiane. Vamos tentar uma posição melhor aí, ó. Os ônibus vão devagarzinho ali parando, já se preparando para estacionar.
3: Muito provavelmente a imprensa não vai ter acesso.
2: Não, não vai.
3: Marcar, então...
2: Não vai. É só para registrar mesmo.
3: Chegou
2: o ônibus, desceu o Joãozinho, o Guinho, o Zezinho, o Antelote,
3: mas não vai
2: o Rodrigo
3: nem ver.
2: Caetano.
3: Acho que
2: dá capaz
3: os
2: até...
3: repórteres não vão nem ver.
2: Não sei, talvez a distância ali, ó. Tá lá, tá chegando.
3: Estão
2: chegando ali. Nossa, mas muitos batedores, hein? Motos. Tem uma dezena de motos ali. Da Polícia Militar do Rio de Janeiro fazendo essa escolta. Uma viatura da Polícia Federal vem à frente. E os dois ônibus agora sim vão se aproximando. Tá numa posição melhor agora aí, Fabiane?
22: Sai aqui na frente agora, Capri.
2: Vai, Fabiane, vamos tentar aí, ver se você conecta aí agora. Vai lá. Não. É um problema de conexão, né? Tem muito jornalista.
22: O aeroporto ainda é ruim pra caramba, né?
2: Tem pena pra tudo. É a seleção brasileira. Você fala, mas por que isso? Não precisa de tudo isso. Gente, a seleção brasileira é o nosso jeito, é a cultura do país, é o futebol que está enraizado na nossa cultura, não é? Por isso tem toda essa movimentação. Nós somos pentacampeões do mundo, conquistamos esse título, única seleção pentacampeã do mundo. Historicamente, faz parte do nosso DNA isso tudo, né? Se você não gosta, tá tudo certo. Mas é o jeito. Eu também gosto. Eu acho que isso é o nosso futebol. É o nosso jeito de enxergar o futebol.
3: É, né? Verdade, concordo com você. Eu sempre quando vai começar a Copa, até começada, até dia 13, no caso do nosso caso.
22: Capri!
3: Fala aí, Fabiane.
2: Ó. É, nós estamos com a imagem que o Fabiane tá lá, dificuldade na comunicação.
22: Fala, vamos, Fabiane. Ver, torcendo aqui para o final do Galeão contribuir, mas começam a descer os integrantes aqui do primeiro ônibus, tá? Vamos vendo alguns profissionais descendo nesse exato momento.
2: É, tá cortando bem, viu, Fabiane? Mas estamos vendo o pessoal chegando aí, todos com seus ternos, todos engravatados, né? Terno, engravatado.
22: Olha o Alisson. Alisson, é o primeiro jogador a descer.
3: O Alisson tá bonito hoje, hein?
2: Cabeludo.
22: É. Alisson, Danilo, Rafinha, desce agora por aqui.
3: Os caras usam tudo óculos fake.
2: O policial lá tá feliz da vida. O policial tá gravando tudo lá, rapaz. Vai ter uma gravação privilegiada, nosso amigo da polícia ali. Mas, ó, desceram só os três até agora, hein, Fabiane? O resto ainda tá no ônibus.
22: Por enquanto, só eles.
2: Vamos ver.
1: Tem só um mais tchauzinho gente. De longe pra torcida que tá lá acompanhando também. Não entrou nenhum jogador pra se aproximar,
3: não,
1: pra
3: não vai, dar um oi, até né? Porque a maioria aí é tudo jornalista.
22: Isso, exatamente.
1: Mas não tem nenhum torcedor.
22: O resto
1: aí?
22: Ainda tá por aqui, são... Léo Pereira e Vini Júnior.
2: É.
22: Alguns torcedores estão numa área separada da nossa. Hendrick desce por aqui, Danilo também, jogador do Botafogo. Logo em seguida, Alexandro, todos de terno. Léo Nanetti, o goleiro da base do Flamengo, vai participar da delegação, assim como o Igor Thiago, centroavante, que desce nesse exato momento. Uma das boas notícias desse último jogo, o Igor Thiago, sob espelho de quem sabe ser titular. Veio mais uma aí, Capri, no aguardo dos próximos.
2: Aí, estamos vendo, estamos aguardando aí, não é? Quem está com a gente no youtube.com/radiobandeirantesoficial, está com a imagem também que o Fabiane está gerando ali para a gente, assistência técnica do Daniel Xingote, espetacular, não é? É, então no nosso YouTube, vem aí correndo com a gente. Você vai ter a imagem aí do ônibus, bem de frente ali. Não tem ninguém descendo nesse momento. Já desceram alguns jogadores, membros da comissão técnica desceram primeiro.
22: Neymar!
2: Olha lá.
22: Neymar!
2: É um
22: Ryan,
2: escuro,
22: Ué, Santos!
3: Lá. Ah, Paquetá!
2: Neymar meteu os óculos.
22: Ederson! Luiz Henrique, Fabinho.
3: É, acho que vai todo mundo mesmo, né?
22: Vamos ver, tem um que vai descer agora, hein? O Everton. O Everton desceu.
2: Bom, acho que jogadores, acho que passaram...
22: É, acho que por enquanto, só esses, hein?
3: Eu não vi o Ederson, só o goleiro.
2: O Ederson, é.
3: Mas de resto, acho que vai todo mundo mesmo pra Copa.
2: É.
3: Tá todo mundo arrumado, deve estar todo mundo com passaporte.
2: Todo mundo com passaporte, terninho ajustado,
3: será,
2: né?
3: Será que esses caras cuidam do próprio passaporte ou tá todo mundo...
22: O Ederson desceu, sim.
2: Desceu? Desceu o Ederson.
3: Então vai.
2: Então não tem mais ninguém, não é, pra descer aí, Fabiane. Tem a impressão que você relatou todo mundo aí na descida, viu? Vamos ver. Tem mais
22: Ó, vem mais um aí.
2: Normalmente o craque...
22: Matheus Cunha. Matheus Cunha.
2: Matheus Cunha.
3: Não é bem o craque do time.
22: Matheus Cunha desceu agora, Capri. Além dele, Casemiro. Casemiro vai descendo por aqui.
3: É o capitão por hoje.
2: É o chefe. Esse é o chefe.
1: Capitão não vai ser o Marquinhos, a Copa?
3: Vai ser. Foi o capitão ontem, né?
1: Ah, tá.
3: Mas será o... Já foi, inclusive, anunciou, né?
1: É.
3: O Ancelotti já falou que ele vai ser o capitão.
2: Bom, acho que agora...
22: Todo mundo, Capri!
2: Todo mundo, né, Fabiane? Muito bom, tá registrado aí. Registramos ao vivo esse momento histórico. Quem sabe, por que não, a chegada ao aeroporto da seleção hexacampeã. Não, para, gente.
1: Brincando.
2: Para, por que não, ué? Não custa a gente sonhar, não custa a gente torcer.
1: E você acha que eu vou torcer pro Brasil ganhar?
2: É difícil, mas por que não? né? Vai que encaixa ali um 50 dias épicos, claro, da seleção, sim, brasileira. Essa boleirada aí tem um momento de espetacular e encaixa e vai.
1: Eu vou falar a verdade para vocês agora, sem sacanagem. Eu acho que o Brasil vai ter suas dificuldades, não é um dos favoritos, mas não tem problema. A Argentina veio para a última Copa do Mundo com o Messi sendo chamado de falso argentino, sem ganhar absolutamente nada pela seleção do seu país, numa pressão gigantesca, e para muita gente não era nem colocado entre as três favoritas. Perdeu na estreia para a Arábia Saudita, foi taxado como vexame, e cresceu no Mundial nesses 50 dias épicos, se fechou e levou o Mundial. Por que não com a seleção brasileira?
3: Copa do Mundo é certo, que vale só aqueles, agora aqueles 8 jogos, né?
1: É isso, acabou.
2: Bom, Fabiani, parabéns pelo trabalho aí, grande cobertura. O Fabiani está lá já há 10 dias no Rio de Janeiro, acompanhou de perto toda a preparação da seleção brasileira. Antes ele esteve lá naquele jogo épico do Flamengo contra o Palmeiras, acompanhou o sorteio da Copa do Brasil na sede da CBF. Parabéns, grande trabalho, grande cobertura, bom retorno. E tá só começando, hein? Não acabou a Copa pra você não, hein? Se prepara que tem muito jogo pela frente. Tchau, Fabiani!
3: Caiu já, Fabiani.
2: Já foi.
3: Muerto.
2: Já foi. Imagina a confusão ali. Nossa,
1: tá louco.
2: Já passamos muitas vezes por isso, né, Denis? A confusão.
1: É o famoso encoxote.
2: Não
1: é de ninguém.
2: Nossa senhora. Você tá naquela ansiedade ali de relatar, mas cai o sinal e pisam no teu fio, desconecta. Hoje ainda é com o celular, né? Na nossa época era tudo com cabo.
3: De fachar o cabo que caiu.
2: Nossa, é uma loucura. Mas está registrado e a Bandeirantes mais uma vez ao lado da seleção brasileira no embarque no Brasil, no desembarque nos Estados Unidos.
22: Valeu,
2: e em toda a Copa do Mundo. Olha lá, voltou o Fabiani lá.
22: Obrigado pelo... Seleção brasileira. A gente sabe que muitas vezes com a gente é vindo assim. Valeu.
2: Valeu. Tchau, Fabiani. Concordo, bom retorno.
3: Concordo com tudo.
2: Tá assinado. Vamos lá, João. Já voltamos aqui com o Esporte em Debate. Brasil.
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39: O Estádio Centenário, palco da grande final da Copa Libertadores deste ano, tem capacidade para cerca de 60 a 65 mil pessoas. Um número que é relevante, mas que passa longe do público recorde em decisões da história da competição. 17 de junho de 1992, São Paulo e Newell's Old Boys decidiam a competição para 105.185 pessoas no estádio do Morumbi, o maior público já registrado na competição e que coroou o título do São Paulo naquela temporada.
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2: Vocês falam, hein?
3: Estouramos.
2: Não param de falar um minuto.
3: Estouramos legal e tem dois caras fora, hein?
2: Hoje estouramos. Pois é. Mas vocês não param de falar, dá nisso aí, ó.
3: O companheiro meu me perguntou aqui se o jogador se machuca durante a Copa, quem é responsável por pagar a recuperação dele? De volta clube. Pro clube, o problema do clube, né?
1: Claro.
2: O clube vai arcar com o pepino.
1: Como vocês criticaram, reclamaram, ficaram com uma energia baixa o programa inteiro, eu vou terminar com essa música aqui pra gente elevar um pouco da energia do espírito de Copa do Mundo na Rede Bandeirantes.
2: There's no hurt or sorrow. Problema. Não, o problema é que a pasta do João Paulo Capellani só tem música do Michael Jackson.
1: É só o que eu tenho.
2: Esse é o problema.
1: Eu preciso reciclar
2: a pasta. Só tem música do Michael Jackson. Não tem jeito.
1: Música do Shakira.